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0: 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E a hora certa.
1: 9:34.
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0: 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E a hora certa.
1: 10:02.

0: 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E a hora certa. 10:15.
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E a hora certa. 10h49.

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0: 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E a hora certa.
1: 11:04.

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0: 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E a hora certa.
1: 11:51.

0: 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E a hora certa. 12:25. 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

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E a hora certa. 12:37.

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0: 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E a hora certa. 1 hora. 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

0: 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E a hora certa. 1:05.
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0: 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E a hora certa. 1:25. 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

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E a hora certa. 1:27.

0: 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E a hora certa. 1:51.
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0: 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E a hora certa, 1h56. 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

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E a hora certa. 2:11.

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5: 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E a hora certa, 2:28.
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0: 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E a hora certa. 2h56. 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

0: 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E a hora certa.
1: 3:02.

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0: 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E a hora certa. 3:27. 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

0: 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E a hora certa.
1: 3:49.

0: 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E a hora certa, 3h56.
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0: 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E a hora certa. 4:13. 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

0: 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E a hora certa. 4:26.
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E a hora certa, 4:36.

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0: exageradas da Copa, hein?
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0: Diário já está no Rio de Janeiro, com Tarcísio Franco e Rodrigo Silva. Rodrigo Silva e Tarcísio Franco.
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0: Logo mais, a partir das 3h30, 4 horas da tarde, direto do Museu do Amanhã, lá no Rio de Janeiro, a convocação da seleção brasileira para a Copa do Mundo. Que legal.
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0: e Telegram. Meu samba aí, ó. É Carlesso tá na área, hein? Tu tem Narciso hoje, tem Carlesso, Rogério. Bom dia, Carlesso. Tudo bom, meu filho?
1: Muito bom dia, Jotanei. Bom dia, ouvintes do programa Bom Dia Dia. Que Deus abençoe essa segunda-feira, 18 de maio de 2026. Uma segunda-feira no mundo, uma segunda-feira no Brasil e no Amapá. É, meu amigo, louvar, rezar a Deus, pedir proteção para que ele possa, nessa segunda-feira, iniciar os seus trabalhos de proteção às nossas famílias, aos nossos amigos, né? Que a prosperidade, que a segurança, o livramento de prejuízos, né? Se faça presente em nossas vidas, que acreditamos e cremos em Deus Pai Todo-Poderoso. E aí, seu Jotanei?
0: Tudo bem.
1: Expectativa aí dessa lista
0: hoje?
1: Da seleção brasileira é hoje, né? A partir de que horas?
0: A partir das 3h30 e a convocação às 4h. É no Museu do Amanhã, lá no Rio de Janeiro.
1: É.
0: Uma expectativa muito grande. É a única seleção no mundo que pode ser hexa. Que aliás já passou dos 30 anos a gente correndo atrás desse título, hein? São 5 horas e 25 minutos em Macapá. Passar as manchetes aqui no nosso programa. Agora é com você, Joca, vai.
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0: Feira do produtor do Buritizal vai entrar em reforma em junho.
1: Eleição 2026, lei eleitoral liberou desde o dia 15 de maio a vaquinha eleitoral.
0: Primeira ponte do Rio Flechal, na Tessalônica, está com a sua cabeceira com enormes falhas em sua estrutura de madeira. E por lá passam crianças todo santo dia.
1: Governo do Amapá promove hoje, segunda-feira, 18, o dia D da campanha Maio Laranja.
0: Empresário amapaense Altair Pereira e parceiros finalizam o arco de Nossa Senhora de Fátima no Santuário de Fátima, no bairro de Santa Rita.
1: Secretaria Estadual de Saúde alerta para silencioso câncer de ovário.
0: Em demanda histórica, o governador Clécio Luiz entregou à população no município de Amapá a ponte de concreto do Meruoca sobre o rio Amapazinho.
1: Prefeitura de Macapá celebra o Dia D Internacional da Família com palestras e rodas de conversa.
0: Urna eletrônica garante rapidez na apuração e segurança do voto no Amapá.
1: Mais Sorriso ultrapassa 3 mil procedimentos odontológicos.
0: Em celebração ao ato heróico de Cabralzinho, governador Clécio Luiz transferiu a sede do governo

0: governo do estado para o município de Amapá.
1: Senador Randolfo Rodrigues anunciou a primeira portaria de revisão de enquadramento que corrige salários de servidores.
0: Eleições gerais no Amapá deverão ter em torno de 7.800 mesários.
1: Amapá amplia mercado global para produtos amapaenses e ganha vitrine em feira internacional na China.
0: Um recorde. Governo do estado via Secretaria de Saúde realizou no primeiro trimestre do ano 3.776 cirurgias.
1: Governo do estado reforça alerta para câncer de boca e intensifica a prevenção no Maio Vermelho.
0: Petrobras está a 1.000 metros da reserva de petróleo no Amapá, disse diretora de exploração da estatal.
1: Historiador e professor e radialista Célio Alício exalta Cabralzinho como herói nacional que ajudou a garantir o Amapá para o Brasil.
0: Hospital de Emergência, HE, intensifica cirurgias vasculares e reduz demanda com mutirão. Serafila.
1: Debate sobre o nome do Teatro das Bacabeiras mobiliza artistas e Memorial Amapá.
0: É, e muito mais, hein? Vai rolar aqui no programa, hein? Então vamos lá com as primeiras informações aqui com o Carlesso, hein? Essas manchetes todas que a gente passou aqui vão virar notícia. A maioria delas no portal da Diário 90.9, hein? Começar pela 13. Eleições gerais do Amapá deverão ter em torno de 7.800 mesários. A informação está com o Carlesso, Rogério, 13. Vai.
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1: Para realizar as eleições gerais de 2026, o Tribunal Regional Eleitoral do Amapá precisa reunir em torno de 7.800 mesários. Para alcançar esse número, o órgão está com inscrições abertas para voluntários. Sem o mesário, não tem eleição. Vaticinou na última quarta-feira, dia 13, no Luiz Melo Entrevista, Diário 90.9, Reinaldo Farias, que coordena a comissão de treinamento de mesários voluntários do TRE Amapá, após ressaltar a necessidade essencial do mesário durante uma eleição. Reinaldo Farias explicou que a Justiça Eleitoral não tem braços para estar em todos os locais de votação do estado. O coordenador informou que o voluntário pode se inscrever para mesário na internet ou presencialmente em cartório eleitoral. Deve ter no mínimo 18 anos, concluído o ensino médio e está quite na Justiça Eleitoral.
0: É legal, é bom dia, é eleição desse ano, hein? Suelen chegou, está na área. A 14, Carlesso Rogério, o Amapá amplia mercado global para produtos amapaenses e ganha vitrine em feira internacional na China. Uma notícia internacional aqui envolvendo o Amapá. Vai. Bom dia. 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
1: Com o objetivo de fortalecer a economia local e abrir novas frentes de exportação, o governo do estado apresenta o potencial da bioeconomia amazônica na Ciel de Xangai, a maior feira de inovação de alimentos e bebidas da Ásia. O evento ocorre entre os dias 18 e 20 de maio, na China. Empresas certificadas com o selo Amapá participam do evento com foco em produtos derivados do açaí, visando a prospecção de negócios e a consolidação da marca amapaense no mercado internacional. A Secretaria de Estado das Relações Internacionais e Comércio Exterior, Patrícia Ferraz, acompanhará as empresas amapaenses na Cial Xangai para incentivar negócios, internacionalização e investimentos na bioeconomia da Amazônia.
0: É o Amapá na China, hein? Olídia Vestruz manda bom dia. São 4 ômegas, 3, 6, 7 e 9. Tô me dando bem, tomo 3 por dia. 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Essa 20, Tarcísio, falei que a Sueli estava na área, hein? E se derrubar é pênalti, é na hora. Essa 20 aqui, Tarcísio, é Carlesso Rogério, hein? Debate sobre nome do Teatro das Bacabeiras mobiliza artistas e memorial do e o Memorial do Amapá. Tá aqui a informação, hein? Vai.
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0: de alteração do nome do Teatro das Bacabeiras.
1: Vai lá, agora.
0: A proposta de alteração do nome do Teatro das Bacabeiras voltou ao centro do debate cultural amapaense na última quinta-feira, dia 14. No programa Luiz Melo Entrevista, Diário 90.9, o jornalista Walter Júnior, presidente do movimento Memorial Amapá, comentou...

0: aprovado pela Assembleia Legislativa, que acrescenta o nome do teatrólogo Amadeu Lobato ao principal teatro do estado. A proposta prevê que o espaço passe a se chamar Teatro das Bacabeiras Amadeu Lobato. Embora reconheça a importância histórica do teatrólogo para a cultura local, Walter Júnior afirmou que o movimento defende a manutenção integral do nome original do teatro, criado na década de 90, após amplo debate entre artistas e intelectuais do estado. Na opinião de nossos programas, Sua Excelência, o Domingo e Bom Dia a Dia, o Teatro das Bacabeiras já tem nome e, para se chegar a essa conclusão, houve um amplo debate. O nome de Amadeu Lobato deve ser dado ao Anfiteatro da Fortaleza de São José, onde ele se notabilizou com a peça Uma Cruz para Jesus.
1: Bom dia, Suelen.
2: Bom dia, graças Tranquilo. A Deus, tudo bem.
1: Tarcísio e Rodrigo no Rio.
2: Pois é.
1: É, porque...
2: Eu vi nas redes sociais.
1: Graças a Deus. Estão lá, olha aí, quantos dias?
2: Faltam 24 dias, né, para a Copa do Mundo. Gente, está na porta.
1: Está na porta, legal.
2: Na porta.
1: A gente vai para o Apoio Cultural, Suelen já deu bom dia. Muita coisa vai rolar aqui no programa. Ah. Está na porta, hein? A Diário vai estar no Museu do Amanhã, logo mais a partir das 3:30 da tarde. Hein? Apoio, Joca, vai lá, garoto.

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0: ouvir a voz do Carlésio, né? É. Nesse formato.
1: Carlésio tá aqui substituindo o Tarcísio, que tá no Rio de Janeiro.
0: Não tá, o Carlésio, ele...
1: Mas já meditou aqui no programa. E medita quando quiser.
0: Ela disse que ela volta lá em 2015, relembra desse formato aqui.
1: Tem lembrança de tem memória de elefante.
0: Memória afetiva. Obrigada, Val. Obrigada.
1: Grande abraço, hein? Simbora, hein? Vamos tocar. Lembrar que hoje tem roteiro romântico e apaixonado do programa, como é o formato do programa, Rádio Comunitário, Rádio Prestação de Serviço, hein? Só essa meia dúzia aqui, hein? Secretaria Estadual da Saúde alerta para o silencioso câncer de ovário. Atenção, mulheres, é muito sério isso aí, hein? Vai!
0: É
1: com a Sueli. É agora.
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0: O governo do Amapá reforça durante a campanha Maio Verde o alerta sobre o câncer de ovário, considerado uma das neoplasias ginecológicas mais silenciosas e de difícil diagnóstico precoce. A instituição destaca

0: importância da atenção aos sinais persistentes, como inchaço abdominal, dores pélvicas e alterações intestinais, além da realização regular de exames, especialmente em mulheres acima dos 50 anos. A fonte é Diário do Amapá, blog do radialista Paulo Silva.
1: É, tá legal. Agora são 8 aqui. É, sem perda de tempo. 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
1: melhor ainda, hein? Prefeitura de Pedro da Lua, hein? Prefeitura de Macapá celebra o Dia Internacional da Família com palestras e roda de conversas. É 8. Tá no programa, hein? 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Vai, é agora.
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0: Em celebração ao Dia Internacional da Família, comemorado em 15 de maio, a Prefeitura de Macapá promoveu na sexta-feira, dia 15, no auditório do Sebrae Amapá, um encontro voltado ao fortalecimento dos vínculos familiares e à valorização do papel da família na construção de uma sociedade mais humana, acolhedora e equilibrada. A programação foi realizada por meio da Secretaria Municipal da Família, a SENFA, e reuniu autoridades e representantes da sociedade civil em uma manhã de palestras e rodas de conversas sobre temas sociais e motivacionais, com foco na aproximação entre o poder público e os munícipes. O evento destacou a importância de criar espaços de diálogo, escuta e orientação às famílias amapaenses. Durante a abertura, a secretária municipal da família, Rainise Marques, ressaltou que a iniciativa nasceu da necessidade de fortalecer essa conexão com a população e ampliar o cuidado com as famílias do município.
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1: 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Essa doce, seu Carlécio Rogério. Senador Randolfo Rodrigues anunciou a primeira portaria de revisão de enquadramento que corrige salários de servidores. É a 12. Alô, Randolfo, bom dia. Cadê você, hein? Vai.
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4: O governo federal publicou na última quinta-feira, dia 14, a primeira portaria de revisão de enquadramento na União, que corrige distorções salariais históricas e promove o realinhamento de vencimentos a servidores públicos. A medida atende inicialmente 101 servidores lotados no Amapá, que foram enquadrados com o nível salarial inferior ao devido. A portaria de revisão corrige o erro no nível salarial, garantindo que cada servidor passe a receber a partir de agora o salário correto. Além disso, assegura o pagamento de retroativo de diferenças entre valor que deveria ter sido pago ao servidor no quadro federal. Exemplo prático, porém, cada caso é analisado individualmente. Um servidor enquadrado em 2026 com um salário de R$3.000, mas cujo direito seria de R$4.000, receberá a diferença de R$1.000 por mês desde 2023, a partir da publicação da portaria. Seu contra-cheque passará a refletir os R$4.000 mensais.
1: É, tá legal. Uma boa iniciativa essa do Randolfo ter se preocupado com isso, hein? Olha, quem fez essa música foi o Caetano Veloso. Abriu o roteiro musical, Valneide, bom dia. Bom dia. A presidente da Câmara Municipal de Macapá, vereadora Margleide Alfaia, ligada no programa. Carmito, campeão brasileiro de natação pelo Amapá na década de 50. Torneiro mecânico, bom dia para ele. Carmito, um grande abraço. Força Estranha, como é linda essa música, hein? Roberto Carlos, hein? 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
1: Olha o rei aí, hein?

0: 55 na cidade do meio do mundo, a 24 dias da Copa do Mundo, hein? Essa força estranha e danada, hein?
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0: Clássico da música popular brasileira com o rei Roberto Carlos, hein?
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0: Atenção, Cetrap, atenção, secretário Marco Jucá, hein? Risco de vida na Tessalônica, hein? Primeira ponte do Rio Flechal na Tessalônica está com a sua cabeceira com enormes falhas em sua estrutura de madeira. Daqui um pouquinho mais, dezenas de crianças rumo às escolas daquela região da Tessalônica vão passar por essa ponte no transporte escolar. A notícia está com a Suer Vilhena, número 3. Libera aí, vai, garoto.
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3: Líder comunitário na Tessalônica, Israel Rangel, está alertando a Cetrap de que a primeira ponte do Rio Flechal naquela localidade está com a sua cabeceira comprometida, com graves falhas em sua estrutura.
0: Sim.
3: Israel Rangel disse mais que todo santo dia dezenas e dezenas de alunos utilizando o transporte escolar passam pela referida ponte.
0: É, lamentar isso aí, tem que correr. 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
0: Petrobras está a 1.000 metros da reserva de petróleo no Amapá, disse diretora de exploração da Petrobras. Com a palavra, Carlesso Rogério, hein? Seja bem-vindo a esse petróleo, hein?
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0: Mas que seja refinado aqui, hein? Vamos lá, hein, Carlesso?
4: A Petrobras vive a expectativa de concluir até junho a perfuração do poço MRPO do bloco FZA M059 na promissora bacia da Foz do Amazonas, na costa do Amapá.

0: Segundo a diretora de exploração e produção da companhia, Silvia dos Anjos, restam apenas mais 1.000 metros de perfuração até o navio sonda atingir o reservatório do poço. A diretora disse que a perfuração na área é uma operação complexa, que foi dividida em 6 fases. Silvia lembrou a Petrobras possui um total de 6 blocos da bacia da Foz do Amazonas e um planejamento que contempla a perfuração de 8 poços no FZA M59. A companhia já solicitou autorização para poços contingentes, cujas perfurações dependerão dos resultados obtidos com o poço Morpho.
1: Tá legal. Olha aqui, governo do Amapá promove hoje, segunda-feira, dia 18, o dia D da campanha Maio Laranja. Detalhes com a Sueli Vilhena. E aí, Sueli, manda ver. Vai em nome, sabe de quem? 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
3: O governo do Amapá promove hoje, segunda-feira 18, o dia D da campanha Maio Laranja, que combate ao abuso e à exploração sexual de crianças e adolescentes. A iniciativa do Hospital da Criança e do Adolescente, o HCA, vai mobilizar profissionais de saúde, pacientes e famílias para reforçar a importância da proteção à infância e a prevenção à violência infantil. A programação inicia às 16 horas com orientações das enfermarias para alertar sobre os tipos de violência e a rede integrada de proteção. A ação conta com atividades musicais e recreativas voltadas ao público infantil, utilizando linguagem lúdica para abordar o tema com cuidado. Nos primeiros 4 meses de 2026, mais de 40 atendimentos já foram realizados envolvendo os 4 tipos de violência atendidos no SAV, sexual, física, negligência e autoprovocada. A maioria dos casos ocorre no ambiente familiar, o que reforça a necessidade de atenção e atuação integrada entre saúde, assistência social, educação e órgãos de proteção.
1: Saúde pública infantil, uma preocupação do governo Clécio.
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1: Alguém me pediu, eu anotei num papelzinho. Vou tocar aqui o Hamilton Lelo. Nunca toquei esse cantor. O nome da música é Keila. Ele me disse que é bonita a música. Toca aí, Joca.

0: Hamilton Lelo, finalzinho de madrugada, começo de novo, de Keila. Um ouvinte, não lembro o nome dele, mas eu lembro da amassadeira, rei do açaí, a melhor de Macapá, seleção rigorosa, caroços por caroços do açaí, para livrar do barbeiro, o inseto que mata um ser humano, hein? Lá tem esteira, tem peneira e água fervendo a toda hora, hein? 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
0: É, com essa aí do Carvesse eu vou pro apoio cultural. Alô, Jaime Nunes, bom dia.

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0: de volta com as exageradas da Copa e seu Joca, hein? Falei ontem à noite, por volta das 22 horas, com o Tarcísio Franco e Rodrigo Silva, estava em Campinas, em São Paulo.
1: Agora ele já está chegando na cidade maravilhosa, olha,
0: tá chegando no Rio.
1: Mandou uma foto, tá uma no foto avião.
0: Agora. É, tá no avião, hein?
1: Bom dia, tá.
0: Voando, de Campinas pro Rio é rapidinho, né?
1: É.
0: 24 dias a diário hoje no Museu do Amanhã, no Rio de Janeiro, a partir das 15h30. A convocação será às 14 horas, né? Chama a atenção do mundo esportivo abapaense. Imagine os senhores, a diário, uma emissora do meio do mundo, em meio às melhores emissoras de rádio do Brasil, hein? Nessa reportagem internacional, faltam 24 dias. Todo dia é domingo, todo dia é verão aqui no programa, hein? Olha, um gesto humanitário. Não era bem essa notícia que eu ia dar aqui, mas vou dar agora. Que é um gesto humanitário.
1: Sim.
0: É salvar vidas. Urgente. É, agora é 6h17. É um inferno a rotatória aqui próximo da feira, bem em frente à feira do produtor do Buritizal. Um CC, um verdadeiro inferno. Recado pro Detran, Amapá. E recado pra Cetemac. Não se faz trânsito. Isso aqui não é nenhuma crítica. Com semáforos, com placas e com sinalização asfáltica. Se faz com a presença do ser humano. Todo dia tem abarroamento de carros, colisões de carros, brigas, discussões, puxamento de armas, de faca branca, o Zezéu aquilo ali. Tem que ter, isso é permanente, tem que ter ali um guarda-sinaleiro para controlar o trânsito. Olha, então, vamos que vamos, hein? Bom dia, essa banda aí é a Exageradas da Copa, hein?
2: Ei, Ney.
0: Oi.
2: Entrei naquele raciocínio seu de fechar a rua.
0: Pois é.
2: Para fazer eventos. Aqui na frente do Colégio Ceará, não sei de quem é o evento, mas já faz 2 semanas que a rua está fechada para eventos.
0: Em frente aonde?
2: Ao Ceará.
1: Lá na escola, Ceará.
3: Colégio Amapaense, no centro da cidade.
0: Centro da cidade.
3: Encostado na rádio.
2: Pois é,
3: Morno, né?
2: Meio-dia.
0: Tem 2 semanas isso
2: pois
0: aí,
2: é,
0: pô.
2: Meio-dia, próximo meio-dia e próximo de 6 horas da tarde, Ney, se você andar nesse trecho aqui. Se você conseguir andar nesse trecho...
0: Centro histórico aí, né?
2: Aí você vai sentir na pele o que é fechar uma rua.
0: É. O inferno...
2: Já mais de 2 semanas que está fechado aí.
0: É, em frente ao Colégio Amapaense, um absurdo, uma esculhambação. O Ministério Público tem que acabar com esse negócio. Tem que ter disso. Olha só, o camarada faz um evento na frente do Colégio Amapaense. Com a Praça da Bandeira bem na frente.
1: Bem na frente, exatamente.
0: A Praça da Bandeira bem na frente.
1: Aí precisa fechar.
2: E fecha a rua. Aí fecha a rua.
0: Fecha Iracema Cavão Nunes, que é uma via vital no centro histórico de Macapá para o trânsito.
2: Não, e deixa Deus dará. Fica lá a estrutura por 2 semanas.
0: É.
2: Para você se aguentar afetando em nada. Não, é o centro de Macapá. Tudo se cruza aqui, né?
0: Tudo. É, bem
1: pra
0: lembrado, Jota.
1: Um evento, uma demora.
0: Tinha que proibir isso aí, meu amigo. É uma das cidades brasileiras que mais tem praças. E o cara interdita. Essa em frente do Colégio Amapaense é uma agressão às leis do trânsito, do direito de ir e vir das pessoas. Quando tem uma praça bem na frente, na fuça desses caras aí, que esculhambam com a cidade. Cidade de Macapá está favelada. Isso não é de agora, não. É bom que você diga isso. Isso não é de agora, já vem há muito tempo.
3: É mais uma favela.
0: Aqui, a economia informal coloca onde quiser, qualquer trailer, qualquer banca, qualquer venda, em qualquer parte, em cima das calçadas. No estacionamento de carros, uma esculhambação isso aqui.
3: E Joca, passa lá hoje, entendeu? E eu tô falando isso aqui, eu acho que o prefeitinho tá ligado, Pedro da Lua. Pedro, dá uma voltinha, pega São José, esquina com a Quaracy Nunes. Além deles estão implantando um camelódromo no meio da rua, uma indecência, uma coisa feia. Pedro, por favor, acabe com aquilo lá. Um cara agora resolveu vender planta no meio da Quaracy Nunes, esquina com a São José. Meu amigo, os caras fazem o que eles querem, sabe? A gente até entende, né, que na gestão passada realmente o negócio estava muito avacalhado. Só que agora o negócio está escancarado. O cara botou uma floricultura no meio da Quaracy Nunes, vão implantar um camelódromo no meio da Quaracy Nunes. Gente, a gente tem muita área, né, pra gente colocar um camelódromo, pra construir um camelódromo, um shopping popular de verdade. Mas não aquilo ali, pô, no meio da rua. Poxa, bora botar a mão na consciência, Pedro. Os moradores da Quaracy Nunes estão revoltados, né? Gente que mora lá há 60, 70, 80, 90 anos. Gente...
0: E com um detalhe nesse trecho da Quaracy Nunes entre a Tiradentes e a São José, já tem aquela fila enorme de pessoas... Em função da Caixa Econômica lá, já é um movimento grande, aquilo vai ficar pior, um Zezé, um inferno.
3: Vai ter que tirar aquilo dali, pense em outro lugar, existem outros locais, tem que tirar de lá. Camelódromo não pode ser no meio da rua, como querem implantar.
0: Feira do produtor do Buritizal vai entrar em reforma em junho. A informação...

0: Manuel, Celta, Consuelo e Vilhena, vai, é agora.
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2: Com sua estrutura bastante comprometida há anos, a Feira do Produtor do Buritizal entrará em reforma no mês de junho. A informação não é oficial. Vem de alguns feirantes e fiscais da Secretaria Estadual de Desenvolvimento Rural, que está atrás de um local para improvisar uma feira enquanto o prédio da instituição estiver em obras.
0: Pera, a gente não só fala aqui, essa aí é da feira que vai entrar em obras, mas dá sugestões. Usa o vão central, ali entre a Claudomiro Moraes e a Benedito Lino do Carmo. É, aquele vão central, aquele calçadão, improvisa ali a feira enquanto o prédio principal entra em reforma. Hein? Carlessa, esse é número 15. Um recorde. Governo do Estado, via Secretaria de Saúde, leia-se Rinaldo Martins. Esse cara é o atual secretário de saúde do governo do Estado. Tem feito uma gestão maravilhosa esse cara aí. Preste atenção nessa informação aqui. Um recorde. Governo do Estado, via Secretaria Estadual de Saúde, realizou no primeiro semestre do ano 3.776 cirurgias. É o Zero Fila. É com o Carlesso.
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3: Entrevista ao programa Ponto de Encontro, Diário 90.9, da última segunda-feira, dia 11, o secretário estadual de saúde, Rinaldo Martins, falou, entre outros pontos, sobre a situação da saúde no Amapá, atestando saldo positivo, sobretudo no número de cirurgias realizadas até março do presente ano. Segundo o titular da ACESA, até o último dia 31, foram realizadas 3.776 cirurgias no Sistema Público de Saúde, nas áreas de cirurgia geral, ortopedia, neurologia, oncologia, endocrinologia e cirurgia plástica, torácica, otorrinolaringologia e buxolomaxifacial. Reinaldo afirmou que os procedimentos são controlados pela Central de Regulação, setor da Secretaria de Saúde que organiza o acesso do paciente aos serviços do SUS, consultas, exames, cirurgias e leitos. O secretário citou que no setor de oncologia foi realizado significativamente no número de pacientes Buxovan, tratamento de câncer fora do estado. Agora temos aqui, destacou Reinaldo Martins, secretário estadual de saúde.
0: Cara, bom esse Reinaldo Martins. Parabéns, ele está indo para o trabalho, chega cedo, hein? Olha aqui, essa notícia reflete a decisão do governador pela saúde pública. Fala, Joca.
4: A diferença, por exemplo, esse Zero Fila, eu creio que é uma empresa privada que está tomando conta. Sim. E funciona.
0: É verdade.
4: Entendeu? Porque meu pai precisou fazer uma cirurgia de pele vesícula.
0: E fazia tempo que ele estava tentando, isso, né?
4: Ele fez pelo Zero Fila e foi rápido. Meu cunhado precisou fazer uma consulta do olho em São Paulo.
0: Sim.
4: Pelo Zero Fila e foi rápido que ele foi e voltou, sem dificuldade nenhuma. Entendeu? Quando a empresa privada, eu creio que seja a empresa privada que toma conta.
3: Sim, sim.
4: É muito mais rápido.
0: Sem dúvida.
4: Menos burocracia, o negócio flui. Essa é a diferença. Da privada para a pública.
0: Pública, verdade. Obrigado, Joca. Isabela Taviani, para matar, para achatar corações nessa segunda-feira apaixonada aqui no programa. Como canta essa Isabela Taviani? Diga assim para mim, é linda essa música aí.

0: cantora Isabela Taviani. Mas a radialista do próximo programa é Sueli Vilhene. Empresário amapaense, Altair Pereira, um cidadão temente a Deus, e parceiros finalizam a construção do Arco de Nossa Senhora de Fátima, no Santuário de Fátima, aqui no bairro de Santa Rita. Fala aí, Suelen, vamos lá, garoto. Case comigo,
1: meu. 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
2: O empresário Altair Pereira e parceiros que já doaram a cidade de Macapá, a imagem de São José, padroeiro do estado, na orla de Macapá, que virou ponto turístico da cidade, agora estão finalizando a construção do Arco de Nossa Senhora de Fátima no Santuário de Fátima, no bairro de Santa Rita. Obra que deveria ter sido inaugurada no dia 13 de maio, data maior de Nossa Senhora de Fátima, padroeira daquele bairro, que não foi possível em função das fortes chuvas que estão caindo em Macapá. A previsão de inauguração, inclusive com uma nova e moderna iluminação, será para o dia 22 de maio.
0: Obrigado, hein? Grande macapaense, esse é o Taí Pereira, hein? Eu já vi como vai ficar o arco de Nossa Senhora de Fátima aqui no meu bairro. Estou a meio quarteirão aqui do Santuário de Fátima, hein? Em celebração ao ato heróico de Cabralzinho, governador Clécio Luiz transferiu a sede do governo do estado para o município de Amapá, município do doutor Iraçu Colares. Bom dia para ele. Grande abraço da escuta do programa. Fala, Carles, libera, Jô.
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3: A primeira capital do Distrito Território Federal do Amapá, o município de Amapá, localizado cerca de 300 quilômetros de Macapá, foi simbolicamente a sede administrativa do governo do estado por 2 dias, 14 e 15 de maio. O ato foi formalizado por decreto pelo governador Clécio Luiz, que cumpriu a agenda de entregas, anúncios e visitas na cidade na quinta-feira, dia 14, e sexta-feira, dia 15, feriado estadual em homenagem a Francisco Xavier da Veiga Cabral, personagem histórico amapaense e herói nacional na luta pela soberania brasileira em disputa contra a França na região.
0: Ainda o governador Clécio...

0: Aécio. E ainda sobre a data heróica de Cabralzinho, hein? Olha essa informação aqui, tá com a Sueli, para ir pro apoio. Em demanda histórica, o governador Clécio Luiz entregou à população do município de Amapá a ponte em concreto do Meruoca sobre o rio Amapazinho, hein? Fala, Sueli, vamos lá, garoto.
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0: 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Ontem, 2 horas da tarde, tinha uma tsunami de pessoas, de gente comprando lá, hein, vai.
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0: Trouxe em alegria na última quinta-feira, dia 14, no município de Amapá. O governador Clécio Luiz atendeu uma demanda histórica da população e entregou a nova estrutura, em concreto, da ponte de Meruoca, sobre o rio Amapazinho. O momento foi celebrado com uma travessia simbólica a pé pelos 105 metros de extensão da obra, reunindo moradores e autoridades locais lado a lado.
1: Vamos apoio, Joca, hein? Bom dia! 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
0: Onde?
1: 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Ah, todo mundo tomando café.
2: Vai ter muita gente também?
1: Sim.
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1: Santa Lúcia. É... Agora, a partir das 7. Vai, Jorge.

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0: SUAPA e os 12 sindicatos empresariais de sua base representam as diversas atividades do comércio de bens, serviços e turismo. Juntos, atuam na defesa dos direitos e interesses do setor terciário do Estado, alinhados com a Confederação Nacional do Comércio, CNC. 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

0: É daqui um pouquinho mais. É 13h30, 16h. Rodrigo Silva e Tarcísio Franco vão falar daqui um pouquinho mais. É no programa Luiz Melo Entrevista, hein? Hoje, convocação da Seleção Brasileira no Museu do Amanhã, lá no Rio de Janeiro, hein? 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
1: 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Daqui a pouco a Sueli vai falar também. 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
0: Carro zerinho, hein? Tomara que seja Volkswagen, lá do Céu Columbre, hein? Essa 16, Carlesso. Governo do Estado reforça alerta para o câncer de boca e intensifica prevenção no Maio Vermelho, hein? Câncer de boca. É drogas, câncer de boca, de boca. É provocado por cigarro, tá? Enfim, e por outras coisas, vorazes, que acabam provocando câncer da boca de muita gente no Brasil e mundo inteiro. Daqui a informação, né, Carlos? Vamos lá. Vai.
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1: Maio também é vermelho, a cor que simboliza a conscientização e o combate ao câncer de boca. Chama a atenção para uma doença silenciosa, que muitas vezes evolui sem dor e só descoberta em estágios avançados. Em 2025, o Amapá registrou 46 casos da doença e somente nos primeiros meses de 2026, outros 7 já foram diagnosticados. Segundo dados da Unidade de

0: de assistência de alta complexidade em oncologia, o NACOM. Diante desse cenário, o governo do Amapá intensifica as ações da campanha Maio Vermelho, reforçando a importância do diagnóstico precoce e a prevenção, especialmente entre fumantes, pessoas que consomem álcool em excesso e trabalhadores expostos ao sol diariamente. Entre os principais fatores de risco estão o tabagismo, o consumo frequente de bebidas alcoólicas, a exposição excessiva ao sol, realidade comum entre os trabalhadores rurais, pescadores e profissionais que atuam diariamente ao ar livre.
1: Faltou o uso de drogas, que também consumo de drogas acaba provocando câncer de boca.
0: Eu vi um negócio que é terrível, se bem dizer que a legislação federal já proibiu o uso daqueles cigarros eletrônicos.
1: Eletrônicos também, Jotanei, bem lembrado.
0: Jotanei, isso é terrível.
1: Sem dúvida.
0: O ser humano ele tem que ser estudado profundamente, porque você mostrou por A e mais B que aquelas substâncias desse cigarro eletrônico, eles causam câncer. Eles não vai ser hoje, mas causa e antecipa muito rápido a questão do câncer. E ainda existe, entre aspas, seres humanos imbecis.
1: Quem avisa?
0: Festas de rave, festas dessas baladas malucas aí.
1: É só que se
0: tudo
1: usa
0: com aquele cigarro eletrônico da boca. Olha, eu vou te falar, meu irmão, pega 1 quilo de veneno de rato e joga dentro da tua boca, que é melhor do que aquilo ali.
1: Olha, falar em eletrônica, mas essa aqui é uma eletrônica boa. Urna eletrônica garante rapidez na apuração e segurança no voto no Amapá. O recado é do desembargador goiano Carmo Antônio, que vai presidir as eleições esse ano em Macapá. Daqui a informação, hein? Vai lá. Número 9, dona Fera.
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3: Em um estado marcado por grandes distâncias, rios extensos e comunidades de difícil acesso, como o Amapá, a urna eletrônica se tornou peça fundamental para garantir a agilidade e a segurança das eleições. Desde sua implantação, em 1996, o sistema vem facilitando o processo eleitoral tanto na capital, Macapá, quanto em municípios como Santana, Laranjal do Jari e Oiapoque, além de comunidades ribeirinhas espalhadas pelo interior. Antes da informatização, a realidade era bem diferente. A votação era feita por meio de cédulas de papel preenchidas manualmente e a apuração podia levar dias ou até mais tempo.
1: É verdade.
3: Dependendo da localização das urnas. Em regiões de difícil acesso, como ilhas e áreas ribeirinhas, o transporte das urnas exigia longas viagens de barco, o que atrasava ainda mais a divulgação dos resultados.
1: Tá legal. Olha isso aqui. Historiador, professor e radialista Célio Alício, nosso colega da Diário, exalta Cabralzinho como herói nacional que ajudou a garantir o Amapá para o Brasil. Essa é número 18 aqui, né, Tassio? Ô, Carlesso, manda ver. Carlesso e o Rogério na bancada hoje do programa. Vai, é agora.
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1: Nosso colega Célio Alício, da Diário, né? Vai.
0: Colega historiador, né, Jotanei? Olha, então anote lá, na última quinta-feira, dia 14, data que antecedeu o feriado estadual de 15 de maio, em homenagem a Francisco Xavier da Veiga Cabral, o Cabralzinho, o professor historiador e jornalista Célio Alício participou do programa Luiz Melo Entrevista, Diário 90.9, para relembrar a importância histórica do líder da resistência amapaense contra a invasão francesa de 1895. Reconhecido como herói nacional, integrante do Panteão da Pátria, Cabralzinho teve atuação decisiva durante o conflito franco-brasileiro, episódio que marcou a disputa territorial entre Brasil e França pela região do atual Amapá. Durante a entrevista, Célio destacou que a figura de Cabralzinho ainda é cercada por controvérsias e interpretações equivocadas.
1: Por ignorantes,
0: muitas, né, delas descontextualizadas historicamente.
1: Tem muita gente ignorante, né, que fica fazendo gozação com um fato histórico tão importante. Trazer a Maraia. Maraia Royal.
4: Louco.
1: Mariah, My Love. Linda essa música. É do meu inglês. Seu Luiz aquece para o pro programa e para a Copa do Mundo no Museu do Amanhã.
0: Se o Melo escutar essa, esse inglês é britânico, hein?
1: Britânico.
0: Melo, clássico.
1: Londres, direto.
5: Oh, considerar pelo aquele jogo do Flamengo de ontem, o Brasil não vai levar nada.
1: Porra nenhuma.
5: Porra, é com

0: Considerado o melhor time do Brasil atualmente.
1: O Danilo, que já tem quase 40 anos, já está na Copa.
0: Um time que não chega ao gol o adversário.
1: Aquele,
0: né?
1: Alexandre
0: por
1: também.
0: Por isso que eu considero o Palmeiras o melhor time do Brasil. Porque o Palmeiras chega com a facilidade no adversário, no gol adversário. 1-0 pro Palmeiras é bobagem. Vira o jogo, ganha o jogo, besteira.
2: E Melo, tu sabe o que é que tá enquadrado aqui na sacada do Jotanei?
0: Sim.
2: A bandeira do Vasco, ele comprou.
1: Nós enrolamos
2: a bandeira. Ele comprou uma bandeira gigante.
0: Quatro.
2: Ele comprou uma bandeira gigante lá do lado do Teatro das Macabeiras e falou, não, vou colocar agora aqui. Tá, olha. Ela tá
1: enrolada.
2: Ela enrolou.
0: Enrolou.
1: Até enrolado. Não
0: consegue desfraldar nunca.
1: Nunca. Ei, Melo, escuta a Mariah Carey.
2: Olha aí.
1: Olha o meu inglês. Vai, joga do começo. My Love é o nome dessa música, hein?
2: Você que era do João Maçã, My Love?
0: Não. João Maçã.

0: O nome dessa música, My Al.
1: My Al, é?
0: É.
2: M.
3: Maria.
1: Maria.
3: Maria.
1: Maria. É traduzindo o nome dela, Maria Carvalho.
0: É.
1: Carvalho. Maria Carvalho.
0: Muito bonita essa música.

0: Rapaz, o Pedro correu ontem o campo inteiro pra ver se o... se o cara olhava pra ele.
1: É, parece o Fred, porra, no 7-1.
0: É, porra.
1: O cara se matando pra evitar o gol atrás do outro e o Fred lá na frente. Não existe mais esse tipo de comandante de ataque esperando a bola, como o Pedro. Esperando que alguém mande a bola pra ele. Porra, não dá. Flamengo sem o Arrascaeta não é Flamengo.
0: E olha que o Arrascaeta nem é titular na seleção do Uruguai.
1: Não foi chamado, não?
0: Eu acho que foi.
2: Ah, mas ele tá contundido, ele não vai.
1: Ah, né? Não vai.
2: Não vai.
0: Ah, que tá contundido? Tá,
1: contundido. Aquele goleiro do Flamengo é de onde? É da Argentina?
0: A gente, presepeiro ele.
2: Argentino.
1: Não, do Flamengo não, presepeiro
0: é
1: não.
0: É de fazer
1: aquele anterior, aquele campeão. Aquele que foi presepeiro, que mostrou a genitália.
2: Foi. Não tem mais jogador assim, velho.
1: Não tem.
2: Galera, hoje é necessaire, gel de cabelo, maquiagem.
1: Não, mas ele mostrou.
2: Essa, a nossa
1: quando
2: seleção
1: a Argentina,
2: desfile.
1: A Argentina ganhou o título e mostrou a genitália. Se viralizou, passou um tempo nas redes sociais.
0: Joca, agora mostra a última, a cantora preferida do colega Luiz Belo, hein? Direto de Salvador, aqui pro meio do mundo. Fala.
1: Betânia.
0: É Betânia.

0: entregue.
1: Olha só.
0: O seu amor, o seu carinho.
1: Negue. Maria Bethânia.
0: Diga.
2: E você?
0: Que você
2: me esqueceu.
0: Já me esqueceu.
1: Meu pai do café adorava essa música.

0: Oliveira, ex Baza, manda benção, moça.
1: Não esqueça.
0: Nem atrás, nem na frente, no tempo.
2: Foi mesmo,
1: um foi dia. Meu, um dia. Diga que já não me quer.
0: Eita, que cantor, hein?
1: Me pertenceu.
2: Eu mostro.
1: A boca molhada.
2: É. E ainda marcada.
0: Pelos beijos seus.
2: Pelo beijo seu. Diga.
1: Negue.
2: Seu amor. O seu carinho.
1: O seu carinho.
0: De Oliveira.
2: Diga. Que você. Já me esqueceu.
0: Pra ele que ele, Oliveira, cantava melhor que você. Ele ficou
2: machucando.
0: Ficou feliz da vida.
2: Com jeitinho.
0: Pelo menos tu reconhece.
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0: Porra de inveja, Zé Oliveira.
1: É, Oliveira. Pô, o Oliveira, pô, vibrou quando eu disse que ele era melhor do que você.
0: Mas essa de cantor surgiu agora, então. Eu trabalhei com o Oliveira anos e anos no Banco da Amazônia.
1: Pois é,
0: a gente saía pra nossa carraspana.
1: Sim.
0: E ele não cantava nada, pô.
1: Não cantava. Ele,
0: geralmente toma uma, duas, começa a virar tudo. Cantor, jogador de futebol, tudo.
2: Mas é que nem você, ele não cantava, não cantava. E agora viraram cantores.
1: Eu já batizei ele, Oliveira Cantor. Oliveirinha pra ficar.
0: Oliveirinha.
1: Oliveirinha pra ficar mais romântico.
3: Molhada. E ainda marcada.
1: Melo,
0: é.
1: Os seus meninos, Tarcísio e Rodrigo, já estão no Rio.
0: Ah, uma chamada agora pela manhã, inclusive.
1: Pela manhã, inclusive. 24 dias hoje, viu, Melo, Zulano?
2: É.
0: Para a Copa.
2: Pertinho, pertinho.
1: É, tem as exageradas.
0: Marrocos, vem aí.
1: Um pouco aí, Joca, pra Zulano aí.
0: Tomara que a gente não, o fogo da gente não apague logo nesse jogo com o Marrocos.
1: Pois é, vai, Joca. As exageradas. Olha aí, Zulano.

Olha, essa música não é nova, mas vale, porque o Brasil busca há mais de 30 anos o Hexa. Então a música continua atual.

0: Rosa.
1: Mas se quiser.
0: Vamos ter esperança.
2: Não, a gente vai queimar a língua, né? Eu vou queimar a língua.
1: Eu aconselho jeito. Não se entusiasmar. Mas se quiser.
0: Mas eu aconselho todo brasileiro a torcer, porque nós gostamos de torcer pela nossa seleção. Então vamos confiar.
2: Fechar ruas, Léo.
1: Não fecha mais rua. Não tem tranca rua mais.
2: Olha, pelo amor de Deus, não interdite ruas, Avenida. Olha, aquela estrutura em frente ao colégio Mapaense tem 2 semanas lá.
1: Toda vez eu saio daqui, pego a Gal Rondon, aí para passar na Iracema, o rumo da minha casa, aí dou de cara com...
0: Aquilo já tá umas 2 semanas.
1: Tá umas 2 semanas. Tem que pelo menos dizer, olha, aqui vai ser alguma coisa, pô.
2: Já foi.
1: Eu não respeito já ninguém, foi. Né? E não respeito munícipe, vão botando qualquer coisa
0: o
1: na rua.
0: O evento acho que já até ocorreu e ocorreu ninguém tira
1: o evento. Nada. Ah, já ocorreu o evento?
2: Já.
1: Esqueceram ou apagaram quem montou, né?
2: Olha, Zolana e Melo.
1: Um
2: absurdo. É uma punhalada nas costas do direito de ir e vir. Esses caras fizeram um evento com a Praça da Bandeira bem na frente, pô.
1: O que fizeram lá, hein?
0: O evento ocorreu acho que sábado, esse fim de semana.
1: Não!
0: Duas semanas atrás. Não, ocorreu agora um.
3: Começaram a montar a estrutura semana passada, no início da semana.
2: Semanas.
3: Sábado foi o evento.
0: Pois é, mas já tem umas 2 semanas.
2: Duas semanas.
1: A rua bloqueada. Aí para tudo.
2: Aqui qualquer
0: o certo
2: pessoa
0: seria fechar um dia antes, né? Aí montar o evento.
1: Não tem respeito nenhum, não tem até aviso, mas eu vou lá com aviso.
2: E praças foram feitas para se fazer evento. Olha essa falta, essa sacanagem que esse evento fez com a gente. A Praça da Bandeira bem na frente,
1: pois é.
2: Fizeram na praça.
1: Pois é.
2: Tem espaço para isso lá?
1: Porque já tudo prontinho.
3: É porque
1: tudo
3: eram prontinho. Duas estruturas de palco. Um ficava na rua e o outro ficava na praça.

0: nada.
1: Já começa o dia se amolecendo.
0: Vai porque querezinho.
2: Esse é o ponto de vista.
0: Mas volte sempre que quiser e puder.
3: Esquiver, um grande programa aí. Aguardando os meninos da Diário.
0: Daqui a pouquinho, chamada direto do Rio de Janeiro.
3: Imagine a Diário, hein? Entre as grandes emissoras do Brasil, lá no Museu da Manhã. Hein?
0: Eu não tenho grande expectativa. Chamar quem, pô? Chamar quem?
3: Pô, seu Luiz.
0: Pô, que tá lá?
3: Não acredito.
0: Eu acreditava no Estevão, pô, como diz o Ancelotti, né? Estevão.
3: É Estevão, pô, mas não dá, né?
0: Mas não vai, aquele menino é bom pra caramba.
3: É, tá contundido, né? Contundido. Fazer o quê, né?
0: Como Joninha dizia, vai porque quer, Neizinho. Liga pra Neizinho.
3: É mesmo?
0: Eu continuo fazendo uma ponte aérea, hora Brasília, hora Natal, no Rio Grande do Norte. Minha terra, hein, minha terra.
3: Aqui é Culavo e Maceió.
0: É, o Culavo, eu tenho ligado pra Luiz CCA. Luiz CCA, tem dito que você tem falado isso, aquilo outro, eu não disse tudo aquilo, do Dinezinho, hein, minha. Aí esse Bajor tem que botar uma pimentinha pra ficar, porra, na... Mas o Neizinho vai acabar ficando com raiva de mim, homem.
3: Tempero. E colocar um tempero. Nunca mais falei com o Luiz CCA.
0: Luiz CCA.
3: É meu colega de prefeitura.
0: Luiz Carlos Cardoso de Andrade.
3: É, Cardoso com essa.
0: Sogro do presidente do Senado Federal, Davi Alcolumbre.
3: Cardoso dele é com S ou com Z?
0: Ah, isso aí dizendo, né?
3: Eu não sei.
0: Tem Cardoso com Z e com S.
3: É, dizem que Cardoso
0: é nome próprio.
3: Com Z, diz que é mais Cardoso com Z. Com aquele Cardoso forte, bom de porrada.
0: É.
3: Olha, lá vai o Cardoso, bom de porrada.
0: Não chega a ser o delegado Cardozinho, né?
3: É. Sim, o do Cardozinho, é com S ou com Z?
0: Ah, não sei.
3: É, não sei.
2: Pra qualquer mundo da cidade.
3: Cardoso trabalhou, foi chefe de Manga e de Pedro Sabe Tudo.
0: Quem?
3: O Cardozinho na polícia.
0: Ah, foi, pô.
3: É, foi chefe deles. Foi secretário e depois delegado titular da sexta.
0: Ah, exatamente.
3: É, trabalhou com aquele camarada que tinha um nome complicado. Aí, por último, perguntaram para ele onde era que ele morava. O Manga e o Pedro Sabe Tudo fazendo a ocorrência.
0: Ah.
3: Já o cara perguntou, tem irmão? Tem. É o Edito.
0: Como é que se escreve?
3: Como é que se escreve? Aí, depois, no fim, perguntaram para ele, onde é que tu mora? Ele disse, eu moro na Avenida Anhanguera. Pô, tu já pensou, Anhanguera é difícil de escrever. Até hoje. É isso,
0: cara, eu também vivi em Carapanatuba.
3: Carapanatuba.
0: Também é difícil pra caramba.
3: É difícil pra Dedé, o Carapanatuba.
0: E quem mora em Carapanatuba?
4: É Carapanubense.
5: Carapanubense.
3: Carapanubense.
0: Nubense ou Nubense?
5: Nubense.
3: Mas olha.
5: Nubense.
3: Olha,
4: Carapanatubense.
3: Eu dou. Eu pago um café grão de ouro.
4: E tem também Anauerapucu.
3: Esse também é difícil.
0: Anauerapucu.
4: E quem nasce em Anauerapucu?
3: Tanto é difícil que lá em Mazagão só se chama Anauá.
0: Anauá.
5: E quem nasce em Egito Pequeno é o quê?
0: Egito Pequeno
3: é um cara miúdo.
0: Ah, não. Pequeníssimo.
3: Olha. Eu pago uma garapa com donzela pra quem escrever rápido Anhanguera.
4: Olha, e quem nasce em Amapá? Amaparina.
0: Amaparina.
3: Amaparino.
0: Lembra da Amaparina?
4: Não, porque a Jamaira é Amaparina.
3: É assim,
4: a nossa Jamaira aqui.
0: É. Lembra da Amaparina?
3: É qual é o nome dela?
4: Jamaira.
3: É colega nossa, nova,
4: é? É, naqui.
5: Não, mas já tem um tempo já.
4: Tem um tempinho já.
0: Ela tá servindo café pra gente aqui.
3: Bom dia, querido. Um grande abraço, hein?
0: Dá um alô aí, dá um alô pra ela,
4: Mamara. Dá um alô aí, alô,
0: vai dar um alô aí.
3: Vai.
6: Bom dia, seu Jatanei.
3: Não, seu ou seu?
6: Neizinho. Seu Neizinho.
3: Bom dia, querida. Grande abraço.
0: Neizinho.
3: Melo, Pedro vem na lista ou não?
0: Lembra do Amaparino?
3: Lembro.
0: E mandou?
3: De Nestlerino Valente.
0: Nestlerino dos Santos Valente.
5: Quase a carcomida memória não.
3: É o advogado, como é o. Foi motorista, primeiro motorista da difusora.
0: Ah, que é hoje promotor de justiça.
3: Justiça?
0: Foi pra Copa comigo, pra França.
3: É, bora dar o nome dele. Olhinho de avestruz, São Luís.
0: Pô, esqueci, rapaz. Pô, mas peraí, é direito adquirido, né?
3: Não sei, não é o meu caso.
5: Já são 50 e poucos anos, né?
3: Jamil Valente.
0: Jamil Valente, foi comigo pra Copa.
3: Família tradicional.
0: Foi pra duas Copas, pé frio, né? Foi pra Copa da França comigo e foi pra Copa dos 7-1.
3: 7-1, é mesmo?
0: Foi, é.
3: E o outro irmão que foi da ceia? É o... Oh, meu Deus. Meu direito adquirido agora meu.
0: Então, o Amaparino, ele era jurado, né?
3: Eu lembrei. Sabe porque eu tô morto de avestruz?
0: Qual é?
3: Azolfo.
0: Azolfo Gemarque, dos família, Santos.
3: É da família.
0: Ouviu?
3: Sim.
0: Amaparino foi pro corpo de... Tava compondo corpo de jurado, né?
3: Sim.
0: No fórum.
3: Sim.
0: Aí a juíza foi ler o nome dele lá, Amaparino, aí... O senhor aí, sim. Aquela educação dele, né? Aí se o senhor é mesmo de onde? Aí ele disse, dê uma olhada no nome aí. A resposta dele, o senhor é mesmo de onde? O seu nome é Amaparino, Amaparino, sim. Aí, o senhor é de onde? De onde mesmo? Dê uma olhada no nome aí. Amaparino,
3: mano. Uma família maravilhosa, viu, Melo?
0: A resposta dele pra juíza.
6: Senhor Melo.
0: Ei.
3: Senhor Melo. Bom dia, Melo. Um grande abraço.
0: Vai porque quer.
6: O senhor pode me dizer qual é a abertura, aquela música que diz: hoje à noite vai, a cidade acorda, não desligue o rádio.

0: Aí depois entra a trilha, né? 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Aí depois entra a trilha, né?
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4: No relógio da Diário, 7:17.
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1: Bom dia! A infância pede socorro. Neste 18 de maio, hoje, o Brasil para. Ou deveria parar. Deveria parar para refletir sobre uma das violências mais cruéis que existem: o abuso e a exploração sexual de crianças e adolescentes. E não adianta fingir que esse problema mora longe da nossa casa, da nossa rua ou da nossa cidade. Porque, infelizmente, ele está por toda parte. Muitas vezes, escondido atrás de portas fechadas, protegido pelo silêncio, pela vergonha da vítima e, pior ainda, pela omissão de adultos que preferem não se meter. Mas criança não nasceu para carregar medo. Não. Nem adolescente nasceu para viver marcado por traumas provocados justamente por quem deveria proteger. O 18 de maio, hoje, existe para lembrar o caso brutal da menina Araceli. Lembram? Araceli Cabreira Sanches Crespo. Ela foi uma menina de 8 anos de idade, sequestrada, drogada, estuprada e assassinada em Vitória, Espírito Santo, em maio de 1973. Pior, os principais acusados, herdeiros de famílias tradicionais capixabas, foram simplesmente inocentados após anulações de sentenças judiciais. O crime que chocou o Brasil, portanto, permanece impune até hoje, mas tornou-se o símbolo nacional do combate ao abuso infantil. E é preciso dizer com todas as letras: abuso sexual não é assunto de família. Abuso sexual é crime. É exploração infantil. Não é descuido social. É covardia. E quem se cala diante disso ajuda a manter esse ciclo perverso funcionando.

Amapá, como em tantas regiões do Brasil, os números preocupam, sim. Muitos casos sequer chegam às autoridades porque a vítima tem medo. Depende financeiramente do agressor ou não encontra acolhimento suficiente para denunciar. Por isso, escola, família, igreja, imprensa e poder público precisam caminhar juntos. Juntos e de mãos dadas. Porque é necessário observar mudanças bruscas de comportamento, tristeza excessiva, isolamento, medo repentino, queda no rendimento escolar. Porque criança pede socorro de muitas formas, inclusive no silêncio. E denunciar salva vidas. O Disque 100, continua sendo um importante canal de denúncia com sigilo garantido. Neste 18 de maio, hoje, mais do que campanhas e discursos bonitos, precisamos de coragem. Muita coragem. Ousadia. Coragem para proteger. Ousadia para denunciar. Coragem para não normalizar o absurdo. Porque a infância deve ser sinônimo de cuidado. Deve ser sinônimo de proteção e esperança. E nunca, nunca, nunca de violência. E enquanto houver uma criança sofrendo calada, nenhum de nós pode se considerar verdadeiramente em paz consigo mesmo.

0: 18 de maio, Dia Nacional de Combate ao Abuso e à Exploração Sexual de Crianças e Adolescentes. Mas não é feriado nacional. A infância pede socorro no Café no Bule de hoje.
1: 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Quanto mais quente, melhor.
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0: 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Galo cantando, relógio tic-taqueando. 7:24 na Diário FM, a rádio mais querida.
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0: Tá cheiro de café por aqui, café já tá no bule.
3: Olha o café, olha o café.

0: Pé olha o café, pra homem e pra mulher. Barato eu sei que é, só não toma quem não quer. Bom dia, Luiz Melo. Aqui tá o Agenor, vulgo Macapá, que vende café aqui na beira do Garapé, o cafeteiro. Pode passar aqui, 20 para 6 da manhã, que ele já tá. Se liga
1: no rádio. Não se pode falar em café pela manhã sem falar no Damião, né? Damião, você já tá aí, né, Damião?
2: Tá aqui o café. Bora
3: lá.
2: O café tá aqui. E eu tô nem chegando.
1: Maravilha.
2: Na minha casa. E prometeu vir aqui comigo tomar um café aqui na hora da negócio lá. E rapidinho aí, sempre eu faço meu café aqui na lenha. Ouvindo, sabe quem? O maior comunicador de rádio é o Luiz Melo Entrevista. O radinho tá bem aqui, Melo, ó. Ouvindo aqui, me ouvindo aqui. É baixinho, mas tá ouvindo.
1: Ah, Duda Melo.
2: O cafezinho daqui na lenha. Eu espero que chegue lá no seu ouvido. E aqui, vem aqui tomar um café comigo aqui na lenha.
1: Certo.
2: Melo Entrevista.
1: Obrigado, Damião. Qualquer dia desse nós vamos fazer a abertura desse programa aí do... Do Damião. Café na lenha. Fogão a lenha. Fogão na lenha. Café na lenha. Café já está na mesa, de xícara em xícara, o café já está na mesa. Jocelino, já estão pedindo pau aqui, Jocelino. Dá pra... Pode, Jocelino, vamos lá, Jocelino.
4: Alô, Melo, bom dia.
1: Olá, Jocelino.
4: Meu nome é Jocelino.
1: Grande Jocelino.
4: É, maranhense. Trabalho com pão, a minha agenda é ambulante na rua.
1: Ah.
4: Olha, eu grito, olha o pão caseiro quentinho, olha o pão caseiro. O cliente chega comigo, meu patrão é o seguinte, porque eu não quero, porque tá caro, vem minha cara. Quis comprar cinco, aí eu dou um pão a mais. Eu pago para meu patrão esse pão, mas eu dou um pão a mais. Aí quando for amanhã ele já vem e compra de novo. Olha o pão caseiro quentinho, olha o pão caseiro. Um abraço, Melo, muito abraço, bom dia. Bom programa pra você, tá?
1: Obrigado, Jocelino. Você é o cara, Jocelino. É um cara generoso, Jocelino, né?
5: Não me esconda nada.
1: Agora, generosidade. Generosidade é uma virtude. Mas é preciso praticar a generosidade. Fazer como o Jocelino tá fazendo aí. Ele não tem dinheiro pra pão. Você leva pão pras crianças e tudo. Aí ele dá o pão, não tem problema nenhum, não. Não, Jocelino, tá praticando generosidade. Você não vai batendo peito, eu sou generoso. Isso é papo furado, mano. Isso é enganação. É coisa de maus políticos, né? Porque tem os bons políticos. Raramente, mas tem. Se quiser, tem. Então é preciso ser generoso, é preciso viver para ser feliz e não ser feliz para viver. Pastel? Pediram pastel, ligaram?
6: No grito.
1: Pastel, com reverbere.
6: Isso.
1: Pasteleira.
7: Oi,
1: agora, aconselho... Não tentar imitar a pasteleira. Mas se quiser.
7: Olha o pastel! Ai, da garganta.
1: Não disse? Eu falei, não se meta nunca nisso. Mas se quiser.

0: Você quase não sai.
1: É a Giovana. Giovana tem 3 aninhos. Um beijo, Giovana.
0: Tinha, né?
2: Bom dia, meu tio.
1: É, tá 3 aninhos.
0: É, ela, tá ela de novo?
1: É a Giovana.
0: Giovana, fala aí, Giovana.
2: Bom dia, meu tio Lana. Lembra de mim, tio? Meu nome é Giovana. E Giovana. Eu tenho uma música pra cantar, né? Do programa Peperido. Oi, Melo, entrevista. Não me importa nada.
0: Legal, Giovana. Legal. Giovana, 3 anos.

0: de 3 aninhos.
1: Já não deve ter mais, só 3, né?
0: Deve ainda.
2: 4, se tiver no máximo já é 4 aí.
1: Ah, não?
3: Uma bebezinha.
0: Esse áudio é bem recente.
3: É bem recente.
0: Ele é bebezinha ainda.
3: Ele é bebezinha.
1: Obrigado, tchau. Olha a garganta, olha a garganta. Vai dar problema, mas se quiser.
4: Olha o pastel!
3: Lucineta nunca disse.
0: A Eloá também grita o pastel, não grita? Ela grita o pastel também.
4: É. Oi, Luiz Melo, aqui é a Eloá. Eu quero um pastel!
1: Ah, Eloá já é treinada.
0: É o pastel lá de Brasília. Pastel!
1: Ah, Eloá de Brasília. Olha,
4: eu quero um pastel!
0: É pastel!
1: Mas eu continuo aconselhando, não se meta nunca nisso. Mas se quiser.
4: Eu quero um pastel!
1: E hoje tem escola! Tem, sim, senhor! Então, criançada, hora de botar o pé pra fora da cama, tem chamada pra sala de aula, né?
3: 7h30,
5: batendo inclusive. A campa, primeira do semestre.
6: Meu nome é Ada. Eu tô indo pra escola Roraima estudar. Eu gosto quando você diz assim... Acionar as turbinas do Belotóptero.
1: Acionando as turbinas do Belocóptero.
7: Bom dia, Luiz Melo. Meu nome é Ana Roberta. Eu tô indo pra escola Meta. Eu desejo a todos um ótimo dia.
1: São elas, minhas crianças, meus amores. Crianças indo pra escola. Eu continuo dizendo, eduquem as crianças hoje em dia e não será preciso punir os adultos amanhã. Essa frase, repito, destaca a importância da educação na prevenção da criminalidade e na construção de uma sociedade mais justa e muito mais feliz. E aos adultos, ensinem que... Aspas, o homem não é nada além daquilo que a educação faz dele. Fecha aspas. A missão suprema do homem é saber o que precisa para ser homem. Homem com H. É o Neymar Mato Grosso que canta, né? Homem com H.
3: É, isso mesmo.
1: Aliás, haveria mais paz e alegria se os homens voltassem a ser meninos.

0: Mas com tudo, porém, todavia, entretanto e antes com o café esfrio. 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

0: Como dizia o velho guerreiro Abelardo Barbosa,
1: está com tudo em outra prosa,
0: Terezinha. Então girando, girando, fazendo a roda girar no resumão do fim de semana.
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0: E ele tem todos os méritos para ser chamado de herói nacional.
1: Segunda 11. Prefeito Pedro da Lua acompanha abastecimento de merenda escolar na rede municipal de ensino de Macapá.
2: Não existe nada mais satisfatório, nada mais prioritário na gestão do compromisso e prioridade do que nossas crianças. Eu fico até emocionado dizer para vocês que nós estamos inclusive aqui, ó, com caminhão daquilo que foi arrecadado na nossa corrida. Vem aqui, porque isso aqui tudo é da merenda escolar, paga já pela SEMED, pelo tesouro do município, para a empresa nova que está operando. Também pagamos, quitamos os caixas escolares para poder entrar com um convênio novo esse ano. Ou seja, manutenção, suplementação e a merenda escolar das crianças está pago.
1: Terça 12, Clécio Luiz. Governo entrega a Feira do Produtor Rural do Jardim Felicidade renovada e lança programa de 30 milhões de reais para agricultura familiar.
3: Essa feira, ela tem uma história já dentro do bairro e da Zona Norte. Ela foi completamente reconstruída, só que além dos boxes que foram ampliados na sua quantidade, nós temos dormitório, banheiros dignos. Vocês vão ver os banheiros que vão ser utilizados pelos agricultores, pelos produtores dessa feira. É dignidade mesmo. Mas tudo isso é para oferecer um bom serviço, um bom produto para o consumidor final.
1: Quarta 13, Reinaldo Farias. Eleições gerais no Amapá deverão ter em torno de 7.800 mesários.
4: Não fechamos ainda o cadastro, né, porque está em processamento, tem banco, gera um banco de erros e tem que fazer uma triagem nisso aí, mas em torno de 7.800 mesários. Uhum. Né, por todo o estado, né?
5: Todo o estado, né?
4: Então a importância do mesário. Sem o mesário não tem eleição. Né? A Justiça Eleitoral não tem braços para estar em todos os locais. E são essas pessoas, é essencial, porque são elas que oportunizam que as pessoas tenham acesso à urna, sejam identificadas, sejam bem recebidas. Né? Então é um colaborador que a gente tem um carinho muito grande por eles.
1: Quinta 14. Governador Clécio Luiz abre agenda de entregas em Amapá e formaliza a transferência simbólica da sede do governo do estado para o município.
3: Transferir, como eu fiz durante todos os anos, transferir a sede da capital, a sede do Palácio Setembrião, a sede do governo para cá, para o município de Amapá, como já foi um dia, porque o Amapá foi a primeira capital do nosso território. E aí fomos visitar a obra do hospital, que está lindo, 90% já da obra, a gente vai entregar no próximo mês. A obra, entregamos uma creche linda, entregamos a escola Vidal de Negreiros linda, com a quadra linda, lotada. Aqui temos a ponte do número Oca, tem pavimentação, tem limpeza urbana, tem muita coisa bacana para entregar. Mas o principal é a população participando e tomando posse dos órgãos públicos, dos prédios, das escolas, do hospital, da pavimentação, de tudo que a gente está entregando aqui no município de Amapá.
1: Sexta 15. Historiador Célio Alício exalta Cabralzinho como herói nacional que ajudou a garantir Amapá para o Brasil.
0: Um personagem tão controvertido, né? Cheio de polêmicas, herói, vilão. Tem muita gente que perde tempo entre o herói e o vilão e esquece o contexto, a conjuntura política da época. E sendo ele fruto de uma conjuntura política interessantíssima, que se tornou não por aproveitamento, e muito menos por uma farsa. Na verdade, se construiu um processo histórico e ele tem todos os méritos para ser chamado de nacional.
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Olha, hoje, segunda-feira, segundo, 18 de maio, é o trigésimo oitavo dia do ano no calendário gregoriano, 139º anos bissextos.

0: gastos. Faltam 227 dias para acabar o ano. E quantos dias para começar a Copa do Mundo?
1: Vamos colocar aqui rapidinho, Luzão. Faltam 18 dias, é isso mesmo?
2: 23 dias? É, eu acho que 24 dias para a Copa.
0: E daqui a pouquinho, Rodrigo Silva e Tarcísio Franco estarão chamando direto do Museu da Manhã no Rio de Janeiro, onde o técnico Ancelotti divulga a lista dos convocados para a Copa do Mundo.
1: Pela primeira vez...
0: Começa daqui a...
1: 23 dias. E pela primeira vez, a convocação da Seleção Brasileira não será na sede da CBF, né? Levaram ela para outro lugar, onde vai ser no Museu da Manhã. Será um grande evento, hein?
2: E também será lançada a música, né?
1: A
2: música da Copa.
1: Da Copa aí, oficial, hein?
0: E a pergunta do Brasil, Lana Mello, hoje, 18 de maio, o que se comemora no dia de hoje? Zil, Lana, bom dia, bom dia!
2: Bom dia! Bom dia a todos! Hoje é o Dia Internacional dos Museus. O dia foi criado em 1977 pelo Conselho Internacional dos Museus e nesta data os museus participantes interpretam aí um tema relacionado às instituições culturais. A Semana Nacional dos Museus ocorre geralmente na semana que coincide com o dia 18 de maio. A 24ª Semana Nacional dos Museus em 2026, coordenada aí pelo IBRAM, ocorrerá de 18 a 24 de maio, celebrando o Dia Internacional dos Museus. O tema central será Museus Unindo o Mundo Dividido, definido aí com foco no papel dos museus como espaço aí de diálogo, de ciência e de transformação social. Hoje, como disse o Luiz Melo no início, logo do programa, é o Dia Nacional de Luta contra o Abuso Sexual de Crianças e Adolescentes. Dia da conscientização sobre a necessidade de vacinas contra o HIV, AIDS. Dia Mundial da Boa Vontade. Atos de solidariedade, sejam eles feitos por pessoas físicas ou jurídicas, além de auxiliar quem precisa, servem de inspiração àqueles que sentem vontade de mudar uma realidade difícil ao seu redor, mas se acham incapazes. Também dia do coquetel, dia nacional da coxinha.
1: Sim.
2: É, diz a tradição que tudo começou com o filho da princesa Isabel, que era criado na fazenda por ser uma criança especial e tinha uma comida preferida, as coxinhas de galinha. E um dia, ao perceber que faltaria a comida preferida do filho da princesa, a cozinheira desfiou outras partes do frango e as envolveu em uma massa, nascendo assim a coxinha que conquistaria primeiro os nobres e depois seria difundida em todas as classes da sociedade. Dia dos vidraceiros, Dia Internacional do Fascínio das Plantas, que é celebrado hoje, em 18 de maio. Dia das Raças Indígenas da América, Dia Nacional de Luta contra os Manicômios. É o dia da criação do Conselho Nacional de Mulheres Negras também. Num dia como hoje, nasci em Juiz de Fora, em 13 de maio. De 1901, o poeta Murilo Monteiro Mendes fez parte aí do segundo tempo modernista. Recebeu o prêmio Graça Aranha com seu primeiro livro Poemas. E hoje é um dia também muito especial, Luiz Melo, é o dia do aniversário do meu irmão, do nosso diretor aqui da rádio, Márlio Melo. Um beijo, Márlio.
0: Estive lá ontem.
2: Ontem?
0: Almoçamos com ele.
2: O aniversário é hoje, 18 de maio. Então, um beijo, mano. Felicidade, saúde,
0: beijo,
2: sucesso sempre. Hoje é o dia de São João I e também dia de São Félix de Cantalice, Luiz Melo.
0: Então, 18 de maio, São Félix de Cantalice é o santo nosso de hoje, santo nosso do dia. São Félix de Cantalice nasceu em Cantalice, em 1513. Filho de humildes camponeses, passou a infância no trabalho árduo do campo, voltado à mística, à oração. Aos 27 anos foi acolhido em um convento de capuchinhos, na qualidade de irmão converso.

0: enviado a Roma, passou o resto da vida pedindo esmolas. À noite, visitava os pobres, os doentes, confortando-os em suas adversidades. Amigo de São Felipe Neri, de São Carlos Barromeu, São Félix foi admirado por sua simplicidade de vida. São Félix de Cantalice morreu no dia 18 de maio de 1587, sendo canonizado em 1719. Portanto, 18 de maio hoje. São Félix de Cantalice é o santo nosso do dia.
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2: Pode, não pode. Em família, nem tudo pode. Ou pode?
3: Descobri que meu filho de 7 anos é filho de um ex-namorado da minha esposa. Posso tirar meu nome da certidão?
4: Olha só, irmão, essa é uma situação muito delicada, extremamente delicada. Você registrou um filho que não era seu, achando que era. Mas olha só, o entendimento majoritário é de que as crianças, os filhos, não podem ser penalizados por um erro desse. Então, se já existe um vínculo afetivo entre você e essa criança, você não vai conseguir tirar o seu nome da certidão de nascimento dessa criança. Agora, se você tiver provas, se você conseguir provar que foi induzido a erro, você consegue entrar com uma ação contra a mãe da criança.
5: Uau.
4: Mas excluir o seu nome da certidão, você não vai conseguir. Para mais dicas de direito, me segue aí no Instagram. Mas antes, curta e compartilhe. Essa informação pode ser útil para outra pessoa. Até a próxima.
2: Obrigado por responder, doutor Anais.
5: Já passa, como sempre, veloz, como ninguém. No relógio da Diário, 7h48.
6: Previsão do tempo. Olha, Zilana, sol com algumas nuvens, chove rápido durante o dia e à noite. A probabilidade de chuva para hoje é bem alta, 85%, chuvas de até 6 milímetros, segundo a Climatempo. Ventos hoje a menos aí na casa de 8 km por hora, de leste para nordeste. A incidência de raios UV, essa sim considerada extrema para hoje. Importante proteger a pele. A umidade relativa do ar varia entre 80% até 97%. O sol nasceu hoje às 6h17 da manhã e vai se pôr às 18h24.
1: E a temperatura...
6: Mínima de 24, a máxima chega a 28 graus Celsius.
0: Previsão do tempo e a temperatura.
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8: Bom dia, minha equipe maravilhosa.
2: Bom
8: olha
2: dia, bom dia.
8: Bora levantar. Bora lavar os olhos. Pra escutar o Luiz Melo entrevista. O melhor programa de todas as manhãs. E traz notícia fresquinha para nós. Bom dia. Vamos que vamos com esse programa maravilhoso. Olha a hora.
0: Então, dona Jerusa, bom dia. Dona Jerusa, olha a hora. Não perca a hora. 7h50, eu disse 7h50. É a hora da hora.
5: Vambora,
0: repórter,
5: tá na hora.
0: Vambora.
5: Chamada geral.
0: E nem o sol, ninguém pode impedir o sol de brilhar. Nem a chuva, ninguém pode impedir a chuva de cair. Nenhum nem outro cobre melhor a cidade do que ele.

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1: Oi, Luiz Mano, aqui é o Gabriel. Eu escuto os seus programas de manhã. Amanhã eu consigo o cancro. Pocuê, no Cate Repoque, é na rua.
2: Estão eles, na tela, telinha, telona, e cada um deles com uma missão a cumprir. Começando com quem?
3: Oi, Melo! Calma aí, deixa eu ajeitar aqui, deixa eu posicionar um pouquinho aqui. Agora sim. Tudo bem aí, Melo? Bom dia!
2: Bom dia, bom dia! Alegria, alegria, alegria! O Sonsão, né?
3: Alegria, alegria geral e total! Um abraço para todo mundo que está aí nos estúdios também, a quem está nos acompanhando, seja pelo rádio, seja pela internet, através da TV também. Começamos a semana, Melo, como terminou, com muita chuva pelas bandas da Zona Norte de Macapá. Logo cedo o sol até que apareceu, mas agora a chuva já começa a incomodar um pouquinho mais, ó. O tempo está fechado, como vocês podem ver, observar aí nas imagens que nós fizemos agora há pouco. Eu estou aqui próximo da rotatória de saída dos bairros Novo Horizonte, Jardim Felicidade 1 e 2, que é essa rotatória. De um lado é Tancredo Neves, do lado de lá é a Dilson José Pinto Pereira. Então é um local bastante movimentado, como vocês também podem observar nas nossas imagens aqui de fundo. E a movimentação é essa e o tempo um pouco fechado, céu fechado e nublado. Já choveu um pouco mais forte agora há pouco, agora está dando para a gente poder fazer a nossa participação aqui de maneira bem tranquila, mas a chuva volta novamente a incomodar na Zona Norte de Macapá, logo bem cedinho nesse início de segunda-feira. E só para finalizar minha participação aqui, Melo, no final de semana estivemos presentes no município de Amapá, nas comemorações do dia de Cabralzinho, no último dia 15, sexta-feira. Teve a segunda corrida de Cabralzinho, foi um grande sucesso, mais de 5 mil pessoas, segundo a organização do evento, participaram dessa corrida. O governador Clécio Luiz também participou, coloca na tela aí, Ferrari, divide a tela, por favor, para a gente mostrar algumas imagens, alguns momentos lá da corrida. Muita gente realmente participou. No final de semana aconteceu também o Maratonando, onde o governador Clécio Luiz está passando por diversos municípios no interior do estado, e dessa vez o município de Amapá foi que recebeu o Maratonando, com uma série de entregas, ordens de serviços e outras melhorias para a população daquele município, e finalizou a programação com essa corrida aí, a tradicional corrida de Cabralzinho. Está se tornando, na verdade, tradicional corrida, segunda edição, com mais de 5 mil participantes. Momento super importante. Governador, volto a dizer, governador Clécio Luiz, senador Randolfo Rodrigues também e outras autoridades também participaram, tiveram presente na segunda corrida de Cabralzinho. Foi um grande sucesso. Aí, ó, governador Clécio Luiz participando dessa atividade bem legal lá no município de Amapá. Daqui eu finalizo a minha participação, porque agora nós vamos direto sair aqui do Amapá e vamos para outro estado, porque o Rodrigo Silva está lá no Rio de Janeiro e traz informações. No clima da Copa do Mundo, Luiz Melo, a Copa do Mundo começa de fato hoje, tem a convocação da seleção e o Rodrigo Silva traz todos os detalhes e informações direto do Rio de Janeiro. Alô, Rodrigo, bom dia, boa semana para você, meu querido.
2: Do Museu do Amanhã, fala Rodrigo Silva e Tarcísio Franco também, do Rio de Janeiro, cidade maravilhosa, ao vivo. Alô, alô, Rodrigo, alô, alô, Tarcísio.
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0: Vamos lá, Tarciso!
1: Ok, Melo, bom dia pra você, bom dia a todos ligados. O líder de audiência, Luiz Melo, entrevista já aqui na Praça Mauá, às proximidades do Museu do Amanhã.

0: amanhã, no centro do Rio de Janeiro, no clima da convocação da seleção brasileira, hoje, às 17 horas. Eu acredito que todos os 55 jogadores pré-selecionados estão aí com um pouco de esperança de que seus nomes poderão aí figurar dentro da convocação do técnico Carlo Ancelotti, que ontem esteve em Curitiba, no Paraná, na Arena da Baixada, acompanhando o empate 1-1 entre Flamengo e Atlético Paranaense. Tarciso Franco, bom dia!
1: Bom dia!
0: Uma grande para mais uma cobertura, né, Tarciso?
1: Bom dia para você, Rodrigo!
2: Bom dia! Qual a hora aí, Tarciso?
1: A Diário FM é a única emissora do Amapá que passa a falar desde o Museu do Amanhã, o museu que foi entregue pelo governo federal em 2015, na gestão da presidente Dilma Rousseff. Na primeira semana da inauguração, 25 mil pessoas passaram por aqui, por esse cenário fantástico, que custou aos cofres públicos a importância de 230 milhões de reais, uma obra-prima do arquiteto Santiago, ele é espanhol. Isso. Então, hoje o técnico
0: Santiago da Santiago Calatrava.
1: Calatrava, exatamente. O técnico Carlos Ancelotti vai soltar os 26 nomes que vão para a batalha do hexacampeonato. A seleção brasileira, que vive a expectativa de contar mais uma vez com o craque Neymar nesse desafio rumo ao hexacampeonato, Rodrigo.
0: E aqui a movimentação começou cedo, viu, Melo, Zilana, Bruno, Ferrari.
2: Qual a hora aí? Qual a hora aí no Rio?
0: Cedo, desde 6h30, 7 horas da manhã, torcedores já posicionados aqui, exatamente para solicitar aqui o Neymar, o craque Neymar, fazendo apelo. Mostra, corta pra cá, meu caro Ferrari, porque já temos torcedor aqui chegando, olha. O Kaique tá por aqui, como é seu nome também, Miguel?
3: Luciano.
0: Luciano tá por aqui. Kaique, veio aqui com uma parte especial pro Ancelotti, né?
3: Com certeza, e vou falar uma coisa. Uns estão dizendo que o Neymar não vai ser convocado. Esquece, ele vai ser convocado sim, e vou aproveitar, vou falar duas palavrinhas em italiano.
0: Fala italiano?
3: Ancelotti! Mamma mia, se você não convocar o Neymar, eu não vou te dar meu macarrone. Dá essa moral, ele é o cara. Tamo junto.
0: Qual é o teu time que tu torce aqui no Rio?
3: Eu sou vascaíno.
2: É carioca.
3: Uma beija-flor.
0: Maravilha.
2: É carioca.
3: Um abraço aí pra...
0: Luiz Melo, entrevista.
4: Carioca, vascaíno.
3: Grande abraço pra todos, Macapá. Só tem fera aí, vocês sabem tudo. Esses caras aqui, então, esquece. Sabe tudo também.
0: Valeu, um abraço, Kaique. Tem mais um torcedor aqui. Bom dia, como é seu nome, irmão?
2: Luciano. Ele é carioca.
0: Luciano. Mora onde, Luciano?
5: Mora em Caxias.
0: Isso. Caxias, vem aqui com uma faixa especial, né?
5: Com certeza, o Neymar sem perna, sem olho.
2: Quem é que diz, rapaz? Quem é que diz?
5: Os outros que estão com perna e com olho. Pô, Ancelotti, leva o Neymar aí, ó. É só alegria, meu irmão. E sou botafoguense.
0: Aí, um torcedor do Botafogo e um do Vasco. E, na sua opinião, o Neymar fez pra merecer essa convocação?
5: Merece, merece. Vai dar um brilho na seleção. E a gente vai ganhar. Pode ter certeza. Pensar positivo.
0: O Hexa vem.
5: Com certeza, sem dúvida.
0: Maravilha. Sucesso aí, meu irmão.
5: Pra vocês também.
0: Grande tudo abraço. Valeu. Tá aí o torcedor chegando
2: cedo. Se quiser aqui, seguir aí um pouquinho mais, pode ir em frente.
0: Exatamente. Daqui a pouquinho a gente vai continuar aqui as proximidades do Museu do Amanhã. Daqui a pouquinho estará sendo liberado aqui para a imprensa, né? Vamos realizar aqui o trabalho de credenciamento para daqui a pouquinho mostrar como é que vai rolar os bastidores, a expectativa para essa convocação da seleção brasileira. O técnico Carlo Ancelotti divulgará, portanto, os 26 convocados para a Copa do Mundo, que para o Brasil começa no próximo dia 13 de junho. Jogo que estará sendo realizado em Nova Jersey contra a seleção, a forte seleção de Marrocos, que foi a quarta colocada no Mundial de 2022. Então, Melo, daqui a pouquinho a gente volta. Combinado, Melo?
2: Combinado, Rodrigo. Combinado, Tarciso Franco. Vocês voltam daqui a pouquinho, então. Sempre o que quiserem e puderem. A transmissão com a divulgação da lista vai ser a partir das 4, né?
4: A partir das 17, né?
2: 17.
6: É 17h45, né? 17h45 tá previsto.
2: Ah, é?
6: Ok. 16h45.
2: Já tá dentro do programa.
4: Chama o Neymar, chama o meu rei.
2: Também dentro do programa do Kleber, né? Ponto de encontro.
4: É isso aí. Valeu, Rodrigo.
2: Ok, Rodrigo. Ok, Tarciso.
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4: Bom dia, Macapá, segunda-feira, 18 de maio de 2026. Vamos aos destaques agora do portal diariodoamapá.com.br. Cidades. Governador Clécio entrega Ponte do Meruoca, no município de Amapá. Polícia. PF faz operação integrada contra garimpo ilegal na Amazônia. Política. Lula volta a defender exploração na margem equatorial e diz que buscará parceria com o México. Cidades. MPF entra com ação para suspender lixeira pública e incineração de resíduos em Quilombo. Cidades. Marinha autoriza aumento de calado na foz do Amazonas entre Amapá e Pará. E ainda cidades, médico explica funcionamento das canetas emagrecedoras. 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

0: 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E depois as outras, nessa ordem, se acostume. No relógio da Diário, 8:03.
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4: Ok. Chega a conta para quem empesta território quilombola com queima de lixo hospitalar. O Ministério Público Federal, MPF, propôs ação judicial com pedido de urgência para interromper as atividades do aterro sanitário e do centro de incineração de lixo hospitalar nas proximidades da comunidade quilombola de Ilha Redonda, em Macapá. O pedido de ação judicial sustenta que os empreendimentos causam poluição do ar e da água, além de odores insuportáveis, violando direitos fundamentais de um grupo historicamente vulnerabilizado. O MPF também pede condenação dos envolvidos ao pagamento de indenizações que somam mais de R$5.700.000. Segundo as investigações, a comunidade quilombola de Ilha Redonda, estabelecida há cerca de 185 anos, convive com o problema desde 1997, quando um lixão foi instalado no território sem consulta aos moradores. E atenção! Bandido apontado como disciplina de facção e suspeito de expulsar moradores de residências morre em confronto com a Rotan. Empresário é preso com pistola e munições após ameaçar ex-companheira em São Joaquim do Pacuí. Suspeito é flagrado, ó, com simulacro de arma de fogo e drogas durante a ação da PM.
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1: Nossa atiradora de elite, Ellen Costa, está na linha de tiros. Avançar!
2: Olha, um homem identificado como Marcos Forlan Videira Silva morreu no sábado após uma troca de tiros com equipes da Rotan durante ações da Operação Renoi no bairro São Lázaro, em Macapá. Segundo informações, o suspeito era apontado como integrante de uma facção criminosa e exercia a função de disciplina da organização naquela região, sendo acusado de atuar na expulsão de moradores de residências dominadas pelo grupo criminoso. As equipes receberam informações da Diretoria de Inteligência e do CIODES de que o suspeito estaria armado. Os policiais intensificaram o patrulhamento para localizá-lo. Durante a tentativa de abordagem, houve o confronto e ele acabou sendo alvejado. Marcos utilizava a tornozeleira eletrônica, mas o equipamento havia sido rompido, o que configurava descumprimento de medida judicial. Vídeos nas redes sociais mostram o criminoso incendiando imóveis e fazendo gravações no interior de casas cujos moradores teriam sido expulsos pela facção. E um empresário de 51 anos de idade foi preso em flagrante no sábado pelos crimes de violência doméstica e porte ilegal de arma de fogo. Esse fato aconteceu no distrito de São Joaquim do Pacuí, uma área rural aqui de Macapá. A ocorrência foi atendida por equipes do 13º Batalhão da Polícia Militar, o BPRU. Segundo informações, os policiais foram acionados após o suspeito ir até a residência da vítima, que é sua ex-companheira, proferir dos xingamentos e ameaças em visível estado de embriaguez. A vítima já possuía histórico de denúncia anterior contra Márcio dos Santos Penafó e havia solicitado medida protetiva de urgência. Durante a abordagem, no veículo dele, os militares localizaram e apreenderam uma pistola que seria pertencente a um policial, dois carregadores e 17 munições intactas. Diante da situação, Márcio Penafó recebeu voz de prisão e foi encaminhado junto com o material apreendido para a Delegacia de Polícia Civil de Cotias do Araguari para os procedimentos legais cabíveis. E olha só, um homem foi preso na noite de sexta-feira durante uma ação de radiopatrulhamento do 2º Batalhão da Polícia Militar no bairro Jardim Felicidade 1, zona norte de Macapá. Com ele, os policiais apreenderam um simulacro de arma de fogo e substâncias entorpecentes. Segundo o APM, a equipe se deslocava para atender uma ocorrência repassada pelo CIODES quando avistou dois indivíduos em uma bicicleta em uma área conhecida pela disputa entre facções criminosas. Ao notar a aproximação da viatura, a dupla tentou fugir. Durante a abordagem, um deles arremessou um simulacro de arma de fogo ao chão na tentativa de se desfazer do objeto e ainda resistiu à ação policial. Durante a revista pessoal, os militares encontraram 15 unidades de drogas. O suspeito foi encaminhado à delegacia especializada, junto com o simulacro e o material apreendido para os procedimentos legais cabíveis. Por hoje é só, Douglas. Eu vou ficando por aqui, desejando um bom dia e um ótimo início de semana a todos. Tchau, tchau.
1: Ok, Alan Costa, muito obrigado. Bom dia.
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1: Estado e município são chamados a tomar providências no setor de educação inclusiva. A Promotoria de Justiça de Defesa da Educação ajuizou ação civil pública em desfavor do Estado do Amapá e do município de Macapá para que sejam contratados cuidadores, professores auxiliares e tradutores intérpretes de Libras. O objetivo é garantir o direito fundamental à educação inclusiva de crianças e adolescentes com deficiência, transtornos globais do desenvolvimento, altas habilidades, superdotação e outras condições específicas matriculados na rede pública de ensino. A Promotoria de Defesa da Educação requer apoio para 50 alunos da rede municipal e 96 da rede estadual. Começam arrecadações para as eleições de 2026. Desde sexta-feira, dia 16, os pré-candidatos

0: Que devem concorrer em 4 de outubro do Corintiano podem arrecadar dinheiro para suas campanhas por meio da vaquinha virtual, uma das modalidades de financiamento coletivo da campanha. Com a vaquinha virtual, apenas pessoas físicas podem fazer contribuições por meio de plataformas digitais cadastradas previamente na Justiça Eleitoral. O dinheiro arrecadado deve ser comprovado em prestação de contas. Caso o pré-candidato desista de concorrer, será obrigado a devolver os valores aos doadores. Douglas Lima, para o programa Luiz Melo Entrevista. Bom dia.
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0: 12. Eu disse 8 e 12. É a hora da hora.
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2: Ah, eu gosto.
0: Mas com um porém. As outras não conseguem ser a diário. E nem a diário. Nem a diário consegue ser as outras.
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0: Olha nós aqui. Este é o nosso programa. O seu programa. A nossa verdade.
3: Ô Melo. Olha, todo dia, Melo, todas as 5 horas da manhã eu tô com o programa do JNI escutando, depois tu entra de novo 7 horas da manhã, Melo. Melo, eu gosto de assistir o teu programa, que é um programa, Melo, muito importante pra mim, porque eu tô escutando tudo que tu tá falando, é uma coisa tudo direitinho, uma coisa bacana. Tu canta, aquele galo canta, tudo aquilo faz, é uma maravilha que eu gosto de assistir o teu programa, Melo. Melo, eu nunca, Melo, vou deixar de não assistir o teu programa. Eu tenho um rádio que eu comprei só pra mim assistir o teu programa, que é muito legal, é uma coisa muito bacaninha. Antes de eu sair pro meu trabalho, eu fecho o rádio, mas eu digo, olha, Melo, bom dia, Melo. Quando tu chega, tu diz assim, bom dia, pessoal. Muito bom dia, pessoal. E eu falo junto contigo pelo rádio também. Bom dia. Quando tu fala, eu falo também, Melo. Porque é uma coisa muito bacana que tu faz no, trabalhando. Tu trabalha na rádio, tu faz uma coisa muito bacana. E eu gosto de assistir teu programa, que é um programa muito legal, muito bacana. Muito obrigado. E amanhã eu tô com teu programa de novo de manhã assistindo tu.
0: Obrigado, seu Manuel. Obrigado. Muitíssimo obrigado. Depoimento muito sincero, né? Ó, seu Manuel, em retribuição ao carinho que tem por mim e pelos meus colegas de bancada, já estou, ó, abrindo todas as portas do meu coração. E até já tocando a campainha da sua casa aí, ó. Isso. Sabe pra quê? Pra dizer obrigado, muito obrigado, muitíssimo obrigado por gostar de mim. Apesar de mim, e mesmo que seja eu.
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0: Presidente Trump visita a China uma década depois. 10 anos depois, Donald Trump visita a China, conversa com o presidente Xi Jinping e fala em parcerias comerciais envolvendo trilhões de dólares. O que está em jogo? O que está em jogo nessa comitiva que envolveu startups, grandes empresas e uma tensão geopolítica incessante? Então, quais são as tendências? Quais são os desafios? E o que mais? O que mais? O que mais vem por aí?
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6: Que levam duas grandes potências a guerrear ou a fazer a paz? É um pouco essa pergunta que norteia tudo que a gente olha quando quer entender o que Trump faz quando visita Xi Jinping na China. Tudo que a gente quer entender é por que duas grandes potências que rivalizam, e isso é inequívoco no campo econômico, militar, político, econômico, tecnológico, o que faz com que elas rivalizem e o que pode criar as condições para que a gente tenha a paz. Eu não tenho a menor dúvida, e nessa semana eu estou conversando com vocês sobre a visita que Donald Trump fez à China entre 13 e 15 de maio, na qual ficou muito explícito o interesse de ambas as partes na direção de fazer com que as relações diplomáticas, as relações econômicas as relações da mais diversa ordem entre esses dois países encontrem um ponto de equilíbrio. Esse ponto de equilíbrio está baseado em algumas premissas que têm, de alguma forma ou de outra, a ver com o que aconteceu lá na Guerra Fria. Quem viveu o século XX lembra da disputa sempre recorrente entre União Soviética e Estados Unidos. Muito bem, nesse campo de disputas, a questão militar parece ser absolutamente importante. Por um lado, a China tem um interesse muito grande em manter o seu entorno, especialmente o sul, com relação ao Mar do Sul da China, o Oriente Médio, a relação com a Rússia e, quem sabe, uma boa relação com o Pacífico, como um cinturão de proteção com relação à sua área de influência, aquele conceito geopolítico tão antigo. Os Estados Unidos, por outro lado, têm e sempre têm uma expectativa em estabelecer os termos de uma governança mais global, o que envolve fundamentalmente o seu próprio hemisfério ocidental, ou seja, as Américas, mas também tem uma relação direta com o que acontece em Israel, com o que acontece na Ucrânia, porque os Estados Unidos são uma potência já globalizada. Então, governar ou manter a governança global feita aos seus interesses é algo estratégico para as rotas comerciais, que diz respeito diretamente a uma outra pauta tão importante quanto da visita de Trump a Xi Jinping na China. Quando a gente está falando dessa visita, a gente está falando sobre como essas relações comerciais, como essas relações econômicas, são talvez a mais relevante das pautas nessa tensão ou nessa cooperação entre China e Estados Unidos. Parece muito nítido que os Estados Unidos têm uma demanda interna muito grande pelo fato de que já não são mais hoje o líder solitário da ordem internacional. Para se ter uma ideia, o papel dos Estados Unidos dentro do PIB mundial, vamos chamar assim, caiu drasticamente. Poucos anos atrás era metade, ou quase metade, do PIB global. Hoje responde por algo em torno de 33% a 30%. E a China vem avançando enormemente como parceiro estratégico. A gente aqui mesmo no Brasil tem a China como principal parceiro estratégico. Não pode ignorar isso de jeito nenhum. Muito bem. Então, se a gente tem a pauta militar com as áreas de influência, e se a gente tem a pauta econômica como uma segunda pauta importante, qual seria a terceira pauta mais urgente? A estabilização das relações diplomáticas. Pode parecer muito interessante quando a gente compra o jornal e vê uma declaração bombástica do Donald Trump, pode parecer muito hostil quando a gente vê a ditadura chinesa mantendo um governo, de certa forma, absolutamente autoritário, mas isso é muito mais ideologia. Isso é muito mais ordem do dia do que propriamente uma visão na linha do horizonte. O que eu quero dizer com isso é que Donald Trump e Xi Jinping, apesar das suas diferenças ideológicas, apesar da sua diferença marcada na forma de governar, na própria estrutura do Estado americano comparado ao chinês, no momento que lhes for oportuno e que lhes for possível, sempre dialogarão diplomaticamente em busca da estabilidade do sistema. É o que toda liderança política busca. Todo mundo que assume o topo do poder, ele tem por interesse, que é estabilizar a política no seu redor e conservar o seu papel de poder. Então, não tenho a menor dúvida que essa visita é uma visita que pode manter um aceno diplomático de certa distância marcada, mas que as pautas fundamentais e, principalmente, o que diz respeito à manutenção desse sistema econômico e político hoje, numa ordem de dois grandes polos de poder, entre China e Estados Unidos, sem dúvida alguma, foi o maior interesse dessa agenda. Um forte abraço, pessoal. Obrigado.
0: Daniel Chaves Ribeiro.

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1: 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Eu disse 8:21. É a hora da hora.
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5: 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Levantando a plaquinha do tempo, que ainda tem tempo que passa, tempo que voa. 8h25, eu disse 8h25, é a hora da hora. 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
5: 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Uma coisa não se pode negar. Clécio Luiz já subiu, sim, alguns degraus nas pesquisas de opinião pública. De assustar até. Certo. Mas ainda sem morder o calcanhar de Aquiles do adversário Furlan, que segue líder.
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1: Aos 102 anos, olha aí, Luiz Melo na tela, vai aparecer a indígena Iratapuema Jesuí. Carrega na memória a história de seu povo e a força de quem atravessou as gerações dentro do território indígena. Durante a ação de saúde promovida pelo governo do Amapá, em parceria com o Distrito Sanitário Especial Indígena, ela recebeu atendimento humanizado sem precisar sair de casa. Por conta da idade avançada, médicos e enfermeiros da equipe foram até a residência da centenária para realizar os atendimentos. A visita levou acolhimento, escuta e cuidados de saúde diretamente à anciã, considerada uma referência dentro da comunidade. Durante o atendimento, a equipe realizou avaliação clínica, aferição de sinais vitais e acompanhamento geral do estado de saúde da idosa. O momento também foi marcado pela atenção e pelo cuidado dedicados aí à paciente. É incrível, né? Ela tem 102 anos e a presença da equipe de saúde na casa indígena simbolizou um dos principais objetivos da ação: garantir que o atendimento chegue até quem mais precisa, respeitando as particularidades e as condições de cada paciente dentro do território indígena.
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2: Olha, a terra da gente fortalece a agricultura familiar e leva regularização fundiária gratuita a produtores de Santana. É o mutirão aí do programa Terra da Gente. Chegou nesse sábado, dia 16, ao município de Santana, para levar atendimento e serviços voltados à regularização fundiária e ao fortalecimento da agricultura familiar. Coordenada aí pelo governo do estado, a iniciativa, em parceria com o MIDR, Ministério da Integração e Desenvolvimento Regional, reuniu produtores rurais das comunidades de São Sebastião e São Benedito do Igarapé do Lago, Vila do Igarapé do Lago, Matão do Piaçacá e Maruanum. E Massaranduba, isso mesmo. Durante a ação, foram ofertados serviços como consultas de processo de regularização fundiária rural, emissão do Cadastro Nacional de Agricultura Familiar, Cadastro Ambiental Rural, outorga da água e licenciamento ambiental. A iniciativa busca garantir mais segurança jurídica aos produtores, ampliar o acesso às políticas públicas e impulsionar a inclusão produtiva no município.
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3: Turismo. Olha, experiências de produção de mel desenvolvidas em diferentes territórios brasileiros chegam ao maior congresso de apicultura do país como exemplo de desenvolvimento regional sustentável. Com apoio do Ministério da Integração e do Desenvolvimento Regional, produtores do norte de Minas Gerais, do Espírito Santo e do Amapá participam do 25º Congresso Brasileiro de Apicultura e do 11º Congresso Brasileiro de Meliponicultura em Florianópolis, Santa Catarina.
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4: Stand by! Lucas Barreto passaria a ser o cara para o embate com Clécio Luiz pelo Setentrão. Se por bala perdida, Fulan vier mesmo a ser alvejado. Pelo menos é o que se fala pela aí, né? Mas pouco, muito pouco provável no verde mais experientes.
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1: E a Polícia Federal realizou na última semana uma reunião com partidos políticos de alinhamento estratégico e apresentação do planejamento da operação de proteção aos candidatos à presidência da República. A corporação é responsável pela segurança dos presidenciáveis a partir da homologação das candidaturas nas convenções partidárias. A reunião foi convocada no final de abril ainda e será realizada e foi realizada já na sede da Polícia Federal na região central de Brasília. O encontro foi conduzido pelo delegado Alexander Castro de Oliveira, diretor de proteção à pessoa da corporação.
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2: Olha, Maio Vermelho reforça a importância da prevenção e do diagnóstico precoce do câncer de boca em Macapá. Em alusão aí à campanha Maio Vermelho, mês dedicado à conscientização sobre o câncer de boca, a Prefeitura de Macapá, por meio do Centro de Especialidades Odontológicas do CEL, promoveu aí neste sábado, dia 16, uma ação educativa no Centro de Especialidades Dr. Papaléu Paz. A programação contou com palestra do estomatologista Dr. Elvis Sá e orientações voltadas à prevenção e ao diagnóstico precoce da doença. A ação destacou a importância da identificação precoce do câncer de boca, considerada

0: fundamental para aumentar as chances de cura. Quando diagnosticada ainda em estágio inicial, com lesões pequenas, as possibilidades de sucesso no tratamento podem ultrapassar aí seus 80% de chance, hein?
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2: Consumidor, olha qual o aumento do fluxo de turistas no Amapá. O Instituto de Defesa do Consumidor, o PROCON, em parceria com a Secretaria de Estado do Turismo, realizou uma ação educativa voltada à orientação de proprietários de hotéis e pousadas sobre suas obrigações diante dos consumidores e turistas que utilizam os serviços de hospedagem.
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3: Indigestão. Deputado Acácio Favacho e Gilvan Borges, sem mandato, seguem em modo água e azeite. Não se misturam de jeito nenhum. Logo, mimos e cortesias lá e cá, nem que a vaca tussa.
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3: Ora, ora, ora, ora, ora. 8h32, eu disse 8h32. É a hora da hora.
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2: Muito bem, Luca Melo e ouvintes. O programa recebe e conversa, né, a partir de agora com o Coronel Frederico Medeiros. Ele é o atual secretário da Defesa Civil do Estado do Amapá. Por conta de que as chuvas, né, a elevação do nível das águas pelo interior do estado tem deixado muita gente já desalojada. Enfim, ele vai atualizar as informações. Tartarugalzinho, região dos lagos aí, é o epicentro dessa preocupação. Coronel, bom dia, seja bem-vindo aqui de volta ao programa Luiz Melo Entrevista.
8: Bom dia, Kleber.
2: Bom dia.
8: Bom dia, Luiz Melo.
3: Bom dia.
8: É um ícone aí da... vamos dizer assim, da imprensa mapaense.
3: Muito obrigado.
8: Uma honra poder estar aqui nessa bancada. Bom dia, Zilana, e todos os presentes aqui.
9: Bom dia.
8: Bem, Kleber, é o seguinte, nós estamos no tempo da chuva, né? Então nós tivemos esse evento no Tartarugalzinho, e ontem à noite, já trazendo, atualizando as informações, nós saímos já de Ferreira Gomes, passamos o dia em Ferreira Gomes ontem, problema de cheia do Araguari, né? As usinas hidrelétricas, elas precisam deixar a água fluir, às vezes a população não entende bem. Elas são usinas que elas não conseguem reter muita água no reservatório, então elas têm um protocolo que elas trabalham em conjunto de controle de vazão, né? Então eles precisaram deixar descer a vazão e eles já vêm fazendo, a gente vem fazendo esse monitoramento junto com eles, eles já vêm fazendo essa operação de deixar a água descer o rio, vamos dizer assim, de forma mais simples de ser compreendida. E aí, em função desse volume grande de chuvas e da questão da maré de lançante, que gera, por incrível que pareça, interferência lá em Ferreira Gomes, porque diminui o fluxo de vazão do rio, o fluxo natural, e aí a vazão descendo acaba retendo, e aí nós tivemos, pela enchente do rio Araguari, inundação de algumas áreas no município de Ferreira Gomes. Então, já depois de Tartarugalzinho, nós tivemos ontem em Ferreira Gomes, e nós fizemos lá essa pronta resposta. A orientação do governador Clécio é que a gente esteja presente em todos os municípios. Então a gente está, nesses últimos 3, 4 dias, presente lá no Tartarugalzinho para Cuba, de forma continuada, né? E Porto Grande e Ferreira Gomes, ontem à noite.
2: Não, quando o senhor falou isso, eu lembrei do que acontece lá no Laranjal do Jari. E lá os antigos costumam dizer, quando acontece esse fenômeno, excesso de chuva nas cabeceiras do Rio Jari, E aqui, o nível alto do Rio Amazonas, eles dizem lá que a água tufa do Rio Jari.
8: É, mais ou menos isso. Né? É mais coloquial.
2: É mais coloquial ainda,
8: exatamente. Exatamente.
2: Mas ilustra muito bem como isso se dá na prática, né, Coronel?
8: Isso, exatamente. E os antigos, eles têm plena razão do que eles afirmam aí, do ponto de vista até científico, numa fala coloquial.
2: Tá. O senhor falou, então, e isso é bacana de saber, que existe, então, um protocolo, existe uma afinidade, uma sintonia fina entre os três reservatórios, as três usinas hidrelétricas, hoje conseguem falar a mesma língua?
8: Sim, com certeza, inclusive regulado pela ANEEL, né? Esses dados, eles são disponibilizados e eles têm esse...

0: com as defesas civis municipais.
1: É porque no passado
0: é um trabalho silencioso, né, de monitoramento que a gente faz do ponto de vista técnico, mas a gente está sempre informando, né?
1: Uhum.
0: Então aí ontem nós tivemos essa reunião lá, né, o prefeito Alessandro lá de Ferreira Gomes pediu esse auxílio de pronto. Nós já estávamos presentes lá, mas quando ele entrou com o pedido, o governador Clécio Luiz me ligou numa chamada em conjunto com ele e nós avançamos com a parte de estrutura de salvamento, né, da Defesa Civil, e já em contato com a Secretaria de Assistência do Estado, o secretário Hugo, a própria deputada Aline Gurgel, que foi secretária de Estado e é uma entusiasta dessa pauta, está sempre atenta e sempre me liga para saber como é que está, preocupada com os cidadãos amapaenses, né? Então o secretário Hugo já de pronto ficou de prontidão para a gente entrar com essa assistência humanitária. E não é diferente o ministro Valdez Góes, que é o titular da pasta do ministro, né? Ministro Valdez Góes, titular da pasta da Secretaria Nacional de Defesa Civil, também entrou em contato comigo pessoalmente ainda antes do almoço. E nós avançamos para lá, nessas imagens que estão sendo mostradas aí, para poder atender a população de Ferreira Gomes.
1: Zilana, separou umas imagens aí, né, Zildo? É já do final de semana, né, Zilana?
2: Sim, as imagens estão sendo ainda baixadas ainda lá, que são as imagens de lá, né, do...
0: Isso.
1: Isso aí onde que é, coronel?
0: Ferreira Gomes. Tá ali, de camisa azul ali, é o prefeito Alessandro.
2: Agora que vão mostrar aí as imagens.
1: Essa situação, o senhor já explicou algumas vezes, nunca é demais lembrar, né? Quando a água chega na casa da pessoa e a pessoa sai de casa, ela está desalojada.
0: Exatamente, agora depende muito para onde ela vai. Se ela vai para a casa de um vizinho, para a casa de um parente, ela está desalojada.
2: Isso.
0: Quando ela vai para um abrigo provisório, providenciado normalmente em conjunto Defesa Civil e Assistência Social, ela é uma desabrigada. Isso faz diferença, porque é na forma que ela é assistida. Normalmente, o desalojado ele já recebe de pronto uma cesta básica, kits de
1: higiene.
0: De uma maneira geral, higiene, limpeza, colchão, de necessidade essencial, eu ia falar. Para que ele possa se alojar sem gerar transtorno para a família que está recebendo ele,
2: sim,
0: entendeu?
2: Sim.
0: Já o desabrigado é diferente, ele recebe o conforto no abrigo. Então, normalmente o abrigo ele tem alimentação providenciada pela Defesa Civil. Então, ele vai receber assistência psicológica.
2: São quantas famílias já desabrigadas?
0: Olha, a gente não tem esse número fechado. Não, desabrigada nós só temos uma. Por incrível que pareça, essa população ribeirinha, ela não se coloca para sair das suas casas.
2: É.
0: E normalmente
2: difícil,
0: ela vai para a casa da mãe. Principalmente no município do interior, tem sempre
2: parente,
0: um familiar,
2: né?
0: Que tem a casa um pouco mais alta, ainda não chegou. Por quê? Porque ele não quer estar distante da casa dele.
2: Sim.
0: Tem diversos receios, né? Mas, assim, num conjunto, isso materializa uma vontade, um desejo de não estar distante. Então, aí a gente dá esse suporte e ele acaba ficando na condição de desalojado.
1: Infelizmente, a gente ainda viu... Até naquela flagelo que foi no Rio Grande do Sul, né? A polícia teve muito trabalho com a ação de quem pilhava as casas, né?
0: Isso, exatamente. Essa realidade, eu não queria trazer assim exatamente dessa forma, mas por incrível que pareça, as pessoas estão no sofrimento e ainda tem que se preocupar com a segurança das suas casas, normalmente.
1: Seu patrimônio, né?
0: Exatamente, porque existe ocorrência de saque, aí você trouxe bem o exemplo aí de... No Rio Grande do Sul. E olha, naquela situação tem dificuldade até de acessar a casa da pessoa, mas mesmo assim ela fica nessa condição de risco. E às vezes, por mais que a gente tenha as equipes da Polícia Militar, como ali é um ambiente controlado, que poderia estar cuidando, mas gera essa sensação de risco na pessoa, entendeu? Por mais que não houvesse o risco materializado, ela não quer deixar a casa dela. Então, enquanto é possível, ela permanece. Isso não é nem só nas situações de enchente. Nos alagamentos urbanos, como a gente já conversou muito aqui, Macapá e Santana, dentro do ambiente urbano, a pessoa também prefere ficar até enquanto for possível, e quando ela sai, ela também prefere ir para a casa de um parente.
1: Bom, e tem um risco à saúde também, né? Colocar o pé nessa água aí, né? Acaba alagando as fossas sépticas, enfim. Como é que faz para prevenir aí? O que o pessoal da saúde costuma fazer?
0: Isso. Assim, a gente não precisa nem acionar, né? O Serviço de Vigilância de Saúde do Estado, né? Ele é sempre muito atento ainda. Então, quando a gente entra nessa situação, ele já se apresenta. Então, justamente para poder controlar essas doenças

0: aliás, a nossa,
1: mais com as pessoas mesmo.
0: A nossa BR-156, né? Quando ela, o trecho que já está pavimentado e pega aquele padrão de BR, onde as elevações são amenizadas, as curvas também são suavizadas, aí muita gente estranhou o quanto que o leito da estrada foi levantado. Só na região dos lagos, Calçoene e mais adiante. E aí quando chega essa época do inverno, vem a justificativa, né? Já teve períodos quando ela não era asfaltada, a estrada simplesmente submergia na estrada, na água, né?
1: Aí nós tivemos várias situações ao longo da história, né? O grande atoleiro que teve ali perto de
0: 2003.
1: 2006. Não, acho que foi 2004, 2005. Já foi, acho que foi 2005. A gente teve aquela inundação do Calçoene ali, que pegou aquele rio Sete Ilhas, ficou dias ali submersa a estrada, gerou aquela fila de caminhões. A gente na época.
0: A ponte foi embora, né?
1: Foi, exatamente. E hoje, assim, por óbvio, esses projetos das rodovias federais, qualquer projeto rodoviário, ele observa esse tempo de recorrência e ele faz um estudo para poder definir a cota da rodovia, e aí ela vem, parece muito alta, mas aí quando vem o inverno, aí a pessoa consegue entender por quê. Às vezes até as próprias pontes de concreto, a gente tem aquela ponte de madeira vinculada à estrada antiga, lá embaixo aí tem aquela ponte lá em cima, né?
0: Por que tão alta?
1: Por que essa ponte alta assim? Aí quando vem a estrada, conecta nela, e aí vem esse período de chuvas, aí a pessoa consegue entender que a estrada precisa ter aquela diferença de altura ali para poder ser preservado o pavimento e tudo. E aí realmente vem a compreensão.
0: Bom, a gente falou do Jari ali em Ampassant, mas Jari não preocupa agora esse período?
1: Não, então, depende muito. A gente não tem no Amapá, a gente faz essa discussão até com o Semadem, com a Ana, faz esse pedido. Em algum lugar no passado houve até uma ação do Semadem de colocar essas estações de monitoramento automática nas cabeceiras, mas não avançou, né? Então a gente tem feito esse pedido, tem feito essa discussão, essa conversa até no Sistema Nacional de Defesa Civil, que tem essa interlocução com os órgãos de monitoramento do clima, porque a gente não tem esse monitoramento nas cabeceiras. Então a gente sabe que está chovendo nas cabeceiras, mas não sabe exatamente em que bacia. Então é quase que a gente tem que esperar a água descer para ver. Ela vai descer pelo Araguari, pelo Amapari ou pelo Jari, entendeu? Uhum. Ela está chovendo lá em cima. Então essa chuva dos últimos dias, ela não refletiu em aumento súbito do rio Jari, mas nós já tivemos, há uns 30 dias atrás mais ou menos, uma manifestaçãozinha do rio Jari. É natural dessa época, até inundou o bairro do Mirilândia. Mas a comunidade do Jari, inclusive as comunidades rurais, o pessoal de Vitória, lá do baixo Jari, lá pegando já aquela comunidade que tem abaixo de Vitória do Jari, me faltou aqui o nome. É a idade, né, Kleber? Faltando assim, chega na hora. Aí o...
0: Tem um lugarzinho ali nessa região que o senhor falou que eu tenho muita vontade de ir lá. É onde o Linhão do Tucuruí atravessa, né, o rio da velha, não sei o quê. Tem um nome assim de uma comunidade, o senhor já foi lá?
1: Não, essa não estou sabendo qual é a comunidade que você está falando.
0: Tem um nomezinho lá.
1: Então essas comunidades, elas já assim, são resilientes dessa questão das cheias, né? Mas ele já deu esse alerta no e a gente teve a inundação do bairro Mirilândia, a Defesa Civil Municipal, inclusive, atuou bastante lá. Defesa Civil Municipal do Laranjal do

0: Jari, por conta das ocorrências que nós já tivemos no passado, é uma defesa civil municipal bem estruturada, bem atuante, fazer essa referência aqui para a estrutura do prefeito lá, e aí atuaram, mas não avançou, o Rio retrocedeu em termos da sua cota, e a gente acabou não tendo o problema continuado. Mas é um problema que está na época dele, né? Que está relacionado à cheia dos rios. E aí, na quinta-feira, nós tivemos essa situação que foi de bastante intensidade lá no município do Tartarugalzinho, associado ao Tartarugal Grande. Batemos na trave ali, tivemos situações tanto no Porto Grande, em diversas comunidades do interior ali do Porto Grande, Melo, em várias bacias ali, e também lá no município de Pracuúba. E agora ontem a gente teve esse problema que deve ser continuado nos próximos dias ali em Ferreira Gomes, e nós estamos presentes lá, atuando juntamente com as equipes do prefeito Alessandro lá. A orientação do governador é essa.
1: Beleza.
0: Estejam presentes e não recuem do município até que a população esteja 100% segura.
1: Bom, o nome da comunidade está aqui, é Serra da Velha Pobre. Essa região é onde vai ficar lá em Almerim, né, na divisa do Pará e Amapá. Entendi.
0: É uma comunidade do outro lado do rio.
1: É onde o linhão do Tucuruí atravessa o rio Amazonas, tem as torres lá, Zulana, aqui, elas 3 metros a menos que a Torre Eiffel.
2: Da comunidade?
1: Comunidade da Velha Pobre.
2: Da Velha Pobre.
1: Lá que o linhão do Tucuruí chega para cá, para o nosso lado. Coronel, obrigado por ter vindo com a gente, bom trabalho, o Sistema Diário segue à disposição toda vez que precisar falar com a comunidade aí.
0: Isso, igualmente. A Defesa Civil, Melo, segue à disposição para poder vir trazer essas informações. É sempre uma satisfação enorme poder estar aqui com vocês.
1: Valeu, um abraço. Bom dia.
0: Bom dia a todos os ouvintes.
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4: 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Alô, compadre, alô, comadre.
5: Bom dia, compadre.
4: Bom dia, comadre.
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4: Então, compadre, comadre. Então, senhoras, senhores, meninos, meninas. Então, Macapá querida. Minha rosa, minha flor, menina, doce encanto, pureza de açucenas. E como todos cantam a sua terra, também vou cantar a minha, e por que não? E pela voz, pelos lábios de Finé Nelucci. Vai, Finé, vai, vai, vai. Aí o Finé na tela, telinha, telona.
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4: Vem cá.

0: Caicá! Vem conhecer esse lugar!
1: Forte São José!
0: Ei, ei, Macapá querida! Hoje elege e elogio só você! Mais que tudo e todas, só você! Nenhuma outra reina no meu coração! Rainha aqui, só você! Por quê? A luz que guia o teu dia também me guia!

0: você é macapá, vem conhecer macapá. Se quiser.
1: Se quiser, vem.
0: É por aqui que a gente se fala todo santo dia.
2: Oi, Belo. Bom dia.
0: Bom dia.
2: Eu sou a Terezinha, oi, da Gama Gonçalves.
0: Oi,
2: sou
0: doutor.
2: Uma senhora de 88 anos.
0: Oi,
2: eu fico muito alegre quando você começa o seu programa. Todo dia eu escuto. A primeira coisa que eu faço é ligar meu rádio para te escutar. Obrigado, viu?
0: Nós aqui dizemos, dona Terezinha da Gama Gonçalves, né? Obrigado por gostar deste programa bonito, toda a rotina, né? Ela acorda, já liga o rádio para ouvir o programa. Dona Terezinha tem 88 anos, agora você é mais a Gama, é não? Não sabe, né?
3: Não, ela não falou aí no...
0: Dona Terezinha, muito obrigado por gostar deste programa, obrigado por gostar de mim em especial. Apesar de mim.
3: Mesmo que seja você.
0: E mesmo que seja eu.
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3: Olha, diagnóstico de enxaqueca enfrenta barreiras sociais. Vamos com Karina Chagas.
9: Cerca de 27 milhões de brasileiros convivem com a enxaqueca sem o diagnóstico correto. Sintomas como dores de cabeça intensas, náuseas e sensibilidade à luz acabam sendo normalizados em boa parte dos pacientes por falta de conhecimento. As mulheres são as mais afetadas pela doença e representam uma população quase 3 vezes maior do que a dos homens. Segundo o levantamento Radar da Enxaqueca no Brasil, uma pesquisa da farmacêutica Teva Brasil, com o apoio da Associação Brasileira de Cefaleia em Salvas e Enxaqueca, a Abraces. Marina Souza convive com a doença desde a adolescência, mas antes do diagnóstico correto, ela fez parte da estatística que se automedicava para controlar as crises.
10: A minha enxaqueca era assim, de ficar de cama. Eu tomava muito analgésico. Aí, quando eu comecei a ter crise muito forte, acho que aí eu fui, fiz até eletro, fiz vários exames para ver se tinha alguma coisa, algum aneurisma. E aí vi que não, que era enxaqueca, mas mesmo assim o neurologista não me passou nenhum tratamento preventivo. Depois dos 35, por aí começou a gravar. Com 40 anos eu tive uma cronificação assim, muito, muito, muito intensa.
9: O diagnóstico da enxaqueca é clínico, baseado no histórico do paciente, porém costuma ser tardio porque as pessoas acabam normalizando as dores de cabeça, o que leva ao uso excessivo de medicação errada. Mário Pérez, médico neurologista e presidente da Sociedade Internacional de Cefaleias e da Abraces, enfatizou a importância de enfrentar o estigma social para um tratamento preventivo que envolve remédios, melhorias no sono, alimentação, exercícios físicos e manejo do estresse.
11: Tem remédios específicos para enxaqueca e existe um plano específico também para cortar a crise, mas o mais importante é o tratamento preventivo, que é para diminuir o impacto, que é para evitar que a dor de cabeça apareça, que é para reduzir a frequência e a intensidade das dores de cabeça, né? E isso envolve medidas com remédio e sem remédio. Ela é uma doença invisível, mas é enormemente incapacitante.
9: A produtividade no trabalho, nas rotinas domésticas e estudos são amplamente impactados durante as crises de enxaqueca. Ainda segundo o especialista, fatores biológicos e hormonais podem estar relacionados ao desenvolvimento da enxaqueca nas mulheres. Agência Rádio Web, produção e

0: reportagem Karina Chagas.
1: Criança e adolescente, hein? Maio Laranja convoca a sociedade contra a violência sexual infantil. Vamos com Iveson Gomes.
2: O Disque 100, canal nacional de denúncias de violações de direitos humanos, registrou mais de 32.700 violações sexuais contra crianças e adolescentes entre janeiro e abril de 2026. O número representa um aumento de quase 50% em relação ao mesmo período do ano passado, o que reforça a importância do 18 de maio, Dia Nacional de Combate ao Abuso e à Exploração Sexual de Crianças e Adolescentes, como explica a coordenadora do Centro de Apoio e Defesa da Infância e Juventude do Ministério Público de Pernambuco, Aline Arrochelas.
3: A data, né, do 18 de maio, ela foi instituída a partir da memória do caso Araceli, que foi uma criança de 8 anos que foi morta no estado do Espírito Santo em 1973, cujo crime ficou impune até hoje e virou esse grande símbolo da importância da gente olhar seriamente e se responsabilizar como sociedade para proteger as crianças de todos os tipos de violências.
2: O 18 de maio integra a programação do Maio Laranja, mês dedicado à conscientização e à mobilização de toda a sociedade no combate ao abuso e à exploração sexual de crianças e adolescentes.
3: Todos os cidadãos e todas as cidadãs são responsáveis pela prevenção da violência contra crianças e adolescentes e pela proteção dessas crianças quando a violência acontece. Então, precisamos trabalhar tanto no viés da educação, no viés da prevenção, quanto acionando as autoridades sempre que a gente tenha conhecimento ou desconfie ou tenha indícios da prática de violências contra crianças e adolescentes. Esse dever é um dever constitucional que foi imposto a todos nós, pessoas, instituições, órgãos, serviços, e que também está previsto no Estatuto da Criança e do Adolescente.
2: Um dos dados mais preocupantes é que a maioria das ocorrências acontece dentro de casa, na residência da vítima, do suspeito ou de familiares. Foram mais de 25 mil violações registradas nesses locais de janeiro a abril de 2026. Por isso, qualquer suspeita precisa ser levada a sério. Denuncie. A ligação é gratuita e pode ser feita de forma anônima pelo Disque 100. Agência Rádio Web, produção e reportagem, Iveson Gomes.
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1: 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No Rio de Janeiro, na cidade maravilhosa, mais precisamente no Museu do Amanhã. Belíssimo Museu do Amanhã, conheci já. Onde já estão por lá os nossos colegas Rodrigo Silva e Tarcísio Franco, já na expectativa, sendo ainda, né? Mas já na expectativa por uma melhor localização, claro, da presença do técnico Ancelotti. E às 16h45, segundo previsto, vai anunciar a lista definitiva dos convocados para a Copa do Mundo deste ano. Começa em junho agora, né? E faltam só...
2: Dia 11 de junho. Faltam 23 dias,
1: 23 né? dias. Então vamos ao Rio de Janeiro!
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1: Diário FM na Copa do Mundo, já com Rodrigo Silva e Tarcísio Franco. Alô, alô, vocês!
3: Ok, Melo, de volta diretamente aqui da cidade maravilhosa, Rio de Janeiro, no clima da convocação da seleção brasileira para a Copa do Mundo, arrancada rumo ao Hexa. Uma arrancada importante é essa convocação. Inclusive, temos imagens do local. Nosso

0: O Ferrari vai colocar na tela, olha, o auditório, no o auditório aqui do Museu do Amanhã, que já está todo posicionado aqui, já está todo no clima para receber convidados,
1: belíssimo,
0: a imprensa, patrocinadores da Confederação Brasileira de Futebol. Então, aguardado com muita expectativa por aqui, exatamente às 17 horas, a expectativa é que o Ancelotti já use o microfone nessa bancada onde está sendo onde foi posicionada dentro do auditório do Museu da Manhã para definir aí e anunciar em voz alta para o mundo do futebol os 26 atletas que poderão, de repente, até sair com protagonismo, com o título, trazer na bagagem dos Estados Unidos,
1: para
0: ver se
1: a
0: final vai ser nos Estados Unidos, a exemplo do que foi em 94, quando o Brasil conquistou o hexacampeonato. E a movimentação é intensa, colegas de imprensa estão por aqui, agora há pouco, o nosso garotinho do Marabá, Tarcísio Franco, ele falou com o comentarista da TV Globo, Roger Flores. O Roger, que já jogou em grandes equipes como Flamengo, Corinthians, Fluminense e até mesmo a seleção brasileira.
1: Jogou no
0: Cruzeiro. O Tarcísio bateu bola agora há pouco com o Roger Flores e você acompanha aqui dentro do programa Luiz Melo Entrevista esse bate-papo.
1: Vamos lá.
2: Muito bem, amigos do Sistema Diário de Comunicação, programa Luiz Melo Entrevista. Estou aqui com comentarista da Rede Globo de Televisão, que vai à Copa do Mundo, Roger Flores. E a expectativa para anunciar logo mais, Ancelotti, essa convocação para o Mundial?
3: Tudo bem?
2: Tudo bom?
3: Prazer falar com vocês. Expectativa, eu acho que está todo mundo vivendo essa expectativa, né? Dessa convocação, muitos nomes, 55 nomes pré-convocados. Uma grande estrela dentro dessa lista e, obviamente, que mexe com o imaginário de todo torcedor. O torcedor brasileiro é apaixonado pela seleção, quer esse hexacampeonato e acho que 5 horas da tarde, 5 e meia, a gente tem a convocação final e aí sim a gente vai poder analisar o que realmente o Ancelotti está pensando de time principal, de grupo e o que a gente pode imaginar para a Copa.
2: O que o Roger pensa em relação ao craque Neymar? Pode aparecer nessa lista?
3: Então, eu acho desde o início lá dos primeiros momentos do Ancelotti com a lesão do Neymar, a minha opinião é de que o Neymar tem que ir. Eu acho que o Neymar ainda pode entregar alguma coisa em situações pontuais dentro de uma Copa do Mundo. Eu acho que ele é diferente dos outros. Não acredito que ele tenha hoje em dia o físico necessário para disputar todos os jogos 90 minutos. Mas em situações pontuais, em situações de dificuldade, ou você ganhando o jogo tendo que segurar uma bola, sendo muito pressionado, ou você precisando buscar o resultado no final de uma partida, eu acho que ele pode ser muito importante dentro dessas situações pontuais, então eu levaria sem dúvida nenhuma.
2: Obrigado, Roger. Valeu, batendo bola conosco aqui no Sistema Diário de Comunicação, no programa Luiz Melo Entrevista. É a Diário FM, a única emissora do Amapá a marcar presença aqui no cenário Museu do Amanhã. Logo mais às 5 da tarde, o técnico italiano Carlo Ancelotti convoca os jogadores para a Copa do Mundo.
1: Ok, ok. Voltamos ao Rodrigo Silva. Da hora aí, Rodrigo.
0: Exatamente, Melo. Olha, aqui já estamos exatamente de 9 da manhã e 5 minutos.
1: Isso, 25 graus aqui no Rio de Janeiro, viu, Melo? 9:05, transmissão ao vivo. Transmissão ao vivo, 9:05 aqui, 9:05 no Rio de Janeiro também. Hora de Brasília.
0: E aqui o cenário já montado, preparado já para receber daqui a pouquinho o staff
2: da Confederação, né, Rodrigo?
0: Brasileira de Futebol. Estamos com imagens exclusivas, Tarcísio. A imprensa toda já aqui posicionada também, imprensa do mundo inteiro, porque o Brasil,
1: ouvir,
0: no que pese aí, está com 20 anos que não conquista o título da Copa do Mundo, ainda tem projeção internacional, né?
2: A seleção brasileira ainda, Rodrigo, se dá o luxo de ser a única seleção pentacampeã do mundo. Então tem que correr atrás do hexacampeonato para se distanciar mais, porque tem atrás a Alemanha, tem a Itália que não veio a Copa do Mundo, mas tem 4 títulos. Então, e você no meio da galera ainda há pouco conversou com o Jorge Jesus, com um detalhe, não do Al Hilal da Arábia Saudita.
1: Ah,
2: ele é do Al Nassr, né, Rodrigo? Do Al Nassr, do Cristiano Ronaldo. Mas o Jorge Jesus da torcida brasileira.
0: Deu pitaco dele, né?
2: E deu pitaco dele. Vamos acompanhar aqui no Luiz Melo Entrevista.
1: Vamos lá.
0: E olha só, Melo, nesse clima de convocação, todo mundo tá querendo dar o seu pitaco, todo mundo tá vindo aí.
1: Aí, com, nosso
0: participando
1: Jorge
0: de bolões, inclusive. dando dicas da

0: provável seleção, convocação da seleção, os 26 nomes que vão à Copa do Mundo nos Estados Unidos, Canadá e México. O João Jesus, ele é mais conhecido como Jorge Jesus da Nação. A cara que não nega, né? Tá parecendo que eu tô ao lado do Jorge Jesus, multicampeão daquele memorável Flamengo de 2019. Será que ele também vai dar um pitaco aqui sobre a convocação de daqui a pouquinho do Carlo Ancelotti? Bom dia.
1: Bom dia. Ora, pô, esposa, pá, estamos a escalar o time todo, mas aí não há muito tempo. Forte abraço meus amigos do Macapá, os flamenguistas principalmente, mas hoje é Brasil, vale tudo, tudo, é todas as torcidas, tá? Então, Neymar, vamos falar Neymar.
0: Vamos lá, Neymar. Neymar vai ou não vai?
1: Neymar tem que ir. Tem que ir, uma aclamação, até entre os flamenguistas, né, a maioria, porque existe uma carência atualmente muito grande de craques.
2: É,
1: esse é que é o problema, entendeu?
2: Carência,
1: a maioria já parou, entendeu? Os craques que nós temos hoje em dia estão aprendendo aquele futebol lá da Europa, que até o Jorge Jesus trouxe para cá. É um toque, no máximo dois toques, então é até chegar no gol e fazer. Mas a torcida gosta do cara que é brincalhão, o cara que dribla. E o Neymar sabe fazer isso. Então ele vai ser muito útil para a seleção. Nós achamos que, mesmo ele no banco, vai chegar a hora dele entrar e tem certeza que ele vai fazer o gol da vitória. E está na hora de chegar o Hexa, né? Hexa, vem Hexa.
0: Agora tira uma dúvida para a gente. Quando o Jorge Jesus estava aqui no Rio de Janeiro, sim, naquela fase de auge do Flamengo, o Flamengo ganhando tudo aí, alguém já lhe parou na rua ali pedindo para bater foto, pensando que era Jorge Jesus mesmo?
1: Ah, até hoje.
0: Até hoje.
1: Até hoje, é. Ali, quando eu vou ao Maracanã, os adeptos do Jorge Jesus ainda me param, principalmente as crianças que não conheceram o Jorge Jesus, e os pais falam, ó, esse aí é o Jorge Jesus. E as crianças tiram foto comigo e eu não quebro o encanto das crianças, não. Eu pergunto, você é o Jorge Jesus? Porque a criança não conhece bem, né? Eu sou, as crianças ficam super felizes. Eu faço a homenagem ao Jorge Jesus e também faço a alegria da criança, da garotada que não conheceu o Jorge Jesus, né? E tiram foto comigo, filmam. É isso aí.
0: É carioca de onde?
1: Eu nasci em Volta Redonda, estado do Rio.
0: Cidade do Aço,
1: vim pra cá com 8 anos de idade. Só praticamente sou carioca. Né? É isso aí. Certo.
0: Maravilha, um abraço, sucesso aí. Boa Copa do Mundo, que o Hexa possa vir.
1: Vem Hexa, vem. Vou chamar o Hexa aí, Macapá, Amapá, ei, todo mundo do Nordeste, do Norte, Hexa. Norte, todo mundo. Um abraço, hein? Vou chamar o Hexa, galera. Vamos lá, olha pessoas.
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3: Do Museu do Amanhã. Então, já vivendo essa expectativa, essas horas que antecedem a nossa mega cobertura. A partir das 16h, eu e o companheiro Rodrigo Silva vamos estar passando todas as informações no canto da Amazônia, entrando no ponto de encontro, no programa Na Marca do Pênalti. Enfim, é a Diário FM, já de verde e amarelo, no clima evento de futebol da terra. A Copa do Mundo dos Estados Unidos.
2: Começa bem pelo programa do Heraldo, né?
3: Esse é o cenário, viu, Melo?
2: Ah.
3: Cenário que nós filmamos com exclusividade. Olha,
2: tá no ar,
3: ninguém
2: tá no ar.
3: Ainda teve acesso. E nós furamos esse bloqueio. Aí a imagem do local onde o técnico italiano Carlos Ancelotti vai convocar os 26 jogadores para a disputa do Hexacampeonato. Direto do Rio de Janeiro, Praça Mauá, Museu do Amanhã, Tarciso Franco, Rodrigo Silva, para o líder de audiência, Luiz Melo Entrevista. Bom dia, Melo, e até amanhã.
2: Bom dia, até amanhã. Se precisar, pode chamar, viu? Pode chamar. Ok? Obrigado, Rodrigo. Obrigado, Tarciso, direto do Rio de Janeiro, do Museu do Amanhã.
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3: 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Cadê você, Elson Summer? Onde por onde, Elson Summer?
4: Oi, Elo, bom dia mais uma vez pra você, bom dia pra todos que estão acompanhando a nossa programação. Melo trazendo informações direto do PROCON. O PROCON, no final de semana, esteve visitando alguns municípios com as ações que geralmente são realizadas. Os municípios de Porto Grande, Pedra Branca e Serra do Navio, do navio foram os municípios que receberam o Instituto de Defesa do Consumidor em parceria com a Secretaria de Estado do Turismo, que realizou uma ação educativa voltada à orientação de proprietários de hotéis e pousadas sobre suas obrigações diante dos consumidores e de turistas. E nós conversamos com Alana Silva, que é chefe de fiscalização, que explica sobre essa parceria com a Secretaria e os municípios que recebem essa ação através do PROCON. Não é isso, Alana?
5: O Defesa do Consumidor do Amapá está em ação nos municípios de Porto Grande, Pedra Branca do Amapari e Serra do Navio, com foco no desenvolvimento turístico dentro do estado do Amapá. Essa ação está sendo desenvolvida com a Secretaria de Estado e Turismo e as secretarias municipais, com o objetivo de orientar o segmento de hotelaria e hospedagem dentro dos municípios para que essas empresas possam estar preparadas para receberem os turistas, os consumidores e otimizar esse serviço que eles prestam dentro dos municípios.
4: Olha, quem também conversou com a nossa equipe de reportagem foi o Rauan Santos. Ele é o assessor técnico da Secretaria Estadual de Turismo, que esteve junto do PROCON nessa parceria e explica as ações da Secretaria nos municípios. Não é isso, Rauan?
6: Bom, a Secretaria de Estado do Turismo esteve do dia 11 ao dia 14 visitando alguns municípios do estado, buscando fortalecer os meios de hospedagem desses municípios, levando informação, tirando dúvidas a respeito do Cadastro e do FNRH, que são programas do Ministério do Turismo, buscando fortalecer esse segmento no estado inteiro. Então, a gente pôde levar essa informação, tirar essa dúvida, esse acolhimento também. A gente, através do governo do estado, né, do nosso governador Clécio Luiz, está buscando sempre levar para esse município essas informações, para que eles estejam dentro dessas legislações que o Ministério do Turismo tem, justamente para que a gente possa fortalecer o turismo no estado inteiro.
4: Muito bem, então tá aí, portanto, as informações do Rauan, ele que faz parte da Secretaria Estadual de Turismo, é assessor técnico da Setur, e que falou sobre essa ação e essa parceria. Nos municípios de Porto Grande, Pedra Branca do Mapari e Serra do Navio, a ação passou por mais de 15 estabelecimentos que foram visitados. Durante as inspeções, as equipes do PROCON fizeram uma série de orientações e de também orientações e o trabalho que será realizado ainda, que será levado para os demais municípios aqui do Amapá. 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Eu volto a qualquer momento com outras informações. Até mais, Luiz! Belo!
3: Até mais ver! É o Sonsom, o nosso Jeito Pequeno.
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3: Levantando a plaquinha do tempo, que ainda tem tempo. Tempo que passa, tempo que voa. 9h21, eu disse 9h21, é a hora da hora. Próxima atração.
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3: A hantavirose, é isso mesmo que você ouviu. Hantavirose é uma doença grave e ainda incomum. Potencial fatal com tratamento em unidade de terapia intensiva nos casos mais graves ainda, né? Pergunta-se: quais os principais sintomas? Que tratamento deve ser receitado logo de imediato? Quem responde é o Dr. Renan Rosas, médico especialista em clínica médica e terapia intensiva. A seguir.
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9: Alô, doutor!
7: Médico de família.
10: Olá, pessoal. Hoje estamos trazendo o assunto da atualidade. Hoje nós vamos falar sobre hantavirose, que é uma doença viral grave, causa dores no corpo, febre alta e frequentemente está associada à síndrome cardiopulmonar, cursando com alta letalidade em torno de 40%, onde o tratamento é feito em terapia de unidade intensiva, na UTI, justamente por conta que o paciente evolui com insuficiência respiratória aguda, necessitando de intubação orotraqueal. Os meios de transmissão da hantavirose é geralmente por inalação de partículas contaminadas advento das fezes, urina e salivas de animais silvestres, comumente encontrado em armazéns. Alguns sintomas atípicos devemos prestar bastante atenção, justamente com a dor lombar, cursado por uma dor muscular intensa, onde prejudica a deambulação. Náuseas, vômitos, dor abdominal também é comum. Nos casos mais graves, pode evoluir com derrame pleural. Atentar para aqueles casos com evolução desfavorável, no primeiro ao sexto dia de doença, onde cursa com hipotensão e insuficiência respiratória aguda, com necessidade de ventilação mecânica. O diagnóstico da hantavirose vem justamente pelo marcador sorológico, IgM positivo, e pelo PCR, onde mensura o processo inflamatório daquele doente. Não há um antiviral específico para o diagnóstico, mas sabe-se que, quando os casos desfavoráveis, há necessidade de uma atenção melhor em monitoramento contínuo. A prevenção da hantavirose vem do advento de usar máscara em lugares fechados e secos, principalmente onde há a presença de roedores. Manter o ambiente limpo e lavar bem os alimentos é fundamental para que você evite a doença. E esse foi o assunto da semana. Fique atento a estes sintomas e até a próxima, se Deus quiser. Um grande abraço, fiquem com Deus.
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8: Alô, doutor!
7: Médico de família.
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12: Olá, eu sou o Kleber Barbosa e esse é o podcast Momento Diário. Você sabe o que faz um auditor de controle externo? Pois é, essa categoria de servidor público, uma das carreiras de Estado, foi homenageada no Parlamento Estadual essa semana. A gente conversou com Maurício de Souza. Ele é auditor de controle externo e fala um pouquinho mais da homenagem e da curiosidade a respeito dessa carreira. Vamos conferir.
13: O que ficou dessa homenagem hoje no Parlamento, Maurício?
14: Primeiro, muito feliz, gratidão pela Assembleia Legislativa receber, acolher a gente de uma maneira tão calorosa e reconhecer essa carreira típica e essencial ao Estado e à sociedade. É importante a gente sempre ter esses espaços para dar visibilidade e reforçar a importância da atividade dos auditores de controle externo.
13: E qual é exatamente o papel de um auditor de controle externo na composição da Corte de Contas?
14: Bom, primeiro, de maneira muito simples, nós somos responsáveis por acompanhar a gestão pública, verificar se os recursos estão sendo bem aplicados, verificar se a lei está sendo cumprida e, principalmente, verificar se as políticas públicas estão, de fato, resultando de benefício para a sociedade. Dentro da estrutura do Tribunal de Contas, do controle externo, nós estamos na Unidade de Auditoria e Instrução, que é a unidade técnica. Além disso, nós temos o Ministério Público de Contas e temos os conselheiros que fazem ali o colegiado, que fazem a parte

0: parte de julgamento e análise.
1: O auditor pode eventualmente substituir um conselheiro no julgamento
0: dos Não. Nesse caso, quem faz a substituição são os conselheiros substitutos, como a doutora Terezinha, que foi homenageada também hoje aqui nessa solenidade. Nós somos o suporte a tudo que tem de provocação técnica, inicia nas unidades de auditoria e instrução, onde nós temos os auditores de controle externo.
1: Esse e outros episódios você confere em diariodoamapá.com.br. Procure lá a aba de podcast, tem o repositório de todos esses encontros, tá bom? A gente se vê, pessoal. Até a próxima.
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3: Vira o relógio da Diário. 9:27. É a hora da hora.
2: 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Bom dia de novo. A infância pede socorro. Desde 18 de maio, o Brasil para. Ou deveria parar. Para refletir sobre uma das violências mais cruéis que existem. O abuso e a exploração sexual de crianças e adolescentes. E não adianta fingir que esse problema mora longe da nossa casa, da nossa rua ou da nossa cidade. Porque, infelizmente, ele está por toda parte. Muitas vezes, escondido atrás de portas fechadas. Protegido pelo silêncio, pela vergonha da vítima. E pior ainda, pela omissão de adultos que preferem não se meter. Mas criança, não. Não nasceu para carregar medo. Nem adolescente para viver marcado por traumas provocados justamente por quem deveria proteger. O 18 de maio, hoje, existe para lembrar o caso brutal da menina Araceli. Lembram? Araceli Cabrera Sanches Crespo. Ela foi uma menina de 8 anos de idade, sequestrada, drogada, estuprada e assassinada em Vitória, no Espírito Santo, em maio de 1973. Pior ainda, os principais acusados, herdeiros de famílias tradicionais capixabas, foram inocentados após anulações de sentenças judiciais. Portanto, o crime que chocou o Brasil ainda permanece impune até hoje, mas tornou-se o símbolo nacional do combate ao abuso infantil. E é preciso dizer com todas as letras, letra por letra, com todas as letras. Abuso sexual não é assunto de família. Abuso sexual é crime. É exploração infantil. Exploração infantil não é descuido social. É covardia. E quem se cala diante disso ajuda a manter esse ciclo perverso funcionando. No Amapá, como em tantas regiões do Brasil, os números preocupam ainda. Muitos casos sequer chegam às autoridades porque a vítima tem medo. Depende financeiramente do agressor ou não encontra acolhimento suficiente para denunciar. Por isso, escola, família, igreja, imprensa e poder público precisam caminhar juntos, de mãos dadas. É necessário observar mudanças bruscas de comportamento, tristeza excessiva, isolamento, medo repentino, queda no rendimento escolar. Porque criança pede socorro de muitas formas, inclusive

através do silêncio e denunciar salva vidas. O Disque 100 continua sendo um importante canal de denúncias com sigilo garantido. Deste 18 de maio, hoje, mais do que campanhas e discursos bonitos, precisamos de coragem. Coragem para proteger, coragem para denunciar, coragem para normalizar o absurdo. Porque infância deve ser sinônimo de cuidado, proteção e esperança. E nunca, nunca, nunca de violência. E enquanto houver uma mudança, enquanto houver uma criança sofrendo calada, nenhum de nós pode se considerar verdadeiramente em paz consigo mesmo. No Dia Nacional de Combate ao Abuso e à Exploração Sexual de Crianças e Adolescentes, 18 de maio hoje, a infância pede socorro. 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
1: Nove e trinta e três. E como nada mais foi dito nem perguntado, então... Lamento muito informar, mas é hora de baixar a cortina do show. Obrigado, TV Marco Zero. Obrigado por acolher nosso conteúdo jornalístico de hoje. Com menos palavras inúteis e mais ações. Porque quem tem palavra, mas não tem conteúdo, é como uma árvore que tem folhas, mas não tem frutos. E amanhã vai ser outro dia. Deus quis, Deus quer, e assim será. Obrigado, Macapá.
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5: Chegou a segunda-feira!
6: Finalmente é segunda-feira! Uhul! Vamos pra cima!
7: Olá, chegou a segunda-feira, já estava morrendo de saudade.
8: Oi, Netinho.
9: Oi, tudo bem?
8: Tudo bem?
9: Passei o final de semana pensando em você, seu lindo! Ainda bem que já é segunda. Seu Donatinho, beijos.
10: Bom dia. Bora acordar.
11: Bom dia, Netinho.
5: Bom dia, minha rapaziada. Bom dia, galerinha. Tudo bem? Bom dia pra você que tá chegando com a gente aqui na Diário FM 99. A partir agora estamos no ar diretamente do Super Lojão da Amazonas Importados, Coriolano Jucá, esquina com a São José, no centro de Macapá. A partir de agora vamos nessa, vamos juntos até meio-dia e 30, naquelas 3 horas mágicas do rádio, aqui na programação da sua Diário FM 99. 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
12: O gás!
5: No gás, hein?
12: O gás!
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0: Uhul. É isso aí, começando bem, edição dessa segunda-feira, 18 de maio, 7 minutinhos, faltando pras 10. E aí, hein? E aí, rapaziada do bem? Como é que foi esse fim de semana? Tranquilão? Vamos lá pra mais uma semana, aquele gás. Reta, já é a segunda parte aí do mês de maio, né? O mês tá passando rápido. E ó, sequência premiada, R$800 dia 29, não se esqueça, estamos começando mais uma semana. Daqui a pouquinho eu vou falar sobre o cadastro. Gente, tem pessoas mandando numa única mensagem todas as sequências que estão, que a pessoa anotou, né? Então, a gente não vai poder fazer nada, né? Porque senão a gente fica difícil de identificar, mandando mensagem, ligando para as pessoas. Quando você for mandar o seu cadastro de sequência premiada, manda a sequência do dia. Não manda tudo só de uma vez, que você perdeu tempo. Tem lá a pessoa que fez o cadastro, perdeu 2 semanas dela anotando, e a gente nem vai ligar para ela, e a gente nem vai considerar o cadastro dela, que a gente está falando. Se você tem 2 semanas já de sequência premiada, então o quê? São 10 mensagens que você vai mandar para a gente. Cada mensagem são 5 músicas. Tá bom? E tem outros cadastros lá que as pessoas não estão fazendo certinho e estão perdendo a oportunidade de faturar R$800, tá? Daqui a pouquinho, mais lá pra frente, eu falo mais sobre a sequência premiada, pra você não comer mosca, hein? Pra você fazer seu cadastro direitinho, pra gente te ligar dia 29 e pra você faturar R$800. Vem a promoção torcida premiada dos programas Maneda Diário e Show da Diário. Fique esperto, hein, que essa semana a gente vai estar liberando a promoção, tá? E detalhe bem interessante da promoção, você vai ter que ficar ligado, porque vai ser em 2 etapas essa promoção, tá? Mas depois eu explico uma lá pra frente pra vocês como é que vai ser. Give da hora, hein? Semana passada, só um querido... Não, tivemos 2, né? Teve um empate, na hora do sorteio, um levou os R$100, então faz seu cadastro pra brincar com a gente na sequência premiada, no Game da Hora, no 991-22-6978. Amanhã tem acesso o nome, daqui a pouquinho tem qual é a música, tem sua participação, tem sua interação, e ó, hoje tem som secreto! Que som é esse, hein?
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0: Muito bem, já tô com o Lucas na área.
3: Aí, meu amigo.
0: Derrubar é pênalti.
3: Claro.
0: Já estamos no clima da Copa do Mundo.
3: Vamos falar de pênalti, bora entrar falando logo de Copa, né?
0: Bora.
3: Porque tu sabe que aqui é sempre mais barato. E, mano, eu queria te falar, não sei se eu vou falar isso ao vivo. Tô triste e preocupado.
0: O que foi?
3: O nosso amigo Vini, cara. Será que ele tá triste?
0: Ah, tá nada, bicho. Ele se livrou. 600 pessoas na casa do Vini, velho.
3: Será, mano?
0: Muita gente que anda com a Virgínia, né, bicho?
3: Tá louco ali, mano. Tu é doido.
0: Mas olha, ele já jogou bem depois que ele
3: deve estar tomando remédio pra dormir de tão preocupado que ele tá, amigo.
0: Pode falar? Eu acho que não combinava, não, ali, cara.
3: É, eu acho que também, né?
0: Era muito rolê, cara. Era muito rolê pra
3: ele. Galera, isso é marketing. Isso aí é marketing, pessoal.
0: Sim, eu também acho. E olha só, gente rica é outra coisa. Pega o jatinho, atravessa o oceano, chega lá,
3: aqui
0: volta,
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0: Passar o final de semana, volta de novo. Ei, cara, esse namoro era muito caro, velho. Pra ambos. Mas olha, deixa a vida do Vini, hein? Ele vai pra Copa do Mundo.
3: Hoje tem
0: a convocação, né? Você tá ligado? Você tá esperto?
3: Tô ligado aqui.
0: Vai, quer o Neymar ou não na Copa?
3: Cara, eu acho que o Neymar não fede, não cheira.
0: Eu tô que nem você.
3: Acho que tem muita gente que concorda comigo.
0: Cara, eu tô que nem você. Eu não sei se eu levaria ou não. Vou deixar... Essa missão eu vou deixar pro nosso...

0: técnico.
1: Eu não sei por quê, mas a galera, olha, gente, eu tô falando a galera de 90 pra baixo, tá? É, sabe que a galera anterior, eles realmente treinavam e se capacitavam pra jogar. Agora a galera só quer ganhar a grana e só, é, não verdade. Quer treinar.
0: Virou popstar, né, cara? É, o jogador de futebol hoje, se ele estiver centrado, concentrado, ele acaba virando um popstar, né?
1: Exatamente.
0: E a bola,
1: e é o que
0: nada.
1: Tá acontecendo, né?
0: O que aconteceu com o Ney? O menino Ney. Bora ver. Olha, mas o importante é o seguinte: gostei.
1: Gostou?
0: Gosto desse clima de Copa do Mundo, já entrei aqui na loja, já vi verde e amarelo pra tudo controlado, cara.
1: E olha, mano, tá uma loucura agora, sabe por quê? Porque vai ser Copa Namorado, Junino, vai ser tudo junto.
0: Tudo num pacote,
1: tudo junto
0: só.
1: E misturado.
0: Por isso que é gostoso. Por isso que é bom.
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0: Falou e disse, meu amigo Lucas. 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
1: Até meio dia, daqui a pouquinho eu volto.
0: Boa.
1: Pra gente falar mais
0: novidades. Já você volta. Já você volta. Ó galera, 10 e 2, primeira sequência do Bom Astral no ar. Valendo, hein?
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3: Olá pessoal, oi Kel, Bom Astral no ar e as previsões pro nosso dia, né?
4: É isso aí, Cido, chegando nessa segunda-feira e começando com quem é de Áries, hein? Olha, Áries, tensões e preocupações podem aflorar e será preciso dobrar a paciência. Conte até 100 pra não se estressar e não tente resolver tudo de uma vez, tá? Depois o clima fica mais tranquilo e você vai sentir tudo na pele. O número é 8 e a cor amarelo.
3: Atenção, você que é de touro, sua vitalidade física e mental deve aumentar, mas evite exigir demais do seu organismo e procure se poupar nas primeiras horas da manhã. Maneire na confiança e tenha um dia mais equilibrado. Número 32 e a cor é bege.
4: Agora com você, Gêmeos, atenção, é melhor ir suave na nave e não criar altas expectativas. Mantenha a rotina e não se sobrecarregue para preservar o seu bem-estar. Com empenho, foco e fé, você vai superar as instabilidades e tudo indica que terá uma tarde muito mais produtiva no serviço. O número é o 53 e a cor é o branco.
3: E eu vou falar pra você que é de câncer. Convém controlar os gastos e ajudar seus planos à realidade, para não ver as suas expectativas frustradas. Evite contrair dívidas, hein? Preocupações podem minar suas energias e deixar você de cabeça quente logo cedo. Número 19, cor laranja.
4: E daqui a pouco a gente volta com mais previsões para seu horóscopo aqui no Bom Astral. Pra quem é leão, virgem, libra e escorpião.
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1: Americana, Manon Five. A equipe tá passando de hora em hora durante toda essa semana até sexta-feira. 10 e 5 pontos.

Live. Mano Americana que vai estar passando de hora em hora até sexta-feira aqui no programa Mané da Diária. 10 e 8, segundo galerinha do bem. E aí, tá?

sábado, 7 da noite, né? Mas a Copa do Mundo inicia no dia 11 de junho, tá bom? Então, prepare-se, você gosta de Copa do Mundo, tem gente que tira férias. Tem um ouvinte aqui, eu não me lembro o nome do ouvinte, né? Eu gosto de tirar férias de um mês, né? Época de Copa do Mundo. Pena que esse ano a Copa do Mundo é mais de 30 dias, 39 dias, né? Copa do Mundo é mais de um mês, que são várias seleções, 42 seleções no total, né? Então, México, Canadá e Estados Unidos são os três países que estão sediando a Copa do Mundo de 2026. Detalhe, em cada país terá uma abertura, né? Isso que é bacana, né? Isso que é legal demais, é Copa do Mundo no gás, no clima. Muita gente aqui, ali, com a seleção brasileira. Vamos lá, né, velho? Vamos lá, vamos torcer. Nós é brasileiro, nós não desiste nunca, né? Então, bora pra cima. Vamos no clima do Hexa Brasil. Vamos lá, que vai dar certo, hein? Falar em Hexa Brasil, falar em clima. 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

0: 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Bom, tem novidade, tá vendo, meu amigo? 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Ó, daqui a pouquinho tem o WhatsApp da galera para você participar comigo no 991-226978. Hoje tem Qual é a Música, hoje tem o Som Secreto para você brincar. Tem sequência premiada no dia 29 de maio, valendo R$800. Amanhã é dia de você brincar, não acerte o nome. Tem game da hora, hein? Primeira bateria da semana já rola daqui a pouquinho, hein? E vem aí, promoção torcida premiada dos programas Morena Diário e Show da Diário. 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Essa semana a gente vai estar ativando já essa promoção. Qual é a música, hein?
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0: Pra você brincar daqui a pouquinho, hein? Já conseguiu bater cabeça? Tá valendo cinquentão hoje. Qual é a música, hein? Tem um produtor, tem uma cantora e tem uma banda, grupo, né? É isso. Três pessoas envolvidas, vou querer saber o nome das três pessoas envolvidas e mais o nome da música.

0: aí, daqui a pouquinho, dá pra acertar?
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4: É isso aí, cedo, mais previsões, e chegou sua vez, Leão.
5: Olha, me dá notícia boa, por favor.
4: Será, Leãozinho? Olha só, evite levar problemas pessoais pro trabalho. É, tensões vão rondar aí no início do dia e convém ir com calma na alma pra não entrar em rota de colisão com ninguém. A boa notícia, tá vendo? Tem boa notícia.
5: Ah, até que enfim.
4: É que o clima vai ficar mais tranquilo a partir da tarde, viu? O número hoje é o 14, a cor é amarelo.
5: Atenção, virgem, obstáculos podem surgir logo cedo. Mas sua missão é persistir e lutar por seus interesses. A partir da tarde, terá mais determinação para vencer desafios e se reinventar. Limitações que poderiam atrapalhar vão cair por terra. Número 42, cor azul.
4: Agora você, Libra. Atenção, Librinha. Obrigações e responsabilidades podem exigir mais de você. Mas não convém fazer corpo mole ou terá que correr atrás do prejuízo. Foque no serviço e evite gastos desnecessários pela manhã. Hoje o número é o 14 e a cor é o creme.
5: E você, de Escorpião, ó, hoje a ordem é cuidar com carinho do seu organismo e prestar atenção em sinais e sintomas que podem voltar, viu? Ó, a região da garganta pode estar mais sensível no início do dia, depois o clima melhora e os contatos vão ganhar mais harmonia. Número 32, cor preto.
4: E daqui a pouco a gente volta com as últimas previsões pro seu horóscopo aqui no Bom Astral, pra quem é Sagitário, Capricórnio, Aquário e Peixes.
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0: Tudo bem, gente? 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Vamos lá abrir a semana das velhas. Do velho, tá chegando.

0: tá dançando lá na sua panificadora, meu amigo Carlos Ferreira, ele adora as velhas do velho. Fala, Carlão, um abraço pra você. Aí na panificadora Esquina do Pão, no bairro do Trem, meu amigo Carlos Paiva, meu amigo Juca Multiuso, Sandro Campos também, cabeça branca, tá ligado com a gente. Neide Santos, toda a galera do quilômetro 21, Campina Grande, também estão ouvindo o programa Moneda Diário. Meu amigo motorista aí, Thiago Nardi, tá na estrada, tá curtindo, tá trabalhando, tá ouvindo o programa Moneda Diário. Essa rapaziada do bem que sempre curte e abre o volume nas velhas do velho. 10h27, vamos lá pra mais uma.
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2: Eita, Netinho, esse sonho.

0: Tecnotrônicos, pra você relembrar das velhas do velho 10h29, as clássicas, hein? Coisa boa, né? Lembrou, viajou, curtiu, hein? Esse é o quadro, amanhã tem muito mais.
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0: Vamos lá, finalizar por aqui o nosso bom astral com Sagitário, Capricórnio, Aquário e Peixes.
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4: Continua aqui o Bom Astral, vamos pro último bloquinho, como a gente fala?
5: É isso aí, Cido, bora com as últimas do dia e chegou a sua vez, Sagitário. Olha, Sagita, convém controlar a sinceridade pra não virar sincericídio, tá? Tensões afloram logo cedo e é um sinal de que pode dar ruim nos contatos e conversas, fica atento. Ainda bem que tudo vai ser superado um pouco mais tarde, tá? O número é o 46 e a cor vermelho.
4: Sua vez, Capricórnio, tensões e tretas podem derrubar seu pique e bom humor. A boa notícia é que o astral ficará blindado mais tarde e sua energia voltará com força total. A sorte vai soprar em sua direção e deve favorecer seus ganhos. Número 33, cor lilás.
5: Agora é com você, Aquário. Olha, convém pegar mais leve e ligar o radar para prestar mais atenção nos sinais e sintomas do seu organismo. Distúrbio, reincidente ou hereditário pode se manifestar e baixar a imunidade aí, hein? Ó, capriche na alimentação e no descanso hoje, Aquário. O seu número é o 18 e a cor prata.
4: Agora é sua vez, peixinho. Bom, tem tudo a ver, ó. Hoje a comunicação será uma arma poderosa para você se destacar ainda mais no trabalho e vender seu peixe. Mas evite palpites e pitacos no início da manhã, que você fez comigo logo cedo, né?
5: Que isso?
4: Então, tá vendo? A boa notícia é que depois tudo vai entrar nos eixos e você pode sair no lucro que você ama. Meu Deus, o número é 3 e a cor é goiaba.
5: Então tá, essas foram as previsões de hoje pra você. Bom.

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1: 10h32.
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0: WhatsApp da galera.
1: É aquele momento que a rapaziada manda aquele alô maroto, fala por onde anda, fala o que tá fazendo. Se quiser falar também da empresa onde trabalha, também pode. Aqui tudo pode.
2: Olha a mensagem, hein?
1: Só não pode falar de política, tá vendo, gente?
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1: O resto tá liberado, fala! E aí, querido, bom dia!
3: Olá, meu amigo Netinho, bom dia, meu irmãozão.
1: Tudo
3: belê,
1: bem?
3: Belê. Carlos Paiva na escuta da do melhor programa das manhãs amapaenses. Beleza, meu brother?
4: Bom dia, meu amigo Neto, meu amigo.
1: Outra cabeça
4: a
1: branca.
4: Deus. Tomara que tenhamos uma semana cheia de luz, de bênção, de conquista, né, meu amigo?
1: Teremos.
4: Aqui é a Juca do aplicativo, da rede lógica, da internet, das câmeras. Juca multiuso, né, meu amigo? É nós, tamo junto, meu amigo, até depois do fim.
1: Ah, tem que botar também que é cozinheiro, hein? Esse aí não morre de fome nunca.
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1: Fala comigo!
5: Bom dia, meu amigo Netinho, Thiago Nardi, motorista, tamo junto.
1: Valeu, Thiagão. Faltou o Avante Palmeiras, hein?
0: Da galera!
6: Bom dia, Netinho. Sandro Campos na escuta do programa.
1: Tudo bem? Tudo bem, Sandrão? Um abraço pra você, hein? Um abraço!
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6: Bom dia, Netinho. Sandreg na escuta do programa, Sandreg. Seu lindo. Tudo que bem? Saudade de você. Vou passar na Amazonas pra dar um cheiro no seu tutiço.
7: Ai, Netinho!
1: Olha as ciumentas, hein?
8: Salve, meu amigo Netinho, aqui é a Cléo do Novo Britizal.
1: Tudo bem, Cléo? Tudo bem?
8: Não trabalhando hoje, mas resolvendo as coisas, vamos que vamos. Então, tá, boa semana pra você, pra todos os ouvintes, que Deus abençoe sempre você, essa sua jornada de trabalho. Beijo, amigo.
1: Beijo pra você, Cléo. Se não tá trabalhando onde você trabalha, se tá em casa, a gente trabalha mais em casa do que na firma, né?
2: Olha a mensagem, hein?
0: WhatsApp!
9: Bom dia, Netinho. Vamos que vamos. Segundou. Marta do Zarão pra todos pela escuta, bem?
1: Valeu, Marta. Eu acho que esse aqui eu já mandei. Deixa eu ver.
8: Salve.
1: Já,
8: meu...
1: esse aqui também, será?
8: Salve.
1: Já, é o mesmo tempo. Bora lá. Fala comigo.
10: Bom dia, Netinho. Bom dia, público ouvinte da 90.9. Já estou na escuta do programa, como sempre, aqui no Mazagão Velho, André Torres. Ok, amigo, até logo, bom dia.
1: Valeu, André, grande abraço para o André. Tem a cara do vinho que tem, né? André, um abraço, querido. Boa semana.
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1: Fala comigo, bom dia.
9: Bom dia, meu belê. Segundo, e nós tá como?
1: Como?
9: Ligadinha no Manhã da Diária.
1: Amém.
9: Mas falando como sempre, diretamente do restaurante Cantinho da Lidiane, Rodobi do Curiaú. Uma maravilhosa semana pra todos nós. Lidiane Fernandes.
1: Valeu, Lidiane. Beijo pra você. Obrigado pela audiência.
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1: Deixa eu mandar um abraço pra minha amiga. Não é WhatsApp, mas é um alô, né? Mensagem aqui. Cadê a vinhetinha da mensagem?
2: Olha a mensagem, hein?
1: Manda um abração pra minha amiga Mel Cardoso. Fala, Mel, tudo bem? Um abraço pra você. Deve estar no trabalho, se não tá em casa. Kelly Bacelar também tá ligada com a gente. Márcia Gabriela tá ligado. Neide Santos e toda a família Santos, do quilômetro 21. Um abraço pra todos vocês, Campina Grande. Adriano Augusto, boa semana pra você também, querido. Elô Oliveira tá na área. A minha amiga Lília Regina também tá por aqui, sempre dando essa moral pra gente. Valeu, Lília. Brigadaço aí, hein?
0: Bom dia,
11: meus amores. Uma semana super abençoada para todos. Lembre-se que você é muito importante para alguém. Então cuide-se. Beijo. Helena Nédia, aqui da Nery Glow, do Novo Horizonte.
2: Olha a mensagem.
1: Carlos Ferreira, lá na sua panificadora, esquina do Pão, no bairro do Trem. Valeu, Carlão. Um abraço para você, queridaço. Sempre ligado aqui com a gente, meu amigo Jorginho. Fala, Jorginho, aí, cara. Rapaziada da Secretaria de Finanças do município de Macapá. Abraço pra todo mundo que tá sempre curtindo o programa Manhã da Diária aí. Valeu, Jorginho!
0: Da galera.
1: Fala comigo!
12: Bom dia, meu amigo Netinho. Chegando mais uma semana, segunda-feira.
1: Amém.
12: É isso mesmo, vamos que vamos, com Manhã da Diário, que é sempre ligada em você. Eu tô por aqui.
1: Onde?
12: E tô ligada no Manhã da Diário.
1: Onde você tá?
12: Eu sou a Josiane Trindade, tô falando daqui de Laranjal do Jari.
1: Aí sim, um abraço pra rapaziada lá no Jaujari, meu amigo índio taxista, grande abraço. Já mandei um alô pra ele, mas vou mandar de novo, né, meu amigo Juca taxista, obrigado pela carona. O Luiz Fernando também tá ligado com a gente. O Fábio Assunção lá do Tornado Produções também tá ligado, o Adriano tá ligado, Valério Mendonça tá ligado, Bruno Ferreira também passou por aqui, deixou um cliente aqui na Amazonas Importados, valeu Brunão, um abraço pra você, bom trabalho, meu querido. Adriane também tá ligado com a gente, o Marcelo Júnior também tá ligado aqui com a gente, o Beto Lucas também tá ouvindo o programa, o André Albuquerque também tá ligado, o Vitor, a Suelen e a Milena também tá ouvindo o programa Moneda Diário. Meu amigo Rubens César também tá ligado com a gente, grande Rubens, grande abraço pra você, brigadaço aí por estar ligado na programação da Moneda Diário.
13: WhatsApp da galera.

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Neymar, vai ou não vai? Não sei, velho. Eu não sei, eu confesso pra vocês. O pessoal pergunta, Tino, você é a favor que o Neymar vá pra Copa? Não sei, velho. Não sei. 2014 era muito Neymar, cara. Depois foi caindo tal. Enfim, não sei. Bora ver. Vou deixar na mão aí do nosso técnico. Ele que decide, né? Se for, de boa. Se não for, também tá de boa. E é isso. Bola pra frente. Vamos torcer pelo Brasil aí na Copa do Mundo. Né? Tá meio aqui, meio ali. Bom. Vamos ver o que vai rolar na Copa do Mundo, né? Vamos lá. Só organiza aí a sua agenda, porque o primeiro jogo da seleção brasileira vai ser no sábado, 7 da noite. Já pensou? Melhor dia não tem pra você assistir um jogo da seleção brasileira, né? 7 da noite no sábado. Aí depois, numa sexta-feira, já em seguida, né? Deixa eu abrir o calendário de junho aqui. Numa sexta-feira, tem no dia 13, no sábado, tá bom? Sabadão, dia 13. Aí quando for numa sexta-feira, dia 19, é o segundo jogo da seleção. E depois, acho que é 24 ou 23, não lembro aqui. Vou pegar o calendário direitinho, tá bom? Que é o terceiro jogo, fechando aí os 3 jogos da fase de grupo, né? Então, vamos lá. Primeiro jogo já anota. Sabadão, 13 de junho, 7 da noite. Tem a estreia da seleção brasileira na Copa do Mundo, hein? Será que vem? Será que vem? Será que vem? Vamos embora no clima, né?

0: Pantoja da Avenida Mãe Luzia. Abraço, Elizabeth.
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0: 12:05. Bom dia.
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0: essa música sempre é muito pedida por aqui, hein?
1: Hexa Brasil!
0: Brasil! Meia, né, galera? A gente vai estar com informações direto do Museu da Marinha do Rio de Janeiro. Rodrigo Silva, Tarcísio Franco vão estar com informações direto ao vivo e a cores para você poder acompanhar no site de arefmacapá.com.br. A convocação da seleção brasileira. Ô, Lucas, rapaz,
2: fale,
0: um monte de gente mandou um monte de mensagem. Fechado contigo, velho.
2: Tô te falando.
0: O que o Lucas falou aí, cara, ele tem total razão.
2: E eu tô com eles e não abro, mano.
0: Hoje a galera não se prepara mais pra Copa. É mais ou menos isso, né?
2: O pessoal até estranhou aqui, porque na sexta-feira, quando chegou nosso material, a gente pegou, colocou, espalhou na galera da... Tudo bem, meu irmão? Bom dia. É pra galera aqui da loja, tudo, o pessoal do caixa. O pessoal estranhou que tava todo mundo de Copa, mas já, Copa, falei já. Porque a gente também tem que torcer pro nosso Brasil,
0: mano.
2: Não,
0: não, é daqui, tipo assim, né?
2: Tem que torcer pro nosso país, mano.
0: Eu não tô 100% confiante, mas bora lá,
2: independente,
0: pô.
2: Independente da galera bora não lá, tá pô. Jogando bem como jogava antes, mas a gente tem que torcer, mano. É nosso país,
0: isso.
2: Cara.
0: É isso, né? É isso.
2: O Amapá também torce bastante. A galera, inclusive, tá perguntando quanto é que tá o
0: pois
2: preço
0: é.
2: Dos acessórios.
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2: 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Tá,
0: caramba,
2: já hein? Já esgotou a galera pra te ver.
0: E bora dar a real aqui. Sim. Não

0: vai chegar de novo?
1: 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É só uma compra.
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1: Tá escutando aí, galera?
0: Pois é. Tu tá de ressaca?
1: Não, não tô, não. Olha, meu patrão tá escutando, pelo amor de Deus.
0: Mas no fim de semana tudo pode, velho. Olha, fala aí, ressaca. Olha a cara desse cidadão aí, bicho.
1: Ô, Jesus.
0: Tá amanhecido, Deus na causa. Velho. Não, mas sabe o que é legal? Só interromper a fala da ressaca, ele veio trabalhar.
1: É, o importante é isso, né?
0: Não faltar no trabalho. Ei, você que por acaso encheu a cara ontem, não foi trabalhar... Não faça mais isso, hein? Vá trabalhar.
1: Foi pro show, foi, amigo.
0: Vá trabalhar.
1: Foi pro show, é?
0: Tá bebendo na casa dele. 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
0: Vambora, daqui a pouquinho ele volta. 11h29, conta tudo no ar.
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4: Oi, gente, que bom ter você com a gente começando semana aí. Conta tudo no ar, né, Kelzinha?
5: Pois é, Cido. Mais uma semana começando. Conta tudo por aqui, a língua coçando pra gente fofocar e tricotar, né?
4: E muita coisa, né, menina?
5: Olha,
4: falando em língua coçando, tem fofoca na área?
5: Óbvio que tem, Cido, aqui não falta fofoca.
4: Manda tudo aí pra gente, menina.
5: Ih, gente, a fofoca é quente e a fofoca é meio política.
4: Mas quando você fala assim, você vai deixando curioso. Fala logo,
5: Olha, gente, o humorista Fábio Porchat usou as redes sociais para reagir com ironia a um projeto da Assembleia Legislativa do Estado do Rio de Janeiro que quer declarar ele como persona non grata no Estado.
4: Persona não grata?
5: É, para quem não sabe, persona não grata, esse termo é usado quando uma pessoa é declarada oficialmente indesejada.
4: Ô, louco!
5: Pois é, a proposta foi aprovada, né, pela Comissão de Constituição e Justiça da Alerj e agora segue para aprovação no plenário. O Porchat, tudo isso aconteceu porque ele fez uma piada no Porta dos Fundos, nas esquetes lá, né?
4: Certo.
5: Esse projeto foi motivado pelas esquetes de humor com temas religiosos e também por um vídeo em que ele simula uma ligação para integrantes da equipe do ex-presidente com xingamentos, enfim.
4: Eita,
5: gente.
4: Ele tava abusando mesmo,
5: pois
4: né?
5: É. Mas ele fez piada da situação, disse que nunca imaginou chegar nesse lugar de ter deputados chateados com ele.
4: Então?
5: Enfim, gente, fazer piada nesse país é realmente complicado.
4: É complicado. Persona não grata.
5: Persona não grata.
4: Meu, nunca tinha ouvido falar
5: por causa de uma piada.
4: Por causa de uma piada, né? Você imagina, daqui pra frente ele vai contar só a história séria, né?
5: Exato.
4: Agora tá com medo, né?
5: Não é?
4: Perossi, peronou?
5: Eu acho que a gente também tem que tomar cuidado nisso.
4: É verdade, vamos moderar, né? Persona não grata aí.
5: Imagina.
4: Qualquer o pior é que, assim, vão tirar a gente nem vai poder se defender.
5: Olha, tem uns almoços de família que eu falei umas verdades, eu tô sendo persona não grata lá também.
4: Ah, aí, tá vendo? Daqui a pouco tem mais.
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0: Vamos nessa, rapaziada, no meio. Agora 11h31 aqui nos 90.9.
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0: 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Fixagem de produção desse quadro sempre dele, DJ Rômulo Cunha, diretamente do Boteco dos Cunha. Vambora começar mais uma semana no nosso Milkshake.
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0: 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Valeu, DJ!
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4: E chegamos agora, novela nova, notícia nova, bafafá novo, só coisa nova, logo no começo da semana, né, Kel?
5: Gostou do final de Três Graças?
4: Olha, eu mais ou menos, viu?
5: É, né?
4: Eu esperava mais.
5: É sempre assim, final de novela também, sempre tem uns que agradam, uns que não.
4: É, eu sou os que, pessoa não grata.

0: nesse começo de novela, uma história central com um negócio de enchente, vai ser babado, viu?
1: É que vai já gerar o tema, né?
0: Já vai gerar o tema. Ela vai se preocupar com a chuva e vai pedir ajuda pro Carlos. É. Aí o Pedro vai questionar a ética do Ademir e não vai aceitar o convite do pai para eles trabalharem juntos.
1: Ixi.
0: Bom, a Adriana vai ser demitida da clínica e o Kleber vai desconfiar dos sentimentos do Pedro pela Bruna. Já a Pilar vai avisar ao Ulisses que o advogado garantiu que Arthur ficará ciente do pedido de interdição. Bom, Edivaldo tenta convencer Arthur de que a fisioterapia é importante pra sua recuperação. A Adriana vai se arriscar pra ajudar a sua família. E o Arthur afirma pra Pilar que a irmã não terá mais acesso ao seu dinheiro. A Adriana e o Carlos vão se oferecer como voluntários pra resgatar pessoas por causa da enchente.
1: Certo.
0: E a Carmita procura Pedro pra dizer que Bruna tá grávida. Enquanto isso, a Adriana fica desesperada ao ver Carlos e Alzira serem levados pela correnteza. Já teremos,
1: Jesus,
0: assim, uma tragédia nos primeiros capítulos.
1: Mas
0: gente,
1: é, começou bombando, assustador, hein?
0: A gente ainda tá se familiarizando aí com personagens, etc. É. Mas é bom saber que vai gerar ali esse conflito a partir dessa enchente, vai ter um... Olha, vai ser muito babado.
1: É, já tem uma imagem mais dramática de início, né?
0: Exatamente.
1: É. Poxa, a gente vai contar tudo durante a semana e vamos ver o que rola, né, Kel?
0: É isso aí.

0: Beijão, abração pra minha madrinha, tia Joana e o Valdez lá no Chefe Clodoaldo.
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0: Alô, rapaziada do Chefe Clodoaldo, um abraço pra vocês todos aí, obrigado pela audiência. Não sei se a pessoa que tá me ligando tá no Chefe Clodoaldo, vou saber agora. Onde é que você tá, hein? Bom dia.
2: Bom dia, bairro Nova Esperança.
0: Nova Esperança. No bairro Santa Rita, só mora gente bonita. E no Nova Esperança?
2: Não sei, Alexandre.
0: Fala também que você mora gente bonita, mulher.
2: E alegre, divertida, extrovertida.
0: É isso, tá aí, gostei. Eu falo com quem?
2: Elô Oliveira.
0: Tudo bem, queridona?
2: Tudo bem, graças a Deus.
0: Você não tá de ressaca igual meu segurança, não, né?
2: Não, não, tô de boa.
0: Tá de boa. Então bora, bora faturar 50 conto, vai.
2: Eu vou tentar aqui.
0: Bora, vamos lá.
2: Grupo Menos é Mais, Simone Mendes e Dudu Borges, Pedro Pecado.
0: Pedro Pecado, é? Bora, bora.
2: É.
0: Bora lá, atenção, Elô! Atenção, Elô, bora do Novo Horizonte, onde só tem gente bonita e inteligente.
2: Nova Esperança!
0: A Nova Esperança é tudo a mesma coisa!
2: Não!
0: Não foi. Não foi, alô, bom dia. Alô. No... Alô, bom dia.
2: Bom dia.
0: Tudo bem?
2: Tudo.
0: Ó, me fala,

0: Hoy
1: vambora. Me conta de novo, vai.
2: Pode falar de novo, vai.
1: Cadê a mulher?
2: Cadê a mulher? Caiu?
1: Alô?
2: Fala comigo, bebê.
1: Cadê a mulher? Ela tava falando... Alô? Ela tá falando comigo, sumiu. Alô, bom dia. Bom dia. Alô, bom dia. Caiu aqui a ligação. Vamos lá, liga de novo. 991-22-6978. 991-22... Caiu aqui a ligação. Será que alguém consegue acertar? Alô, bom dia. Alô, bom dia.
3: Bom dia.
1: Tudo legal?
3: Tudo.
1: Vambora, então. Me conta, mulher.
3: Grupo Menos Demais.
1: Grupo Menos
3: Demais. Luísa Sonza.
1: Luísa Sonza.
3: Música Memórias.
1: Tá, Grupo Menos Demais, Luísa Sonza. Tem mais alguém no meio aí. Você esqueceu? São três pessoas, um produtor, uma cantora e um grupo. O que você acha?
3: Esse mesmo.
1: Vamos botar a última participação no ar, hein? Alô, bom dia.
3: Alô, bom dia, Messi.
1: E aí, querida?
3: Tudo bom?
1: Me conta, vai.
3: Ana Castela. Agroplay. Rodolfo Alves.
1: Calma. Agroplay, Ana Castela e...
3: Rodolfo Alves.
1: E o nome da música?
3: O nome da música é Me Gusta.
1: Me Gusta, Me Gusta. Boa, bora. Atenção! Não foi. Tá difícil, hein, velho? Tá difícil, hein? Mas a galera começou meio do que já chegar perto, não é isso, produção? É isso? Começou a chegar pertinho, foi? Foi? Boa. Vamos tentar na quarta-feira o último, né? Última vez na quarta. Se não der certo na quarta-feira, a gente já libera outra música. A gente vai ficar nela aqui a vida toda e a galera não vai acertar. Que é difícil, hein, cara? Ó, é um produtor... A cantora e tem um grupo, banda, enfim, nessa pegada meio do sertanejão, né? Nessa pegada assim mais pra cima, né? Bom, quarta-feira a gente tenta, é o último dia dessa música.
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0: esse programa, o nosso flashback Maneira da Diário, Swift House Mafia, com John Martini. Que espetáculo! Um grande abraço, amigo Ronei Duarte e toda a equipe da Bertolini, né? Ligados aqui na Maneira da Diário. Valeu, galerinha do bem!
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0: Vamos abrir a semana com a rapaziada que vem diretamente do município do Laranjal do Jari, Josiane Trindade. Tudo bem, querida?
2: Bom dia, tudo bem, meu amigo Netinho?
0: Tudo tranquilo, final de semana relaxou, descansou?
2: Sim.
0: Me conta uma coisa, o final de semana aí do Laranjal do Jari, eu tô indo pra passar o final de semana aí no seu município, o que que você me indica?
2: Venha visitar a nossa belíssima Cachoeira de Santo Antônio.
0: Consigo chegar lá de boa, tem alguém que me leve, tem barcos, guia, me conta.
2: Tem lancha. Aí tem pacote também, que a prefeitura que administra, né?
0: Uhum.
2: E aí você faz um pacote e vai visitar.
0: Bacana. Então tem todo o tempo esse passeio, né?
2: Isso.
0: Muito bem. Dá pra banhar lá ou não? Ou só pra olhar mesmo?
2: Não, dá sim. Dá pra fazer trilha, dá pra tomar banho, dá pra comer.
0: Olha aí.
2: Uma comidinha, que lá tem restaurante, na vila.
0: Legal, hein? Então tá aí. Você ouvinte dessa conceituada emissora de frequência modulada 90.9. Ó a dica aí da Josiane, que mora no Laranjal Jari, hein? Muito bem. Josiane, dito isso, bora começar a semana no Game da Hora?
2: Na hora, vamos.
0: Você que vai determinar como é que vai ser essa historinha aqui, tá bom?
2: Certo.
0: Boa sorte, hein? Vou começar, hein?
2: Vamos.
0: Valendo.
3: Fase 1. Valendo 2.000 pontos.
1: Qual é o nome do caldo base tradicional utilizado no preparo da sopa miso? Dashi ou tissu?
2: Tissu.
1: Dashi.
3: Fase 2. Valendo 3.000 pontos.
1: Qual árvore brasileira é conhecida cientificamente como araucária? Pinheiro mineiro ou pinheiro do Paraná?
2: Pinheiro mineiro.
1: Pinheiro do Paraná.
3: Fase 3. Valendo 5.000 pontos.
1: Qual mamífero marinho é conhecido como o maior predador da região Antártica? Orca ou leão marinho?
2: A orca.
1: Orca.
0: Pontuação. Ai, meu Deus do céu! Não zerou!
2: Quase.
0: E olha, a Josiane Trindade falou, Netinho, eu tô com medo de zerar. Não tenha medo. É uma emoção brincar nessa historinha aqui, né, Josiane?
2: É verdade.
0: Josiane.
2: A dor de barriga é primordial.
0: Ah, se não tivesse a dor de barriga, tá morta. A pessoa tá morta, né?
2: Não vale se não tivesse dor de barriga.
0: Pô.
2: Tem que ter dor de barriga da emoção.
0: É emoção, muito bem. Olha, obrigado por essa dica que você deu aí, hein, do Laranjal de Jari. Tenho certeza que muita gente anotou. E quando for passar um final de semana ou um tempo aí, vai com certeza conhecer a cachoeira. Que eu já vi imagens, hein? Parece ser incrível, né, Josiane?
2: Cara, é lindo, né? Te falo por experiência.
0: Bacana.
2: É muito linda mesmo.
0: Bacana. Valeu, minha querida. Boa semana pra você aí, tá bom?
2: Obrigado. Valeu. Tchau.
0: Valeu!
1: Pontuação. Pontuação.
0: 5.000 pontos. Começamos a semana com 5.000. Semana passada, duas pessoas capitalizaram 10.000 pontos. Teve sorteio e teve um queridão que levou sozinho sem conto, né? É sempre assim. Você vem brincar comigo ou com o Panda. É só fazer o seu cadastro no 991-22-6978. É o nosso WhatsApp. Coloque lá.

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3: Porque o cachorro gosta de dormir perto da porta do quarto. Você já percebeu que muitos cachorros escolhem dormir perto da porta do quarto ou em locais de passagem da casa? Isso não acontece por acaso. Esse comportamento tem relação com o instinto de proteção e observação do ambiente. Na natureza, os cães sempre precisaram ficar atentos ao que acontecia ao redor do grupo. Dormir em um local estratégico permite que eles acompanhem movimentos e se sintam parte da rotina da casa. Além disso, ficar próximo do dono traz conforto e segurança. É como se ele quisesse dizer: relaxa, eu tô aqui.
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4: 5 minutinhos faltando pro meio-dia.
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6: Macapá marcando 29 graus nesse início de tarde, segunda-feira, 18 de maio, mês de 5. Boa tarde pra todo mundo. Vamos lá abrir mais uma semana na sequência premiada. Dia 29 de maio tem R$800.
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6: Vamos lá, gente. Começar mais uma sequência premiada. Informação muito importante. Duas pessoas fizeram isso que eu vou falar pra você agora, tá bom? No seu cadastro lá no site, manedadiario.com.br, na aba promoção sequência premiada, cada sequência que você anota, por exemplo, segunda, você vai anotar agora a sequência que a gente vai começar a detonar. Beleza, você já sobe com a data de hoje, 18 de maio, segunda-feira, e manda na ordem as 6 músicas que você anotou, que a gente tocou, beleza? Pronto, fez isso, tranquilo. Se você juntar uma única mensagem, por exemplo, as 4 sequências dessa semana e mandar só de uma vez, além da gente não considerar, você vai estar desclassificado, a gente não vai te ligar. Entendeu, né? Você tem que pegar a sequência e mandar uma por uma. Cada sequência que você manda é como se fosse um cadastro a mais pra gente te ligar. Porque a gente vai te sortear uma das sequências que você mandou e você vai falar pra gente ao vivo no dia 29, tá legal? Pelo menos 2 ouvintes mandaram a sequência das 2 primeiras semanas de maio só numa mensagem. Então perdeu tempo, perdeu a chance da gente ligar, tá bom? Legal? Vambora, hein? Começando, hein? Começando! Sequência premiada no ar, hein?
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0: aí. As três primeiras já foram, anotou direitinho aí? Sabe quem canta, com quem canta. Ah, não tinha essa sequência, não vou mandar não, tem música internacional. De boa, tranquilão. Já mandei uma só com nacionais, Netinho. E aí, tá valendo? Ah, pelo menos uma sequência com seis músicas já tá valendo seu cadastro. E na sexta-feira eu posso te ligar, dia 29 de maio, e você pode faturar R$800 para começar o mês de junho já com essa grana legal, para dar aquela reforçada, para pagar uma conta aí, né? Pô, bom demais, 800 conto é bom demais, hein? Vai anotando direitinho aí, vamos lá que continua!
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você vem de 18, daqui a pouquinho tem Vem Que Tem. Rodrigo Silva, direto do Rio de Janeiro. Elson Summer, direto aqui da Coriolano Jucá.

0: no estúdio principal da Diário FM, inclusive, onde eu tô nesse certo momento com o nosso estúdio 2, fica bem pertinho da rádio, né? Aqui na Coriolano Jucá, esquina com a São José, bem no centro de Macapá, super elogio da Amazonas Importados, tá bom? E aí, anotou? Já vai logo, acessa o site manedadiario.com.br. Jogue já a sequência de hoje lá na promoção do banner, sequência premiada, já fica cadastrado. Aí amanhã você anota de novo, já sobe de novo. Gente, 800 conto, dia 29 de maio você pode faturar essa grana e não tem nem por que acumular, né? Porque você tá anotando direitinho, né? E vamos estar sorteando o seu nome com a sequência que você mandou. Você pode mandar só aquelas sequências com músicas nacionais, você pode mandar todas, ou pode mandar só uma ali que você, pô, essa aqui tá bem facinho, eu vou mandar só essa. Vai que o Netinho me sorteia lá, eu vou ler essa aqui bacana. É isso. A tendência é que não acumule que alguém fature 800 conto na sexta-feira, 29 de maio, tá bom? Amanhã rola mais uma sequência premiada.
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0: Ah, meu amigo Darlan Almeida, lá da Avenida Mãe Luzia. Que som secreto é esse, hein, Darlan? Bora pra guerra. Amanhã você brinca comigo no 991-22-6978 pra tentar adivinhar que som secreto é esse. Valendo cinquentão na parada. Ô, Lucas. O pessoal tá pra me deixar doido aqui, velho. Você vem, joga as coisas e vai embora.
3: Pode. 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
0: No início do programa você falou, Netinho, tá tudo misturado. Copa, namorados e São
3: Festa
0: João.
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1: Lucas, valeu, cara.
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1: Boa semana pra gente.
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1: 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Lucas, boa semana, querido.
0: Até a próxima.
1: Valeu. Valeu. Vamos lá. Meio-dia 24.
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3: A Copa do Mundo de 1938 aconteceu na França. Leônidas da Silva foi o principal jogador do Brasil na competição. Aliás, ele foi o artilheiro do torneio com 7 gols. E um desses gols, ele fez de uma forma pouco comum, descalço. Isso mesmo, o craque brasileiro Leônidas da Silva marcou um gol contra a Polônia após a sua chuteira estragar durante o jogo por causa da lama. A Copa de 1938 também ficou marcada por ter sido a primeira com transmissão de rádio para o Brasil.
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1: 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Meio-dia 26, boa tarde.
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vendo ou estaria rico, né? Porque eu dou de conselho pra esse moleque. Mas é o moleque do bem, ele tá seguindo todos. Deixa eu mandar um abraço, os parabéns, meu amigo Silvinho Júnior, hein?

0: Silvinho, moleque do bem pra caramba. Gosto mais de você, querido. Um abraço. Tudo de bom. Continua nesse caminho, hein? Você vai longe, você vai longe. Silvinho Júnior ou Silvinho Delas? Sei não, hein? Ei, Samer!
1: Oi!
0: Quando o cara é conhecido por o sobrenome Delas...
1: Delas?
0: Significa o quê?
1: Que ele é garanhão, né?
0: Aí, Coré!
1: Silvinho Delas, né?
0: É, moleque novo, 20 e poucos anos, tá? É.

0: verdade. Tem que aproveitar, né, Sam?
1: Com certeza, aproveitar bastante. Essa é a melhor fase, né, Tinha?
0: É a melhor
1: Depois
0: fase.
1: Depois que passa, meu patrão.
0: Ó, é que eu falo pros amigos. Quando os amigos dizem assim, Netinho, eu vou casar, diz, tá? Deixa eu te fazer uma pergunta. Primeira.
1: Boa sorte.
0: Não, calma. Primeiro, é isso que tu queres? Tu tá certo disso? É isso que eu quero, né, Netinho? Aproveitou a vida? Mais ou menos. Aí já fica assim, tal. Ai. Enfim. É isso, né? Tem que aproveitar a vida pra depois casar, né, Sam?
1: Exatamente. Aproveitar, curtir, se divertir, sempre com muita responsabilidade e prudência. E aí, quando chega esse momento de realmente casar, tem que pensar duas vezes. Mas tu faz realmente essas perguntas, né, tio?
0: Claro, o cara vem me pedir... Tu sabe disso. O cara vem me pedir um conselho. Aí eu já pergunto pro cara. Eu sou um cara muito sincero, velho.
1: Tá certo.
0: Eu sou um cara muito sincero. Não, é isso que tu queres?
1: Eu concordo bastante com o senhor.
0: É isso.
1: Sei que você é.
0: Bom, eu falo. É o que eu falei pra minha filha, mais velha. É isso que você quer? É, pai, é isso. Então, beleza. Né?
1: Você fez a pergunta, a escolha
0: minha
1: é...
0: Minha filha. É, pô. Perguntei, é isso que você quer casar? Tá
1: muito
0: na
1: bem.
0: Hora. É isso que você quer? É, pai, é isso que eu quero casar. Quero me casar. Então tá bom. Então, bora apoiar. É isso. Tudo bem contigo, Summer?
1: Fala, Netinho, tudo tranquilo, graças a Deus, tudo...
0: Começando mais uma semana.
1: Como diz o nosso locutor que apresenta o programa das manhãs aqui na Diário, tudo belê, sabia?
0: Tudo belê. É, começando exatamente. A semana bem, então, né?
1: Começando bem. Agora, Netinho, que esse clima e esse tempo tá meio estranho, né? Pela manhã, muita chuva, logo cedo, pelo menos pra Zona Norte, tava chovendo. Depois veio um sol daqueles que realmente dói a moleira, como diz.
0: Pois
1: e
0: é,
1: agora
0: né?
1: Pouco, cara, saí aqui também dos estúdios aqui do Sistema Diário. Rapaz, e tá quente, viu, macho?
0: Tá quente, né, cara?
1: Hoje tá o sol daquele jeito.
0: Aí que eu brinco, né? Aí não tem como a gente não gripar, né?
1: Não, é, pois é, essa mudança vai pra chuva e depois vem sol e vem chuva, aí, pô, aí acaba...
0: Cara. Não é fácil não, hein? Deixa a gente baqueadíssimo, né?
1: Mas
0: bora falar de Copa?
1: Bora! Já puxar o teu nariz. A tua língua. Ô, Netinho. Rapidinho, só um pouquinho aqui. Você falou sobre o Silvinho, tá aniversariando hoje. Hoje também tem aniversário importante aqui no Sistema Diário de Comunicação, né, tio?
0: Peraí, eu vou voltar a trilha. Peraí, eu tinha preparado a trilha da Copa. Eu vou voltar a trilha do alô. Vai, me fala.
1: É ele.
0: Quem?
1: O maior e melhor diretor do mundo.
0: Quem é, pô?
1: Ele tá sempre aqui junto com a gente, tá sempre aqui. E agora é o seguinte, ele traz as notícias também. Você pensa que fica só administrando aqui? Não, agora ele faz parte do programa Luiz Melo Entrevista.
0: Olha só.
1: É o meu, o teu, o nosso diretor, Márlio Melo.
2: Alô, alô,

0: Esse foi mais no gás, não foi?
1: Esse foi no gás. Não, tem que ser, Vila Gente. Você tá certinho.
0: Pô, cara, obrigado por me lembrar, hein?
1: Maravilha, inclusive, tá?
0: O cara tá me chamando de puxa-saco aqui.
1: Não, claro que não.
0: Pô, cara, tinha que mandar alô pro dono da rádio.
1: Claro que não. Oxi, aí você vai. Você não vai dar alô pro cara?
0: Isso não é puxar saco não, velho.
1: Dá uma segurada aí, Juca.
2: Alô, alô, alô, meu diretor, parabéns.
1: Olha aí, ó. Megafone e tal, homenagem mais do que merecida, velho. Cara,
0: pô, isso não é puxar saco não, mano.
1: Ô Netinho,
0: você
1: sabe que depois que ele falou aqui embaixo, no dia do churrasco do Vem Que Tem, que ele disse que ele tem um rádio na sala, no quarto, no banheiro, na cozinha, tem na garagem. Eu nunca mais vou esquecer. Então hoje tem que mandar os abraços, tem que mandar os parabéns aí pro nosso diretor Marlio Melo. Felicidade, tudo de bom. E que a gente continue essa inúmera parceria por muitos e muitos anos. Valeu, parabéns, Marlio!
0: Parabéns, meu diretor, tudo de bom. Vai, obrigado por me lembrar, hein?
1: Oi, sim.
0: E olha, sempre que eu vou aí na segunda-feira, eu olho lá no nosso mural, se tem alguém fazendo aniversário.
1: É que você esqueceu, né, tio?
0: Não, hoje eu não olhei, porque eu tava numas missões de manhã cedo. E eu fui muito rápido aí, enfim. Aí. Ah, e aí? Bora falar de Copa?
1: Bora! Brasil! Hoje, o anúncio oficial dos 26... É 26, né, Netinho?
0: Posso te falar?
1: Ah.
0: Tô mais por fora do que aquilo.
1: É, não, tá certo. Não, mas é isso, são 26 hoje. Que o Ancelotti vai convocar. 26 jogadores.

0: que terá a missão de colocar o Brasil no rumo e nos trilhos. Será que vai dar, Netinho?
1: Não sei, eu tô na torcida. Será que... Na verdade, eu tô 50-50, não vou te mentir, não.
0: E aquela pergunta que todo mundo se faz nesses últimos dias?
1: Vai ou não vai?
0: Vai ou não vai?
1: Rapaz, eu também não sei.
0: Olha, Netinho, eu vou te contar uma parada que eu vi agora esses dias observando. Eu sou um cara que assisto muito os programas esportivos, seja na TV fechada, canal pago.

0: acho que uns 5, 7, 10 dias atrás, aí a coisa se tornou pegou uma proporção tão grande, tão gigantesca, e foram inúmeros ex-jogadores, foram jogadores consagrados no futebol mundialmente, que começaram a dar pressão, e eu acho que isso acabou pesando um pouco pro Ancelotti voltar um pouquinho. Ele recuou, tirou um pouco do ego dele, do orgulho, penso eu, minha opinião, viu gente, do orgulho dele, e eu acho que ele vai levar o Neymar.
1: Tu acha que ele tá orgulhoso quando chamar o Neymar?
0: Exatamente, viu, Letinha? Porque a partir do momento que ele decidiu, porque lá atrás ele deu uma entrevista, há um pouco tempo atrás também, e ele falava justamente sobre a seleção, na opinião do Ancelotti, vai quem está bem. Quem está bem o quê? Fisicamente, quem tá tendo...
1: Mas ele tá errado, pô!
0: Não, com toda certeza não. Só que naquele momento, naquela altura, o Neymar, ele vinha justamente de uma série de contusões. Ele tava machucado no momento em que ele falou, ele deu essa declaração, o Neymar tava machucado. Agora voltou, recuperou, fez vários jogos aí pelo Santos. Só que hoje, Netinho, algumas pessoas chegaram a falar justamente sobre isso. Malharam tanto e falaram tanto do Neymar, que esqueceram de outros jogadores que também não vêm bem lá na Europa e que praticamente já estão garantidos. Não só na Europa, mas outro também no futebol brasileiro.
1: Vai faltar coerência então pra ele, né?
0: Exatamente, é aí que tá. Isso.
1: Concordo contigo, ó. Você me convenceu.
0: Exatamente.
1: Você é um cara bom de papo, hein?
0: Eu convenci?
1: Vocês consideram um cara bom de papo?
0: Considero. Persuasão assim, né? É, vai vendo.
1: Sabe? Ei, Netinho. Rodrigo, daqui a pouco vai entrar em conexão Macapá, Rio de Janeiro, Rio de Janeiro.
0: Vai tá presente junto com a gente. Vai estar ele e o Tarcísio, direto lá do Rio de Janeiro.
1: Que horas hoje? A partir de que horas, hein?
0: A partir das 4 da tarde começa já a programação. Terminando direto de lá.
1: Isso. Já tem conexão com o Rio de Janeiro.
0: Exatamente, exatamente. Vamos. Eles vão estar aqui no junto do Vila da Amazônia. No programa do Kleber Barbosa, no ponto de encontro, e trazendo toda a cobertura aí dessa convocação, que realmente o mundo esportivo hoje com os olhares atentos para o Rio de Janeiro, e principalmente para ver se o Neymar vai estar entre os 26 do Ancelotti.
1: Boa! Bom programa pra você.
0: Enetinho?
1: Você que vai ficar a semana toda isso em carreira solo.
0: Diga. Exatamente. Um ouvinte perguntou aqui, Enetinho, vai ter aquela programação bacana do Manhã da Diário lá nos Jogos do Brasil da Copa?
1: Vai ser no sábado, né?
0: Ei, Alisson, eu tô cobrando ele no ar aqui pra ver se ele... Entendeu?
1: Vai ter a promoção da TV no dia 12, hein?
0: Olha aí, ó, uma TV zona. Aí, já pensou?
1: Outro gente comenta sobre isso aí.
0: Pronto, então pronto. Olha, Alisson, deu certo. Ninguém tá ouvindo a gente agora, então deu certo. Valeu, meu amigo Netinho!
1: Valeu!
0: Um abraço pra você, boa semana, Alisson! Meu querido!
1: Cadê você?
2: Diga, Netinho, tô por aqui.
1: Boa tarde. Pelo que você entrou no gás aí, já almoçou, né?
2: Dá não,
1: meteu boia?
2: Dá não.
1: Mas tá no gás, deve ter
2: sempre
1: tomado
2: almoço...
1: café depois das 11.
2: Exatamente, sempre almoço depois do programa.
1: Mas tomou café cedo?
2: Comi um pão, tomei um café,
1: tá bom,
2: uma
1: tá
2: água.
1: No gás. Hoje tu não tá fraquinho não, tá no gás.
2: Segunda-feira, né, pai?
1: Ei, eu te vi ontem, hein?
2: Viu?
1: Vi.
2: Aonde?
1: Museu Sacaque, hein?
2: Olha.
1: Dá uma
2: logo
1: volta lá.
2: Logo o quê, mano? Netinho.
1: Tava
2: lá,
1: solteiro ou tava casado?
2: É. Casado, né, mano?
1: Tem certeza?
2: Ou bem casado.
1: Tá bom.
0: Olha isso, não bobia na frente desse
3: tchau,
0: rapaz.
3: Tchau, amor. Netinho. Eu vou embora. Termina aqui o programa Manhã da Diário.
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0: gente querida, em clima de Copa do Mundo, em clima da Seleção Brasileira, em clima de convocação hoje, a partir de agora tá começando o meu, o seu, o nosso, como é o nome do programa? Aquele programa que te faz companhia, que te dá um montão de prêmios, que traz alegria, no horário do almoço, nosso encontro. A partir de agora tá começando o Vem Que Tem aqui, pelas ondas que faz a diferença, que bate forte em todos os lugares, na frequência do sucesso.
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0: 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Diário FM. A partir de agora tá começando aqui pela sua Diário FM 90.9, o meu, seu, nosso Vem Que Tem especial hoje, dia 18 de maio de 2026, uma data especial, dia em que o técnico da seleção brasileira, o Carlo Ancelotti, vai estar confirmando o nome dos 26 jogadores que estarão defendendo a seleção brasileira. E daqui a pouquinho tem a participação do meu parceiro Rodrigo Silva, direto do Rio de Janeiro, trazendo todas as informações. Muda a trilha aí, Alisson!
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0: Isso, porque tem a Diário na Copa e daqui a pouquinho o Rodrigo Silva vai estar trazendo todos os detalhes e todas as informações nessa grande cobertura que o Sistema Diário de Comunicação traz direto do Rio de Janeiro, a cidade maravilhosa. Rodrigo Silva, Tarcísio Franco estarão participando ao vivo aqui do nosso Vem Que Tem no clima da Copa do Mundo. Agora há pouco no bate-papo aqui com o Netinho a gente falou e eu quero também a sua opinião. Eu vou liberar o telefone agora, nesse momento, para que você possa participar, o 981024043. Mas hoje eu também quero a sua opinião como torcedor, dá aquele pitaco como treinador. Será que o Ancelotti leva o Neymar? Será que merece estar na Copa do Mundo? Será que não merece? Quero a sua opinião aqui pelo 981024043. Pode mandar sua mensagem de texto, de áudio, bacana, naquela forma respeitosa, dando a sua opinião aqui. E a gente vai estar trazendo durante a programação do Vem Que Tem, que começa a partir de agora. E é claro, a apresentação essa semana em carreira solo é minha! Não, peraí, carreira solo não. Eu vou estar aqui ao lado do meu parceiro, o Alisson Brito.
3: Fala, Patinho.
0: Fala, Alisson, tudo beleza? Tranquilo, Alisson? Sim. Como é que foi o final de semana?
4: Sim.
0: De boa? Passeou,
4: sim.
0: Saiu com a esposa, deu aquela moral legal.
4: Sim.
0: E é o seguinte, Alisson, eu quero saber, o Neymar vai pra Copa, sim ou não, Alisson?
4: Sim.
0: Ah, moleque. Então, a partir de agora, tô aqui com o Alisson Brito, nosso produtor, nosso editor, ele que também é o nosso operador. E ao lado da Tia Maria. Oi, Tia Maria. Bom dia, Tia Maria. Boa tarde pra senhora. Tudo bem?
5: Tudo bem, meu coração.
0: Tudo bem, graças a Deus. Fim de semana foi tranquilo, foi bacana, foi legal? Foi, né? Ah, Tia Maria, seja bem-vindo então para mais uma semana especial aqui no nosso Vem Que Tem. E ó, a partir de agora, volto a dizer, o telefone continua liberado, 981024043, para você participar aqui. Daqui a pouquinho a gente faz o lançamento da nossa música da semana, o nosso show de calouros, que mais uma semana você vai poder participar. E, perdão, vai poder participar e tem um montão de outros prêmios. Já já a gente faz o lançamento, tá? 981024043. Ó, gente, outro detalhe, são as mensagens que continuam chegando. Casimiro, Danilo, Marquinhos, tudo podre. As opiniões começaram a chegar e a surgir aqui. A

0: Lilia Regina, nossa boa botafoguense. É, tem outras mensagens que estão chegando por aqui. Ah, mensagem de áudio, já eu mando ali. Manda aí a sua mensagem também, 981024043. O nosso Vem Que Tem tá no ar a partir de agora, aqui na 90.9. Volto a dizer, o Rodrigo Silva essa semana vai estar no Rio de Janeiro, em missão lá no Rio de Janeiro, trazendo aí as informações e a cobertura completa da convocação que acontece logo mais, né, no finalzinho ali da tarde e que deve certamente entrar pela noite. Mas hoje, no Museu do Amanhã, lá no Rio de Janeiro, na cidade maravilhosa, também uma vasta programação com a participação de ex-campeões mundiais. Pela manhã, o Rodrigo e o Tarcísio Franco já fizeram uma participação, fizeram um show de cobertura aqui no Luz Melo Entrevista. E agora estamos aguardando aqui o contato do Rodrigo Silva para participar também aqui da nossa programação e o nosso programa. 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

Sou eu, 12 horas e 51 minutos. 12h51. Estamos encaminhando aí pro início da tarde. Uma ótima tarde pra você. A você que tá nos dando essa carona mais do que especial também. Tá no seu carro? É! Aquele abraço. Tá na Zona Norte, tá na Zona Sul, Zona Leste e Oeste da nossa capital, mas tá nos dando uma carona pelas ruas e avenidas da capital. Você que tá em Santana, você que tá em Mazagão também, a minha amiga dona de casa preparando aquele almoço gostoso, especial, a galera que tá voltando agora do trabalho, tá voltando da faculdade, voltando da escola, criançada, papai e mamãe que tá agora no trânsito, é porque tem alguns pontos de congestionamento sempre nesse horário de pico, então papai e mamãe sempre que vai buscar a criançada tá nos dando uma carona especial aí no seu carro, aos nossos motoristas de aplicativo, os nossos amigos taxistas, até mesmo os nossos mototaxista. Olha, aquele abraço especial também. Sabe quem nos ouve, Alisson? São os frentistas. É, a galera que tá nos postos aí de combustíveis também. Sempre ouve. Eu passo em alguns postos de combustíveis, estão sempre ouvindo a 90.9. Então, bom serviço pra vocês. Uma ótima semana. Os nossos amigos lojistas também, né? Você que trabalha aqui na área do centro comercial. A você que trabalha nas feiras que temos espalhadas por vários bairros aqui da nossa capital também. O nosso muito obrigado pelo seu carinho e pela sua audiência. 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

0: Muito bem, 12 horas e 55 minutos, 12 e 55. O Alisson Brito tem áudio chegando, a participação dos nossos ouvintes. Primeiro, tem uma homenagem especial aí pro nosso diretor Marlio Melo, tá aniversariando hoje, completando mais um ano de vida. O nosso super diretor Marlio Melo. E tem, claro, a homenagem dos nossos ouvintes, que bacana. Cadê?
1: Boa tarde.
0: Boa tarde. Sabe? Essa é a dona Jerusa, né?
1: Ah, bacana. Uma semana abençoada aí para todos nós.
0: Amém.
1: Que estamos na escuta, nós ouvintes. Eu estou aqui diretamente do Renascer, na escuta do Vem Que Tem. E quero parabenizar o Marlio Melo pela passagem do seu aniversário. Que o Papai do Céu abençoe, dê muita saúde, felicidade. Tudo de maravilhoso para ele, hoje e sempre. Para ele e para toda a família dele. Que ele seja uma pessoa muito, muito feliz, realizada e sucesso, meu garoto, sucesso. Você tem futuro. Tá, Marlio? Não lhe conheço, mas qualquer hora dessa a gente se conhece por aí, pelas ondas da Diário, né? Feliz aniversário, que Deus te proteja sempre.
0: Muito bem, olha, tá aí a dona Jerusa. Obrigado, viu, dona Jerusa? Nosso ouvinte de todos os dias, ouvinte da programação toda da Diário FM, parabenizando aí o nosso diretor Marlio Melo. Obrigado, Jerusa. Olha, agora é o seguinte, vira a trilha aí, olha isso, porque eu pedi também a opinião dos nossos ouvintes em relação ao Neymar. E aí eu quero saber hoje, eu, Alisson Brito, chamaria toda a nossa equipe, queremos saber. O Neymar merece ser convocado, o Neymar merece estar na Copa do Mundo ou o Ancelotti deve deixar ele de fora? Tem a opinião dos nossos ouvintes, coloca aí o Alisson.
2: Salve, salve, meu amigo Sammy.
0: Opa.
2: É o seu Sammy, quer dizer. Aqui é a Cléo do Novo Britizão.
0: Oi, Cléo. E aí, tua opinião? Aí,
2: chegando pra almoçar. Vamos que vamos. Amigo, eu, pra mim, o Neymar já deu, né? Minha opinião aqui, você pediu aí. Acho que ele tem que ficar no Santos, lutar pelo Santos classificar ou não. Ficar aqui mesmo, que o Lancelotti range, arrume a casa e leve os melhores jogadores. Mas se ele levar, é bem-vindo, que ele que faça o melhor, né? Que vai decidir lá a escolha dos jogadores, é o técnico, né? Mas pra mim o Neymar não iria, não. Ficava aí lutando pra ver se o time dele se classifica ou ganha, né? Tem que ficar aí lutando pelo Santos aí. Beijo, beijo, bom trabalho, amigo.
0: Valeu, Cléo. Olha, a opinião da Cléo. Tem mais opinião aí. Pode falar.
3: Boa tarde, Elcio.
0: Boa tarde.
3: Sobre a convocação do Neymar, né?

0: Na minha opinião, não deve ir.
1: Não?
0: Neymar é muito bronqueiro, briga com os outros jogadores, quer ser estrela, não pode triscar nele. Então, ele só ia criar brigas dentro da seleção, ia desmotivar os outros jogadores. A gente vê isso no jogo do Santos, né? Que não gosta de ser tirado quando ele tá mal. Então, deixa o Neymar na casa dele assistindo a Copa. Com certeza o Brasil vai ganhar essa Copa sem o Neymar. Eu acredito na seleção. Adriano Augusto aqui do centro.
1: Rapaz, o Adriano Augusto colocou aí a opinião dele, opinião forte, mas a gente respeita. Tem mais aí, Alisson? Que mais?
2: Ele vai sim, o Neymar vai, ele vai pra Copa.
1: É a Lília.
2: Marlon Melo, feliz aniversário.
1: Agora homenagem pro Marlon.
2: Acho que ele vai ser campeão, se ele quer, esse ano vai.
1: Tá bom.
2: Muito fixe pra nós.
3: Boa tarde, eu sou Samer.
1: Oi.
3: Boa tarde, Rodrigo, tá no Rio.
1: Tá no Rio.
3: O Redentor tá de olho nele.
1: Senhor Edir Brandão.
3: Egito Piquinho,
1: fala
3: meu nome aí no sorteio. Edir Brandão, motorista de aplicativo já na labuta.
1: Valeu, Edir. Um abraço pra você aí. Obrigado pela tua mensagem. Olha, daqui a pouquinho a gente continua, tá? Com o André Torres, nosso querido André Torres, lá de Mazagão. Já mandou aqui a participação dele. Daqui a pouquinho a gente coloca aqui a participação. Continua mandando aí, ó. O Efraim Reis também. 981024043. Eu quero saber a sua opinião. E, ó, mas não esquece também que as nossas promoções vamos lançar a partir de agora. É o seguinte, essa semana no nosso Vem Que Tem, tem um montão de promoções pra você na sexta-feira. 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Tem um super prêmio na sexta-feira também e outras novidades que no decorrer da semana a gente anuncia e traz pra você participar. 981024043, volta a dizer, essa semana vou estar eu e o Alisson aqui nos nossos estúdios, a Maria também, e o Rodrigo Silva vai estar sempre participando direto do Rio de Janeiro. Tem missão por lá essa semana e daqui a pouco tem a participação do Rodrigo direto da cidade maravilhosa.
3: Brasil!
1: E as mensagens continuam chegando. Eu quero participar da promoção. Sou a Cleo, agora há pouco já participou aqui do nosso áudio. Está pedindo para colocar o nome também aqui nas promoções. Perfeito, Cleo. 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
1: Muito bem, 13 horas e 4 minutos, 13 e 4. Olha, hoje, dia 18 de maio, é o Dia Nacional de Combate ao Abuso e à Exploração Sexual contra Crianças e Adolescentes. Hoje, uma data muito importante e tem uma programação especial, tem uma caminhada especial. Faça bonito, proteja nossas crianças e adolescentes. Essa caminhada acontece hoje, segunda-feira, 18 de maio. A concentração a partir das 16 horas em frente à escola municipal Amélia Rodrigues. Só que essa programação é no município de Mazagão. O conselheiro tutelar daquele município, Cleizinho Almeida, ele está aqui em Macapá e a gente, claro, vai aguardar a presença dele aqui. Pode vir, viu, Cleizinho? Fica à vontade aqui para falar sobre esse importante evento, sobre esse importante momento, sobre as políticas de combate a exploração sexual de crianças e adolescentes. Então, é uma discussão ampla e de bastante relevância para a sociedade. E o Cleizinho, que é conselheiro tutelar no município de Mazagão, daqui a pouco vai estar junto com a gente falando sobre essa programação.

Muito bem, 13:06, 13:06. 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E se já estamos no clima da Copa, hoje tem convocação da nossa seleção. Daqui a pouquinho, inclusive, com informações direto do Rio de Janeiro com Rodrigo Silva, a Hiper Saúde também já tá nesse clima. 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

0: 13h09, 13h09. Olha, já estamos aqui aguardando, esperando aqui o contato com o nosso Rodrigo Silva. Tá preparando tudo lá direto do Rio de Janeiro para participar junto com a gente. Aproveitar, Wallace, que tem outras mensagens aqui de texto. A galera mandando a sua opinião em relação à convocação da seleção brasileira. Se o Neymar deve ou não ser convocado. A gente quer a opinião do nosso torcedor, que hoje também é um pouco de técnico, é um pouco de tudo. Literalmente tudo. Ó, deixa eu ver. É, tem mensagens aí, Alisson. Vamos ver.
1: Boa tarde, Sammy.
0: Opa!
1: O Neymar merece sim ir pra Copa. Ele é muito bom, ele. Estamos na expectativa pra ele ir. Tem muita gente torcendo pra ele. Ele merece sim.
0: Olha só que bacana, o torcedor mirim participando. Peraí, Wallace. Peraí que eu preciso pegar aqui o nome desse torcedor mirim aí. Não, peraí. Calma, não ligue agora. Calma, não me empurra. Ah, é o Miguel Moraes, lá do Conjunto Miracema. Ô, Miguelzinho, valeu, Miguel. Obrigado aí pelo seu áudio, obrigado pela sua participação, obrigado pela tua opinião. É fã do Neymar. Rodrigo Silva já tá na área já, para participar junto com a gente aí. Vamos conectar então direto, vamos fazer conexão direto com a cidade maravilhosa, direto do Rio de Janeiro. O nosso correspondente, o Internacional. É, meu patrão, dá licença aí, o cara vai para a quarta Copa. Eu acho que se eu não errei, a quarta Copa que ele vai cobrir. Já dá pra ele? Já dá pro Rodrigo? É isso, Rodrigo Silva, boa tarde!
2: Opa, boa tarde pra você, meu caro Elson Summer, satisfação falar com você aí ao vivo, diretamente do Rio de Janeiro. Eu acredito que o primeiro passo é esse, né?
0: Com certeza.
2: É a definição dos 26 jogadores que estarão aí representando o futebol brasileiro rumo ao Hexa. Copa do Mundo 2026, uma Copa do Mundo que vai ser diferente, 3 países diferentes pela primeira vez, né? Tivemos aí em 2002 essa experiência com a Coreia e o Japão, e o Brasil foi campeão. 94, o Brasil foi campeão nos Estados Unidos, vamos ter Copa esse ano. Em 70, o Brasil foi campeão no México, vamos ter Copa do Mundo também no México. E o Canadá pela primeira vez aí jogando, recebendo na verdade a Copa do Mundo, que é a competição mais importante do planeta, que envolve aí pela primeira vez 48 países que estarão participando deste mundial, deste que será o maior mundial da história e pela primeira vez sendo disputado aí em 3 diferentes aí, né? Então, essa expectativa. Oi, tá me ouvindo bem aí, Sammy?
0: Tô te ouvindo, Rodrigo. Pode continuar, fica à vontade.
2: Bacana, Sammy. Então, só repassando essas informações e daqui a pouquinho, às 17 horas, no Museu do Amanhã, aqui no Rio de Janeiro. Tá um clima da melhor qualidade agora, neste momento, passando aqui pela enseada de Botafogo, depois vamos estar passando por Copacabana e em seguida a gente vai se dirigir até o Museu do Amanhã, próximo à Praça Mauá, no centro aqui do Rio de Janeiro, o local já todo pronto, preparado para essa grande cobertura que o Sistema Diário de Comunicação estará passando desde aqui o Rio de Janeiro até a nossa capital Macapá, para o mundo inteiro através das ondas potentes da Diário FM 90,9. A expectativa é grande.

0: 55 jogadores foram aí pré-selecionados, e desses 55, quase a metade, praticamente a metade, vai aí ficar apenas no quase, né? E outros 26 vão curtir aí as maravilhas que é uma Copa do Mundo. E só uma correção, viu, Sami? Nós já estivemos na Copa de 2002, aí, aliás, 2006 na Alemanha, 2010 na África do Sul, 2014 aqui no Brasil, 2018 não fomos à Rússia, mas em 2022 tivemos no Catar. Então essa é a nossa, será, se Deus quiser, a nossa quinta Copa do Mundo, já nessa expectativa toda aí para essa grande cobertura. Mas é aquela questão, o futebol de 2002 para cá mudou, e mudou bastante. Novos países aí assumindo o protagonismo desde 2006. O Brasil ganhou o pentacampeonato em 2002, já está aí há 5 Copas que não conquista o título, né? Já passou aí pela Copa de 2006 na Alemanha, 2010 na África ficou, 2006 ficou nas quartas de final, 2010 nas quartas de final, 2014 nas semifinais, naquele 7-1, que até hoje é difícil de digerir para a seleção da Alemanha.
1: Trágico.
0: 2018 ficou nas quartas de final, perdeu para a Bélgica. E 2022, nas quartas de final também, ficou aí para a seleção da Croácia quando perdeu nos pênaltis. Então, vamos aguardar, saber como é que vai se comportar a seleção brasileira, porque tem seleções aí que estão, que chegam numa condição de favoritismo bem maior que a seleção brasileira. Mas dizem alguns torcedores mais otimistas que a seleção brasileira, ela costuma render melhor quando não vai, quando ela chega até um certo ponto desacreditada. Foi assim na Copa de 94, na Copa de 2002, depois de ter perdido 3-0 para a França na final. 2002 o Brasil se recuperou, muitos não acreditavam, o Brasil acabou conquistando o pentacampeonato. Mas nessa edição temos aí uma Argentina que chega forte, temos também a França, que é uma seleção muito competitiva, e uma Espanha que também tem um conjunto muito forte, além de Inglaterra, que também joga muito, e o Brasil vai jogar, detalhe, com uma seleção que é muito forte, Marrocos, que na Copa passada chegou aí nas semifinais da competição, fez história, se tornou o país africano com a melhor colocação na história aí das Copas do Mundo, né? Mas hoje a grande expectativa é: Neymar vai ser convocado ou não vai, né? Fica as apostas. Eu acredito que o Neymar vai para a Copa, porque hoje tem um histórico, é um jogador experiente, dado aí algumas lesões também, ele pode chegar. Algumas lesões que tiraram alguns jogadores importantes, e isso também pode dar aí uma chance ainda, número de gols na história da seleção brasileira, aquele jogador que realmente pode desequilibrar. E eu acredito que essa não ida dele a alguns amistosos, por um marketing, a CBF está explorando bem isso, já é um consenso dentro da comissão técnica, até mesmo dentro do staff da CBF, da ida do Neymar para a Copa do Mundo. E tá rendendo, né? Tanto que hoje chega aí, ninguém arrisca dizer os jogadores de 26 que vão para a Copa, né? O assunto que se comenta aí, Neymar vai ou não vai para a Copa? Então, trabalhado aí por parte da CBF em torno da ida ou não do Neymar, mas o Neymar, sem dúvida nenhuma, ele é imprescindível, sim, para nossa seleção brasileira rumo à Copa do Mundo de 2026. Estreia dia 13 contra a seleção de Marrocos, a forte seleção de Marrocos, e com certeza todos os detalhes daqui a pouquinho dentro da programação da Diária FM 90,9, desde o canto da Amazônia até o nosso ponto de encontro. É só você ficar ligado que eu e o garotinho do Marabá, Tarcísio Franco, vamos estar aqui diretamente do Museu da Manhã, passando todas as informações, viu, Sami?
1: Valeu, Rodrigo, obrigado pela sua participação, trazendo todos os detalhes. É a quinta, viu, Alisson Brito, não perde a conta, vai pra quinta cobertura de Copa do Mundo. o Rodrigo Silva ao lado do Tarciso Franco. Então desejar boa sorte aí nessa grande cobertura, logo mais com imagens, áudio e vídeo direto lá do Rio de Janeiro, direto

0: do Museu do Amanhã, a grande cobertura para acompanhar. Como bem disse o Rodrigo Silva, esse que é, podemos assim dizer, de fato, o pontapé e o início da seleção brasileira nessa última etapa até a chegada para a Copa do Mundo, para os jogos. Então hoje 26 jogadores serão anunciados e aí espera e fica aquela expectativa. Lá na Europa, jogadores que jogam no futebol europeu, a temporada já finalizou, né? Terminou agora no último final de semana a temporada europeia, mas tem ainda no meio da semana agora e no final de semana tem jogos aqui no Brasil. Então tem alguns jogadores que vive também essa expectativa de serem convocados. É o caso do Danilo lá, o meio campista volante do Botafogo. Tem alguns jogadores aqui do Flamengo, o caso do Danilo, que ontem jogou, né? O Flamengo empatou contra o Atlético Paranaense, mas o Danilo acabou sendo expulso ali já quase no final da partida. Tem outros jogadores também do Flamengo, inclusive falando do Danilo, foi o único jogador que o técnico Carlo Ancelotti confirmou que já estava garantido na seleção. Será que mudou a ideia dele? Será que mudou a visão dele em relação ao futebol que o Danilo vem apresentando? O próprio Alexandre também, que é lateral esquerdo do Flamengo, tá nessa pré-lista. O Léo Pereira, o Léo Ortiz, tem vários jogadores aí do Flamengo na expectativa. E outros jogadores que correm ali por fora, é o caso do Endrick também. O Neymar cresceu bastante esses últimos dias, o nome do Neymar, esqueceram um pouco o Endrick, mas que pra mim também, na minha opinião, merece sim estar entre os convocados. E ainda tem o Rayan, jogador que saiu do Vasco recentemente, foi pra Europa também, brilhou lá agora nessa primeira temporada, mas ainda tem muita coisa para oferecer dentro da seleção brasileira. Se não for hoje, se não for para essa Copa, mas certamente na próxima Copa do Mundo, na próxima edição, vai estar. Levanta a trilha aí, são 13 horas e 20 minutos. Brasil. 13 e 20.
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0: Seguinte, 13 horas e 20 minutos, 13 e 20. 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Daqui a pouco a gente tem bate-papo aqui nos estúdios da 90.9, nosso sistema diário de comunicação. 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

0: bem, muito bem. 13 horas e 26 minutos. 13 e 26. Agora há pouco eu falava sobre o dia 18 de maio, que é o Dia Nacional de Combate ao Abuso e à Exploração Sexual contra Crianças e Adolescentes. E para falar um pouco mais sobre essa data, sobre a conscientização, sobre o trabalho que está sendo feito, em especial no município de Mazagão, hoje vai acontecer uma caminhada a partir das 16 horas em frente à Escola Municipal Amélia Rodrigues. Mas para falar um pouco mais sobre essa programação, sobre a importância de um dia como hoje, dessa lembrança, estou recebendo aqui o conselheiro tutelar Cleizinho Almeida, que já é parceiro aqui de casa, está sempre aqui no nosso Vem Que Tem também, sempre trazendo essas ações importantes do Conselho Tutelar lá de Mazagão, e o conselheiro Jonathan Santos, que também vão falar. Conselheiro, sejam bem-vindos aqui ao nosso programa, boa semana para vocês, parabenizar inclusive pelas ações, né, que vocês realizam estando aí à frente do Conselho Tutelar lá do município de Mazagão. Eu queria saber como é que surgiu essa ideia, as principais ações e o principal objetivo dessas caminhadas. Começar aqui pelo Cleizinho. Tudo bem, Cleizinho? Seja bem-vindo, bom dia ou boa tarde aí?
1: Boa tarde, Elson Sam.
0: Na correria?
1: Correria sempre, né? A gente sempre está nessa correria aí. Quero parabenizar sempre o senhor, agradecer pelo espaço, né, do programa Diário FM, que sempre foi parceira da gente, e a todos os ouvintes que estão junto com a gente, curtindo essa tarde maravilhosa.

0: Né, Nelson?
1: Ô Jonathan, você também seja bem-vindo. Esse trabalho importante como conselheiro tutelar lá do município de Mazagão. Conta pra gente aí, pra nós começarmos e iniciarmos aqui o nosso bate-papo, o principal objetivo dessa caminhada. Boa tarde, bom dia.
2: Bom dia. O principal objetivo da caminhada do 18 de maio, Maio Laranja, é conscientizar a nossa população, né, que é essa luta diária, e o conselho tutelar vive 365 dias, né? Mas o dia 18 de maio é um dia especial que a gente orienta e luta contra o abuso e exploração sexual de crianças e adolescentes.
1: E agora, a pergunta que eu faço aqui, de que maneira o Conselho Tutelar ele tem atuado justamente nessa questão da mobilização, na questão da conscientização, o trabalho que é feito por vocês, agora há pouco fora do ar, vocês falavam justamente sobre a importância e principalmente a questão do percurso, por onde ele vai passar, que são áreas que apresentam uma certa vulnerabilidade e a importância de conscientizar a população mazaganense. De que maneira vocês têm atuado em relação a isso?
2: A gente do Conselho Tutelar de Mazagão, a gente, durante esse mês, a gente tira uma atenção especial para palestrar nas escolas, vamos de sala em sala, orientar nossas crianças a como elas podem se defender, orientar elas sobre certas atitudes que podem ser consideradas suspeitas e quem denunciar, onde recorrer, né, para que elas possam conseguir fazer com que essa informação chegue às autoridades competentes, chegue ao Conselho Tutelar, a uma polícia que a gente consiga proteger. A nossa rota de caminhada, ela vai ser uma caminhada diferente, pelo fato de a gente usar da comunidade ribeirinha, onde o índice é maior. Nós vamos fazer a nossa caminhada passando pela passarela, que pega quase metade da beirada de Mazagão, né? Da zona ribeirinha de Mazagão. Nós vamos passar por lá, que é para mostrar para essa comunidade que nós estamos lá, nós estamos presentes, que eles têm a quem recorrer, que eles têm a quem contar e a quem denunciar, tá? E junto vamos fazer a barqueada para mostrar que essa região não está abandonada. Por mais que seja lá que aconteça a maior parte dos abusos, que é a comunicação, o acesso, tudo é mais difícil para chegar lá, mas para saber que a gente está presente, a gente anda, a gente se esforça, a gente faz de tudo para que esse abusador, né, pague pelo que fez, né, e orienta toda essa população para que isso não aconteça, para que a criança consiga, porque ela é a vítima, então para que ela saiba quando deve se defender.
1: Agora, Cleizinho, quais são os principais desafios que vocês encontram e as principais dificuldades em relação a esse trabalho realizado lá no município?
3: O trabalho é muito intensificado na região ribeirinha, né, Elson? Então, as dificuldades, às vezes, é da gente chegar até o local, mas, graças a Deus, a gente trabalha em conjunto, a Polícia Militar, a Polícia Civil, visando agradecimento a todos, né, pela essa importante missão, né? A dificuldade é essa, da gente chegar até os locais de difícil acesso, mas não é qualquer barreira que vai nos parar, né? Hoje, a gente tem uma rede social bem ativa, e quem seguir lá o Conselho Tutelar de Mazagão vai ver as dificuldades da gente atravessar 5 cachoeiras para chegar até um local, mas o Conselho Tutelar de Mazagão, ele não vê barreira nisso. A gente vai lá, faz o nosso trabalho do jeito que tem que ser feito, e visando mais uma vez, que é com todo o apoio da Polícia Militar, Polícia Civil, que são parceiros muito, muito grandes do Conselho Tutelar, e a gente consegue dar rapidamente uma resposta muito, muito, muito rápida à comunidade, Elson.
1: O Jonathan, você falava agora há pouco justamente sobre a questão dos sinais, sobre a questão de chegar até esse abusador, a questão da importância da população também na denúncia, né, de poder encontrar esse tipo de situações, esse tipo de caso. E quais são os principais, o que você pode trazer de orientação, se é possível você trazer de orientação em relação à comunidade, para a partir do momento em que vê aquele comportamento diferente da criança, do adolescente, de que maneira dá para identificar alguma coisa e que a própria população possa fazer essa denúncia?
2: Na comunidade, qualquer um pode fazer a denúncia, né? Às vezes a gente fala que o maior cúmplice é quem fica calado, né? Se sabe, denuncia. E hoje, um dos maiores canais de denúncia utilizado para esse tipo de crime, né, é o Disque 100, que a gente orienta, desenvolve e, como posso dizer, comunica, né, para todos que fiquem cientes da existência do Disque 100, né? E a gente divulga também os nossos números de conselheiros pessoais, para dentro.

0: denúncia. A gente faz a nossa, onde cada escola que nós vai, cada comunidade, a gente leva nossos planos feitos, a nossa escala de plantão, prega lá e deixa para que toda a comunidade tenha acesso, porque muitos não têm rede móvel, né? Utilizam de rede de internet Starlink.
1: Principalmente no interior, a dificuldade é bem maior, né? Tipo,
0: e aí a gente deixa nosso WhatsApp aberto para qualquer mensagem, a gente sempre responde todo mundo, sempre está de olho, deixamos a oportunidade de ser anônima, né? Às vezes o denunciante é intrafamiliar, está dentro da família, às vezes o abusador não quer se expor, e a gente mantém todo o sigilo, né? A pessoa pode denunciar tranquilo que vai ter todo o sigilo, não vai ser exposto suas informações.
1: Sigilo é garantido, né?
0: Sigilo é garantido, tanto pelo Disque 100, que já é sigiloso, e tanto por nossos números pessoais de conselheiros, que é garantido também total sigilo.
1: Tá certo. Ô Cleizinho, você falou agora há pouco sobre a questão da importância da parceria com o Ministério Público, a importância da própria Polícia Militar nessas ações, né, que vocês realizam. Outro dia você veio aqui justamente falar sobre uma ação que vocês estavam realizando lá na Vila, e iriam realizar lá na Vila Maracá. Mas além disso, tem outros parceiros dentro do município também que estão ajudando nessa questão dessa caminhada, a questão do combate, serviço de conscientização também?
2: Sim. Inclusive, todas as secretarias do município, Secretaria de Educação, Secretaria de Saúde, né? A SEMAS, que é a Secretaria de Ação Social, também aos nossos vereadores lá, o presidente da Câmara, o vereador Poná, o Zé Roberto e o Pedro Mafra também, que estão junto nessa parceria junto com a gente, que são parceiros, né? A SET também, que é aqui a Associação dos Conselheiros e Ex-Conselheiros do Estado do Amapá, que são parceiros da gente também, e também todos os órgãos que sempre dão a mão pra gente ir junto. Esse combate não é só do Conselho Tutelar, não é só da Polícia Militar, não é só da Polícia Civil, é de todos nós, né? Que hoje, no dia 18 de maio, que é o Dia Nacional de Combate ao Abuso e à Exploração Sexual de Crianças e Adolescentes, que nós reforçamos, Elcio, essa importância, né, da proteção das crianças, dos adolescentes, essa data que nos lembra que o silêncio também machuca e que toda a sociedade tem responsabilidade em identificar sinais de violência, acolher as vítimas e denunciar, falar sobre esse tema essencial para prevenir abusos e garantir que as crianças e adolescentes cresçam com segurança, respeito e dignidade. As pessoas aí que podem fazer a denúncia, pode ser feita de forma anônima, pelo Disque 100, que a gente sempre divulga, para fazer essa divulgação do Disque 100 e a gente ter ciência dessas práticas que não pode ficar calado de jeito nenhum, e o Conselho Tutelar de Mazagão sempre de olho e sempre junto, né? Para fazer essa proteção.
1: Essa caminhada acontece hoje, a partir das 4 da tarde. Qual é o local lá da concentração?
2: A concentração, ela vai ser bem em frente à Escola Municipal Amélia Rodrigues, né, que vai ser bem próximo à entrada lá, que dá acesso na passarela, de frente com o Mazagão, né, que pega a beirada do Mazagão, que é a entrada dos Ribeirinhos, né, e a concentração vai ser às 16 horas, e a gente vai até a Praça 15 de novembro, né, que é onde vai ser o encerramento, onde a gente vai estar também tendo uma conversa com todos os participantes dessa grande caminhada, Elcio.
1: Então pronto, hoje, 18 de maio, Dia Nacional de Combate ao Abuso e à Exploração Sexual contra Crianças e Adolescentes. Para finalizar, obrigado, Cleizinho, obrigado aqui ao Jonathan, mas perguntar aqui pro Jonathan. Jonathan, fala pra gente, explica pra gente rapidamente, 18 de maio, o porquê dessa data e de como surgiu.
0: O 18 de maio, né, ele foi a data escolhida como Dia do Combate contra o Abuso e Exploração Sexual contra Criança e Adolescente. Ele é uma data que é fruto, né, derivado de uma criança vítima, que foi justamente nesse dia. A gente vai fazer uma breve historinha, né? Ele aconteceu em 1973. Ocorreu uma vítima na cidade de Vitória, no Espírito Santo. A criança chamada Araceli, ao sair da escola, né, ao sair da escola, foi abordada por homens que ofereceram uma boneca, ela aceitou a boneca. Então ela foi sequestrada, foi torturada, né, tanto fisicamente, tanto psicologicamente, e por fim morta. A criança Araceli foi. E apenas 20 anos depois que os abusadores tiveram sua sentença. Mas a marca da Araceli, o que ela sofreu, o que ela passou, marcada até hoje, do dia do seu desaparecimento, do dia de sua morte, que foi 18 de maio de 1973.

e hoje ela é um fruto de resistência, de que esse público não está abandonado, que esse público permanece sendo um público muito vulnerável, e nós, como Estado, né, temos que cuidar, temos que zelar e principalmente ensinar a eles que são essas vítimas a estar se protegendo. Então, 18 de maio de 1973 foi o que derivou essa data e toda essa guerra que nós presenciamos, né?

0: Cleizinho Almeida, conselheiro lá do município de Mazagão, ao lado do conselheiro Jonathan Santos, trazendo as informações dessa caminhada super importante de conscientização desse 18 de maio, Dia Nacional de Combate ao Abuso e à Exploração Sexual contra as Crianças e o Adolescente. Bom evento para vocês lá e parabéns pelo trabalho que vocês realizam em Mazagão.
1: Obrigado, obrigado, Elcio. Obrigado a toda a galera da Diário FM por nos receber super bem e vamos fazer bonito, diz que sem e é todos contra essa prática que não pode se calar, tá bom? Diz que sem, tamo junto.
0: Valeu, obrigado, viu, gente?
1: Obrigadão.
0: Boa volta pra vocês aí, boa viagem pra volta lá em Mazagão. Vamos continuar aqui a nossa programação, 13 horas e 39 minutos, 13h39, eu vou girar os nossos apoios culturais e daqui a pouco eu volto trazendo outros detalhes e outras informações. A gente vai fazer também, Alisson, o lançamento da música da semana do nosso show de calouros, não é isso? Então pronto, eu volto daqui a pouquinho, rapidinho, sai daí.
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7, estamos de volta aqui direto do Sistema Diário de Comunicação, nosso estúdio principal aqui na Coreolândia, K456, no centro de Macapá, entre General Rondon e Tiradentes, ao vivaço pra você. Às 13 horas e 47 minutos, o Vem Que Tem, a partir de agora, apresenta a música da semana pra você participar e concorrer pra quem sabe ganhar um vale-compras no valor de R$200 do Bem Nosso Atacarejo, rufem os tambores, porque a música para o nosso show de calouros da semana é essa! O que que vem aí? Ai, ai, ai, ai! Que música é essa, você está se perguntando? Já sabe? Pelo início da batida? Já consegue imaginar?

Mas é bastante conhecida, hein? Pensando que ia ter moleza? Nada. O diretor Alisson disse, não, essa semana não, vai ser difícil.

0: Atacarejo. E na sexta-feira você pode ganhar um vale compras no valor de R$200, hein? Já te ajuda? Já? Ei, pra ficar bom, tranquilo aí, final de semana, fazer aquele supermercadozinho, ganhando R$200 em vale compras, de boa, só por cantar que não vem que tem. Então pronto, pra você participar até as 18 horas da quinta-feira, você manda aí o seu áudio, sua gravação direto para o telefone aqui do nosso produtor, do nosso diretor, o Alisson Brito. O número é 99115-6516. 99115-6516. Para você mandar o seu áudio até as 18 horas da quinta-feira e participar do nosso show de calouros. Você vai cantar a música do hit pelo interfone, papai. É a música da semana no nosso show de calouros. Deixa eu ver aqui o que a galera tá falando aqui. Boa tarde, eu sou Sam, quero participar da promoção. Ah, será que é a Rosineide Santos? Tá bom, Rosineide, já está cadastrado. Olha, estão falando aqui, fácil essa música. Pronto, então vai gravar, hein, né, Lilian? Vai gravar para participar. Beleza. 99115-6516. Você manda o áudio para lá até quinta-feira, às 18 horas. O Alisson tem outros áudios aí, vamos voltar a falar de Copa do Mundo. Tá lançado, portanto, oficialmente a música do nosso show de calouros da semana. Vem no clima da Copa do Mundo!
1: Brasil!
0: Tem algumas mensagens que chegaram já no final aqui, Alisson. Uma mensagem de áudio aí, por favor. Coloca pra gente aí, ouvinte tá participando, dando sua opinião. Fala!
2: Liga, sou Sammy, boa tarde, Efraim Reis.
0: Fala, Efraim.
2: Sobre o Neymar. O Neymar tem que ser convocado pra essa Copa do Mundo. Sem o Neymar na seleção brasileira não tem graça. Além do mais, o Neymar é um jogador experiente, um jogador de peso. Então, vamos ficar na torcida que o Neymar seja convocado hoje para jogar na seleção brasileira. Um forte abraço aí, amigo.
0: Valeu, Efraim. Tem mais.
3: Sam, eu quero que coloque do Vasco, coloque todos do Vasco, que é o melhor do Brasil. Marta, adorão, beijo.
0: Valeu, Marta, obrigado aí. Olha, e o detalhe é o seguinte, todos os portais aqui, os jornais já dão como certo o Neymar, viu, Wallace? CBF deixou vazar uma informação importante aqui. A CBF pediu exames do Neymar. Ontem ele acabou saindo, aquela confusão toda, polêmica na hora da mudança, que não era pra ter saído, o árbitro errou lá. Mas hoje, só por pura precaução ali, a CBF solicitou exames pra ver a real situação do Neymar. E isso dá como certa a convocação dele para a Copa do Mundo. Então certamente vai ter Neymar sim na Copa do Mundo. Meu amigo Jeff! Tox Kank, bola na trave. Ah, beleza. Valeu, Jeff. Obrigado pela audiência, meu amigo Jeff Selva. Manda aí as próximas missões aí da Peuara Eventos. A número 1, meu amigo. Aqui chegou primeiro. Peuara Eventos, meu amigo Jeff Selva. Minha amiga Elisa Congó também mandou o áudio. Tá aí, já tá disponível já, olha. Já tem aí o áudio dela? Peraí, vou te mandar aqui. Nossa querida Elisa Congó participou agora há pouco junto com a gente aqui, mandou mensagem pra cá e ela tem recado importantes para nós, a nossa ouvinte todos os dias, minha querida pintante Elísia Congó. Fala, Elísia!
4: Rodrigo, eu tô te ouvindo, porra. O museu vai ter a honra de te receber, você e o pintante de Tarcísio. Ei, muito bacana, meu parente, você está certo. Mas, Rodrigo, vem que tem novamente, eu estou aqui, quero parabenizar o nosso amigo que está de aniversário hoje,

0: Eu te amo, mãe. Saiba disso que eu amo você. Tudo de bom. Quero também ver que tem agradecer. Elisa Congo aqui agradecendo de coração. Foi um sucesso as nossas programações no final de semana que tivemos no Centro de Cultura Negra Raimundinha Ramos, Una, Povo de Terreiros, 2 dias, e o reggae, bispo, casa lotada, tudo de bom, uma atração nacional. E isso é o seguinte, mais um apoio da Prefeitura Municipal de Macapá, do nosso prefeito Pedro da Lua. Gente, é isso que eu falo, tem que prestigiar, tem que trabalhar, tem que ter compromisso acima de tudo com aquilo que é nosso. Vem que tem, vambora!
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0: Parabéns pelo programa, vem que tem. Muito bom, viu, Assunção? Você é demais, pintante, maluvido.
2: Valeu, Elisa. Obrigado, minha querida. Obrigado pela audiência, como sempre. E parabéns mais uma vez pelo grande trabalho que você vem fazendo aí à frente do Improim, no município de Macapá, participando, a prefeitura dando total apoio aí pro ciclo do Marabaixo, como a Elisa mesmo falou. Uma grande festa esse final de semana, os barracões aí bastante movimentados, né? O ciclo do Marabaixo e as grandes programações que foram realizadas nesse final de semana. Então, Elisa, um abraço para você, obrigado mais uma vez pelo carinho e parabéns, que você possa continuar trabalhando aí, realmente fazendo um trabalho diferenciado e um trabalho que a gente acompanha, que vê e que traz resultados. Grande Elisa Congo! Vamos girar os nossos apoios culturais e daqui a pouco a gente volta pro encerramento aqui do nosso Vem Que Tem. A semana, hein? Semana só começando. Eu volto já!
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5: Muito bem, estamos de volta. Faltando um minutinho aqui para as 14 horas, já só para finalizarmos, para finalizar o nosso programa hoje. De segunda-feira, semana só começou. Você quer ouvir que tem? O show da Diário vem agora com o nosso Célio Santiago, o nosso Panda, que já está se preparando ali para comandar aqui a nossa programação. Deixa eu aproveitar aqui para mandar um abraço todo especial. 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A gente agradece aí pelo seu carinho, pela sua audiência. Meu parceiro Alisson, valeu Alisson! Até amanhã, minha gente, a partir das 12h30, a gente traz aqui, ó, lançando novas promoções e você participando junto com a gente. E, ó, continue acompanhando a programação da 90.9, Célio Santiago, o show da Diário. Logo em seguida, vem o Canto da Amazônia com o nosso Heraldo Almeida, o Ponto de Encontro com o Cleber Barbosa e a participação de Rodrigo Silva e Tarcísio Franco, direto do Rio de Janeiro, falando sobre a convocação da seleção para a Copa do Mundo. Tchau, gente!
6: Tchau!

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1: Olá, pessoal. Agora 2:04.

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1: Opa, gente, salve, salve, muito boa tarde pra todo mundo, já estamos na área. Mais uma super semana maravilhosa, abençoada, se inicia. Que bom, né? Estamos por aqui pra levar muita alegria, música, informação e, lógico, os melhores do momento pra você aqui na programação da número 1.
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0: Lages de São Luís. Salve, muito boa tarde pra você ligado na sintonia da ZYS453, 90,9, Diário FM Macapá. Hoje, segunda-feira, considerados pra muitos Dia Internacional da Ressaca do Trabalho e de muita preguiça, mas cá estamos nós aqui, trabalhamos finos e fortes pra levar pra você a melhor música, a melhor informação, sempre na sua 90.9, através do nosso site www.diariofmmacapá.com.br, também através do nosso 991-22-6978. 991-22-6978 é o nosso número pra você mandar mensagem, mandar beijo, mandar abraço, mandar cheiro pra quem você quiser agora. Muito prazer, eu me chamo Célio Santiago, o Panda tá na área, se derrubar é pênalti, e olha, fine pênalti, hoje tem convocação de Carlos Lancelotti, hoje, a partir das 17h30, Tarcísio Franco e Rodrigo Silva, diretamente lá do Rio de Janeiro, fazendo participação mais que especial, para estar trazendo, lógico, as informações da escalação dos nossos convocados para a Copa do Mundo de 2026, com apoio 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Segue lá também a gente nas redes sociais, arroba Chuda Diário Oficial no Facebook e Instagram. Facebook e Instagram, arroba Chuda Diário Oficial. Agora, se você quiser me seguir também, me segue lá, arroba Locutopanda _ Oficial. Arroba Locutopanda _ Oficial. Se liga, porque a partir de agora o nosso Chuda Diário tá no ar!
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0: Muito bem, quem tá fazendo aniversário hoje, dia 18 do 5. Tá fazendo aniversário hoje, é do

0: Guedes, Edu Guedes, chefe de cozinha e apresentador de TV, conhecido por passagens marcantes pela Record e Band. Também Lucélia Santos, 69 anos, atriz e diretora, eterna estrela de A Escrava Isaura, um dos maiores sucessos mundiais da TV brasileira. Luciano, 33 anos, atacante ídolo do São Paulo Futebol Clube, nascido em 1993. Doris Jayce, 66 anos, jornalista e apresentadora que mudou uma, também marcou época no comando do Fantástico, e Doris para maiores. Olha, Felipe Folgossi, 52 anos, ator conhecido com diversas novelas e também seu trabalho como roteirista. Duda Sampaio, 25 anos, meio-campista, talentosa e talentosa do Corinthians e também seleção brasileira feminina. A Duda Sampaio fazendo aniversário também hoje. Se você conhece alguém que está aniversariando hoje, já manda pra cá através do 991226978.
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0: Tema do dia. E o nosso tema do dia é o seguinte. Pra você que tá ligado aqui na programação da Diário, já viu que nós já entramos no clima da Copa. Hoje tem convocação da Seleção Brasileira e a Diário tá lá. A única emissora mapaense que vai estar fazendo a cobertura. E logicamente vai estar mandando as informações de todos os convocados para a Copa do Mundo 2026. E uma grande pergunta está pairando no ar. Será que Neymar vai ser convocado para a Copa de 2026? Vai ser um grande embrólio do momento, né? E esse é o nosso tema do dia de hoje. Inspirado na Copa do Mundo, com trilha de Copa do Mundo. Será que Neymar vai ou não ser convocado para a Copa do Mundo de 2026? E diga por quê. Você acha que ele vai ser convocado? Ou diga também por que não vai ser convocado? Quero saber agora. Bora falar de futebol hoje. Nada de negócio de Vasco, de Flamengo, nem de nada disso. Nem de Palmeiras, nem de nada. Até porque não interessa agora. O que interessa é a Copa do Mundo. Será que Neymar vai ser convocado para a Copa de 2026? Tem gente que já tá dando até na internet em primeira mão dizendo que ele vai. Não sei. A cabeça de um treinador é um universo complexo. Será que Neymar vai ser convocado para a Copa de 2026? Quero saber agora. 991226978.
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0: depois, só bem depois, né, meu?
1: Bem depois,
0: lá. Deixa pra lá. Me beija primeiro e briga depois.
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4: Salve, salve, meu amigo Célio Santiago.
2: Opa!
4: Aqui é Cléo do Novo Litigal.
2: Oi, Cléo!
4: Sem chuva, vamos que vamos. Amigo, coloquei lá pro Elcio Sonny. Vou colocar aqui pra você.
2: Sim.
4: Eu acho, a minha opinião, né? Que o Neymar não deveria ir, não. Tem muitos jogadores melhores que ele. Já saiu mancando ontem.
2: Sim, verdade, verdade.
4: Fazer exame. Então acho melhor ele ficar no Santos, ficar lutando pelo Santos. A gente não pode ficar sempre esperando do Neymar, né? Já deu as copas que ele teve, já jogou. Tem muitos jogadores aí que o técnico deveria chamar. Mas enfim. O técnico é o técnico, escolhe, mas na minha opinião o Neymar não deveria ir, não. Vamos ter só prejuízo aí, ó.
2: Muito
4: beijo,
2: bem.
4: Beijo, bom trabalho.
2: Beijo, beijo, beijo. O tema do dia já começou quente. O pessoal dizendo aqui que já não poderia ter convocado Neymar ainda. Neymar não tá dando conta nem direito do Santos, alvará na seleção, na Copa do Mundo. Mas é assim, é recheada de surpresas, né? 991-22-6978.
5: Fala, amigo Célio Santiago, Thiago Nardi. Avante Palestra, tamo junto!
2: Opa, grande Thiago!
5: Fala, amigo Célio, eu acho que ele não deve ser convocado. Ele não se preparou, ele só gosta de balada e festa, entendeu? Ele não tá preparado pra Copa do Mundo. Então, na minha opinião, ele não deve ser convocado, entendeu? Tem gente melhor do que ele. Hoje o Neymar é bichado, o Neymar não se cuidou, entendeu? Ele só tem dinheiro, a única coisa que ele tem é dinheiro. Avante Palestra, tamo junto.
2: Tamo junto, tamo junto, tamo junto, tamo junto, Thiagão, grande Thiago Nardi. Quero saber de você hoje, o tema do dia hoje tá bem interessante, né? Rapaz, será que o Neymar vai ser convocado para a Copa de 2026? Olha, uma coisa que a Cléo falou que é muito importante. A seleção brasileira é um conjunto. São ao todo 24, 25 jogadores que vão. Mais comissão técnica, tudo mais. Mas assim, a seleção brasileira ela não tem que ficar dependente somente de um jogador. De um único jogador. Como ela falou, no Brasil inteiro tem tanta gente bacana que joga tão bem. Tão bem. É uma opinião minha, né? Também, mas eu prefiro ficar por enquanto quietinho e jogar o que a produção pediu aqui. Será que Neymar vai ser ou não convocado para a Copa de 2026? Você acha que seria necessário ou não? Porque aí você fala para mim, olha, Célio, eu acho que não, por causa disso, disso e disso. Ah, Célio, acho que sim, por causa disso e disso e sim. Ei, Panda, disso, daquilo, daquilo. Então, Jerusa, grande beijo pra senhora, tudo de bom, muito obrigado pelo carinho, pela moral e pela sintonia. Olha também, Lô Oliveira, janaaria.com.br, minha amiga Lília Regina, casca de bala, alô, casca de bala! Muito bem, William Brasil, grande William Brasil, na área com a gente, grande William Brasil. Grande abraço pra você, meu irmão, meu irmão, meu irmão, meu irmão, meu irmão. Tudo de bom, viu? A todos aí na panificadora Nova União, pra rapaziada que tá aí com a gente, 991-22-6978. Falando de trilha aqui agora, galera, pode mandar beijo, mandar abraço, mandar cheiro pra quem você quiser agora e a gente vai deixando. Olha, manda um alô pra Marta do Zerão, beijos, amigo, bom trabalho pra você, amigo, vamos que vamos, vamos que vamos. Martinha, Marta do Zerão. Olha, eu não sei como é que tá aí pra... Eu não sei como é que tá aí fora pra vocês, né? Aqui, eu sei que aqui no centro tava chovendo agora há pouco. Sabe quando eu sei... Aqui no estúdio, eu não tenho acesso lá pra fora. Mas eu consigo ouvir através do teto aqui. Quando começa a chover, faz barulho no teto aqui, cara, da emissora. E eu fico sabendo. E deve já tá caindo uma chuva muito forte, pelo jeito. Fala aí pra gente, tá chovendo aí onde você tá? Aqui tava chovendo agora há pouco, hein? 991-22-6978.
6: Neymar, Neymar, vamos lá, Neymar!
2: Eita!
6: Bichado, mas tem uma técnica irreparável no toque de bola, ele decide e coloca muito na frente do gol.
2: Neymar, é verdade.
6: Neymar.
2: Olha, também a técnica seria essa, né? Ele pode ser também usado em momentos decisivos, como não vai ser só ele que vai estar jogando mesmo, né? Mas vai ter outras pessoas também que podem ser jogados lá na frente. Boa tarde, Rosinete Rocha, Ilha Rasa. Beijo, Rosinete, pra você, viu? Obrigado pelo

0: Carinho, obrigado pela sintonia. Quero por estar na nossa companhia sempre. 991-226978. Tá passando a chuva por aí, Cléo. Aqui, pelo menos, eu não tenho acesso lá fora. Aqui no centro, pelo menos, eu acho que passou. Eu acho. 991-226978.
1: Fala, Sérgio Santiago. Ô, panda!
0: Opa, sou eu.
1: Sérgio, pra mim, o tema aí do dia, pra mim o Neymar vai ser convocado. Entendeu?
0: Eu acho também.
1: Eu, na minha opinião, ele deve ser convocado porque a gente não tem um jogador igual a ele.
0: Ah, igual não, né?
1: No jogo. Neymar vai fazer diferença. Vai ter quem corra por ele. Entendeu? Ele não vai correr, né, Neymar adiante. Mas ele vai ter quem corra por ele. Sim. E entregar a bola pros caras fazerem o gol lá. Mas ele tinha que se cuidar mais, tinha que deixar um pouco mais de balada de lado, mas ele vai pra Copa. Porque a gente necessita de um. Não tem um jogador igual ele, que possa armar um jogo, possa puxar a responsabilidade. Nossa seleção hoje em dia a gente sabe que é uma tristeza, mas a gente não pode deixar de acreditar, né?
0: Sim, é importante. 991-226978. Olha, o Alexandre, ele tocou num ponto importante aqui. Foi o seguinte, né? Ele fazer dar assistência direta aos outros jogadores que vão estar lá na frente também. Não somente ele. Lógico que ele não está no condicionamento físico necessário para disputar a Copa do Mundo. Como eu falei, é minha opinião. Mas, se no caso dele for convocado, se no caso de for convocado, né? Ele pode ser importante demais nessas decisões, assim. Minha amiga Marta do Zerão, olha, parou a chuva, tá sol agora, beleza. Olha aí, a galera tá dizendo que tá chuva, tá sol, tá daquele modelo. Tá chovendo aqui no bairro Nova Esperança. Elô Oliveira tá dizendo que tá chovendo. Ei, tá chovendo por aí, aqui tá chovendo.
2: Boa tarde, Célio.
0: Boa.
2: Elô Oliveira do bairro Nova Esperança.
0: Valeu.
2: O Neymar não deveria ir, mas ele com certeza vai, né? Mas caso dependesse só de mim, ele não ia, porque ele já teve outras oportunidades, né? E não mostrou para o que foi, né? Cai mais do que joga.
0: Então,
2: é bom que o Lancelotti dê vaga aí para outros jogadores que nunca foram, tipo isso, né? Para tentar fazer seu nome. Não só o Neymar, mas vários outros jogadores aí. Não estou generalizando.
0: Sim.
2: Mas não jogo mais pela camisa que veste. E sim pelo cifrão que cai em suas contas bancárias.
0: Também. Boa tarde. Olha, bem cirúrgica essa frase da Elô, hein? Muito cirúrgica essa frase dela. Muitos deles não se importam com a questão de vestir a camisa e representar o Brasil diretamente. Mas enfim, né? A questão dos cifrõezinhos que caem nas contas de cada um. 991-226978. Tema do dia tá bombando hoje daquele modelo, viu? Tema do dia tá daquele modelo. Você acha que, ó, será que Neymar vai ser convocado para a Copa de 2026? Não sei. Também não sei. O Ricardo Alves está dizendo aqui: eu acredito que Neymar ainda tem chance de ir para a Copa de 2026, Celhão. Mesmo com as lesões, ele continua sendo um jogador decisivo. Olha, quando está bem fisicamente, faz diferença em campo. A experiência dele também, ó, pesa muito. Tudo vai depender da condição até lá. Presta atenção, olha só a frase que ele finaliza aqui. Tudo vai depender da condição até lá, né? 991-226978.
3: Abraão, se escondeu. Urubu levou de três, do assim. O velho tá enrolado lá no...
0: Lá em Juazeiro. Difícil, lá. Ô, sacanagem, hein? 991-226978. Vamos nessa, vamos que vamos. Tá bom agora.
4: Ei, panda, boa tarde. Aqui é a Marisa do Buritizal.
0: Oi.
4: Eu sei que o Neymar, indo ou não indo pra Copa, a conta dele tá bufufa. Mas pra mim ele tinha que ir, sim.
0: Muito bem, Mari. Grande beijo pra você, tudo de bom. Muito obrigado pelo carinho. Já a gente volta com o nosso tema do dia. Novamente pra galera. Vamos ver aqui quem mais tá por aqui também. Olha, Juliana Ferreira dizendo aqui, ó. Juliana Ferreira Barbosa. Saudações pra vocês, Juliana. Tá na área com a gente aqui. Tá dizendo aqui assim o seguinte. Olha, pra mim, pandinha, olha, vai depender mais da parte física. O Neymar sempre teve muito talento, mas a sequência de lesões preocupa bastante. A seleção também está

0: elenco reconvocando, né? O elenco está também renovando o elenco. Então a disputa será ainda mais forte. Tudo bem. O Lucas Henrique tá dizendo aqui, olha, Panda, eu acho difícil, mas não impossível. O futebol muda muito rápido. Olha, se o Neymar voltar a jogar em alto nível, pode até ser convocado. Experiência em Copa conta bastante. Ainda mais um jogador desse tamanho. Tudo bem. Só mete pires. Essa turma, vou te falar, esses meus ouvintes são os melhores do mundo.
1: Panda, ô Célio Santiago, tô ligadinho no show da Diário. Cheiro, abraço e amasso pra você. Bem apertado, Lidiane.
0: Ô Lidiane, grande beijão pra você, viu? E olha, deixa eu colocar aqui a trilha, trocar a trilha, a zona aqui bonitona aqui. Seguinte, você já se cadastrou para o nosso game da hora? Ainda não? Então faz o seguinte, dá tempo de se cadastrar. A galera já começou a mandar a mensagem cedo, antes mesmo de startar, né, os cadastros do game da hora de hoje do Show da Diário. A galera já tava mandando mensagem já para se cadastrar. Faça seu cadastro e venha testar os seus conhecimentos. Semana passada o John John faturou sozinho, cenzão, daquele modelo. Aliás, ele foi pro sorteio, se eu não me engano, foi pro sorteio, faturou sozinho aí, cenzão, Jonathan Mello. 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Olha, tivemos duas ouvintes premiadas, né? A primeira já veio pegar agora pela parte da manhã, que a Cleo, ela veio pegar agora pela parte da manhã, né? A Cleonice Alves, eu acho que foi o nome dela, eu acabei conhecendo ela pela parte da manhã. Ela veio pegar aqui o primeiro fone dela. Tô esperando só a outra ouvinte vir buscar. Já tá na recepção da rádio. Então, a ganhadora do segundo fone de ouvido já pode vir buscar. Traga o seu documento de identificação com foto, direitinho, pra dizer que você é você mesma, tá bom? Aí pronto, é só correr pra abraço. Foi a Rosana Gomes, do Amaral, Novo Buritizal, e a Cleonice Alves da Costa, do bairro Novo Horizonte Santana, que faturaram os fones de ouvido aqui da Diário FM 90.9. 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
0: Hora certinha, 2h33.
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0: 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Olha a chuva! É verdade, é verdade! Agora 2h40, Solange Almeida, tá pegando aí, tá chegando quadra junina, hein?
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0: Muito bem, fatos e fofocas chegando na área, ó, qualquer coisa, quer saber fatos e fofocas, notícias do Amapá, do Brasil, do mundo, celebridades, Big Brother Brasil, Casa do Patrão e entre outros programas e também, né, as notícias que andam acontecendo por aí, fatos, babados e muito mais, é só se ligar lá no nosso site, manhadadiario.com.br. Luan Santana revela seu afeto pela turnê Registro Histórico, meu momento perfeito. Bem, ó, Luan Santana bateu recorde com a turnê Registro Histórico no Parque Olímpico no Rio de Janeiro. Olha, juntou mais de 45 mil pessoas para celebrar seus 18 anos de carreira em um show que teve a participação especial de Rick Martin. Bem, só lembrando que no Registro Histórico já é a minha turnê preferida, meu momento perfeito, simplesmente porque é um resumo de tudo isso que a gente viveu de 2009 a 2019, disse Luan. Olha, ele conta também que já é algo que pretendia, né, fazer já há muitos, ó, muitos anos, que o Registro Histórico já tem um espaço no meu coração há muito tempo. Já é uma ideia que eu já tenho há muitos anos. E é assim que eu coloquei, né, que foi um grande sucesso e eu gosto muito, muito mesmo, é muito gostoso, né, que isso aconteça. O show do Rio de Janeiro, que aconteceu neste último sábado, dia 16, no Parque Olímpico, contou com vários hits da carreira do cantor, com um espetáculo trouxe como, por exemplo, a setlist repleto de sucessos que marcaram a carreira de Luan Santana e de todos que conviveram no decorrer desses anos. Te Vivo, Meteoro, Amar Não É Pecado, Meu Destino, Ilha, Chuva de Arroz, Água com Açúcar, entre outros. Luan também anunciou que o show irá percorrer a Europa e já confirmou uma parada em Lisboa, Portugal, na próxima apresentação que acontecerá em Porto Alegre, no Rio Grande do Sul, no dia 6 de junho. Dito isso, Luan Santana vem inovando cada vez mais, né? E trazendo aquelas músicas que lá no passado muita gente curtiu, de 2009 a 2019, né? Fazendo essa turnê grandiosíssima que é o Registro Histórico. Tá chegando em Portugal pra mim, a turma de Portugal, uma país que mora lá em Portugal. E tá chegando por aí, viu? Luan Santana tá chegando. 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

0: é sua, Diário 90.9, Murilo Ru. Saudade estranha, hein? Saudade estranha, agora faltando 10 para as 3. Pra você ligado na melhor sintonia.
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2: Panda, sobre o tema de hoje, amigo.
0: Diga.
2: Eu queria que fosse toda a seleção do Flamengo, mas não vai, né? Mas vai alguns, eu acho. É, sobre o Neymar, eu não suporto o Neymar, mas eu acho que ele deveria ir. Quem sabe ele não vai ser o jogador que vai fazer a diferença lá, né? Porque futebol, tudo pode acontecer, né?
0: É verdade. Tudo pode acontecer no futebol. Diga-se de passagem, viu? É uma surpresa. Olha, o Lucas Henrique tá dizendo aqui, olha, Panda, olha, acho difícil, mas não é possível. Ah, essa aqui eu li agora há pouco, deixa, ele mandou de novo, né? A Fernanda Andrade tá dizendo aqui, olha, Panda, na minha opinião, né, ele merece estar, se estiver bem. Neymar marcou uma geração inteira. Um jogador que chama a responsabilidade, mesmo com as críticas, continua sendo referência. É a presença dele. Muda o ambiente da seleção. E muito bem, olha a galera aí que tá aí na área com a gente. O tema do dia é o seguinte. Hoje, né, a escalação é para a seleção brasileira, para a Copa do Mundo 2026, Estados Unidos, entre outros. Vai, aproveita logo. Será que Neymar vai ser convocado para a Copa de 2026? Ó, bem, o Diego Martins tá dizendo aqui o seguinte. Olha, eu acredito, Panda, que depende mais dele mesmo. Se o Neymar focar totalmente na preparação, pode chegar forte. Qualidade ele sempre teve de sobra, mas Copa do Mundo exige intensidade física. Mas, verdade. Até 2026 muita coisa pode ainda mudar, ainda pode acontecer ainda, junto com o pessoal que tá na área com a gente. 991-22-6978, quero saber de você o seguinte. A galera da produção colocou aqui o nosso tema do dia, esse. Será que Neymar hoje vai ser convocado para a Copa do Mundo de 2026? Será? Não sei, né? Vamos ver se Carlos Lancelotti vai poder falar, né? Daqui a pouquinho mais, dentro de mais algumas horas. Só lembrando que a Diário FM, a equipe da Diário FM, Rodrigo Silva, também toda a equipe da Diário FM já se encontram lá no Rio de Janeiro. Daqui a pouquinho, a partir das 5h30, vamos estar entrando ao vivo juntamente com o Tarcísio Franco e toda a equipe de esportes aqui da Diário FM, a única emissora mampaense que vai estar ao vivo lá no Rio de Janeiro para acompanhar a convocação da seleção brasileira.
3: Boa tarde, Célio Santiago.
0: Boa!
3: Célio, no meu ver, o Neymar tem que ser convocado para a seleção brasileira. Que queira ou não queira, mas ele ainda está em boa forma para defender a seleção aí na Copa do Mundo, aí, com certeza. E até mesmo trazer o título aqui para o Brasil, que a gente tanto merece. Ok, amigo? Até logo. Boa tarde.
0: Beleza, meu amigo. Olha, muito obrigado. Muito obrigado pelo carinho, muito obrigado pela tua audiência. Muito boa tarde. Valeu mesmo de verdade por estarem sempre sintonizados com a gente aqui na programação da Diário 90.9, a sua número 1, sempre em audiência. O tema do dia tá bombando, tá do jeito hoje, hein?
4: Fala, meu amigo Célio Santiago, locutor Panda. Boa tarde pra você. Boa tarde aos ouvintes do Dona Show da Diário. Boa tarde, produção bagunceira, Marlon e Vini. Fala, Vini. Enquanto eu estou falando aqui nesse áudio, outro gol do Internacional. Que faz, hein? Que goleada, hein? Levou uma surra lá do Rio Grande do Sul, hein, Marlon? Que fase! E quem fala é o Jonathan Mello, de onde do bairro Novo Horizonte, Zona Norte, Macapá, já é também da Rodovia Curial Célio. Estou tranquilo na humildade e, graças a Deus, sai zica, hein? Depois de praticamente 6 meses, voltei a vencer o game da hora. Quinta vitória, hein, Célio? Tamo junto e misturado, é nóis.
0: Muito bem, Jonathan Mello. Enquanto isso, você continua participando com a gente, 991-22-6978, 991-22-6978. Fazenda que tá na área com a gente, muito obrigado pelo carinho, pela moral e pela sintonia.
5: Ainda bem que o Dudu sumiu, né? Tomara que ele não dê opinião aí sobre o Neymar, que ele vai falar. Eu quero que ele vá pra Copa.

0: Eu, hein? Flamengo deixa essa ladeira abaixo aí.
1: Ai, meu Deus do céu, vamos embora. Ai, a galera, vou te falar, viu?
0: Boa tarde, Santiago. Eu aqui, a Florimada aqui do Infraero 1. Pra mim, ele deveria ser convocado, sim, Neymar, porque sem o Neymar na Copa do Mundo, a gente não é nada.
1: Ah, muito bem, olha, tá, olha, Dona Florimar, rapaz. Dona Florimar, rapaz. Dona Florimar na parada. Fala, boa tarde, fora Neymar. Neymar era bom no começo da carreira dele. Toca o meu pagode, Triciane. Alô, Triciane. Grande beijo pra você, viu? E essa rapaziada que tá aí na área com a gente, nosso tema do dia é esse. Será que o Neymar vai ser convocado ou não pra seleção brasileira? Não sei, cara. Eu tenho alguns, né, jornalistas em redes sociais já estão dizendo que sim. Ah, eu tenho a notícia exclusiva. Olha, uma fonte segura. Cara, nada tá definido ainda até sair realmente da boca do próprio Carlos Ancelotti. Hoje, a partir das 5 e meia da tarde, logicamente que a Diário vai estar lá, né, sendo muito, muito bem representada para a turma que está lá, diretamente lá no Rio de Janeiro, 991-22-6978, 991-22-6978.
2: Eu ia justamente falar do tema do dia, ô, Santiago, mas os ouvintes aí, eles gostam de falar de mim, né? Não tem jeito, né?
1: É que eles te amam, pô.
2: Eu acredito que o Neymar será convocado, sério.
1: É que eles te querem, bem longe.
2: Por fase, né? Tanto no Santos, que tá uma praga esse time do Santos, realmente. O time não ajuda, né? Mas o Neymar merece, né, mano? Ser convocado, merece. Vamos ver como vai ser, né, daqui a pouco a convocação. Tamo junto. Mais um gol do Inter, Marlon.
1: Muito bom. Apareceu o disco de John John. Falou em zica, falou em pé frio. Falou em boca de sacola. Só falando de John John. Putz grila, hein? Vou te falar, o negócio é desse jeito. Ai! 991-22-6978. Participa do nosso tema do dia, que hoje tá daquele modelo. Será que Neymar vai ser convocado para a Copa do Mundo de 2026? Tá nessas polêmicas. Olha, já teve final de semana que ele foi substituído quando não era para ser substituído. Aliás, daqui a pouquinho no Faz Fofoca eu vou trazer essa para vocês, viu? Para quem acompanhou durante o final de semana aí. Ele foi substituído sem ser substituído. Acredita numa... O cara, ele é tão zicado. Pô, que os caras substituíram ele sem o treinador ter pedido pra substituir. E o juiz lá, ó, foi o seguinte, ele já tá fora mesmo, já vou mandar ele pra fora mesmo. Ai, meu Deus do céu, vou te falar, viu? Será que Neymar vai ser convocado pra Copa de 2026? Não sei. Daqui a pouquinho, Narciso Franco e Rodrigo Silva vão trazer essas informações direto pra gente lá do Rio de Janeiro. Vai ser bom demais, hein? Aliás, você já se cadastrou no nosso Game da Hora? Ainda não? Então faz o teu cadastro. Tá valendo o seu cadastro. Venha testar os seus conhecimentos no Game da Hora. Baterias manhã e tarde. E o campeão da semana fatura R$100. E ó, detalhe, viu? Por enquanto, os cadastros estão abertos aí direitinho pra você aproveitar, desde agradecendo o carinho e a audiência, né, dessa rapaziada maravilhosa, tá bom? 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

0: e a audiência dessa turma maravilhosa.
1: Olha, então, sobre o tema do dia, eu sou a favor sim do Neymar. Sim. E tomara que o Lancelotti convoque ele, porque ele é um jogador de experiência, e não só ele, como os outros também já tiveram na Copa do Mundo e não ganharam. Mas dessa vez vamos acreditar que eles possam trazer o ex para nós, né? Pois vamos né? pensar positivo. E é isso. É, trazendo o Hexa, pode cair, pode simular falta, pode fazer o que quiser. O importante é o
0: Hexa. Trazer.
1: Pra gente saber se ele vai ou não. Vamos sofrer por antecedência, né, Sam?
0: É verdade.
1: Tá faltando poucas horas pra gente saber se ele vai.
0: Será que ele vai? Não sei, né? Olá, boa tarde, Célio. 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Saudade sua, viu, Marcinha? Que hora eu vou ter que dar uma passadinha aí com você, queridona, pra lhe dar um cheiro. Um abraço. Bom, um grande beijão pra você, muito obrigado pelo carinho, pela audiência. 991-22-6978, 991-22-6978, pra você ligado na melhor sintonia. Daqui a pouquinho a gente já vem trazendo muito mais pra você, viu? 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
0: Hora certinha, 3:02.
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0: sua, Diário 90.9, Alexi Harvey com Ever Dreams, na programação número 1, agora 3h15.
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2: Ei, Celso Thiago.
0: Oi.
2: Eu até acreditaria que fosse convocado o Neymar, mas o John disse que vai ser.
0: Ixi.
2: Então você pode crer, cara.
0: Ixi.
2: Jojo é esticado.
0: Ixi!
2: Então vai ser convocado, Neymar. Pra nossa alegria. Valeu, Jojo. Tamo junto, meu chegado.
0: Se livrou, né?
3: Sérgio Thiago, toca pra mim o hino do Flamengo aí. Daquele estilo hoje, flamenguista. Então, o Brasil também pra nós aí. Qualquer um dos dois. Do Brasil. Mas toca do Brasil, porque os anti-flamenguistas não vão gostar.
0: E bicho, fica da toa, macho. Ai, meu Deus do céu. Vamos. Ai, 991-226978. Vamos nessa, vamos que vamos. Aqui o negócio não para, não. Ei, daqui a pouquinho no próximo bloco tem game da hora. 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Muito bem, né? 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Excelente. Inclusive, pega um rádio. Ei, pega a Rádio FM nele, viu? Ei, pega a Rádio FM nele. Testei um deles. Diário, a gente ouve em alto bom som neles aqui, ó. Que bacana, que legal. 991-226978.
4: Que deveria ser pé frio é o Thiago Nath, que tá 3 jogos sem vencer. Isso sim, tá tão confiante, hein? Tô na minha aqui, meu amigo Thiago Nath. Saudações, Rubro Negro.
0: Muito bem, muito bem, muito bem. Ah, deixa eu ver. Quem ganhou, amigo, os fones? Quem ganhou os fones? Pegar aqui, produção. Manda pra mim o nome de quem ganhou os fones. Eu acho que foi uma Rosângela. Deixa eu ver aqui o nome. Ah, tá. Muito bem. Rosângela Gomes do Amaral e Cleonice Alves da Costa. Todas as duas. A Rosana Gomes do Amaral, ela é do Novo Buritizal. E a Cleonice Alves da Costa, ela é do bairro Novo Horizonte, em Santana. Cleonice já veio buscar e a Rosana Gomes ainda tá ainda faltando vir buscar o dela. Direitinho. 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É, pra quem tá mandando mensagem agora aqui pra mim, pra querer se cadastrar no game da hora, gente, não vai no meu PV. Se for pra ir lá no meu PV, não vai valer o cadastro. Tem que cadastrar no número da rádio. No 991226978.

0: 978. Não vou validar. Tem uma galera que tá indo no meio aqui, tem o meu número particular. Tá indo no meu número particular. Não vão no meu número particular. Tem que ir no da rádio pra poder registrar o cadastro direitinho, a produção poder fazer o cadastro direitinho pra fazer o controle. Eu já sou cheio de tanto grupo, tanta mensagem, que é bem capaz que eu nem veja a sua sequer. A turma que tá aí direitinho, né? Vai lá no da rádio. Então, pô, não vale no meu PV. 991-22-6978. Válido somente pra quem vier pro cadastro da rádio. Quando for pra fazer no meu privado, eu vou fazer no meu privado também. 991-22-6978. Nome, sobrenome, bairro. Hashtag Andrealana e número de contato. Vai lá direitinho, vai e participa, viu? 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
0: Hora certinha, agora 3h21.
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1: 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Agora, 3h33.
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1: Será?
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1: E já vai começar daquele modelo, na pressão daquele modelista. Olha, Josiane Trindade, por enquanto, é a mulher a ser batida. Ela fez 5 mil pontos hoje pela parte da manhã no programa Manhã da Diário com o nosso Bele Bele Netinho. Agora vamos saber quem tá no outro lado da linha. Alô, boa tarde.
3: Boa tarde.
1: Opa, boa tarde. Com quem eu falo?
3: Elô Oliveira.
1: Olha, Elô, moleque. E aí, Elô, tudo beleza?
3: Tudo certo, graças a Deus.
1: Bacana, bom demais. Ei, me diga uma coisa. Como é que tá essa segunda-feira hoje aí no teu bairro? Tá por onde, mulher?
3: Eu tô aqui no bairro Nova Esperança, em casa. Tá suave aqui, tranquilo.
1: Tá suave. Não tá chovendo por aí, não, hoje?
3: Já passou a chuva, já.
1: Já passou.
3: Agora
1: a chuva.
3: Pouco tá chovendo.
1: Ah, muito bem. Elô, você sabe que você tem uma missão agora. Por enquanto, é José em Trindade com 5 mil pontos, né? Então você tem que ou passar dela ou empatar com ela, pelo menos, pra ir pro sorteio direitinho. Então bora fechar logo esse trem hoje?
3: Bora fechar esse crescimento. Desculpa aí, amiga, tá no teu caminho.
1: Ô, cacetada. Esse que é o ruim, né?
3: É.
1: Então vamos lá, boa sorte!

0: Valeu.
1: Fase 1, valendo 2.000 pontos.
2: Qual planta é famosa por sobreviver em ambientes extremamente áridos? Samambaia ou cacto?
0: Samambaia.
2: Cacto.
1: Fase 2, valendo 3.000 pontos.
2: Qual ave é considerada a maior do mundo em altura e peso? Avestruz ou jaguar?
0: Avestruz.
2: Avestruz.
1: Fase 3, valendo 5.000 pontos.
2: Qual árvore típica da Mata Atlântica deu origem ao nome de nosso país? Coqueiro Brasil ou Pau Brasil?
0: Pau Brasil, Pau Brasil. Caraca,
2: Brasil.
3: Eita, Pau Brasil. Pô, caramba, Elô, faltou uma.
0: Na primeira.
3: Olha, qual planta é famosa por sobreviver em ambientes extremamente áridos devido ao seu armazenamento de água? Poxa, essa pela parte da água, eu já mataria ela de cara logo. Samambaia ou cacto? Gente, a samambaia, ela não armazena água.
0: Agora, verdade, agora, de bobeira.
3: Pegadinha, pegadinha essa.
0: Caí na pegadinha.
3: Pegadinha do malandro.
0: Valeu aí.
3: Mas assim, tu fizeste...
0: Hoje, tirei amiga, né?
3: Tu tirou amiga. Tu fizeste 8.000 pontos, né? Tu é, por enquanto, a mulher a ser batida.
0: Pra encostar em mim, tem que fazer 10, né? Pra me ultrapassar.
3: Ou empata, ou faz os 10.000. É um jeito.
0: É, isso aí.
3: Então, ó, vai mandar beijo e abraço pra alguém, Lu?
0: Pra todos os ouvintes e pra minhas net.
3: Muito bem, então. Estão dizendo aqui que o Neymar te secou, diz que...
0: Neymar me secou, foi?
3: Secou, diz que...
0: Toda carnita.
3: Ó, grande beijo pra você, querida. Lá, tudo de bom, viu? Obrigado.
0: Valeu, pra você também. Boa semana, Célio. Amém. Bom trabalho.
3: E a nós todos. Cara, ela caiu na pegadinha do malandro, rapaz. Olha, qual planta é famosa por sobreviver em ambientes extremamente áridos devido ao armazenamento de água, samambaia ou cacto? Que pegadinha, hein? Sacanagem. Ei, amanhã tem mais game da hora no programa Amanhã da Diário. Será que alguém vai conseguir passar da Elô ou empatar com ela?
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1: Muito bem, hora certinha agora, 3h41. Boa tarde.
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0: bem, Diário, agora 3h51.
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0: Hora certinha, agora 3h52.
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0: Muito bem, meus amores, estamos de volta. Já para se despedir da turma, prometendo estar de volta, se Deus quiser, amanhã, a partir das 2 horas da tarde, depois do programa Vem Que Tem com o Elson Summer na parada. É, meu amigo Rodrigo Silva e também, né, toda a nossa equipe de rádio jornalismo esportivo está lá no Rio de Janeiro. Daqui a pouquinho, a partir das 5 da tarde, 5 e meia, vou estar entrando ao vivo diretamente para acompanhar, né, a convocação da seleção brasileira para o ano de 2026 da Copa do Mundo, que será realizada neste ano, daquele modelo, né? Vou falar nisso, hoje nós lançamos para você, a produção colocou, né, o nosso tema de hoje, que foi o seguinte: rapaz, será que o Neymar vai ser convocado para a Copa? Ainda tem gente aqui que ainda falou que ainda pode ser convocado, sim. Fala, meu ouvinte. Fala, Valdez.
1: Fala, mano. Aí.
0: Fala.
1: É da rádio aqui, o Valdemar aqui do Marabá.
0: Fala, Valdemar.
1: Poxa, mano, se você, se a seleção deixar o Neymar, o de dizer, aí é tempo perdido, porque o Neymar é o cara que ele faz a jogada, né? O cara que comanda, né? O cara que faz as armação.
0: Yeah,
1: se o cara chegou no ponto desse, porque o cara é bom. Claro, todo mundo se quebra, nós somos seres humanos, né? É isso aí que o pessoal que estão dizendo para ele não ir, não sabe disso aí, que ele é ser humano, tudo é o cara, né? Mas ele joga. Se deixar ele fora, a seleção vai voltar assim, sem a
0: melhor,
1: né? Se ir com ele, ele arma. Ele ama a jogada.
2: Não, eu não quero ver.
1: Pode estar na área, ele chega. Se ele não chegar mais, o outro chega, né? Deus abençoe ele.
0: Ai, dito isso, daqui a pouquinho. Daqui a pouquinho tem, né, a nossa turma lá da GRFM, lá diretamente do Rio de Janeiro, para convocação da seleção. Mas será que Neymar vai ou não vai para a Copa do Mundo? Carlos Lancelotti vai falar isso daqui a pouquinho para a gente, junto com o Rodrigo Silva, também juntamente com o Tarcísio Franco, diretamente do Rio de Janeiro.

0: única emissora amapaense, diretamente do Rio de Janeiro, acompanhando a convocação da seleção brasileira. Grande abraço pra todo mundo, obrigado pelo carinho. Fique agora com meu amigo Heraldo Almeida e o Canto da Amazônia. Fiquem todos com Deus e até amanhã. Tchau, tchau!
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0: Se ele vai, eu não sei. Minhas dúvidas. E aí, Eli, o que é que tu diz? Vai ou não vai?
2: Não.
0: Não.

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4: É na minha querida Macapá, terra do Mar Abaixo, 4:08.
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0: Muito bem! Boa tarde, Amapá, boa tarde, Amazônia, boa tarde, meu Brasil!
1: Brasil!
0: Olha aí o Ivo Canucci cantando Isso É o Amapá. Esta música retrata muito bem a temática desse programa.
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0: Um programa 100% regional, com a nossa linguagem bem amazônica de ser. O canto da Amazônia toca a nossa música. O canto da Amazônia. A referência do artista mapaense, eles passam por aqui, pela bancada do programa.
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0: O canto da Amazônia, em Macapá, capital da Amapá, região norte do Brasil. Fronteira com a Guiana Francesa, às margens do maior rio do mundo, Rio Amazonas. Está todo mundo ligado aqui. É a Rádio da Cultura Popular.
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0: É a nossa frequência. Boa tarde, boa semana. Primeiro programa da semana, segunda-feira. Papai do Céu nos abençoe, nos dê muita saúde. É, para seguirmos mais uma semana de trabalho nesta casa. Canto da Amazônia.
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0: Obrigado aí pela moral, áudio e vídeo, Rádio TV Diário para o Mundo, 17 anos tocando a nossa música, arte e cultura da Amazônia no ar. Boa tarde, Cláudio Rogério.
4: Oi, Geraldo, boa tarde, salve, segunda-feira, cara, clima gostoso nesse clima de Copa do Mundo.
0: É,
4: daqui a pouquinho a escalação oficial da seleção brasileira. Eu tô sendo, claro, contra o Neymar.
0: É?
4: Mas tá tudo certo. Quem torce a favor, torce aí. Eu sou
0: contra. Não dá pra ele jogar, velho?
4: Hein? Com que preparo? Só é nome, mano. É. De nome.
0: Não, é o seguinte, nós não vamos precisar. Um abraço ao Bob Sapo. A gente não vai precisar do Bob Sapo, tem o Neymar. A Palma briga com todo mundo.
4: Ontem foi bilhetinho.
0: Ele vai?
4: É.
0: Bom, a Diário FM, o Sistema Diário de Comunicação, está no Rio de Janeiro com Rodrigo Silva e Tarcísio Franco, daqui a pouquinho diretamente lá do Museu do Amanhã. Lá não tem quebra-mar.
4: Lá
0: direto.
4: Não tem.
0: Quebrou,
4: empurrou,
0: caiu.
4: Exatamente. Olha, Heraldo, e a semana agitada, final de semana já promete, tem festival da FEJUFAP, de quadrilha junina, simpatia da
0: juventude. Futebol, quadra junina, carnaval, tudo uma
4: sensação. Carnaval também, direto, e ciclo do Mar Abaixo, né? Dia 23 já tem ciclo do Mar Abaixo também, lá na favela e no Laguinho, daqui a pouco vamos bater essas informações de todas as programações.
0: O vento está para oeste ou para sudeste lá, mano? Porque na asa, na arara, ninguém fala isso.
4: Essa vai pro Museu da Manhã.
0: Tem jacaré lá?
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4: Não tem. Agora quem é que tem? Tem tubarão? Tem.
0: Tem tubarão.
4: Lá tem.
0: Mas tem uma asa que representa a arara, que representa a Amazônia lá.
4: É.
0: Aquilo abre e fecha. Vocês sabem disso? Que o Museu da Manhã fecha.
5: Acertou.
0: Então, seguindo daqui a pouquinho, Rodrigo Silva e Tarcísio Franco, diretamente do Rio de Janeiro, lado a lado, acompanhando a convocação dos 26 atletas, jogadores, que irão compor a seleção brasileira. Ancelotti. Se ele pipocar hoje, vai a minha admiração por ele, mas é.
4: Ah, eu vou pipocar o quê? Porque eu nem mato também.
0: Convocar o cara. Não, porque ele nunca convocou. Ele nunca convocou o cara.
4: Mas, primeiro, uma coisa. Tua opinião, tu acha que ele vai ser convocado ou não?
0: Acho que não.
4: E você quer ou não quer?
0: Gostaria.
5: Acertou.
4: São duas coisas diferentes, né? Eu acho que ele vai ser convocado, já penso ao contrário. Ele vai ser convocado, mas eu não gostaria que ele fosse.
0: Não, se ele jogar futebol. Ontem um repórter disse: olha, por que o Nevado deve, na minha opinião, o repórter falando lá da banda? Porque pelo histórico. Não, calma aí. Histórico não tem nada a ver com o tipo atual. Histórico é histórico.
4: Futebol é o agora,
0: mano. É o agora, porra.
4: Senão a gente vai chamar o Zico. O Ronaldinho Gaúcho.
0: Ronaldinho Gaúcho.
4: Se valer histórico, chama esses caras aí.
0: Rapaz, tem hora que o Neto tá a favor, tá contra, tá a favor. É, que tá dando muita porra.
4: Clima do futebol brasileiro.
0: É, inclusive.
4: Eu adoro ir em crise pra Copa do Mundo, viu?
0: E olha,
4: toda vez que a gente vai em crise, a gente é campeão.
0: E detalhe, o Vampeta é contra.
4: É.
0: Não só contra o Neymar, ele diz que ele é contra essa.

0: geração ganhar uma Copa do Mundo. Vou ver se não saiu o peito dele.
1: Apaga 2022. Pô, lá na peça do
0: Matheus.
1: Ele vai ficar pra história. É, já tá na história, né, cara? Ninguém apaga, ninguém apaga.
0: Inclusive, falar na história, o Ademir da Guia jogou semana agora.
1: Foi?
0: 84 anos. A bola caiu na altura do umbigo, aí ele subiu. Trouxe ela aqui em cima, aí. 84 anos.
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0: Palmeiras. Então vamos aguardar. Rodrigo Silva e Tarcísio Franco já estão na cidade maravilhosa. Agora eu não vi nenhuma bandeira ainda do Brasil por aqui de dar
1: ainda
0: de
1: não, pra cá.
0: Ainda não. Mas não dá, porque hoje é a convocação, pô.
1: Esse clima é depois.
0: É?
1: É. Ah, uma coisa é certa, o Danilo tá convocado até agora, é o único que a gente tá.
3: Que é isso, meu filho, calma.
0: O resto não dá pros caras fazer aquela comparação. Não, olha, antigamente, não esquece 2002, esquece 70, não tem mais Pelé.
1: O Brasil tá em processo de adaptação do segundo futebol aí, cara.
0: É que, o negócio é que todo mundo... todo mundo joga, não tem mais esse negócio de favoritismo, não. Todo mundo vem pra cima, a gente tem que... Pô, tá todo mundo sacaneando com o garoto, eu acho que o Henrique que vai e merece. Toda vez que o Henrique que entrou pra jogar, ele resolveu, pô. Aí os medalhões querem sacanear com o garoto, pô. Admiro do Casemiro, velho. Não dá poder abraçar o garoto lá, pô. Como foi abraçado quando chegou lá no Real Madrid.
4: O programa hoje é só confusão,
0: velho. É. Olha, abraçando aqui o secretário de cultura do município de Tartarugalzinho,
1: Fabinho,
0: grande Fabinho, boa tarde. Acompanhando o programa. Vamos solidarizar com toda a população lá do município de Tartarugalzinho, né? Enchente e tal.
1: Nossa solidariedade.
0: Mas logo resolve lá. E nós vamos pra lá pro forrozão lá.
1: Vamos lá pro forrozão, Fabinho. Prepara aí.
0: Tem o forrozão lá de Tartarugalzinho.
1: Prepara nosso quadrado aí.
0: Prepara aí, meu parceiro. É. Prepara a pipoca.
1: Tô sabendo
0: o tacacá,
1: que. Eu tenho um amigo que já tem até terreno pra lá.
0: É.
1: Olha, eu vou invadir aquele terreno, viu, desse rapaz.
0: Não, não pode.
1: É bom, porque ele não fez nada aí.
0: Um abraço, Fabinho!
1: Abraço ao prefeito Bruno Mineiro.
0: Abraço aí, Bruno Mineiro. Olha o seguinte, na técnica do programa, Mr. Eli Mangabeira. A direção administrativa de Mário Melo e Lana Melo. A produção de Cláudio Rogério, a direção geral de Luiz Melo, a nossa apresentação.
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0: Alô, Brasil. Meu afilhado Pablo Senna, o mestre Pablo Senna.
1: Grande Pablo. Permissão, Pablo, pra nós.
0: Pablo Senna, um grande abraço. Mestre Sala, bailarino, produtor cultural, tudo. Cara, não é fraco, não. Bailarino do Amapá. Está com as malas prontas para França.
1: Eita, Paris de novo? É grande Pablo.
0: Pablo. Está conseguindo chegar gigante. Parabéns aí, esse grande artista no país.
1: É
0: afilhado.
1: Olha, e falar em Pablo, fala em Boêmios do Laguinho, falar em Boêmios, fala assim, carnaval, falar em carnaval, fala em verde e rosa também, Heraldo.
0: É.
1: Maracatu da favela com uma nova presidência.
0: Eleição final de semana.
1: Foi eleito, aclamado, vou pegar essa informação daqui a pouquinho. A nova diretoria.
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1: Ruth Cleia é a nova presidente de Maracatu da Favela, que tem como vice o Iuri Pipoquinha, vice-presidente. Boa sorte, sucesso, a verde e rosa para o biênio, para o próximo biênio, né?
0: Sim, 27 e 28, né?
1: 27 e 28, sucesso. Ruth Cleia, que é filha da nossa saudosa
0: Neuzona,
1: né? Tem raiz lá na favela.
0: Representatividade, né?
1: Tem, e o Pipoquinha também.
0: Né? Exatamente. Bacana, parabéns. Então, todo mundo ligado, o Canto da Amazônia está no ar. Da dança. Leila Pinheiro. Entrando na mata. Saí daquela pajé lá.
6: Então, Yamaha.

0: inclusive a
1: que vai ser o enredo da Beija-Flor?
0: É, a Beija-Flor está em propriedade adotando para poder servir como peixe a mangueira com o nosso marabaixinho aqui, o nosso marabaixinho. Olha essa letra que tá virando samba de enredo. Foi gravado em 2012 esse disco, hein?

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cultural. Na volta vamos disparar umas informações aqui. Carnaval, quadra junina. E estamos na expectativa já, contagem regressiva para o anúncio dos 26 jogadores, a convocação pelo técnico Ancelotti. E o Tarcísio Franco e o Rodrigo Silva estão no Museu do Amanhã, no Rio de Janeiro, de lá. E lá vão disparar as informações exclusivas para a Diário FM. Voltamos já.

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1: Olha, muito bem, antes do apoio cultural, só um toque aqui, atenção, tem muita gente lá no Barco Tijuca aguardando a convocação do jogador da seleção brasileira, muita gente lá.
2: Um abraço pra
1: inclusive, todo lá no telão, no estádio virtual, preparado em petisco de tiragostos.
2: Opa!
1: Lá na Elias Levi, coração do Laguinho, entre Mãe Luzia e José de Pinambaque, antiga Nações Unidas, lá no telão virtual, no estádio virtual do Barco Tijuca, todo mundo aguardando, ter cervejinha gelada, e vamos assistir a Copa lá. Então, pessoal, é o seguinte, você está rodando aí, ouvindo o programa, encosta no Barco Tijuca para você acompanhar a transmissão com a cobertura da Diário FM e de toda a imprensa nacional e internacional na convocação da seleção brasileira para a Copa do Mundo 2026. Apoio cultural, voltamos já.

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1: Olha, 4h41.
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1: E olha, no clima de Copa do Mundo, vamos direto ao Rio de Janeiro, ali no Museu da Manhã, para conversar diretamente com Tarcísio Franco e Rodrigo Silva. Boa tarde!
3: Opa, boa tarde, Cláudio Rogério, Geraldo Almeida, boa tarde a todos que estão na Diami, precisamente no da Amazônia, a gente falando aqui diretamente... Então, da manhã, no clima da convocação da seleção brasileira, 26 jogadores estarão sendo convocados pelo técnico Carlo Ancelotti para essa rumo ao hexacampeonato. Hoje saindo essa definição, jogadores já se apresentam. Dia 30, tem amistosa, giro da seleção brasileira aqui do rumo aos Estados Unidos. Antes do jogo contra o Marrocos, ainda tem uma partida contra o Egito em sul-americano, ou seja, a programação passada e hoje chegando, passa mais essa etapa, onde o técnico Carlo Ancelotti convoca aí os 20 jogadores da seleção brasileira. Contagem regressiva, já vamos conhecer quem vai representar o nosso país.
4: É, boa tarde para você, Rodrigo, boa tarde, Geraldo Almeida, Cláudio Rogério, a grande audiência da Amazônia, a equipe que já está na Copa do Mundo. Rodrigo, é assim... Essa é a convocação importante desde que Carlo Ancelotti assumiu o comando técnico da seleção. Uma vez que ele vai hoje anunciar os 26 comandados que vão para essa batalha do hexacampeonato. Já são 24 anos e não sabe o que é conquistar uma Copa do Mundo. Foi assim como o Bebeto ainda há pouco nos informou em uma entrevista coletiva de que chegaram nos Estados Unidos para buscar o tetracampeonato. Seleção não ganhava 24 anos e ganhou. E volta aos Estados Unidos também do mesmo jeito. Quem sabe o título. Então, como você muito bem falou, os convocados serão anunciados daqui a pouco aqui no Museu da Manhã. Um cenário fantástico, escolhido com muita sabedoria, com muita pela CBF, com o presidente Roraimense, nortista Samy Schautz. A seleção, depois da convocação, dia 26, todo o elenco se apresenta na Granja Comaria em Teresópolis, região serrana do Rio, com exceção daqueles jogadores que vão estar vidos na decisão da Liga dos Campeões entre Arsenal e Paris Saint-Germain. E no dia 31, que você vai acompanhar aqui do Rio de Janeiro, o dia 31 de maio, o amistoso contra a seleção do Panamá. Você e mais, né,
3: Rodrigo? Dia 30 de maio.
4: Dia 30 de maio. Então, aí depois vem no dia em Cleveland, nos Estados Unidos, o amistoso final contra o Egito. Um teste também com a seleção que tem o mesmo ritmo da seleção marroquina. Essa é a programação da seleção brasileira para essa batalha. E a expectativa que nós acompanhamos de milhares e milhares de torcedores. Estava aqui para acompanhar a técnico Carlos Ancelotti. A galera gritando o nome de Neymar, xingando a Rafinha, Vini Júnior, enfim. Então, está chegando. Chegando a hora de quem vai para essa batalha do hexacampeonato.
3: Muito bem, está todo mundo nesse clima, todo mundo ansioso aqui, já para a definição, até porque a Copa do Mundo começa exatamente com a convocação, com os jogadores que estarão sendo escalados pelo técnico Carlo Ancelotti, que já acabou o contrato com a Confederação Brasileira de Futebol, vai encerrar esse ciclo. E logo após começará um novo ciclo. Ele agradeceu, inclusive, nas redes sociais, toda a generosidade e a receptividade do povo brasileiro para com ele. Carlo Ancelotti, que é um técnico consagrado, campeão, que passou, fez história no Real Madrid, da Itália e outros clubes aí, e é o primeiro estrangeiro a mandar aí a seleção brasileira. Era da programação. Santa volta das 17 horas
1: do anúncio oficial. Rodrigo Silva.
3: Se atrasar é bem pouco e já fica todo mundo, viu, Cláudio Rogério, nessa expectativa. Pois não,

0: É, a expectativa aí, assim como foi a Copa de 86 ali, se Renato Gaúcho ia ou não ia, e 2002 se Romário iria ou não iria, e outras Copas. A expectativa agora dessa é Neymar. Como é que a grande mídia aí no Rio de Janeiro, como a imprensa tem recebido Neymar, pela opinião aí, vai ou não vai?
1: 100% das pessoas que nós conversamos favoráveis à convocação. Então, aliás, que é a segunda vez que o Neymar nesse impasse. A primeira foi na Copa da África. Muito jovem ainda, né? O Neymar muito jovem. Existia essa possibilidade dele ir para a Copa, mas acabou que foi convocado naquela ocasião pelo técnico Dunga. Depois jogou 2014, jogou 2022. Não jogou. Aliás, está prestes essa quarta Copa do Mundo. E todo mundo na expectativa. O mundo, Copa, olha só, todo mundo e o mundo na expectativa, porque o Neymar, parte daquele seleto aí, da atualidade, Ronaldo, Messi, Luiz Soares, o Neymar, jogadores consagrados que pintam entre os melhores do mundo. Trabalhou muito aí com o Santos nessa reta final. Então, a imprensa
2: não fez uma boa partida contra a Coritiba, né?
1: Mas de toda forma, a imprensa vive a expectativa da convocação do Neymar para a Copa do Mundo. Então, porque não vamos tirar essa dúvida se ele vai ou não convocado para a Copa do Mundo, se vai defender as cores brasileiras. E aqui fora, um coro muito grande, viu? Carlo Ancelotti, com certeza, quando passou aqui, onde vai acontecer,
2: sentiu a pressão.
1: A coletiva, ele sentiu a pressão, porque a pressão aqui é muito grande da turma aí que está com muita expectativa a ser para o mundo. É o que todos nós esperamos, porque, sem dúvida nenhuma, merece ir para a Copa, né, Tarcísio?
2: Sem dúvida, Rodrigo. Olha, eu quero aqui aproveitar a oportunidade para agradecer os nossos parceiros, o governo do Amapá, que é um parceiro nosso que vai de mãos dadas, o Amapá na Copa do Mundo. Nós fomos credenciados pela FIFA, como fomos credenciados aqui. Agradecer ao deputado estadual Rodolfo Valle, que também tem sido um desportista, vice-presidente do São José, tem dado sua parcela de apoio para a gente. O nosso empresário Irandir, é um grande amigo também lá do município de São Investidor. Agradecer também ao prefeito de Mazagão, com a sua ampla visão. Também está entrando em campo com a Diário FM, de mãos dadas, a cobertura do Rio de Janeiro para a convocação do técnico italiano Ancelotti, Rodrigo.
1: Maravilha. Então tá aí, Davino, Cláudio Rogério. Poucos instantes, tudo sendo alinhado aqui para assinar o som alto, forte e cristalino com a convocação da seleção brasileira.
2: E tem mais um parceiro que a gente não pode deixar de fora. Está em campo conosco também. É o presidente do Amapaense de Futebol, o deputado Roberto Góes, que está somando aqui conosco. Já foi vice se precisar da CBR, entre em campo com o PM nessa cobertura jornalística, desde aqui um ano, quando daqui a pouco o técnico italiano Ancelotti vai soltar a lista com os 26 comandados para correr, para o time correr atrás do hexacampeonato.
1: Maravilha, Tarcísio, Copa do 2023, Brasil, e você bem informado no sistema diário de FM 90,9. Daqui a pouco a gente
3: Olha, valeu, Tarcísio Franco, Rodrigo Silva, diretamente do Rio de Janeiro, lado a lado com a convocação da seleção brasileira, lá do Museu do Amanhã, no Rio de Janeiro. Daqui a pouquinho, o Carlo Ancelotti vai divulgar a lista dos 26 jogadores que vão representar o Brasil na Copa do Mundo 2026.
0: Clima, hein?
3: Clima. Então é o seguinte, a expectativa é Neymar convocado.
0: É a expectativa, toda Copa tem isso, né?
3: Não, cara? Não vai ter novidade, eu acho que não vai.
0: Eu sempre digo assim, a gente fala 26 porque é o regulamento, né?
3: É.
0: Mas pro Brasil são 25, o Danilo já tá, né? Esse foi o primeiro que foi convocado. Foi
3: anunciado.
0: Foi anunciado, cara, que.
3: Aí depois vai ficar aquela. Quem será o capitão? Ou seja, o que vai levantar a taça do Hexa?
0: É.
3: Danilo, pela experiência, o próprio Neymar, que vem quando
0: o capitão tem que jogar, né?
3: capitão tem que jogar e tem que liderar. Não tem que brigar, tem que

0: Aí não dá, mano.
1: Aí não tem condições. Informações do Carnaval Mapaense, Rogério.
0: Olha, informações do Carnaval Mapaense, Heraldo, chegando aqui. Foi entregue esse final de semana a minuta do regulamento do Carnaval 2027. Primeiro pela comissão que foi nomeada pela Liga. A comissão que tem o Dr. Mauro, que tem também a Mistrong, tem Miqueias, tem eu. E nós passamos aí essa semana trabalhando a questão do regulamento para entregar junto ao presidente da Liga. A minuta foi entregue. E essa minuta agora passou para a segunda etapa, onde o presidente da Liga das Escolas de Samba, Josildo Lemos, entrega ao conselho, aos presidentes de escola de samba também. Agora, até o dia 25 de maio, Heraldo, é com a turma. Eles vão ler a minuta e vão dizer, olha, bora mudar isso, bora mudar aquilo, ou seja, o momento de mudança é agora. É. Não é depois de assinar.
1: O Mauro assume a direção de Carnaval da Liga.
0: Olha, o presidente ainda não anunciou essa equipe, certo, né? Uma comissão de Carnaval vai ter.
1: Ele estava na comissão justamente de você.
0: Ele presidiu essa comissão agora.
1: A comissão de proposta do regulamento, né?
0: A presidência da comissão é do Dr. Mauro, mandar um abraço a ele, boa tarde. Então, agora todos os presidentes receberam, né, essa minuta do regulamento, 81 páginas, dentro do manual do jogador, tá? E agora, é bom que os presidentes, é bom que você que é do segmento do carnaval, presidente, me dê aí uma cópia aí, passe aqui no meu WhatsApp para eu ler, apresentar propostas, né? E depois dessas propostas apresentadas pelas 10 agremiações, será votado pelo conselho cada parte do regulamento para aprovação.
1: Muito bem, então Carnaval 2027... já com força total, até a ordem de desfile, né? Já também vai foi anunciada.
0: Sim.
1: Então já pare aí,
0: já temos aqui, deixa eu pegar aqui, Heraldo.
1: Horário às 9 da noite, nos dois dias, 5 e 6 de fevereiro de 2027. Né? E 9 da noite. O horário de início da primeira agremiação, no primeiro dia, no segundo dia também. Então vamos começar cedo e terminar cedo, não vai rolar mais aquela história de atrasar geral. Sim, 4h53, o Canto da Amazônia com apoio cultural da Rocha Tecidos Macapá e Santana. 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
0: Aqui,
1: ordem, então, de apresentação.
0: A ordem de apresentação, o carnaval vai acontecer este ano nos dias 5 e 6, não é isso?
1: Sim.
0: Eita, que eu me perdi aqui de novo.
1: 5 e 6 de fevereiro. De fevereiro.
0: 5 e 6 de fevereiro, às 21 horas. Tô perdidinho aqui, peraí. Aqui. Então, anote aí, olha, dia 5, às 21 horas, 5 de fevereiro, a primeira agremiação é Império de Samba Solidariedade, abrindo o grupo de acesso, e a segunda, Emissários da Cegônia. Já abrindo o grupo especial no dia 5 de fevereiro, tem Império da Zona Norte, a segunda, Unidos do Brutizal, e a terceira, a vice-campeã Império do Povo. No sábado, dia 6... quem abre é a Embaixada de Samba Cidade de Macapá, 21 horas. Encerrando o grupo de acesso, Piratas da Batucada, a segunda agremiação. Abrindo o grupo especial da segunda noite, Piratas Estilizados. Depois tem Maracatu da Favela, a quarta agremiação. E a campeã do carnaval, Boêmios do Laguinho. Aí, portanto, Heraldo, dia 5 e 6 de fevereiro. Põe na agenda que o desfile já está encaminhado. Dia 24 agora, Boêmio do Laguinho lança seu enredo. As escolas apresentando seus enredos aí, sendo tudo encaminhado para o Carnaval 2027.
1: Muito bem, faltando 5 minutos para as 5 horas, expectativa aí, contagem regressiva. Já já, retorno de Tarcísio Franco e Rodrigo Silva, diretamente do Museu do Amanhã, no Rio de Janeiro. Hoje sai a convocação da seleção brasileira com a relação de 26 jogadores para a Copa do Mundo. Eles estão lá representando o sistema diário de comunicação.

0: meu pari. É o Brasil no clima pra torcer pra sua seleção, né? Bola da Mariazinha, inclusive quero obrigado ao Cláudio Rogério, agradecer aí a arte da a nossa camisa, lá da dos filhos da Mariazinha, lá na Avenida Maria das Graças Picanço, entre a rodovia do Papoval e a Júlio Pereira, que é a principal. A vizinhança se reuniu ali, nós vamos alugar um helicóptero. Rapaz, vamos falar em helicóptero, né? O Neymar é demais, né? Ele tá no banco de reserva, que deu aquela onda toda de substituição, né? Estaria o 31 e saiu o Neymar. Enfim. Aí antes de terminar o jogo, aí quem passa pra fazer a pavulagem? Quem sobrevoa o estádio? O helicóptero do Neymar. Aí chama atenção, todo mundo deixou de olhar pro jogo, olhar pro helicóptero. É isso, né, Rogério?
1: Coisas do futebol.
0: Coisas do futebol. 4h57, Brasil na Copa, o canto da Amazônia aguardando com expectativa. Cadê nós, pai?

Olha, sexta-feira, falando agora do maestro Manoel Cordeiro, né? Sexta-feira, eu quero enviar pro Cláudio Rogério aqui pra disparar lá no Amapalidade.

0: Olha, o nome do álbum é Te Dou um Norte. Manuel Cordeiro, novo álbum do maestro Manuel Cordeiro, protagonismo e a diversidade rítmica da música amazônica, são exaltados pelo artista nesse disco autoral que chega às plataformas digitais no próximo sexta-feira, dia 22, com a participação de grandes nomes da música brasileira. Dispara aqui o jingle lá que, nós, que é o novo lá. Fim de feira.
1: Fim de festa.
0: Fim de festa, fim de festa.
1: Não, essa não.
0: Não, é não.
1: É. Perdão, Eli.
0: Releitura aí. Olha o mestre da música brasileira, feita na Amazônia, a MPB da Amazônia, Manuel Cordeiro lança Te Dou um Norte, o terceiro álbum seu solo em 59 anos de carreira, no próximo dia 22 agora. Esse projeto está marcando mais um capítulo importante na trajetória de um dos principais produtos da música amazônica contemporânea. Ele veio aqui Macapá, viu? Captar também a técnica sonora da nossa casa aqui, do quintal de casa.

0: ele conta no seu repertório com cerca de 1000 álbuns já produzidos de artistas pelo Brasil.
1: Caramba! Guinness Book isso aí, viu, Heraldo?
0: É, rapaz.
1: A Marli conversou com a gente e disse, olha, a gente vai encaminhar o projeto Guinness Book. É. 1000 álbuns, Manuel Cordeiro. Caramba! Como diz o povo lá do Laguinha, é ruim que eu digo, né?
0: É, rapaz. E vai dar uma moral pra nós, né?

0: A música de abertura do álbum, isso nós vamos conhecer na sexta-feira, é um convite para dançar com fervor, Cassaviando. Homenagem ao Cassave, Dona Cassave. Maior banda de Zouk do mundo. Homenagem ao pai do Zouk global, o francês Jacob Desvair. Hicks, ritmo caribenho, popularizado pelo grupo Cassave nos anos 70. Há mais de 30 anos, ele pesquisa esse ritmo que deu origem à lambada. Destaca o Manuel Cordeiro. O paraense Igor Capela, participa também da faixa. Sexta-feira, então, vamos conhecer o mais novo disco de Manuel Cordeiro nas plataformas digitais. Vamos ao apoio cultural, uma volta, momento da cultura junina e também a expectativa aguardando o Rodrigo Silva e Tarcísio Franco, diretamente do Museu do Amanhã, no Rio de Janeiro, com a convocação da Seleção Brasileira de Futebol.
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0: Deus,
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2: Olha, muito bem, 5:10, programa O Canto da Amazônia, com apoio cultural da Rocha Tecidos, Macapá e Santana, vestindo toda a

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0: 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Aí o Forró do Quero Mais. Projeto Amazônia Nordestina. Osmar Júnior, Rambô de Campos. Momento da cultura junina, dispara aí de informações. Fala, Cláudio Rogério. E só dizendo que a qualquer momento, o sinal diretamente do Museu do Amanhã, no Rio de Janeiro, Tarcísio Franco e Rodrigo Silva acompanhando a convocação da Seleção Brasileira de Futebol.
2: Olha, Heraldo, e nesse clima já de Copa do Mundo, e São João tem muito a ver com Copa do Mundo, né?
0: Bem.
2: Aquelas bandeirinhas decoradas em verde e amarelo. Então, prepara aí para decorar tua rua e, no estilo de São João, anunciar que neste sábado, dia 23, a partir das 19 horas, tem o pré-forrozão do Primo Sebastião em sua 8ª edição. É a entidade junina que é afiliada da Confederação Nacional de Quadrilhas Juninas, e este certame com essas sete quadrilhas juninas, que garante vaga para o Festival Nacional de Quadrilhas Juninas. Então isso aqui é o pré-festival, é somente uma etapa, mas passarão sete grupos juninos que irão estar disputando também o festival do Primo Sebastião no final do mês de julho ali. Ainda vão divulgar as datas, mas que irão garantir essa vaga. E no sábado agora, pela ordem de apresentação, às 20 horas, adentro o primeiro grupo junino. É a Fera do Amapá, a primeira simpatia da juventude. A segunda, Encanto Junino, a melhor quadrilha do Vale do Jari. A terceira vem do Afuá, é a Arafuá. A quarta, quadrilha junina, Amigos da Roça. A quinta, quadrilha junina, 21h40, entra a Estrela de Ouro. A sexta, quadrilha junina, 22 horas e 5 minutos, considerado dos matutos. E encerra às 22h30, Explode Coração. Tudo isso no dia 23 de maio, na sede do Trem Desportivo Clube. Olha, o Fábio manda avisar que ainda restam venda de mesas no valor de R$ 100, cadeira 25,

0: Olha, daqui a pouquinho tem o lançamento desse álbum na rede social, esse EP. O EP dos meninos, meninos com todo o respeito, claro.
1: Rambão de Campos. Senhores meninos.
0: Senhores meninos, Rambão de Campos e Osmar Júnior já estarão daqui a pouquinho nas plataformas digitais e todas as plataformas digitais de música você pode acessar e ver essas músicas do Forró do Quero Mais, né, Heraldo?
1: Forró do Quero Mais, projeto Amazônia Nordestina. Abraçando todos os estilistas, os aderecistas, as costureiras.
0: Alô, Dona Rosa!
1: É, o Cláudio Vaz foi lá e pegou as nossas panquecas e também a tapioquinha que ela tinha feito pra gente. E a pupunha, levou tudo.
0: O homem de quem ele fez isso?
1: Pois é, velho. Chegou lá e... Errou até o nome do ateliê.
0: Vou registrar um B.O., mas...
1: É.
0: Não pode fazer isso.
1: Tá na moda.
0: Grande, Dona Rosa, um abraço, senhora. E o que é que o Cláudio Vaz está fazendo lá no ateliê da Dona Rosa?
1: Foi a Berá.
0: Foi a Berá. Ah, só pode, porque ela está costurando para a tradição, né?
1: É...
0: O Franco Santana é coreógrafo.
1: Uma coisa de querer lá.

0: gente sai daí. Não é lá com o Ney.
1: Lá pra favela.
0: É lá pra favela. Vai pra lá, atravessa a FAB. E vai lá pra favela que o Ney tá lá, escutando também ele e sua mãe. Deixa a dona Rosa.
1: Vontade de agradecer pra quadra junina, meio de maio, todo aí.
0: E vem aí no dia 28 o concurso dos soberanos e soberanas da quadra junina. O evento acontece dia 28 de maio lá na Nuance Eventos. Olha, a campeã, diversidade, a soberana e o soberano, cada um vai levar o vencedor, claro, e a vencedora uma moto. E a moto já tá lá na garagem da...
1: 0K.
0: 0K, meu irmão. Dia 28, as setas apontam a Nuance Eventos para esse grande evento também do tamanho da quadra junina. Parabéns, Augusto Júnior, presidente da FEAGE.
1: Um abraço ao Elie.
0: Grande Elie, tá viajando, né? Tá participando de encontros agora, junto com a turma do Instituto Cena Livre, Língua Solta, a galera participando aí do Teia Cultural. E participando. Mas a FEAGE, dia 28, tem esse encontro marcado, cara. São mais de 30 candidatos que irão participar deste grande evento. Que vai dar uma moto, vai premiar uma moto ao vencedor, vencedora deste grande concurso.
1: O Nenco disse que a revelação está toda pronta já.
0: É?
1: Tesouras para cima.
0: Tesouras.
1: É que sábado eles estavam lá, né, comemorando já o encerramento dos trabalhos.
0: Ah, já? Parabéns, revelação.
1: Nenco, Lucas, o Tom, todo mundo lá.
0: Parabéns.
1: As margens do Rio Amazonas.
0: É.
1: Calçadão da revelação.
0: Revelação tem um calçadão privilegiado, né, cara? Que quadrilha de linda privilegiada. Tem o Rio Amazonas como quintal.
1: Parabéns, parabéns aí ao Nego. Massa lá.
0: Olha a chuva.
1: Olha a chuva, é verdade.
0: É verdade. Pelo menos aqui tá chovendo.
1: E muito. Vamos direto ao Rio de Janeiro.
2: Mais um pouquinho vai aprontar.
1: Alinhando aí o sinal. Para chamar mais uma vez Rodrigo Silva.
2: Enquanto isso,
1: e Tarcísio Franco, diretamente do Rio de Janeiro, Museu do Amanhã.
2: Enquanto isso,
1: vontade regressiva para a convocação da seleção brasileira dos jogadores, a lista com 26 nomes, né? Italiano Carlos Ancelotti.

0: Vamos lá, 5 horas e mais 18 minutos. Tarcísio Franco, Rodrigo Silva, diretamente do Rio de Janeiro, mais uma vez.
1: Copa do Mundo.
0: Museu do Amanhã, mais uma vez, boa tarde para vocês. Bom trabalho.
2: Todos que estão ligados, acompanhando aqui a programação da Diário FM, o Canto da Amazônia, de volta agora aqui já do auditório, onde daqui a pouquinho estará acontecendo a entrevista coletiva do técnico Carlo Ancelotti. A gente tem inclusive as imagens aí já da CBF TV, que está transmitindo numa área aqui para convidados, essa área é restrita a convidados da CBF, cartolas e jogadores de futebol que vestiram a camisa da seleção brasileira. Agora há pouco o presidente da CBF, Samir Chaudhry, esteve se pronunciando, também falou a respeito desse evento, evento que está sendo apresentado dentro dos apresentadores, o Tino Marcos, que está lá apresentando também, fazendo esse trabalho de apresentação, falando já do calendário, expectativa da Copa do Mundo de Futebol Feminino, sobretudo convocação da seleção brasileira. E o cenário aqui, o clima de expectativa, né, Tarcísio? Todo mundo aguardando já de atentamente todos os bastidores, esses momentos que antecedem a convocação oficial da seleção brasileira.
3: É, Rodrigo, esse momento é muito importante, principalmente se o Neymar vai aparecer na relação. Todos aguardam com muita expectativa, porque, sem sombra de dúvidas, é um jogador importante para o projeto buscar esse hexacampeonato. E hoje aqui nesse lugar, no Museu do Amanhã, concentra ex-atletas, a turma da imprensa e toda a diretoria da CBF, a comissão técnica sob o comando do técnico Carlo Ancelotti. Então, já ele vai estar anunciando os 26 comandados que vão ao hexacampeonato.

0: campeonato.
1: Maravilha, Heraldo. A gente vai ajustar tudo aqui, Veraldo. Daqui a pouquinho a gente já vai chamar. O pessoal está apenas passando alguns informes importantes até a saída da oficial da seleção brasileira. Daqui a pouquinho a gente volta a chamar. Você segue com o Rodrigo nos estúdios.
0: Mas, Rodrigo, vamos só saber do nosso amigo Eliel, se já dá para a gente ter rapidinho uma imagem de como é que vai ser mais ou menos essa convocação do técnico Ancelotti com imagens agora do CBF TV. Vamos ver aí.
2: Já estamos com o sinal da CBF TV, só aguardando. Olha aí, vocês estão vendo aí, né? Pela nossa tarja dele.
3: 72 mil pessoas no Maracanã. Na sequência, a gente foi para a Copa do Mundo, teve o vice-campeonato naquele ano. Muito importante que é, a gente vai mudar esse resultado.
2: Estão vendo aí, né, Tarcísio,
3: Rodrigo? O degrau dessa primeira estrela o ano que vem.
1: Okay. Muito bem, Heraldo. Então, esse é o cenário aqui, o panorama. Então, daqui a pouquinho a gente volta já com muitas informações, bate-papos com alguns convidados ilustres que estão aqui marcando presença nessa cerimônia de convocação da seleção brasileira para a Copa do Mundo. Já a gente volta. Combinado, Heraldo?
2: Tá certo. Combinado, Tarcísio, Rodrigo. Parabéns aí pelo programa, pela programação. Parabéns aí pelo trabalho. 5h22.

0: Geral Almeida.
1: Olha, muito bem, já no final do programa, 5h26, também informação de a nota de agradecimentos aí da Liga Jun, Cláudio Rogério.
2: Olha, Liga Junina de Macapá agradece a todos que compareceram ao Boêmio do Laguinho na última sexta-feira para prestigiar o 4º pré-festival de quadrilhas tradicionais. Foi uma noite marcada pela alegria, pela valorização da cultura popular e também pelo brilho das quadrilhas juninas, que deram um verdadeiro espetáculo para o público presente. A nota de agradecimento segue dizendo que nosso muito obrigado a cada pessoa que esteve conosco fortalecendo o movimento junino e mantendo viva essa tradição tão importante para o nosso estado. Quem assina a nota de agradecimento é o presidente da Liga Junina de Macapá, Cláudio Vaz Serrão.

0: Geraldo Almeida.
1: Olha, muito bem, 5h30, 5 horas e 30 minutos, final do programa. Obrigado, Cláudio Rogério.
2: Valeu, valeu, Heraldo.
1: É, expectativa aí, já já, o Cleber Barbosa assume aqui o comando.
2: Partiu redação agora pra guardar ali, né, na redação. Ansioso também aqui.
1: Rio de Janeiro na expectativa aí. Se o homem do helicóptero vai ou não vai?
2: Pai do futebol, não tem jeito, é assim o clima, né?
1: Tem jeito. Olha, muito obrigado na técnica, Mr. Eli, a direção administrativa de Mário Zulano, a produção de Cláudio Rogério, a direção geral de Luiz Meira, a nossa apresentação. Vem aí, ponto de encontro, Cleber Barbosa e toda a equipe, e também com a participação especial de Tarcísio Franco e Rodrigo Silva, do Museu do Amanhã, no Rio de Janeiro, com a convocação da seleção brasileira. Tchau.

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1: Agora 5h34 na Diário. Boa tarde.
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3: Direto do Rio de Janeiro, daqui a pouquinho, a convocação, a lista final para a Copa do Mundo dos Estados Unidos, México e Canadá. A Diário FM fala daqui a pouquinho, ao vivo, em primeira mão. Nossos repórteres estão lá no Museu da Manhã, na Cidade Maravilhosa, e daqui a pouquinho a convocação com a lista final dos 26 nomes que vão para a Copa, né? Daqui a pouquinho, aqui na Diário. Olha, hoje a gente conversa na segunda-feira dedicada a falar de saúde com uma equipe de massoterapeutas que resolveram popularizar o acesso às terapias, né, as vantagens de um tratamento terapêutico. É o projeto Massagem na Praça. A galera da turma do Massagem na Praça vai conversar com a gente hoje nessa segunda-feira dedicada a falar de saúde. E tem alguém também, uma convidada que está, olha, vendendo saúde, viu? É, a idade ela vai revelar, não sei se ela vai revelar, mas daqui a pouquinho a gente vai conversar com uma influenciadora digital que está percorrendo, não é nem o Brasil, é o mundo. Ela percorre o mundo num estilo de vida inovador. Com certeza algumas amiguinhas devem ter chamado de maluca pela decisão de, há 4 anos... vender tudo e sair pelo mundo, literalmente. A Raquel Bertolotto, é isso? Bortolini. A Raquel Bortolini, que na redes sociais é conhecida como Nômade Raquel. A Nômade Raquel tem 500 mil de seguidores nas redes sociais, no Instagram, por exemplo. Aqui no Amapá, uma legião de admiradoras também. E a Socorro é uma delas. E nos intimou a conversar com a Raquel, e a Raquel topou também dar um pulinho por aqui. Ela acaba de vir lá do Afuá. Alô, Afuá, nossa Veneza Marajoara. A Raquel passou por aí e vai contar o que viu aí aqui daqui a pouquinho aqui no programa, tá bom? É, nós temos esporte, mais esporte, com a coluna Mexa-se, que é assinada pelo Elson Summer, que traz aí o esporte amador com a coluna Mexa-se. Nós temos ainda a sua participação, ela está garantida através do nosso WhatsApp, que é o 991570022. 91570022. Você também pode interagir com os nossos convidados, mandando seu comentário na live. O programa está disponível em áudio e vídeo no Facebook Diário do Amapá, no Facebook Diário FM Macapá, ou ainda no meu Facebook, jornalista Kleber Barbosa, tá bom? Tem também live no YouTube. Nosso canal lá no YouTube é o @ Kleber Barbosa. E Kleber se escreve com a letra C, tá bom? Então é isso. Todo mundo a postos. Nós aqui, você aí. Está no ar mais um programa Ponto de Encontro. E você é nosso convidado.
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3: Com Neymar ou sem Neymar? A seleção brasileira tem o poder de resgatar o orgulho nacional, unindo o talento clássico à disciplina tática. Com Neymar, ganha um desequilibrista nato. Sem ele, a equipe é forçada a dividir o protagonismo, promovendo um coletivo mais forte e imprevisível, o que pode oxigenar a conexão do time com o povo. Em partidas travadas, o camisa 10 tem a capacidade de resolver em um único lance, algo raro no futebol mundial. Ele atrai a marcação, abrindo espaços para que pontas como Vinícius Júnior joguem com mais liberdade. O Brasil sem Neymar passa a depender de um jogo mais apoiado e coletivo, onde o conjunto se sobressai às individualidades. Ele abre espaço e tempo de tela para a nova geração assumir o protagonismo, renovando a esperança e a identificação do torcedor com a equipe. Com a convocação final para a Copa do Mundo,

mundo já acontecendo, a expectativa do torcedor cresce. E você pode acompanhar a repercussão da lista de convocados e as análises táticas completas na cobertura que a Diário FM faz ao longo do ponto de encontro de hoje, que está só começando, e você é nosso convidado. Abrindo o ponto de encontro de hoje como nossa opinião.

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2: Muito bem, olha só. Estou recebendo aqui a Raquel Bortolin. É isso? Agora acertei.
3: Sim.
2: Raquel, fala mais próximo ao microfone. Tudo bem, Raquel? Seja bem-vinda aqui à Rádio Diário FM e ao programa Ponto de Encontro. Boa tarde.
3: Boa tarde. As pessoas me conhecem como Nômade Rachel, porque meu Raquel é com CH.
2: Uhum.
3: Então, eu sou na internet a Nômade Rachel.
2: Nômade Rachel.
3: Mas é, eu a grafia, chamo Raquel.
2: É. Né? É o arroba lá.
3: Isso.
2: Bom, quando foi que aconteceu essa virada na sua vida? Que você literalmente está lá na bio, não estou inventando nada. Lá na bio dela, no Instagram, ela escreveu que vendeu tudo, só pegou o celular e, ó, pegou o beco, como a gente diz aqui, partiu pelo mundo.
3: Isso. Faz uns 10 anos antes da aposentadoria, eu já comecei a programar e planejar tudo. E separei do marido, vendi a casa, dei para os filhos, vendi o carro, a moto e peguei meu salário e uma malinha de 10 quilos, onde tem dentro uma maquininha de costura, que eu costuro de graça para todo mundo e adoro costurar. E saí para o mundo e não voltei mais, porque não tenho casa para voltar. Eu só tenho ida, passagem de ida.
2: Deixa eu fazer um registro aqui, não estava enquadrado aqui, a Socorro. A Socorro, fala para a gente. A Socorro, dá só um boa tarde para a gente. Eu atendi uma indicação da Socorro, que é sua seguidora, você Segue chama Moura. De uma maneira diferente.
3: Seguimora.
2: Seguimora vem de quê?
3: De amor.
2: De amor, que
3: Porque
2: bacana.
3: Porque seguidor acaba com dor. E aqui não tem nada de dor, é muito amor.
2: Você era professora de língua portuguesa ou não?
3: Eu fiz letras, português e inglês, então, mas não lecionei.
2: Então essa coisa de terminologia, você leva ao pé da letra, literalmente.
3: Sim.
2: Deixa eu falar com a Socorrinha. Socorro, só um boa tarde pra gente. Obrigado pela indicação. Eu não conhecia ainda o trabalho da Raquel nas redes sociais, mas quando você falou, a gente aqui, Ziulana, o próprio Luiz Melo, todo mundo disse, Kleber, é a cara do teu programa. Leva no ponto de encontro. Obrigado, Socorrinha.
4: Sim.
2: Tudo bem?
4: Tudo.
2: O teu sobrenome qual é, Socorro?
4: Lima.
2: Socorro Lima.
4: Sim.
2: E como é que você descobriu a Raquel?
4: É através de outra seguimora, que é a Rosane, onde ela se encontra.
2: Ah, entendeu? Está hospedada na casa de uma seguidora.
3: Isso,
2: Seguimora.
3: A minha anfitriã. Rosane. É uma das 300 casas que eu tenho para ficar no Brasil.
2: 300 casas?
3: Até Rio Grande do Sul em dezembro, quando acaba.
2: Ah, daqui até o fim do ano. Isso, tem 300 casas para você ir?
3: Tem.
2: Gente, que coisa.
3: 5 dias em cada casa, mais ou menos.
2: E o que te levou a tomar essa decisão?
3: Eu fiquei pensando o que eu ia fazer na aposentadoria que me desse muito prazer. O que me dava mais prazer era viajar. Então falei, vou ficar só viajando. Pensei no motorhome. Aí falei, não, motorhome depois tem que ficar lavando banheiro, enchendo, fica... É igual uma casa. Eu não quero ter mais casa. Nunca mais. Eu não quero.
2: A gente recebeu alguns dias atrás alguém que tem também Nômade no domínio lá do seu Instagram, que é... É a morada Nômade, é um casal, esses no motorhome.
3: Isso.
2: É numa Kombi, isso. 1973 a Kombi, olha.
3: É, mas é como se fosse uma casa mesmo.
2: É.
3: Tem que ficar limpando, lavando, mantendo. E aí eu saio só com a minha malinha, não compro nada, nem um ímã de geladeira eu compro, não tenho nada. Então, é um negócio assim, muito leve, tranquilo, não tenho mais conta nenhuma no cartão de crédito, nada. Eu só tenho passagens e agora, no Brasil, nem hospedagem eu vou pagar.
2: No Brasil, nem hospedagem você paga.
3: Vou ficar só na casa dos outros que me convidaram.
2: E tudo isso já está pré-agendado?
3: Até 2028, tudo marcadinho.
2: Gente, é muita programação, hein, Socorro?
3: É, sim. Incrível.
2: E o que te levou, o que te chamou a atenção a segui-la? Qual é o principal, vamos lá, legado é demais dizer, não sei, mas é o principal ensinamento que mais te atrai no trabalho e nos conteúdos que ela posta?
4: Tudo. Ela é minha inspiradora, entendeu? Quando eu crescer eu quero ser igual a ela. Sim.
2: Que bacana. Ô, Raquel, e você chegou a Macapá exatamente quando?

0: Dia 13, eu saí de Belém e vim para Macapá.
1: Uhum.
0: Dia 13. Aí, dia 15, fui para Afuá. E aí voltei ontem de Afuá.
1: A Socorro foi junto?
0: Sim, sim. Conheci a Socorro no dia de ir para Afuá. Falei para ela, tô com vontade de ir para Afuá. Ela disse, ah, é aqui que compra a passagem. Entrou, comprou, nós entramos no barco e dormimos juntas.
1: Uhum.
0: Porque a gente ficou num hotelzinho muito legal em Afuá, Figueira Filho. Imagina, R$70. E aí foi muito bom. A gente ficou duas noites em Afuá. Adorei.
1: Muito bem. E olha, pessoal, 500 mil de seguidores. Oi, produção. Oi. Coloca na tela aqui. Ah, divide a tela. 500 mil de seguidores no Instagram.
0: Isso eu fiz em abril. Hoje, maio, eu estou com 573 mil.
1: Quase 600 mil.
0: Quase.
1: E
0: quase 100 mil em um mês. Eu não sei, está entrando de 1.500 a 2 mil seguidores, uhum, por dia.
1: Bom, a gente vai fazer uma pausa aqui, porque o sinal lá do Rio de Janeiro, nós temos nossos correspondentes lá, Tarcísio Franco e o Rodrigo Silva, no Museu da Manhã, com o anúncio da convocação, a lista final para a Copa de 2026. Fala, Rodrigo!
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3: Na Diário FM. Um abraço para você. Boa tarde, Kleber. Boa tarde a todos que estão ligados na Diário FM. De volta falando aqui do Museu do Amanhã, onde está ocorrendo a cerimônia de divulgação da convocação do Carlo Ancelotti, dos 26 jogadores que vão representar o Brasil na Copa do Mundo. Neste momento, o diretor técnico da Confederação Brasileira de Futebol, Rodrigo Caetano, está falando um pouco aqui das novidades para a Copa do Mundo este ano. E primeira vez, 3 países recebendo a Copa, 48 seleções divididas aí em grupos com 4 seleções. E é uma Copa longa, né? Mais de um mês, é a Copa mais longa da história. Está se sofrendo. Cerimônia longa aqui, bastante concorrida, e todo mundo na expectativa. O Mister agora já apareceu lá, o Carlo Ancelotti, tá louco, mas logo divulgar, acabar logo essa cerimônia, né?
4: É porque muito tempo acaba causando um certo desgaste. E a gente já observou no semblante do técnico Carlos Ancelotti que não está muito de bem com a vida, não. Ele quer logo anunciar, como muitos países estão fazendo, anunciando muito rápido, para não se alongar muito. Mas olha, Rodrigo, você ainda há pouco, com a nossa chegada, você conversou com o goleiro Diego Alves, um dos grandes nomes que foi do Flamengo, conquistas importantes como Libertadores, que nós acompanhamos em 2019, lá em Lima, no Peru, o Flamengo conquistou o título, e o goleiro do Flamengo era o Diego Alves. E você traz agora aqui, no ponto de encontro, na Diário FM 90.9, esse bate-papo com esse grande goleiro do futebol brasileiro. Vamos acompanhar aqui.
3: E atenção, amigos do Amapá, gente aqui no clima da convocação da Seleção Brasileira para a Copa do Mundo 2026, aqui ao lado de Diego Alves, ídolo rubro-negro, ídolo do Flamengo, e que está aqui hoje prestigiando, acompanhando agora uma outra missão, né, Diego? Acompanhando aqui esses bastidores, acompanhando de perto toda a movimentação. E a Copa do Mundo cria já essa expectativa a partir da convocação dos 26 atletas que vão fazer parte do Skelet Canarinho. Boa tarde, Macapá, Diário FM.
5: Prazer falar com vocês, a todos ouvintes e telespectadores aí do Amapá. Eu fico muito feliz de poder participar aqui dos bastidores, de ver a energia do público. Acho que a Copa une, né? Independente da situação, alguns momentos aí de turbulência, outros mais felizes, mas o mais importante é que no momento da convocação final, a energia ela é o mais alto possível e a gente está ansioso para saber quais são esses atletas que vão representar o nosso país e a gente torce para que o Brasil faça uma grande Copa.
3: Particularmente você, em relação a todo mundo aqui, é uma movimentação intensa, favorável ao Neymar ser convocado. O que você acha de tudo isso, você como experiente, você como atleta, já jogou contra o Neymar, conhece o Neymar dentro e fora de campo, o que é que você acha em relação a isso?
5: Eu sofri muito com o Neymar, sofri muito lá na Espanha, o que eu vi o Neymar fazer dentro de campo foi, eu acho que eu não vi ninguém fazer igual o que ele fez. Mesmo sabendo que hoje já não é o mesmo Neymar de antes, devido às lesões, à idade e tudo mais, mas mesmo assim, a minha opinião, eu sou

0: fã do Neymar. Neymar é um jogador que pensa diferente, é um jogador que tem um raciocínio muito rápido. Ele consegue interagir, se conectar com jogadores também que são inteligentes e rápidos. Então ele pode agregar muito para a seleção brasileira. Mas tudo vai depender da análise do treinador, do Ancelotti, o que ele pensa para a seleção brasileira. Mas se você perguntar a minha opinião, eu sou fã do Neymar porque, primeiro, eu sofri muito com ele, mas também tive muitas alegrias jogando com ele junto na seleção.
1: Para fechar, Diego, aponta aí seleções favoritas, além do Brasil, logicamente, que apesar de estar aí, não está no momento 100%, aquele momento que a gente conseguiu ver que consagrou o futebol do Brasil para o mundo. Você arriscaria outras seleções também como favoritas ao título da Copa desse ano?
0: Olha, eu acho que vai sempre cair nas mesmas, né? Ali a França, a Espanha, são seleções fortes, que a Argentina, que vai defender aí o seu título aí da Copa passada. Mas é uma competição muito curta e as seleções têm que ter também um pouco de sorte, né? Vai que um jogador importante se machuca e acaba prejudicando. Então eu acredito muito que é um tiro curto e a seleção que chegar melhor preparada naquele momento ali consegue chegar longe na competição. E torcer para que a seleção brasileira seja essa seleção que chegue longe.
2: Muito bem, está aí o goleiro Diego Alves participando conosco no Ponto de Encontro com o Cleber Barbosa e aqui o Rodrigo Silva, chegando o momento mais esperado. Carlos Ancelotti, daqui a pouquinho já vai anunciar os 26 comandados que vão atrás desse ex-campeonato, hein, Rodrigo?
1: Com as imagens da CBF TV, atenção, só atenção técnica, colocar aí imagens da CBF TV. Já. Rodrigo Caetano falando neste momento.
2: Agora.
1: A gente vai acompanhar que chegou a hora. Atenção, vamos lá, sendo anunciado aqui. E você acompanha agora porque já está sendo, neste momento, anunciado. E atenção, agora acompanha aí na CBF TV, com as imagens da CBF TV, porque Carlos Ancelotti acaba de ser convidado aqui. Vamos acompanhar.
3: Que nós julgamos, né, serem as escolhas ideais para nos representar. Tá bom?
4: Chegou a hora.
5: Acreditamos.
4: Chegou a hora. Para o Brasil e o mundo inteiro conhecerem os 26 representantes do Brasil, e só o Brasil pode ser hexa. Então é o momento, né, Érica, de a gente chamar Mr. Carlo Ancelotti.
5: Ancelotti, por favor.
6: Que você aumente o volume, porque com 5 horas e 54 minutos, Carlo Ancelotti é o do Museu da Manhã, teremos a convocação da seleção brasileira. O momento mais aguardado, o momento esperado. Vamos ouvir, vamos acompanhar
4: a
6: convocação da seleção.
5: Chegou a nossa hora.
6: Ancelotti nesse momento se dirigindo à cadeira onde vai anunciar a seleção brasileira. Momento muito esperado. Eis a hora. Vamos acompanhar a convocação e a seleção para a Copa do Mundo de 2026.
7: A todos, bem-vindo a este evento, que é um evento importante, muita curiosidade, muita expectativa. E antes de tudo, quero agradecer a CBF, porque para a renovação do meu contrato, agradecer ao presidente Samir, a toda a diretoria, a todos os funcionários da CBF, a minha comissão técnica para dar-me a oportunidade de seguir trabalhando aqui, nesse país, maravilhoso país, outro 4 anos. Então, muito obrigado por isto. Eu acho que morar aqui, viver a experiência paixão do futebol brasileiro, do torcedor brasileiro, e obviamente agradecer a todos os torcedores que me receberam muito bem até o primeiro dia aqui. Agradecer a todos, porque morar aqui, viver aqui é muito, muito bonito. Foi muito difícil escolher esses 26 jogadores. Por quê? Porque a concorrência neste país é muito, muito alta. Falei na primeira.

0: Ibáñez Alalí. Leo Pereira Flamengo. Marquinhos PSG. Wesley Roma. Mediocampista Bruno Guimarães, Newcastle. Casemiro, Manchester United. Danilo, Botafogo. Fabinho, Al Ittihad. Lucas Paquetá, Flamengo. Ahora viene lo bonito. Atacantes. Hendrik Lyon. Gabriel Martinelli, Arsenal. Igor Thiago, Brentford. Luis Enrique, Zenit. Mateus Cunha, Manchester United. Neymar Junior, Santos.
1: Festa. Olha a festa, Neymar está convocado. Neymar está convocado. Festa no Museu da Barra. Neymar Júnior. Bateria. Neymar está de volta. Neymar volta à seleção. Neymar Júnior está na Copa. Vamos seguir com a lista.
0: Rafinha, Barcelona.
2: Boa convocação.
3: Richaba, Baiano foi convocado. Vem o Richarlison.
0: Aê, pessoal.
4: Aí o momento do anúncio feito pelo técnico Carlo Ancelotti. Kleber Barbosa, um pouquinho vai ter a coletiva. E tá aí, Tarcísio. Neymar convocado, garotinho.
2: Neymar convocado. Uma festa aqui no auditório quando Ancelotti anunciou o craque Neymar Júnior do Santos, que vai reforçar para a nossa seleção, né, para a disputa do hexacampeonato. Uma convocação importante em que concentra os maiores e melhores jogadores em atividades no país e também fora do país. O Flamengo sendo a maioria na convocação, hein, Rodrigo?
4: Pois é, muitos jogadores do Flamengo, Lucas Paquetá, Léo Pereira, goleiros aí, a surpresa, o Everton, que foi convocado, Léo Pereira também foi convocado, o Everton, ex-Palmeiras Grêmio, foi convocado.
2: Alexandre.
4: Aquele jogador exatamente, que é, no momento decisivo, como cobranças de pênaltis, pode dar samba, né? Então,
5: Rodrigo,
4: daqui a pouquinho a gente vai trazer a lista completa dos 23 convocados. E, Kleber, você sabe que você está convidado aí nos estúdios. Daqui a pouquinho a gente vai voltar aqui no clima da coletiva técnico da seleção brasileira, Carlos Ancelotti, que vai falar com a imprensa. E daqui a pouquinho a gente volta a chamar, ok, Kleber?
5: Você consegue me ouvir, Rodrigo? Tá me ouvindo? Oi, consegue me ouvir, Rodrigo? Tá me ouvindo? Não tá me ouvindo. Oi, tá sem retorno. Tá, daqui a pouquinho ele volta. É que depois do anúncio, essa festa do nome do Neymar, ainda teve mais dois jogadores, né? Que foi o Rafinha e o Vinícius Júnior, que acabaram sendo ofuscados pela festa que teve lá depois do anúncio do 10. Vai ser o 10 da Copa, o Neymar. Só tem um detalhe, as meninas que estão aqui, ó, manjam muito de seleção brasileira também. A Socorro foi listando os nomes das

0: jogos, dos times, enfim, da Inglaterra, enfim. E a nossa convidada aqui, a Raquel, vibrou muito com a presença do Neymar. Ela disse: me sinto mais segura agora. É isso, Raquel?
1: Exatamente. Pode não estar nos melhores, né, na época melhor dele, mas ele ainda inspira muita confiança.
0: Ah. É. Olha, quantos países você já conhece?
1: 22.
0: 22 países. O projeto da Raquel de sair pelo mundo é o Nômade Rachel, né, que está escrito assim, Nômade Raquel, Raquel Nômade, no Instagram, é a principal rede social dela. É, antigamente, a gente viajava, saía do Brasil, quando chegava num país dizendo que era brasileiro ou brasileira, as pessoas diziam: oh, Pelé, Pelé, Pelé, esse tipo de coisa. Depois teve uma geração que teve como referência craques como o Zico na Copa de 82, né? Hoje sim, tem essa coisa. Já dá um peso diferente a seleção aí com o Neymar, né?
1: Sim, certo.
0: Você ouve muito falar dele também lá fora?
1: Ouço, sempre.
0: Uhum. E a Socorrinha?
2: Também.
0: Gostou?
2: Sim, sim.
0: Agora teve alguns nomes que a gente não está muito acostumado,
2: muito,
0: né?
2: Muito, muita gente. Sei que o Pedro ia ser convocado, mas não
0: pois
2: foi.
0: Pois é, havia uma expectativa grande. O Lancelotti disse, né, que ó, peço desculpas com nomes que não vão estar na lista. Jogadores que ele testou nesse período de um ano. E que não estão nessa lista final aí. Mas de qualquer forma, temos um time. Abemos, saiu fumaça branca. Como você já foi na Praça de São Pedro, lá no Vaticano?
1: Fui. A última vez que eu estive lá, eu estava no ônibus para ver a última aparição do Papa que faleceu, o Francisco. E no ônibus me bateram a carteira, um pickpocket.
0: Nossa.
1: E levou tudo, aí eu tive que ir para a polícia e não fui ver. E foi no 2 dias depois ele faleceu.
0: Aí você falou que tem uma certa frequência com que as viagens internacionais acontecem. É mês sim, mês não? Como é que funciona?
1: Geralmente eu fico 3 meses, que é o limite, né, do turismo.
0: Do visto de turista, né?
1: É, você só pode ficar 3 meses. Então, eu fico esses 3 meses no limite, porque eu aproveito muito bem, né, o preço da passagem de ida e volta para ficar o máximo do tempo.
0: É, tem uns acordos comerciais do Brasil, é signatário de alguns acordos da Comunidade Europeia. Se você aumenta o número de dias gastando lá, diminui no valor da tarifa. A partir de 7 dias, né?
1: Eu nunca tive esse benefício.
0: Sério?
1: Nunca. Na verdade, eu compro sempre um ano antes a minha ida e a minha volta, ou seguindo para outro lugar, e já pronto ali, não tenho...
0: Eu tive a oportunidade de entrevistar para aquela revista que está pendurada ali, a revista Diário, um sucesso editorial. Eu contei uma história de um casal aqui de Macapá, que eles já deram, estavam para a segunda volta ao mundo. O negócio deles é viajar muito pagando pouco. Aquelas letrinhas pequenas que ficam muitas vezes nos contratos, nas promoções. Eles têm o maridão Léo, o Léo Porpino, né? Ele detém aqui as tecnologias, os aplicativos, ele otimiza. Digamos que a companhia aérea te dá um voucher de uma cortesia. Eu lembro que muito tempo atrás a TAM, quando ainda chamava TAM, não era Latam ainda, tinha isso, né? Você fazia 10 pernas, né? 10 voos, ganhava uma passagem. Isso valia tanto para Macapá-Belém como São Paulo-Buenos Aires, por exemplo. Ia ser a mesma milha, entendeu? Então eles otimizam isso aí. Você vai, por exemplo, para a Austrália. Ninguém voa direto para a Austrália. Tem que fazer um stopzinho, uma parada técnica aí.
1: Várias escalas.
0: Por conta do fuso horário, tem que se readaptar a questões sanitárias, né? Uhum. Aí eles pegam, peraí, quantos dias eu tenho direito dessa conexão? Sim. Aí, pode ficar 3 dias. Então, vou aproveitar esse destino aqui em 3 dias. Eles utilizam isso aí da melhor forma.
1: Sim, verdade. As minhas passagens são compradas com milhas. Eu sou do Clube Smile. E aproveito para comprar as milhas quando tem desconto de 80%. Aí vou comprando, e depois é só clicar onde eu quero ir, onde eu quero sair. Tá tudo certo, bem baratinho.
0: E outra coisa, difícil é chegar na Europa, mas estando em qualquer país da Europa, passagem de avião para um outro país é negócio de 30, 40 euros, né, Raquel?
1: Isso, 50 euros está de Portugal, Marrocos, ida e volta.
0: 50 euros, olha só. É. Que bacana. E você fica no Amapá até que dia?
1: Até dia 23, com pena. Gostei muito, porque eu adorei o açaí daqui. Adorei o açaí daqui, gente.
0: Como a gente diz aqui, o açaí de verdade, né?
1: Dizem que sim, né? Eu comi no Acre, comi no Manaus, em Belém e Alter do Chão. E agora aqui, um açaí que o pessoal come junto com a comida, um pote, assim, vem um purê, assim, uma coisa grossa. E lá em São Paulo, no interior, era suco de açaí, era ralo, um caldo, uma coisa que não é o açaí daqui, realmente.
0: Umas misturas.
1: Parabéns
0: aí, né?
1: Parabéns pelo açaí, pelo seu petróleo.
0: E tem um prato muito nosso, aliás, é só nosso, né? O camarão no bafo é uma exclusividade do Amapá.
1: Então, eu estou, infelizmente, numa época que não tem camarão no bafo.
0: Ah, é?
1: Tá em falta.
0: É, o camarão cinza, né?
1: Eu fui lá na terra do camarão em Afuá procurar, não tem. Aí fui no João do Camarão aqui também, não tinha.
0: Gente,
1: eu não provei ainda. Vamos ver, o restaurante Capitu me convidou, eu vou amanhã à noite lá. Vamos ver se tem.
0: Tá, e depois você pode incluir nesse tour pela cidade, na sorveteria Jesus de Nazaré. Fala com a minha amiga Socorro, diz que foi indicada aqui da rádio. Você vai ganhar lá uma degustação. Tem mais de 50 sabores de sorvete. Nossa. Inclusive de caipirinha, tá bom?
1: Uau! Obrigada.
0: Tá bom, Socorro, obrigado pela indicação, lembrar da gente aqui. Até a próxima. Depois você conta também, que a Socorro tá nessa vibe aí, já começou a viajar pelo mundo aí.
1: Sim, aposentou, ela tá livre.
0: É isso, maravilha. Uhum. Meninas, muito obrigado, Socorro. Tá, obrigado, Raquelzinha.
1: Nossa, eu que tenho que agradecer muito, foi um prazer. A equipe, muito legal. E o conforto aqui da rádio. Parabéns aí, o Luiz Melo, né?
0: É, o Luiz Melo, para lá na sala do Melo, faz uma fotinha.
1: Isso.
0: Que você vai estar ao lado de uma lenda. Pode acreditar que o cara é uma lenda do futebol. Ele começou como repórter esportivo, que a gente chama no jargão da crônica esportiva de ponta de gol. É aquele que fica lá atrás da trave com o microfonezinho. E ele inventou de uma coisa que depois todo mundo copiava. Quando um time vai bater uma falta, o goleiro normalmente se posta numa das traves para orientar a formação da barreira ali. O Melo teve a sacada de levar o microfone para o goleiro. E aí ele pegava o goleiro dando instrução para a sua barreira. Cinco, fecha. Aqui e acolá escapulia um palavrão que é de lei, né? Mas é entre outras inovações que o nosso Luiz Melo já trouxe para a imprensa brasileira.
1: Vou ter o maior prazer de
0: conhecê-lo. Então sigam aí, pessoal. Nômade Raquel. Raquel com CH. Rachel. Nômade Rachel. Vamos bater 600 mil seguidores no Instagram dela ainda durante essa estada no Amapá, se Deus quiser.
1: Isso.
0: Obrigado.
1: Obrigada.
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0: Agora são 18h15 na Diário.

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1: 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A gente vai por um rápido pit stop e a gente volta já daqui a pouquinho conversando com a galera que sai pelas praças da cidade. É o Massagem na Praça, um projeto muito bacana. E vai abrilhantar aqui a nossa segunda-feira dedicada a falar de saúde aqui no Ponto de Encontro. A gente volta já.
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2: Agora 18h23 na

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2: Muito bem, ó. Tô recebendo aqui a turma, conforme prometi, né? A turma de um projeto muito bacana chamado Massagem na Praça. É onde o povo está. O poeta já escreveu uma vez que é na praça, é onde o povo está. Ah, o grupo é liderado aqui pelo Rodrigo de Pelegrim. É isso, Rodrigo?
3: Isso.
2: Tudo bem?
3: Tudo ótimo.
2: Também pela minha querida amiga Marcione Miranda.
4: Boa tarde.
2: Tudo bem, Marcione?
4: Tudo bem.
2: Ilaine Pantoja.
4: Sim.
2: É Ilaine, falei certo?
4: Sim, sim. Boa tarde a todos.
2: E a Mariane Souza.
5: Sou eu.
2: Tudo bem?
5: Tudo bem.
2: Já fiz a chamada aqui. Ô, Rodrigo, como é que começa essa história e a decisão de sair pelo mundo aí, pelas praças, né, atendendo o povo?
3: Boa tarde a todos. O projeto deu início já tem um ano, dentro de um curso de massoterapia, onde eu e a professora Kari, que é fisioterapeuta e massoterapeuta, criamos o projeto juntos, dentro de uma ação social, aleatória, quando a gente viu a carência do público conhecer um pouco mais da massoterapia, dos benefícios. E daí foi criado o projeto junto com os colegas dentro da sala de aula e outras pessoas fora da nossa turma de massoterapia, que a gente foi integrando, convidando. E hoje a equipe é composta com 15 massoterapeutas, indo para a praça, em um valor risório, né? Para o pessoal conhecer a massoterapia. E aí a gente fica, tanto na Jaci Barata, como na Praça no Meio do Mundo, a partir das 6 horas fazendo massagem, levando um pouco mais da massoterapia.
2: Ah, tá. E essa ideia dos preços bem módicos, preços bem acessíveis, é no sentido de popularizar mesmo e para quem trabalha no projeto, prospectar clientes mesmo, né?
3: É, justamente. Esses valores é justamente para comprar materiais de uso, transporte que a gente não tem, né? Que a gente faz a ida e vinda de Uber. E para o pessoal conhecerem, na praça é para o pessoal conhecer realmente num preço acessível de R$20. Nem todo mundo tem condições de ir numa clínica ou num estúdio fazer uma sessão de uma hora. Então faz ali 10 minutinhos, 15 minutinhos, dá aquela relaxada para tirar o estresse, a ansiedade. E se for preciso, depois vai para um estúdio fazer um tratamento completo, que a gente sabe que 10 minutinhos não resolve a vida toda do paciente, né, do cliente, mas pelo menos um pouquinho de cuidado, conversa com ele naquela hora, já alivia muita coisa.
2: Sem dúvida alguma, né? Como é que chama? O projeto era, pelo que eu entendi, um trabalho acadêmico, que acabou virando quase que uma atividade comercial também.
3: Não foi um trabalho acadêmico, assim. A gente fazia as ações, só que eu já vinha com essa vontade de fazer nas praças, porque eu já venho da área da saúde, da técnica de enfermagem. Eu venho trabalhando com os pacientes a domicílio. Daí, eu fui vendo, observando, e foi criando mais vontade ainda de fazer nas praças.

0: E com isso acabou criando o projeto Massagem na Praça. Foi criado junto com a demais equipe, nome, as camisas. Então foi tudo uma estratégia de montar nas praças. Uhum. E hoje nós estamos tanto na Jaci Barata como no Meio do Mundo e também no Bioparque, com a massagem no Bioparque, que a gente começou agora recentemente. Já é um programa que a gente já fez lá e o pessoal está aderindo, estão gostando no final de semana.
1: Muito bem. Ó, na corrida que teve no domingo, que foi a corrida do vidraceiro, eu fui atendido por essa mocinha que está aqui, a Marcione, logo depois da corrida. Isso é um outro segmento que vocês atuam, Marcione?
2: Sim. É uma novidade também, né, que a gente está levando a massoterapia para os atletas, fazendo uma massagem desportiva pós-corrida, né, que é onde vai melhorar ali os músculos, né, vai relaxar, né, aquela musculatura, aquele atleta que vem de uma corrida de 5K, de 7K, e a gente está levando também para as pessoas conhecerem, né, a massoterapia, né, a massagem desportiva. E a gente vai agregando. Além da praça, a gente também está nesse
1: grandes
2: novo
1: eventos.
2: Segmento. E isso. E também a gente atende empresas, né, Rodrigo?
0: Isso, com certeza. Praça, corrida de rua, as empresas que contratam a gente para levar o bem-estar para os seus funcionários, colaboradores, que hoje realmente os colaboradores precisam desse suporte também, não só ficar trabalhando, mas precisa também um momento de relaxar o corpo. Então, tem muitas empresas que contratam a gente para justamente trabalhar nesse segmento.
1: Tá, a formação que você disse que onde a ideia surgiu, vocês estavam fazendo, estamos falando aqui, que instituição e qual é o curso exatamente?
0: É o curso de massoterapia.
1: Curso técnico?
0: Isso.
1: A e gente, qual entidade?
0: Quando a gente se formou foi na Madre Teresa.
1: Faculdade de Matriz.
0: É, mas tem gente que estuda no SESC também, está se formando no SESC.
1: Que é o caso da Marcione, né?
0: Isso.
2: SENAC.
1: SENAC.
0: Isso. No SENAC, na verdade. Está se formando no SENAC e já está com a gente colaborando no projeto.
1: Deixa eu ouvir também um pouquinho mais da experiência da Elaine. Né, Elaine?
3: Sim.
1: E você também faz... Está estudando ou já formou?
3: Estou estudando. Finalizando.
1: O curso técnico?
3: Sim.
1: Aonde é?
3: Na Madre. Madre Teresa.
1: Faculdade de Matriz. Lá na Zona Oeste?
3: Zona Sul.
1: Na Zona Sul. E que tá achando aí? Como é que é cuidar do povo?
3: Maravilhoso.
1: Se pudesse fazer ali uma compilação da ficha de anamnese, eu acho que nem dá tempo, né, de fazer uma boa ficha de anamnese, mas uma conversa prévia rola.
3: Sim, sim.
1: O que mais tem incomodado o pessoal quando chega? Qual é a queixa principal?
3: Tensão do dia a dia, do trabalho, por conta do trabalho, né? Uhum. Geralmente eles relatam isso, dores muscular de trapézio ou lombar, que é onde que eles ficam muito tempo na frente do computador. Geralmente os policiais, né? O pessoal da computação, que fica no computador e fica muito tempo sentado. Então, eles relatam muito essa dor de lombar.
1: Tem muita gente que chama agora, ficou até uma maneira divertida de falar, mais leve de dizer, CLT. O trabalhador de carteira assinada, o CLT, o vendedor, sim, né? Esses ficam muitas horas em pé, né?
3: Sim, também.
1: Sofre, quem sofre é a coluna.
3: Exatamente.
0: Ali na praça é interessante, porque a gente já tem um ano de praça, a gente já viu muita coisa. São pessoas que vão buscar lá, quer fazer uma massagem, às vezes não tá nem com dor, só quer conversar. Tirar aquele momento de conversar, já tem cliente lá que é amigo nosso. Já chegou cliente, pessoas lá, que é vendedor de milho, uma vez lá no Jaci Barata. Poxa, eu tô com dor na costa, só que eu não tenho dinheiro pra pagar agora. Não, a gente não tá fazendo nada, vem aqui, bora preparar essa lombar rapidinho, dar uma relaxada. Ele fez duas vezes, pronto, melhorou. Aí, toda vez que ele passava lá, que me via, ele deixava um milho, deixava uma... A gente não pedia, mas tipo, era uma contribuição, troca de favor, entendeu?
1: É, aquela máxima que se diz, né? Gentileza
0: gera gentileza,
1: né? E contigo, Mariane, fala um pouquinho dessa vivência aqui com a massoterapia na praça.
4: Hoje eu sou muito grata... principalmente pelo Rodrigo, porque para me ter colocado no projeto, se não fosse por eles, eu não teria chegado aqui até onde eu estou, né? Que devido eu estar, eu já fui evoluindo mais, ainda mais na massoterapia.
1: Não tem como tudo que a gente faz na vida, só o treinamento, só a repetição leva à excelência, né? Cada vez você vai, claro... Precisa de um conhecimento teórico, esse conhecimento para saber da história, né? Que o Tuiná existe há mais de 5.600 anos, é muita coisa. Mas tem que...

0: botar a mão na massa e fazer, né?
1: Isso.
2: Com certeza.
0: E tudo, o processo se acelera, né?
1: É verdade.
0: Muito bom. E você está estudando aonde?
1: É, eu já terminei o curso.
0: Aonde foi?
1: Na Matriz.
0: Na Matriz, então. Poxa, que bacana. Rodrigo, tem uma rede social? Como é que as pessoas ficam sabendo onde vocês vão estar atendendo? Fala pra gente.
2: É, o nosso Instagram é Equipe Massagem na Praça, né? E a gente está de segunda a segunda, na Praça Jaci Barata, no meio do mundo, a partir das 6 horas da tarde. A gente fica até mais 10 horas. E quando é na sexta, sábado, domingo, a gente está no horário da manhã até mais 14 horas lá no Bioparque, fazendo o Spa da Natureza. Estamos com um evento muito bom lá. É, se a gente for olhar no nosso Instagram, está todo um processo ali. Então eles aderiram ao projeto que eu criei lá dentro. E a questão de lá de dentro é só evoluir. É, aderir mais novidade lá dentro. A gente até colocou a massoterapia que a gente já faz com o nome dos animais, para criar aquela curiosidade do público. Ah, é o toque da onça, a pegada do coati, vibração da serpente. Então o pessoal fica curioso em saber. E não tem nada diferente, é a nossa massagem normal para relaxar o povo lá dentro, no meio da natureza.
0: No Bioparque?
2: No Bioparque.
0: Quais são os dias lá?
2: Sexta, sábado e domingo.
0: Ah,
2: a partir das 9 horas da manhã.
0: E vai até que horas?
2: Vai até umas 14 horas.
3: E o interessante, Kleber, no Bioparque, que é aquela vivência na natureza, né? É uma massagem diferenciada, que vai escutar ali o canto dos pássaros, né? O barulho da água caindo ali, que tem uma
2: cascatinha.
0: Se chover, não para, não, né?
2: Não, a gente conseguiu uma maloca. Eles deram uma maloca lá, vão ajeitar tudo bonitinho. A gente já está com material para fazer tipo um spa mesmo, todo programado. Então vai ser uma coisa bem diferenciada lá dentro.
0: Gente, que top. Bom, ó, ficou curioso, ficou curiosa, ficou com vontade, né? Siga no Instagram, Equipe Massagem na Praça. Essa equipe é por extenso ou só é que?
2: Equipe Massagem na Praça, é separado mesmo.
0: Equipe Massagem na Praça. É. A principal rede social é o Instagram. Gente, que bacana. E tem o Instagram pessoal de vocês, Rodrigo Pelegrim, não é isso? Marcione Miranda.
3: Sim.
0: Né? A Ilaine Pantoja. E a Mariane Souza.
1: Isso.
0: Confere. A mais falante da turma, vocês já repararam, né? A gente tem que pedir para ela parar um pouco. Que bacana. Da próxima, com certeza, vai fluir. Ó, vocês tiveram.
1: Primeira vez, fica nervosa.
0: Vocês tiveram essa gentileza de vir aqui na emissora. É, e eu me comprometo de retribuir essa visita. Como? Levando o Estúdio 2 da Diário FM para uma dessas praças aí, a gente fazer um fim de tarde aí, ao vivo, na rádio, em áudio e vídeo, a gente vai para lá. Como eu sou massoterapeuta também,
2: eu tinha falado, tá convidado a ir lá no Bioparque com a gente, fazer um vivenciamento lá, né? Porque a gente aqui já vem de um projeto de massagem holística da Cacau Tanto. Então a gente já tem uma vivência nesse meio de natureza. Então fica o convite para chegar lá com a gente num domingo, que é bem legal, bem agradável. Ou então numa tarde lá no meio do mundo com a gente também, que é muito bom.
0: Como dizem os cariocas, demorou.
2: Demorou.
0: Já, o convite já está aceito, a gente vai só combinar para fazer um dia, um fim de tarde. O nome do programa é Ponto de Encontro. Como as praças são os locais, né, de ponto de encontro da cidade, vamos combinar, juntar fome com a vontade de comer. Tá bem?
3: Perfeito.
0: Ótimo. Marcione, obrigado.
3: Obrigada.
0: Ela que foi a responsável por essa pauta aqui no rádio, ela disse: Kleber, quando é que você vai convidar a massagem na praça para ir lá no teu programa? Eu disse: agora, vamos lá segunda-feira, que é dia de falar de saúde aqui no ponto de encontro. Eu acho que nessas conversas, eu imagino que rola muito. É, claro, poder escutar, muitas pessoas... É, tem às vezes isso, o caminho da depressão passa por não ter com quem conversar, a pessoa se sente sozinha, e ter esse approach, essa aproximação, esse contato, o toque na mão, né? Eu inclusive costumo dizer quando eu estou atendendo, né, que tem algumas manobras que às vezes a gente vai liberar a escápula do paciente, a gente pega a mãozinha e coloca para trás, né? E a gente ajuda, orienta a pessoa a fazer esse movimento, não fazer sempre sozinha, né? A gente direciona. E é comum a gente vai segurar na mão da pessoa, algumas pessoas involuntariamente retribuem um aperto de mão. Aí depois se percebe e fica meio constrangida, diz: não se preocupe, retribuir o aperto de mão é um traço da sua personalidade, né? Só pessoas gentis retribui o aperto de mão, né?
3: E Kleber, a gente quer convidar também a sociedade amapaense, né, para conhecer o nosso

0: projeto, né? Ir até a praça ou ir até o bioparque. Os empresários também que tiver interesse em contratar a nossa equipe para a gente levar a massagem até a sua empresa, só entrar em contato no Instagram, que vai falar diretamente com o Rodrigo e já vai ajustar aí essas visitas na empresa ou lá mesmo nas praças, no bioparque.
1: E agora não é mais só um ato de liberalidade, né, de A e de B, tem agora uma previsão legal. Já estamos no advento da norma regulamentadora 01, a NR1, prevê que as empresas, as corporações devam, é obrigação, adotar programas que garantam saúde mental para os seus colaboradores. E sim, massoterapia se inclui nessas boas práticas aí, de ações preventivas, né, de combate ao desconforto, ao LER, né, à lesão do esforço repetido e outras questões que a massagem pode atender, né, Rodrigo?
2: É, com certeza. Tem um ponto assim, que eu acho muito delicado, assim, mas é importante falar. A gente gosta de fazer muita ação social, só que a gente faz muito para a comunidade, bairros, escola que precisa levar a massoterapia. Só que hoje a gente vê assim, tem muitas empresas que querem muito ação social. Ah, bora levar uma ação social para minha empresa. A gente não consegue fazer isso porque tem um custo por trás. Então tem muitas empresas que procuram em forma gratuita. A gente não consegue fazer isso em forma gratuita. É, a gente são profissionais também e a gente trabalha através da massoterapia. A gente não consegue fazer ação social diretamente para a empresa. E a gente faz muito mais para a sociedade, para a comunidade. Então fica muito essa ponta solta na questão de empresas. E nosso valor não é caro. É bem associável para uma empresa contratar a gente. Um exemplo, tem uma empresa aqui que contrata a gente praticamente todo mês para levar a massoterapia para os clientes. Uhum. E é associável, não é caro. É só entrar em contato, conversar, a gente vai fechando valores tranquilamente.
1: Maravilha. Gente, obrigado. Obrigada. Obrigado mesmo. Parabéns, viu, pela essa decisão, essa doação. E é o começo de uma trajetória que precisa, sim, de mais reconhecimento, mais informação. E foi com esse propósito que a gente convidou vocês a vir aqui com a gente hoje.
2: Gratidão.
1: Obrigado.
2: Gratidão.
0: Gente, agradeço.
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1: Agora 18h40.

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1: 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A gente vai para um rápido apoio. Tô onde? Tô naquela câmera nova lá de cima, né? Diz que engorda a gente 2 quilos essa câmera aí. Isso é, estão vendo? Eu não tô tudo isso, não. A gente vai pro apoio cultural, mas já já a gente tá de volta.
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4: Agora 18h47 na Diário.

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1: Muito bem, hora de falar de esporte aqui no Ponto de Encontro. É a coluna Mexa-se, que é assinada pelo Elson Summer. E quem chama, ninguém mais, ninguém menos que o nosso Luca Melo. Luiz Melo, chama a coluna Mexa-se aí.
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4: Oi pessoal, e aí, tudo bem? Tá no Aldeia, sem nome da Fiat Vetral, se liga aí.
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4: Hoje começo falando da Portuguesa do Amapá, que largou na frente das oitavas de final do Campeonato Brasileiro Feminino Série A3. Jogando lá no estádio Augusto Antunes, em Santana, a equipe venceu a Liga São João do Piauí pelo placar de 3-2 e abriu vantagem na disputa por uma das vagas nas quartas de final dessa competição. A equipe amapaense começou melhor e abriu logo 2 gols de vantagem ainda no primeiro tempo. A Samira marcou aos 11 minutos e a Juliana ampliou aos 38. Já na etapa final, a Liga São João reagiu com 2 gols da Lívia aos 23 e aos 35 minutos, deixando tudo igual no marcador. Mas aí, quando a partida já se encaminhava ali para o final, para aquele empate, a Beatriz apareceu aos 45 do segundo tempo para garantir a vitória do time amapaense, a Portuguesa do bairro do Muca, e colocou aí o time em vantagem para o próximo confronto. E com o resultado, a equipe aqui do Amapá joga agora pelo empate na partida de volta, que está marcada para o dia 30 de maio lá no Piauí. Já a Liga São João precisa vencer por 2 gols de diferença para avançar diretamente, e caso vença por apenas 1 gol, a decisão da vaga vai para os pênaltis. A Portuguesa segue bastante viva na briga pelo acesso e também pela classificação inédita para a próxima fase. Boa sorte e parabéns para as meninas da Portuguesa do Muca.
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4: Olha, eu vou mudar de assunto e agora eu tenho uma história impressionante e de muita alegria. O Wesley amapaense tem um motivo de sobra para comemorar. Isso porque a atleta Ana Beatriz celebrou o retorno às competições após superar uma grave lesão no joelho. A lutadora sofreu uma ruptura no ligamento cruzado anterior em setembro de 2025, ficando afastada dos tapetes por 8 meses. Após esse período, que foi marcado por cirurgia, tratamento intenso, um longo processo de recuperação física e emocional, uma boa notícia. No retorno às competições, a Ana Beatriz mostrou superação. A atleta, ela conquistou medalha de ouro e garantiu vaga nos Jogos Sul-Americanos Sênior. É uma nova categoria profissional e que será disputado na Argentina. Nas suas redes sociais, a Ana, claro, comemorou a volta por cima e destacou a emoção de retornar ao esporte e representar o Amapá e o Brasil. Segundo a atleta, depois de 8 meses sem competir, depois de voltar aos tapetes, esse momento trouxe uma mistura de emoções para a Ana, que relembrou do momento da lesão e afirmou que voltou muito mais forte e que está preparado para os próximos desafios. Que boa notícia, hein, para o nosso Wesley, que boa notícia para Ana Beatriz e para o esporte amapaense. 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Eu volto a qualquer momento. Um abraço para todo mundo aí. Tchau.
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1: Muito bem, agora 18h52.

0: com esse programa aqui, que ele também colocou a voz para chamar a vinheta do podcast. Podcast Momento Diário, o episódio da semana sempre rola aqui na segunda-feira no Ponto de Encontro. Volta aí o Luca Mello.
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2: 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Olá, eu sou o Kleber Barbosa e esse é o podcast Momento Diário. Você sabe o que faz um auditor de controle externo? Pois é, essa categoria de servidor público, uma das carreiras de Estado, foi homenageada no Parlamento Estadual essa semana. A gente conversou com Maurício de Souza. Ele é auditor de controle externo e fala um pouquinho mais da homenagem e da curiosidade a respeito dessa carreira. Vamos conferir.
3: O que ficou dessa homenagem hoje no Parlamento, Maurício?
4: Primeiro, muito feliz, gratidão pela Assembleia Legislativa receber, acolher a gente de uma maneira tão calorosa e reconhecer essa carreira típica e essencial ao Estado e à sociedade. É importante a gente sempre ter esses espaços para dar visibilidade e reforçar a importância da atividade dos auditores de controle externo.
3: E qual é exatamente o papel de um auditor de controle externo na composição da Corte de Contas?
4: Bom, primeiro, de maneira muito simples, nós somos responsáveis por acompanhar a gestão pública, verificar se os recursos estão sendo bem aplicados, verificar se a lei está sendo cumprida e, principalmente, verificar se as políticas públicas estão, de fato, resultando de benefício para a sociedade. Dentro da estrutura do Tribunal de Contas, do controle externo, nós estamos na unidade de auditoria e instrução, que é a unidade técnica. Além disso, nós temos o Ministério Público de Contas e temos os conselheiros que fazem ali o colegiado e fazem a parte de julgamento e análise.
3: O auditor pode, eventualmente, substituir um conselheiro no julgamento
4: dos contas? Não. Nesse caso, quem faz a substituição são os conselheiros substitutos, como a doutora Terezinha, que foi homenageada também hoje aqui nessa solenidade. Nós somos o suporte a tudo que tem de provocação técnica, inicia nas unidades de auditoria e instrução, onde nós temos os auditores de controle externo.
3: Esse e outros episódios você confere em diariodoamapá.com.br. Procure lá a aba de podcast. Tem o repositório de todos esses encontros, tá bom? A gente se vê, pessoal. Até a próxima.
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0: Agora, 18h55 na Diário.
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0: Bom, não tem tempo para mais nada, agora você fica na sequência com a Voz do Brasil, tá bom? Tem Ponto de Conta amanhã de novo, 5h30 da tarde, eu aguardo você. Olha, a volta para casa está um pouco complicado, quem vai para a Zona Norte agora, olha como é que está o trânsito agora, na Guanabara. Opa, peraí, eu vi agora de relance ali as ultracâmeras da Web Flash, congestionamento na Guanabara, se puder conseguir vias alternativas, tá bom? Você vai pela São Paulo, você vai pela rodovia do Pacoval, porque nesse momento o engarrafamento, né, o congestionamento ou uma retenção do trânsito no começo da Guanabara. Então busque vias alternativas. Temos imagem? Tem mais câmeras? Tem outros pontos da cidade aí. Espero que você tenha uma boa volta para cá. Olha como está a Guanabara nesse instante. Trânsito praticamente parado agora. A altura dos hipercentros ali, do Nanotriama, Maracá e por aí fora. Ó, não chove nesse momento aqui na Zona Norte, né, na saída para a Zona Norte, mas o trânsito com muita lentidão, tá bom? De qualquer forma, boa volta para casa, até amanhã. E agora mexa, se você também pratica algum esporte, vá correr, bora correr.

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4: Boa noite para você que nos acompanha em todo o país. Segunda-feira, 18 de maio de 2026. Vamos ao destaque do dia, ciência e tecnologia. Em São Paulo, o presidente Lula anuncia novos investimentos no Cirus, que funciona como um super microscópio de alta precisão. Será ampliada a capacidade brasileira de pesquisa em áreas estratégicas como saúde, energia e novos materiais.
5: Qualquer quantidade de milhões que nós colocarmos é muito pequeno diante da quantidade de milhões que isso aqui vai render para o futuro da sociedade brasileira.
4: E ainda a Petrobras anuncia 37 bilhões para São Paulo até 2030. O investimento vai gerar cerca de 38 mil postos de trabalho diretos e indiretos. Além do refino, os recursos serão aplicados também em gás natural, energia renovável e na expansão do Porto de Santos. Pablo Mundim.
6: Projetos que aumentam a soberania e diminuem a dependência do país de crises externas.
7: Novidades sobre o novo Desenrola Brasil.
4: Ministério da Fazenda lança calculadora que permite simular valores para pagamento da dívida com melhores condições.
7: E a partir de agora, a renegociação pode ser feita também em uma das 10 mil agências dos Correios.
4: Hoje, na apresentação da Voz do Brasil, eu, Mariana Jungmann e Luciano Seixas.
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4: Investimentos em exploração e produção de petróleo.
7: E ampliação da capacidade de processamento dos derivados, como diesel, nas refinarias.
4: Sem esquecer da transição energética, apostando em cadeias mais limpas e sustentáveis.
7: A Petrobras anunciou hoje um pacote de investimentos de 37 bilhões de reais no estado de São Paulo.
4: O presidente Lula esteve no evento na refinaria de Paulínia, que terá sua capacidade ampliada.
6: A refinaria de Paulínia, no interior de São Paulo, é a maior da Petrobras. Sozinha, a Replan abastece 30% do território brasileiro e seu faturamento representa cerca de 1% do produto interno bruto do país. Estrutura que deve crescer ainda mais com o pacote bilionário anunciado pelo presidente Lula. Até 2030,

0: A Petrobras vai investir 37 bilhões de reais no estado de São Paulo. Do total, 17 bilhões serão destinados ao setor de refino e só na Replan serão 6 bilhões de reais em novos projetos. Com isso, a refinaria será capaz de processar 460 mil barris de petróleo por dia, 5% a mais do que a capacidade atual. Segundo a presidente da Petrobras, Magda Chambriand, os investimentos estão alinhados com a meta de buscar a autossuficiência na produção de diesel.
1: A Petrobras é responsável pelo abastecimento de 75% do diesel do território nacional. Temos projetos para chegar a 85%. E no âmbito dessa discussão de segurança energética do nosso país, nós nos perguntamos: por que não 100%? E aí nos comprometemos com o presidente Lula a sermos autossuficientes em diesel até 2030 neste país.
0: O plano da estatal vai além do refino. Outros 9 bilhões de reais serão destinados à exploração e produção de petróleo, com foco no pré-sal da Bacia de Santos. Também estão previstos investimentos em gás natural, energia renovável e na expansão da infraestrutura logística do Porto de Santos. Projetos que aumentam a soberania e diminuem a dependência do país de crises externas, como reforçou o presidente Lula.
2: Fortalecer a Petrobras é uma coisa muito importante. É fazer a Petrobras voltar a ser motivo de orgulho. Sabe o que é motivo de orgulho? É a gente fazer tudo o que for necessário para que esse país seja soberano na prospecção e no refino de biocombustível e de combustível, de gasolina, de óleo diesel, de nafta, tudo que a gente puder produzir.
0: Com os investimentos, a Replan deve aumentar a produção de diesel S10, mais puro e menos poluente, e passará a produzir combustível sustentável de aviação, o SAF. Os investimentos anunciados para o estado de São Paulo devem gerar 38 mil empregos diretos e indiretos, segundo a Petrobras. De Paulínia, São Paulo, Pablo Mundim.
3: Considerado a maior infraestrutura científica do Brasil, o acelerador de partículas Sirius, instalado em Campinas, São Paulo, entrou numa nova fase.
4: Com a inauguração de mais 4 estações, o Sirius amplia a pesquisa e desenvolvimento de novas tecnologias estratégicas para o país.
3: Também foi lançada a pedra fundamental do Polo, que vai desenvolver tecnologias para o Sistema Único de Saúde.
5: O Sirius, em Campinas, funciona como um gigantesco microscópio de alta precisão. O equipamento possui uma das mais avançadas fontes de luz síncrotron do mundo e consegue analisar diferentes materiais em escala atômica. As primeiras linhas de pesquisa começaram a operar em 2019. Hoje foram inauguradas mais 4 estações. As novas linhas ampliam a capacidade de pesquisa dos Sirius em áreas estratégicas, como desenvolvimento de novos medicamentos, avanços em telecomunicações, análise química de materiais complexos como terras raras e minerais críticos e desenvolvimento de supercondutores. As 4 linhas receberam investimento total de 230 milhões de reais, sendo 30 milhões do novo PAC. Com a inauguração, o Sirius chega a um total de 15 linhas em funcionamento. A ministra da Ciência, Tecnologia e Inovação, Luciana Santos, disse que o investimento eleva a qualidade das pesquisas científicas no país.
6: Estamos construindo autonomia científica, capacidade nacional, um Brasil forte, independente e soberano, prova de que o Brasil pode ocupar um lugar de liderança científica, tecnológica e industrial no mundo.
5: O presidente Lula também visitou o canteiro de obras do Orion, que será o primeiro laboratório de biossegurança máxima, voltado ao estudo de patógenos de alta periculosidade. Durante o evento, também foi lançada a pedra fundamental do primeiro polo do Programa Nacional de Inovação Radical em Saúde, voltado ao desenvolvimento de tecnologias para o Sistema Único de Saúde. O ministro substituto da Saúde, Adriano Massuda, destacou a importância do polo para a saúde do país.
7: Estamos falando de infraestrutura integrada voltada para a produção de radiofármacos, diagnósticos avançados, terapias inovadoras, insumos farmacêuticos ativos, as IFAs, que o Brasil e o mundo é tão dependente.
5: O presidente Lula ressaltou a importância dos investimentos em ciência e tecnologia.
2: Qualquer quantidade de milhões que nós colocarmos é muito pequeno diante da quantidade de milhões que isso aqui vai render para o futuro do país e para o futuro da sociedade brasileira.
5: O laboratório laboratório Sirius atende pesquisadores.

0: Do Brasil e do exterior. Quase 90% dos componentes dos sírios foram produzidos ou desenvolvidos no Brasil. Reportagem Dima Soldi.
1: Hoje, 18 de maio, é Dia Nacional de Combate ao Abuso e à Exploração Sexual de Crianças.
2: O governo do Brasil vem fazendo um trabalho transversal com vários ministérios para enfrentar esse problema de maneira mais efetiva e segura para as crianças.
1: Esse trabalho envolve educação, levantamento de dados para a formulação de novas políticas públicas e, principalmente, estímulo à denúncia por parte da sociedade.
2: Hoje a gente conversa com a ministra dos Direitos Humanos e da Cidadania, Janine Mello, sobre cada uma dessas ações. Boa noite, ministra. Bem-vinda.
3: Boa noite, Luciano. Boa noite, Mariana. Obrigada, gente. Um prazer estar aqui com vocês.
2: Ministra, hoje foram feitas várias entregas relacionadas aos direitos da infância. Vamos começar, então, falando sobre as ações normativas para fortalecer o combate ao abuso sexual de crianças e adolescentes. Que atos foram feitos hoje nesse sentido e como eles ajudam nessa luta?
3: Luciano, hoje eu assinei uma portaria para a gente muito importante, que é a portaria que institui a Política Nacional de Enfrentamento e Combate ao Abuso Sexual contra Crianças e Adolescentes. Então, a gente, mais um avanço do ponto de vista normativo em relação a essa agenda. A gente garante aí o compromisso do governo do presidente Lula em organizar as ações do governo federal como um todo, para que a gente consiga efetivamente melhorar tanto a etapa de prevenção, quanto a etapa de encaminhamento dos casos e também de responsabilização dos assediadores e dos abusadores de crianças.
1: E hoje, ministra, foi lançada uma campanha de enfrentamento à violência sexual contra crianças e adolescentes. Eu vou até chamar, vamos ouvir um trechinho dela.
4: O silêncio não protege a criança. O silêncio protege quem comete a violência. Proteger a criança é agir. Acredite, escute, não julgue. Denuncie qualquer abuso. Disque 100, Disque Direitos Humanos.
1: Pois é, ela vem com essa ideia para reforçar essa ideia da importância da sociedade denunciar, não ser omissa e não ter esse olhar julgador sobre a criança,
3: É isso, Mariana. A gente precisa, a prevenção, o enfrentamento à violência sexual contra crianças e adolescentes, ela tem três grandes etapas, vamos colocar assim. Então, tem uma parte que é de prevenção, então a gente precisa falar sobre isso. Então, o silêncio, ele não ajuda as crianças, ele não protege as crianças. O silêncio, ele só protege o abusador. Ele só protege aquele que violenta essas crianças e que abusa dessas crianças. Então, o que a gente precisa garantir é, efetivamente, canais de denúncia para no momento em que o caso aconteça, a gente consiga encaminhar isso adequadamente e que a gente consiga que o Estado dê respostas, junto a diferentes autoridades competentes aí, dependendo do caso, para a gente conseguir garantir efetivamente que também, aí uma terceira fase, é que a gente responsabilize e puna aquelas pessoas que estão envolvidas nesses crimes.
2: Outra ação transversal lançada hoje foi com o Ministério da Educação, com o caderno temático Papel da Escola no Enfrentamento à Violência contra Meninas e Mulheres. O que é esse material? Ele será entregue nas escolas, aos pais?
3: Então, esse material a gente tem em parceria com o Ministério da Educação, assim como a gente tem também em parceria com outros ministérios. Esse material é um material que vai servir de orientação para os profissionais de educação. Então, professores, todo mundo que está na sala de aula. A escola, para a gente, é um dos principais locos de ensino para para as crianças conseguirem se proteger e para a gente garantir que também a escola, como parte dessa rede de proteção social, seja um lugar em que os professores que estão junto com essas crianças diariamente consigam identificar eventuais sinais de que as pessoas estão passando por algum tipo de situação de violação ou de violência. Então, para a gente é muito importante que os professores e professoras estejam orientados adequadamente para conseguir identificar e encaminhar esses casos para onde a gente precisar, para as autoridades competentes, polícia, quando for o caso, conselhos tutelares.
1: Saber também como abordar,
3: exatamente,
1: e não compactuar com essa rede de silêncio.
3: Exatamente. Esse material já está disponível nas redes do MEC e ele vai estar disponível para todos os professores e professoras do Brasil.
1: Agora, foi lançada também, ainda falando em educação, foi lançada a matriz Educação que Protege, que é uma parceria com a Unicef, e também um guia para os municípios lidarem aí com a proteção das crianças em festas populares, eventos públicos. Que tipo de orientações esses documentos trazem?
3: Então, acho que a gente tem uma parceria já histórica com o Unicef de muitos anos, então tem esse é mais, esses são dois materiais que são exemplos dessa parceria aí muito frutífera que a gente tem com eles. A nossa preocupação foi garantir isso para municípios e para instituições que organizam grandes eventos, saberem como se a gente tivesse um passo a passo do que fazer para a gente ter cuidado com essas crianças, porque a gente sabe que nesses momentos é muito comum que aconteça situações, que a criança às vezes fica desacompanhada, as pessoas às vezes não estão totalmente principalmente atentas ao que está acontecendo, e a gente precisa garantir que tenha, inclusive no âmbito desses eventos, estruturas de atendimento para evitar que esses casos fiquem sem encaminhamento naquele momento imediato.

0: já tem que acontecer.
1: Ministro, outra parceria importante, ou outras parcerias importantes, são com a Polícia Rodoviária Federal e os conselhos tutelares, né? A ideia é contar com essas instituições nas localidades de, uhum, de difícil acesso, não é isso?
0: É isso. Com a Polícia Rodoviária Federal, a gente tem a polícia já tem uma metodologia que chama MAPIAR, que é implementada para exatamente identificar e fiscalizar pontos que a gente tem nas rodovias federais, em que a gente sabe que tem uma incidência grande de violação contra crianças. Então, na verdade, hoje a Polícia Rodoviária Federal está atualizando essa metodologia para a gente conseguir qualificar e aprimorar esse atendimento, para a gente ter tempestividade e agilidade na identificação desses casos e no encaminhamento policial em relação a isso. Então, essa é uma parceria para a gente super importante com a Polícia Rodoviária Federal, que está em andamento já há um tempo, mas a gente agora atualiza para aprimorar. A outra que a gente tem com os conselhos tutelares, na verdade, é uma atuação, né, no âmbito do nosso ministério em várias dimensões, vamos colocar assim, e a gente tem principalmente uma preocupação em fortalecer e garantir que os conselhos tutelares consigam executar suas atribuições na proteção, na defesa dos direitos das crianças e dos adolescentes. Então, a gente tem programas de equipagem, fortalecimento via capacitação desses conselheiros e dessas conselheiras. Então, tem uma série de medidas que a gente faz junto aos conselhos para garantir que eles possam aí nos apoiar na implementação das políticas de defesa de criança e adolescente.
2: Eu acho que é até importante a gente ressaltar esse trabalho que a Polícia Rodoviária Federal faz, porque há lugares onde basicamente é a PRF ali que, exatamente, tem mais condição de atuar, né? Porque é mais difícil de chegar, mais difícil de manter, às vezes, alguém do Estado por lá, né?
0: Exatamente.
2: Ministra, a gente não pode deixar de falar aqui das novas formas de, uhum, violência sexual, principalmente no ambiente digital, né? A senhora pode falar um pouco pra gente sobre o ECA digital e como é que tem sido o enfrentamento da violência nesse ambiente virtual?
0: Claro, então, o ECA, bom, foi um avanço histórico, importantíssimo, que o Brasil deu no último, né, agora no último, a gente aprovou, sancionou a lei no ano passado, esse ano a gente conseguiu publicar o decreto que regulamenta e que indica, inclusive, para o setor de tecnologia e das plataformas, como é que o ECA digital vai ser efetivamente implementado. A gente precisa, acho que, caminhar em duas direções. Uma é garantir que, efetivamente, o ECA digital seja implementado, se torne uma realidade na vida das famílias. Havia uma preocupação muito grande de todas as famílias brasileiras com a forma com que o acesso à internet tem se dado de maneira cada vez mais precoce e cada vez menos supervisionada. Então, para a gente é importante garantir que haja uma parceria entre famílias, Estado e iniciativa privada para a gente criar e permitir que o ambiente digital seja um ambiente protegido para as crianças, um ambiente seguro para que elas naveguem. O acesso à internet, à tecnologia é uma realidade. A gente não tem como lutar contra isso, mas a gente precisa garantir que esse espaço seja um espaço mais seguro para crianças e adolescentes. Então, o ECA que trouxe exatamente essa perspectiva. E para a gente é muito importante afirmar e acho que reiterar que o Brasil, ele define, ao estabelecermos o ECA digital, o que o Brasil diz é: eu estou definindo um limite enquanto país para o que a gente permite em relação à operação ou regras de negócio, ou modelos de negócio que a gente não quer que sejam baseados na vulnerabilidade da infância. O Brasil diz isso de maneira muito explícita e evidente, inclusive servindo de exemplo e de referência aí para outros países.
1: Nesse contexto, né, ministra, temos também o guia sobre dispositivos digitais, uhum, né, o uso por crianças e adolescentes. Que tipo de orientações estão nesse guia? E ele tem tido, a população tem demonstrado interesse nesse guia?
0: Muito, Luciano. Esse guia ele foi um guia que, né, antecedeu ali a parte da regulamentação do ECA digital e ele, na verdade, serviu para isso. Vários pais, várias mães e pessoas que, né, responsáveis para as crianças não sabem exatamente como mexer em determinados tipos de aplicativos ou de rede social. Então, o guia, ele, inclusive, ajuda a fazer a supervisão parental. Então, tem várias famílias que acessaram, né, e que nos retornaram e nos deram um feedback em relação a isso, de que foi importante para orientar essas pessoas de quais são os instrumentos e quais são os mecanismos que a gente pode contar para garantir que as crianças tenham um acesso mais seguro a esses aplicativos e a essas plataformas de maneira geral. E aí a gente também tem ali parte que vai dedicado para as outros equipamentos da rede de proteção de crianças e adolescentes, para os profissionais de saúde, para os profissionais de assistência social, profissionais da educação. Então ele é voltado para famílias, mas também para todos aqueles que de alguma forma interagem com o dia a dia cotidiano dessas crianças, para que a gente tenha ali orientações meio coordenadas em relação a isso.
2: Onde é que a gente consegue acesso ao guia, ministra?
0: Ele tem uma plataforma específica, um site, ele está disponível para download. A gente tem também vários materiais impressos que foram distribuídos em diferentes locais. Mas ele está disponível hoje, inclusive no site do nosso próprio Ministério.
2: Então vamos lá, é guia sobre o uso de dispositivos digitais por crianças e adolescentes. É assim que é possível buscar na internet e encontrar ele, então.
0: O apelido dele é Guia de Telas. Pode botar guia no Google aí, Guia de Telas, que eu acho que vocês

0: acham de maneira mais fácil também.
1: Tá ótimo. Nós conversamos com Janine Mello, ministra dos Direitos Humanos e da Cidadania. Ministra, muito obrigada pela sua entrevista à Voz do Brasil.
0: Obrigada, Mariana. Obrigada, Luciano. Boa noite, gente.
2: De crédito, cheque especial, financiamento estudantil, o Desenrola chegou para ajudar os brasileiros a se livrarem de vários tipos de dívidas.
1: E entre as novidades do programa está um simulador que calcula os prazos, descontos e o valor final da dívida a ser quitada.
2: Outra facilidade é ter atendimento presencial em uma agência dos Correios.
3: Luciana Abreu é fisioterapeuta e conta que na época da faculdade recorreu ao Fundo de Financiamento Estudantil FIES para custear as mensalidades. Já formada, ela acabou atrasando os pagamentos do financiamento e viu o débito virar uma bola de neve. Só em 2023, Luciana conseguiu renegociar a dívida graças ao programa Desenrola Brasil do governo federal.
4: Hoje eu já quitei a minha dívida, isso me proporcionou liberdade e autonomia financeira.
3: Para ajudar pessoas que desejam limpar o nome, o governo do Brasil lançou neste mês o programa Desenrola Brasil Famílias, ou Desenrola 2.0. Além das condições especiais, o programa trouxe ainda uma novidade. Nesta edição, os interessados podem realizar uma simulação com uma nova calculadora digital. Desenvolvida pelo Ministério da Fazenda, a calculadora mostra uma estimativa das condições de renegociação antes que a pessoa procure uma instituição financeira. Segundo o secretário de Reformas Econômicas do Ministério, Regis Dudena, outra função disponível é a possibilidade de calcular o uso do Fundo de Garantia do Tempo de Serviço, FGTS.
5: Automaticamente, esse simulador já faz uma projeção de qual vai ser o tamanho do desconto e como ele poderá vir a parcelar essa dívida, inclusive utilizando-se do saque do FGTS para abatimento dessa dívida. Então é uma ferramenta para ajudar o cidadão a saber se a política pública está sendo aplicada corretamente para ele.
3: A calculadora pode ser acessada no endereço simuladordesenrola.fazenda.gov.br. Para quem prefere atendimento presencial ou não tem facilidade com as ferramentas digitais, também é possível renegociar as dívidas indo a uma das mais de 10 mil agências dos Correios espalhadas pelo país. Reportagem Gabriela Noronha.
1: E na hora de renegociar as dívidas, cuidado com golpes.
2: O Ministério da Fazenda alerta para um golpe que usa um site falso do novo Desenrola Brasil para enganar pessoas interessadas em renegociar dívidas.
6: A página imita canais oficiais e promete limpar o nome do usuário em até 5 dias. Segundo o Ministério, os golpistas pedem consulta de CPF para verificar uma suposta elegibilidade ao programa, coletam informações pessoais e cobram pagamentos via Pix sob a justificativa de taxas administrativas e processamento eletrônico. O site também usa um chat para levantar informações sobre o tipo de dívida, como a do cartão de crédito, por exemplo. A pasta reforça que não existe cobrança de taxa para participar do novo Desenrola Brasil. Vale lembrar que o site oficial do programa está disponível na página do Ministério da Fazenda, gov.br/fazenda. Dilson Santa Fé, para a Voz do Brasil.
1: Proteger a Amazônia e as fronteiras para fortalecer a soberania nacional.
2: É o que pretende o programa Território Seguro e Amazônia Soberana, lançado hoje em Manaus.
1: A iniciativa tem como foco 7 territórios prioritários, onde vivem 38 etnias indígenas.
7: A iniciativa faz parte do Plano Brasil contra o Crime Organizado e integra várias forças do governo federal para enfrentar a criminalidade. O ministro da Justiça e Segurança Pública, Wellington César Lima e Silva, destacou que as facções que agem na Amazônia Legal são diferentes dos grupos criminosos de São Paulo e Rio de Janeiro. Por isso, o programa deve atender a segurança regional e combater crimes divididos em 4 pilares.
8: O primeiro pilar é o lucro. Aqui, o ouro do garimpo ilegal, a madeira sem origem, a terra grilada, a cocaína que desce os rios. O segundo pilar é o controle a partir das prisões e dos territórios dominados, de onde lideranças articulam atividades criminosas. O terceiro pilar é o poder armado, alimentado pelo mercado legal de armas que cruza as fronteiras norte e oeste do país. E finalmente o quarto pilar é a violência letal contra ribeirinhos, contra lideranças indígenas, contra agentes públicos.
7: O programa tem como

0: Um foco 7 territórios prioritários, onde vivem 38 etnias indígenas e tem investimento inicial de 209 milhões de reais. A ideia é combinar ações de repressão, prevenção e fortalecimento das economias locais, a fim de evitar que indígenas sejam cooptados pelo crime, como explica o ministro dos Povos Indígenas, Eloy Terena.
1: Nós detectamos aí dentro dos territórios, além dessas facções, elas vão assediando os indígenas. E muitos indígenas acabam sendo assediados por falta de oportunidade, por não ter outros meios de sobrevivência, sem ter também o apoio para realizar suas atividades próprias, né? Então, não tem perspectiva de vida. Então, é a partir dessa dimensão que o Estado precisa agir.
0: O programa Brasil contra o Crime Organizado foi lançado no dia 12 de maio para desarticular as estruturas econômicas, operacionais e territoriais que sustentam as organizações criminosas. Reportagem Luana Karen.
2: Mais de 19 milhões de famílias em todo o país começam a receber hoje a parcela do mês de maio do Bolsa Família.
3: O repasse foi unificado em 217 municípios brasileiros às famílias que vivem em áreas em emergência ou calamidade pública reconhecidas pelo governo do Brasil.
2: E uma novidade, a partir de hoje as famílias beneficiárias podem contar com um aplicativo renovado.
3: Quem explica pra gente é o ministro do Desenvolvimento e Assistência Social, Família e Combate à Fome, Wellington Dias.
4: É uma ferramenta que permite a cada família beneficiária poder dar solução a problemas que tenha. Por exemplo, por que que teve o bloqueio? Lá no aplicativo você vai conseguir saber e vai conseguir ali dar a solução. Também é uma ferramenta para acessar vários programas além do Bolsa Família. O Minha Casa Minha Vida, como é que eu faço para me cadastrar? O programa Gás do Povo, Luz do Povo, o programa Pé de Meia, ou seja, são várias portas que se abrem para o público do Bolsa Família.
2: E essas foram as notícias do Governo do Brasil.
3: Fique agora com as notícias do Poder Judiciário e do Congresso Nacional. Boa noite.
2: Boa noite para você e até amanhã.
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7: STF invalida lei do Espírito Santo que permite aos pais vetar filhos em aulas sobre gênero e sexualidade.
8: STJ recebe nova denúncia contra ex-governador do Acre em ação por fraude e desvio em obras públicas.
7: TSE realiza confirmação do teste público da urna.
8: Boa noite, eu sou Marcela Luiza.
7: E eu sou Walter Lima.
8: Supremo Tribunal Federal invalida a lei do Espírito Santo que permitia a pais vetar filhos em aulas sobre gênero e sexualidade.
7: Na mesma sessão virtual, o STF também declarou inconstitucional uma lei de Betim, em Minas Gerais, que proibia o uso da chamada linguagem neutra nas escolas. Marta Ferreira.
9: A norma capixaba foi questionada no Supremo pela Aliança Nacional LGBTI+, pela Associação Brasileira de Famílias Transafetivas e pela Associação Comunitária Cultural e de Apoio Social, Fórum Nacional de Travestis e Transsexuais Negras e Negros. Prevaleceu o voto da relatora ministra Carmen Lúcia. Para ela, o legislativo capixaba extrapolou sua competência constitucional ao tratar de diretrizes e bases da educação, matéria reservada à União. Na avaliação da ministra, a norma interferiu indevidamente no currículo pedagógico, cujas regras são disciplinadas pela Lei de Diretrizes e Bases da Educação Nacional. Na mesma sessão virtual, os ministros também declararam inconstitucional a Lei 7.015 de 2022 do município de Betim, em Minas Gerais, que proibia o uso da chamada linguagem neutra nas escolas. O relator da ação, o ministro Luiz Fux, afirmou que o tribunal tem jurisprudência consolidada, segundo a qual estados e municípios não podem proibir o uso da linguagem neutra em instituições públicas ou privadas de ensino, por se tratar de matéria vinculada às diretrizes educacionais, cuja competência é da União.
8: Recebe nova denúncia contra o ex-governador do Acre, Gladson Cameli.
7: Agora,

0: O político é acusado pelos crimes de peculato, desvio e fraude à licitação por supostas irregularidades na contratação de obras para rodovia estadual em Cruzeiro do Sul. Fátima Uchoa.
1: Com a decisão, o ex-governador se tornou réu em mais uma ação penal. A Corte Especial já o havia condenado a 25 anos e 9 meses de reclusão, a maior pena já aplicada pelo STJ em uma ação penal originária. Segundo o Ministério Público Federal, no início do primeiro mandato no governo do Acre, em 2020, o então governador Gladson Cambeli teria articulado esquema para frustrar o caráter competitivo da licitação para obras de duplicação da AC-405, direcionando o contrato para Construtora Colorado, empresa ligada à família dele. A acusação também aponta suposto superfaturamento no contrato. A relatora na Corte Especial é a ministra Nancy Andrighi.
2: Moradores da Ilha do Marajó, no Pará, buscam atendimento no Mutirão da Justiça do Trabalho.
0: O Mutirão é uma parceria com o Conselho Nacional de Justiça. Luma Soares.
3: Os atendimentos começaram cedo em Portel, na Ilha do Marajó. Centenas de pessoas enfrentaram filas na madrugada para garantir serviços como orientações trabalhistas, emissão de documentos, previdência e atendimento de saúde. Os atendimentos vão até sexta-feira, dia 22, das 8 da manhã às 6 da tarde.
2: O Tribunal Superior Eleitoral realizou a confirmação do teste público da urna.
0: Os investigadores validaram as correções e aprimoramentos nos sistemas eleitorais. Fábio Ruas.
4: O teste de confirmação foi realizado entre os dias 13 e 15 de maio. Os testes comprovaram mais uma vez a segurança do sistema eleitoral brasileiro. Ficou constatado que nenhum dos quatro achados do teste da urna, realizado no final do ano passado, fragilizou o sigilo e a integridade do voto, que são os pilares do processo eleitoral do país.
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2: Uma boa noite.
0: E até amanhã.
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7: Eu sou Paula Groba.
8: E eu sou Ricardo Nakaoka.
7: E estes são os destaques de hoje do Jornal do Senado, que começa agora.
8: Cinco estados são premiados no Senado por avanço na alfabetização infantil.
7: Presidente do Banco Central participa de audiência com senadores para prestação de contas e esclarecimentos sobre o Banco Master.
8: Senado debate criação do Estatuto da Poupança para proteger famílias endividadas.
7: Boa noite.
8: Boa noite.
7: Aprender a ler e escrever na idade certa pode definir todo o futuro escolar de uma criança. E alguns estados brasileiros têm conseguido avançar nesse desafio.
8: Hoje, o Senado homenageou cinco governadores que se destacaram pelos resultados na alfabetização de crianças de até 8 anos, reconhecendo políticas públicas que melhoraram o desempenho dos alunos nos primeiros anos da educação básica. Os detalhes na reportagem de Rodrigo Rezende.
9: O reconhecimento é feito a partir de critérios técnicos que levam em conta 4 eixos de avaliação: resultados de alfabetização, equidade, formação de professores e regime de colaboração. O senador Cid Gomes, do PSB do Ceará, que propôs a iniciativa e presidiu a homenagem, afirmou que a premiação é um incentivo para que mais governantes invistam em educação.
10: Hoje, consolidamos a tradição que iniciamos em 2025. Confirmamos o compromisso desta casa com a educação, com a democracia e com a superação das desigualdades. Deixamos claro que os esforços dos governantes que lutam por uma educação de qualidade não passarão desapercebidos.
9: Juliano Manzep, representante do governador de Mato Grosso, Otaviano Pivetta, afirmou que o prêmio é resultado de um trabalho coletivo.
11: Esse prêmio não é apenas do governo. Nós dedicamos ele também a todos os gestores, professores, diretores de escolas, prefeitos municipais e toda a classe educadora.
9: Erivonaldo Alves, secretário de Educação da Paraíba, representante do governador Lucas Ribeiro, ressaltou que a alfabetização na idade certa abre diversas portas. abertas durante a vida.
12: Em nome de cada aluno.

0: um paraibano de 6 a 7 anos de idade que descobre o mundo através da leitura. Alfabetizar não é apenas um favor, é um direito que todas as crianças têm.
1: O governador do Piauí, Rafael Fonteles, saudou a parceria entre os entes federados na conquista de bons números de alfabetização no estado.
2: Sabemos que essa é uma política executada pelos municípios diretamente, mas pode e deve ser apoiada pelos estados e pelo governo federal.
1: O governador do Ceará, Eumano de Freitas, ressaltou a longevidade das políticas educacionais no estado.
3: É também motivo de orgulho fazer parte de um projeto educacional que se tornou referência nacional e que foi construído com visão de longo prazo, compromisso público e continuidade administrativa.
1: O Comitê Técnico da Comenda conta com representantes do Ministério da Educação, do INEP, do Unicef e de instituições ligadas à educação, caso da Fundação Roberto Marinho, Fundação Leman, Associação Bem Comum e o Instituto Natura.
4: O senador Marcelo Castro, do MDB do Piauí, cobrou uma decisão definitiva do Supremo Tribunal Federal sobre a divisão dos royalties do petróleo. Hoje, a maior parte desses recursos fica concentrada em três estados produtores: Rio de Janeiro, São Paulo e Espírito Santo.
5: Em 2012, o Congresso aprovou novas regras para ampliar a participação dos estados não produtores, mas a lei acabou suspensa pelo STF em 2013. Neste mês, o julgamento foi retomado, mas voltou a ser interrompido após pedido de vista do ministro Flávio Dino.
6: 86% ficam no Rio de Janeiro, 4%, 4,4% no Espírito Santo, 0,6% em São Paulo. Somando tudo, 94% dos royalties do petróleo do Brasil ficam em três estados, especialmente em um único estado do Brasil.
4: E outra decisão recente do Supremo Tribunal Federal teve impacto direto nas relações de trabalho e nos direitos das mulheres.
5: O STF considerou constitucional a lei aprovada pelo Senado em 2023, que prevê medidas para promover a igualdade salarial entre homens e mulheres nas empresas. A norma vinha sendo questionada por entidades empresariais e trabalhistas. A reportagem é de Raíssa Abreu.
7: A iniciativa do governo, aprovada pelo Senado em junho de 2023, obriga empresas a divulgarem periodicamente salários e critérios de remuneração de seus funcionários e a adotarem medidas para correção de desigualdades entre salários de homens e mulheres na mesma função. O ministro Alexandre de Moraes considerou que a lei cumpre o objetivo de promover a transparência e enfrentar a desigualdade. Para a relatora da proposta no Senado, a senadora Tereza Leitão, do PT de Pernambuco, ainda há muito por fazer.
8: Eu acho que o primeiro ponto a ser feito é essa radiografia da situação, porque existe já a disparidade e quando você dá o corte racial, ela aumenta, como também cortes regionais, cortes territoriais. Então, esse mapa, a gente precisa se valer dele para poder fazer as políticas de reparação, de superação dessa realidade.
7: Mulheres recebem, em média, 21% a menos que os homens. Quando o recorte é racial, a diferença salarial entre homens brancos e mulheres negras é de 53%.
4: Audiência com o presidente do Banco Central, renegociação de dívidas rurais e propostas para garantir a gratuidade do PIX movimentam a agenda das comissões do Senado nesta semana.
5: Projetos sobre protocolo antirracista e militarização de escolas também estão entre os destaques. Repórter Marcela Diniz.
9: Na terça, a Comissão de Assuntos Econômicos ouve o presidente do Banco Central, Gabriel Galípolo, entre outros assuntos, sobre a fraude do Banco Master e as providências do BC com relação ao BRB, Banco de Brasília. O colegiado também pode votar a utilização do Fundo Social do Pré-Sal para renegociação de dívidas de produtores rurais. Para o presidente do colegiado, senador Renan Calheiros, do MDB de Alagoas, a crise é grave e demanda solução urgente.
10: Problemas climáticos, com problemas macroeconômicos, guerras, câmbio baixo, mercado reduzido, juros altíssimos, as suas garantias foram comidas pela remuneração desses juros absurdos.
9: Também na terça, a Comissão de Educação analisa o protocolo antirracismo, misoginia e demais preconceitos nas escolas. Na quarta, a Comissão de Constituição e Justiça poderá votar a PEC que amplia a autonomia do Banco Central e garante gratuidade do PIX. E na quinta, tem debate na Comissão de Educação sobre militarização de escolas públicas. O pedido de audiência cita agressões, punições

0: ações desmedidas e outras violações em ambiente escolar.
1: Já no plenário, os senadores devem votar nesta semana o projeto de lei complementar que garante a manutenção de incentivos de tributos federais a pessoas jurídicas sem fins lucrativos, independentemente de sua qualificação.
2: A pauta de votações desta semana também inclui indicações para a representação do Brasil no exterior e para o Conselho Nacional de Justiça, aumento de prazo para contestar a autoria de crimes praticados no ambiente doméstico e ainda a criação da Política Nacional para Estudantes com Altas Habilidades ou Superdotação.
1: Guardar dinheiro no fim do mês ainda é um desafio para milhões de brasileiros endividados. Para estimular a criação de reservas financeiras e reduzir o superendividamento, um projeto em análise no Senado cria o chamado Estatuto da Poupança.
2: A proposta prevê mudanças no FGTS, incentivos ao hábito de poupar e novas regras para contratos de crédito. Os detalhes com a repórter Patrícia Oliveira.
3: A proposta do senador Confúcio Moura, do MDB de Rondônia, cria uma política de orientação para o consumo consciente, por meio de educação financeira, além de incentivos à poupança. Entre as medidas está a criação de prêmios para trabalhadores com saldo no FGTS e para bons pagadores. O projeto também prevê o direito ao arrependimento, com um prazo para reflexão de quem solicitar um empréstimo bancário antes que seja finalizado. Confúcio Moura destaca que facilidades como compras pela internet estimulam o consumo desnecessário por impulso e o endividamento pode levar a decisões arriscadas, como apostas online ou empréstimo consignado.
4: O crédito, que deveria funcionar como apoio momentâneo, passou a ocupar o espaço da renda. Virou ponte para atravessar o mês. Virou instrumento de sobrevivência.
3: O projeto ainda proíbe o aumento automático do limite do cartão ou do cheque especial. E as faturas deverão informar o valor total dos financiamentos em reais.
2: Com edição de Paula Groba e trabalhos técnicos de João Lira, o Jornal do Senado fica por aqui. Acompanhe agora as notícias da Câmara dos Deputados. Boa noite.
1: Boa noite e até amanhã.
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6: Avança a proposta que cria a política de proteção às pessoas com ostomia.
7: Câmara analisa projeto que regulamenta a atuação do síndico profissional.
6: Deputados debatem a obrigação do SUS aceitar exame em clínica privada.
7: Boa noite. Plenário pode votar projeto que obriga o SUS a aceitar exames feitos em clínicas privadas. Entenda na reportagem de Antônio Vital.
8: Ganhou o regime de urgência e pode ser votado a qualquer momento no plenário da Câmara projeto que obriga o Sistema Único de Saúde, o SUS, a aceitar exames realizados em clínicas privadas. A justificativa é que isso poderia acelerar o tratamento de pacientes que enfrentam filas e demora na realização de exames no sistema de saúde público. A proposta condiciona a aceitação dos exames privados aos prazos de validade e padrões de qualidade a serem definidos pelo Ministério da Saúde. Com regime de urgência, o projeto pode ser votado diretamente no plenário da Câmara sem passar pela análise das comissões permanentes da Casa. Mas a votação da urgência provocou debate no plenário. Deputados aliados ao governo criticaram a proposta, com o argumento de que os médicos do SUS hoje não são impedidos de aceitar esses exames e que, se o projeto virar lei, pode beneficiar pacientes que têm condições de pagar. Foi o que disse o deputado Jorge Sola, do PT da Bahia.
9: Não existe nenhuma barreira para que exames feitos na rede privada sejam utilizados pelo SUS. O que existe são critérios da qualidade dos exames que são realizados, serem confiáveis ou não. Esse projeto vai oficializar problemas graves, onde muitas vezes um paciente passa na frente de uma fila existente porque ele tem condição de pagar os procedimentos diagnósticos.
8: O autor do projeto, o deputado Nicolas Ferreira, do PL de Minas Gerais, diz que o uso de exames feitos em clínicas privadas poderia resolver o problema das filas e atrasos no atendimento da rede pública.
10: Quero dizer bem claro que isso é um projeto técnico, um projeto que vem de uma demanda de pessoas reais que precisam de agilidade, tempo e recurso, que serão ali realmente beneficiados, porque ele pode fazer o exame privado e já chegar com o SUS com esse exame para poder ajudar no atendimento. Então, realmente é um

0: União, tanto do SUS quanto da rede privada, para poder melhorar a saúde no nosso país.
1: Ainda não há data para votação no plenário da Câmara do projeto que obriga o Sistema Único de Saúde a aceitar exames realizados em clínicas privadas. Da Rádio Câmara de Brasília, Antônio Vital.
2: Votação.
3: Câmara aprova projeto que garante acesso à reprodução assistida para mulheres em

0: Muda do MDB de Pernambuco. A proposta garante o acesso a serviços de reprodução assistida a mulheres em tratamento de câncer que possa afetar a sua fertilidade ou com diagnóstico de endometriose. Segundo a relatora na Comissão de Saúde, a deputada Jandira Fegali, do PSDB do Rio de Janeiro, a medida é necessária para garantir que a política, hoje baseada em portarias do Ministério da Saúde, tenha perenidade e aplicação uniforme em todo o país, oferecendo atendimento seguro a todas as pacientes.
1: A colaboração entre diferentes esferas é fundamental para assegurar a qualidade e a uniformidade dos serviços prestados, já que a governança colaborativa melhora os resultados de políticas públicas complexas como as da saúde.
0: O projeto prevê que o Sistema Único de Saúde, o SUS, assegure o acesso a serviços de reprodução assistida em todas as unidades federativas. Porém, quando a rede do SUS for insuficiente, o poder público poderá recorrer a serviços privados filantrópicos ou sem fins lucrativos. Além disso, o texto garante o acesso ao congelamento de óvulos e a outros serviços de reprodução assistida para mulheres que passam por tratamento de câncer, protegendo o direito à maternidade e à preservação da fertilidade antes de procedimentos que possam prejudicá-la, como afirma a deputada Jandira Fegali.
1: Dessa forma, a possibilidade de preservar a fertilidade oferece uma perspectiva positiva e um ganho significativo na qualidade de vida para as pacientes oncológicas, o que reduz o impacto psicológico associado à perda da capacidade de ter filhos biologicamente.
0: Quando a proposta estiver valendo como lei, todos os procedimentos de reprodução assistida deverão constar da tabela de procedimentos do SUS, garantindo financiamento adequado e acesso integral aos serviços. O projeto que garante acesso à reprodução assistida para mulheres em tratamento de câncer segue para análise do Senado. Da Rádio Câmara de Brasília, Sofia Peçanha.
2: Saúde.
3: Pessoas que passaram por um procedimento cirúrgico chamado ostomia são foco de um projeto que está sendo examinado na Câmara. O repórter José Carlos Oliveira tem os detalhes.
4: Avança na Câmara dos Deputados a proposta de criação da Política Nacional de Proteção às Pessoas com Ostomia, ou seja, aqueles pacientes que passaram por cirurgia para fazer uma abertura de ligação direta entre um órgão interno e o exterior do corpo. A intenção é garantir direitos, inclusão social e assistência integral a essas pessoas. A proposta do deputado Clodoaldo Magalhães, do PV de Pernambuco, já havia sido alterada na Comissão de Defesa dos Direitos das Pessoas com Deficiência. O texto ganhou ainda mais abrangência após aprovação na Comissão de Trabalho, com relatoria da deputada Flávia Moraes, de Goiás.
5: A gente busca justamente abranger aos outros tipos de ostomia, então a gente trata da ostomia, tanto pode ser na traqueia, quanto pode ser no intestino, e também da situação daquela ostomia provisória, que é temporária, aquela que vai ficar por um tempo e depois ela fecha, e aquela que é constante, permanente, né? Então tudo isso requer cuidado diferenciado e a gente fez então esse detalhamento e com isso a gente vai ter aí um marco legal importante em relação ao paciente ostomizado.
4: Entre os benefícios previstos estão distribuição gratuita e regular de equipamentos e materiais de ostomia pelo SUS, isenção de impostos sobre produtos e acessórios específicos para a ostomia, centros de referência especializados com atendimento multidisciplinar em todo o país, programas de reabilitação física e reinserção social e laboral, adaptação de banheiros públicos e campanhas de conscientização e educação. O texto ainda protege o paciente de demissão desde a indicação médica para cirurgia até 12 meses após o retorno ao trabalho. Flávia Moraes comentou a importância da política nacional.
5: Projeto muito relevante, com certeza ele vai trazer uma dignidade, uma qualidade de vida muito diferente para esse paciente, que muitas vezes sofre constrangimento no local de trabalho por falta de adaptação, nos banheiros por falta de adequação.
4: A proposta de política nacional de proteção às pessoas com ostomia ainda vai passar pela análise das comissões de saúde, de finanças e tributação e de constituição e justiça. Da Rádio Câmara de Brasília, José Carlos Oliveira.
2: Trabalho.
6: Charles Fernandes, do PSD da Bahia, defende a votação urgente de proposta que regulamenta a aposentadoria especial dos agentes comunitários de saúde e de combate a endemias. O deputado afirma que o texto garante justiça e valorização aos trabalhadores.
7: O que, que é esse projeto? Vai trazer a segurança jurídica, vai trazer uma segurança para todos os agentes comunitários de saúde, uma aposentadoria especial. Os homens com 52 anos e as mulheres com 50 anos. Os agentes comunitários de saúde, eles trabalham no dia a dia, caminhando nas ruas com poeira, com lama, com sol quente. Então, é necessário e é importante regulamentar aposentadoria especial.

0: dos agentes comunitários de saúde.
1: Charles Fernandes lembra que os agentes comunitários de saúde e de combate a endemias prestam a primeira assistência às famílias, exercendo papel essencial na atenção básica ao acompanhar de perto a realidade dos bairros, das comunidades rurais e do interior do país.
2: Comissões. É cada vez mais comum que condomínios tenham como síndico alguém que não mora no local. Por isso, a Câmara está examinando uma proposta que regulamenta a atividade do síndico profissional. A reportagem é de Luiz Cláudio Canuto.
3: Projeto aprovado na Comissão de Trabalho regulamenta a profissão de síndico profissional. O autor da proposta, deputado Paulo Alexandre Barbosa, lembra que o Código Civil de 2002 estabelece que a Assembleia do Condomínio pode escolher síndico que não more no condomínio para exercer a administração, o que possibilitou o surgimento do síndico profissional, uma alternativa cada vez mais comum nos condomínios brasileiros. Há, inclusive, empresas condominiais. Na opinião do deputado, isso mostra busca por mais profissionalismo na gestão condominial, além de resolver o problema de muitos condomínios onde ninguém quer assumir a função. O projeto foi apresentado para regulamentar a figura do síndico profissional no ordenamento jurídico brasileiro e estabelecer regras de contratação, atribuições e responsabilidades, e também prevenir conflitos, dando maior segurança jurídica para todos. O relator da proposta na comissão foi o deputado Léo Prates, da Bahia. Ele modificou o texto original, que previa como pré-requisito para o síndico profissional ter completado o ensino médio. Pela nova versão, a formação exigida é de tecnólogo em gestão de condomínio ou graduação em administração ou direito, além de inscrições nos conselhos regionais de administração ou na OAB.
4: Surgiu a necessidade do Congresso Nacional regular essa atividade, esse projeto, logicamente, nos interessou, porque é um bom debate, e nós conseguimos a aprovação, graças a Deus, unânime, na criação da profissão de síndico profissional, protegendo a sociedade, porque a gente acha que tem que ter uma qualificação para se exercer, já que não é uma atividade tão simples. Ele tem que cuidar de terceirização de mão de obra, ele tem que cuidar de obras de engenharia, uma série de atividades que são atinentes à vida condominial. Então, nós aceitamos a profissão, por exemplo, de técnico em administração, que é nível médio, mas é o mínimo que a gente pode exigir de uma pessoa que vai cuidar de tantas vidas. Então, a gente acha que o projeto saiu redondo, agora ele segue a tramitação na Câmara, e eu acho que ele com certeza vai ter um fim, porque é necessário regular essa profissão que já é exercida por uma série de pessoas.
3: O projeto que regulamenta a profissão de síndico profissional já está na Comissão de Constituição e Justiça. Da Rádio Câmara de Brasília, Luiz Cláudio Canuto.
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5: Segurança Pública.
1: Os deputados aprovaram participação social na elaboração de políticas no plano para enfrentar violência contra a mulher. Acompanhe na reportagem de Júlia Lopes.
6: A Câmara dos Deputados aprovou o projeto que assegura a participação de instituições da sociedade civil na elaboração das políticas de segurança previstas no Plano Nacional de Prevenção e Enfrentamento à Violência contra a Mulher. O projeto muda a Política Nacional de Segurança Pública e Defesa Nacional, que tem entre seus instrumentos o Plano de Enfrentamento à Violência contra a Mulher. A proposta do deputado Marangoni prevê que a participação da sociedade civil no plano tenha caráter opinativo e seja voltada principalmente à rede de atendimento à mulher. Entre as diretrizes do plano estão a proteção da família, o atendimento humanizado, a não revitimização da mulher, além da assistência às vítimas e seus familiares e o incentivo à denúncia. Para a relatora da proposta na Comissão de Defesa dos Direitos da Mulher, deputada Laura Carneiro, do PSD do Rio de Janeiro, a medida fortalece o combate à violência contra a mulher.
7: À disposição do Estado, nas suas três esferas, favorecer a atuação pela defesa da vida da mulher, com o auxílio opinativo das instituições da sociedade civil, que dispõe de conhecimento e atuação sobre o tema, e estou convencida, portanto, que promoveremos avanços concretos na incorporação do olhar e da experiência da sociedade civil num problema.

0: problema da violência contra a mulher.
1: Atualmente, o Brasil conta com diversas ONGs que atuam na defesa dos direitos das mulheres, na promoção da igualdade de gênero e no enfrentamento à violência. Aprovado pelas comissões, o projeto amplia a participação da sociedade no Plano Nacional de Prevenção e Enfrentamento à Violência contra a Mulher, poderá seguir diretamente para o Senado, sem necessidade de votação pelo plenário. Da Rádio Câmara de Brasília, Júlia Lopes.
2: Política. O Conselho de Ética da Câmara dos Deputados aprovou a suspensão de parlamentares envolvidos na ocupação da mesa diretora ocorrida em agosto de 2025. Para Chico Alencar, do PSOL do Rio de Janeiro, a medida é importante para a preservação do decoro e da democracia.
3: Chico Alencar destaca que o placar de 15 votos favoráveis e 4 contrários reflete o entendimento do colegiado sobre a gravidade da obstrução dos trabalhos da Câmara. O deputado também critica a posição de operadores do direito que apoiam atos contra o Estado Democrático.
2: Justiça. Boletins de ocorrência poderão ter o mesmo modelo em todo o país. A ideia é garantir que as informações importantes estejam no documento e facilitar a comparação dos registros de crimes entre os estados. A reportagem é de Maria Neves.
4: A Comissão de Segurança Pública da Câmara dos Deputados aprovou o projeto que exige a utilização de boletins de ocorrência padronizados por todos os integrantes do Sistema Único de Segurança Pública. Atualmente, cada estado adota um modelo próprio de coleta de dados sobre crimes. A proposta do deputado Eduardo Veloso, do Acre, determina ainda que os dados dos boletins de ocorrência sejam incluídos no Sistema Nacional de Informações de Segurança Pública, prisionais, de rastreabilidade de armas e munições, de material genético, de digitais e de drogas. De acordo com Eduardo Veloso, a padronização dos boletins de ocorrência vai possibilitar a uniformidade dos registros e garantir que todas as informações relevantes sejam coletadas. O parlamentar ainda defende que a centralização dos dados no Sistema Nacional de Informações de Segurança Pública vai permitir a análise mais detalhada das ocorrências, o que facilita a identificação de padrões e tendências de criminalidade. Com isso, ele acredita que será mais fácil, inclusive, combater o crime.
5: Essa proposta vai facilitar, padronizar e agilizar a ocorrência em si, fazendo com que a gente tenha também uma resposta mais rápida para o cidadão, vai fazer com que a polícia seja mais efetiva e vai fazer com que aqueles criminosos sejam capturados mais rápido, né? Porque hoje a gente tem uma dificuldade, principalmente nesses pequenos furtos, de uma interligação dos sistemas. E isso aqui vai fazer com qualquer que seja o tipo de ocorrência, essa ligação. Então, eu acredito muito nessa proposta.
4: Ao defender a proposta, o relator, deputado delegado Fábio Costa, do PP de Alagoas, também sustentou que a padronização e a integração dos dados vai facilitar a cooperação entre as forças de segurança e melhorar o combate à criminalidade. Para o parlamentar, a uniformização dos registros vai resultar em dados mais completos, consistentes e comparáveis entre os estados, o que melhora a qualidade das análises. Na opinião de delegado Fábio Costa, esses avanços vão abrir espaço para novas ferramentas de inteligência, estatística e monitoramento. Ele afirma ainda que, com isso, a administração pública poderá tomar decisões mais eficazes. O projeto que padroniza os boletins de ocorrência em todos os estados do país ainda será analisado pela Comissão de Constituição e Justiça. Da Rádio Câmara de Brasília, Maria Neves.
2: Turismo.
3: A Câmara aprovou o projeto que cria a Rota Turística Religiosa do Cariri, interligando os municípios cearenses de Juazeiro do Norte, Crato, Barbalha e Santana do Cariri. Autor da matéria, Yuri do Paredão, do MDB, afirma que a intenção é valorizar o patrimônio cultural e histórico da região.
6: Essa conquista fortalece a fé, valoriza a cultura do nosso povo e gera mais emprego, renda e oportunidades para a nossa região. O Cariri ganha ainda mais reconhecimento nacional como um dos maiores patrimônios religiosos e culturais do Brasil. Seguimos trabalhando com compromisso para levar mais desenvolvimento ao Cariri e a todo o Ceará.
2: O texto prevê que o governo federal poderá cooperar com o Estado e os municípios para melhorar a infraestrutura e o atendimento aos romeiros que visitam os monumentos da fé. Yuri do Paredão acredita que o reconhecimento oficial vai atrair mais investimentos para o turismo religioso no Ceará.
3: Termina agora o Jornal Câmara dos Deputados com trabalhos técnicos de Everson Urani e apresentação de Val Monteiro e Márcio Aquilissardi. Uma boa noite para você.
2: Você fica com as notícias do Tribunal de Contas da União. Boa noite.
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8: O Tribunal de Contas da União fez auditoria para avaliar o uso dos recursos federais destinados à Previdência Social em 2025. Neste ano, o programa deve movimentar cerca de R$1,3 trilhão. A Previdência é uma das maiores políticas públicas do país e garante aposentadorias, pensões e outros benefícios a milhões de brasileiros. 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Segundo a auditoria, o desafio é fazer com que o planejamento reflita com mais precisão os gastos e os resultados esperados. O tribunal fez recomendações para aprimorar a gestão e fortalecer a política. 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
1: Oito da noite, dois minutos.
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Opa, de bem com a vida! Salve, salve, galera! É bom estar com você. Noite de segunda-feira chuvosa. Noite agradável até certo ponto. Falando do clima, obviamente, né? Pois é, estamos chegando aqui pela Diário FM 90,9 em áudio e vídeo. Daqui a pouco com participação do grande Tarciso Franco e também do Rodrigo Silva. A dupla dinâmica da Rádio Diário FM, do Sistema Diário FM de Comunicação, que está no Rio de Janeiro, cidade maravilhosa, hein? Segunda-feira, no Rio de Janeiro, segunda-feira de muito trabalho lá na cidade maravilhosa, lá no RJ. E daqui a pouco a participação do Tarciso Garotinho do Marabaixo e também do Rodrigo Silva, o Internacional, rumo a mais uma Copa do Mundo. Sistema Diário de Comunicação entrando em campo para detonar, para levar muitas informações para você, os bastidores, aquilo que você não vê na TV, você vai ver em primeira mão aqui na Diário FM, através do Instagram, através do antigo Twitter, que hoje é o X ou X, enfim, do jeito que você preferir chamar. E também, obviamente, através do grupo de WhatsApp que nós temos também na marca do pênalti. São aqueles detalhes que vão chegar primeiro para você através dos nossos profissionais que estarão na cobertura da Copa do Mundo de Futebol temporada 2026. Daqui a pouco, todas as informações da convocação com a confirmação do Neymar. O atacante foi convocado, foi um dos nomes mais comemorados por quem estava presente ali no momento da convocação e, é claro, um dos nomes mais questionados também dessa convocação aí. Daqui a pouco a gente vai repercutir essa convocação do Carlos Ancelotti, mas eu digo para você que muita gente discordou de alguns nomes, como por exemplo do Igor Thiago, o próprio João Pedro, que ficou de fora. João Pedro, que vem vivendo um momento bom, deu uma caída agora na reta final. Tem o caso do Everton, que não estava sendo convocado, mas também foi chamado pela primeira vez, goleiro do Grêmio, que arrebentou com a camisa do Palmeiras. Eu tenho minha opinião própria. Eu achei muito bom, eu vou logo falar aqui, eu achei muito boa a convocação do Everton. Daqui a pouco eu vou falar por quê. Eu gostei demais dessa convocação aí do goleiro do Grêmio. Vamos falar agora do futebol amapaense. A gente começa com o futebol amapaense e assim que o Tarciso Franco e o Rodrigo Silva estiverem no ponto, estiverem já aqui no nosso vídeo, nós vamos colocar ele para a dupla, na verdade, eles dois, para bater um papo com a gente aqui, para bater um papo sobre essa convocação do Carlos Ancelotti. Vamos começar então falando aqui do Campeonato Brasileiro da Série D. O Trem Desportivo Clube bateu o Oratório no jogo válido pelo Campeonato Nacional. O Oratório se complicou com esse resultado. O Trem Desportivo Clube, ó, pegou o elevador, foi lá para cima, praticamente garantiu a classificação para a próxima fase do Campeonato Brasileiro. E agora vamos ver como o Oratório vai reagir. 4-2, resultado final, portanto, do Campeonato Brasileiro da Série D. O Oratório não está muito bem nessa competição, está muito mal, para falar a realidade. O Oratório não se encontrou, enquanto que o Trem Desportivo Clube vem mostrando muita força nesse torneio, muito diferente do que apresentou aí no Campeonato Amapaense. O Trem que não conseguiu sequer ir para a fase decisiva da competição. Então vamos lá, grupo A5 do Campeonato Brasileiro da Série D. Jogos da sétima rodada, nós tivemos aí o Tocantinópolis derrotando o Imperatriz por 2-0. Esse jogo foi lá no Ribeirão, no estado do Tocantins. Nós tivemos ainda no Modelão, lá em Castanhal, a Tuna derrotando o Águia de Marabá por 2-1. E aqui no Augusto Antunes, vitória do Trem Desportivo Clube. A Locomotiva não tomou conhecimento do Oratório e fez 4-2. No Campeonato Brasileiro da Série D, o Oratório vai ter sempre razão. É o freguês do Trem. Foram dois jogos e duas vitórias da Locomotiva. Classificação, depois dos jogos da sétima rodada, nós temos aqui o Trem na liderança, 14 pontos. O Trem Desportivo Clube vem fazendo uma baita de uma campanha. Em 7 partidas foram 4 vitórias, 2 empates e apenas uma derrota. Marcou 13 gols

e sofreu 11. Tem aí o aproveitamento de 66%, um dos melhores times da Série D, no geral, não só do grupo A5. Águia de Marabá assumiu a segunda posição com 12 pontos. Nós temos na sequência aqui o Imperatriz com 9 pontos, na terceira posição. E a Tuna Luso fechando o G4 com 9 pontos. Tocantinópolis também está na briga ainda, 9 pontos. E o Oratório, outro representante do estado do Amapá, com apenas 3 pontos em 7 partidas, 1 vitória, 6 derrotas. 6 derrotas do time do Oratório. Marcou apenas 8 gols e tomou 18. Saldo negativo de 10 gols. Aproveitamento de apenas 14%. Muito mal. Uma péssima campanha do Oratório. Vai terminar aí na última posição. Já, Joila, já estamos aí em conexão? Então vamos logo passar a lista aí dos convocados, Joila. Coloca aí a lista dos convocados pelo Carlo Ancelotti. Beleza, a participação do Tarciso não vai ser ao vivo, né? Nós tivemos aí um probleminha e tal, mas ele vai estar fazendo um vídeo, vai mandar daqui a pouco, a gente vai reproduzir aqui num programa na marca do pênalti. Convocação... tá errado aí, tira aí, por favor. Eu peguei a convocação errada aí. Mas vamos lá, a convocação da seleção brasileira... Vixe Maria... deixa eu pegar aqui, convocação da seleção brasileira de hoje, né? Inclusive, eu vou começar aqui. Então coloca logo esse outro card aí, Joila. Porque o Carlo Ancelotti falou sobre a convocação aí do Neymar, né? Vamos lá ver o que, que ele disse aí. Aspas aí para o Carlo Ancelotti. Eu recebi muitos conselhos sobre a convocação, no caso, de jornalistas, influenciadores, cantores, jogadores, ex-jogadores. O povo brasileiro é muito curioso. Carlo Ancelotti, técnico da seleção brasileira, antes de divulgar a lista dos convocados para a Copa do Mundo. Por que que eu fiz questão de colocar esse card aí? Porque isso demonstra que o Carlo Ancelotti, ele não é trouxa, ele não é bobo. Ele sabe que há uma comoção nacional pela ida do Neymar. Ele sabia disso, obviamente. E aí ele resolveu convocar. E esse card deixa claro que não é pelo futebol que o Neymar está apresentando. Esse card mostra claramente os motivos que, de certa forma, acabam sendo diferentes até do pensamento do Carlo Ancelotti no início, né? Que ele achava que não era o momento do Neymar, que o Neymar não estava bem, o Neymar estava fora de forma e tudo mais. O que mudou depois daquela declaração do Carlo Ancelotti? Acho que mudou pouquíssima coisa, né? O Neymar não foi decisivo em nenhuma das partidas do Santos depois das declarações do Carlo Ancelotti. O Neymar nem de longe se pareceu com aquele Neymar que apareceu arrebentando lá em 2010, 2009, que era o nome principal do Santos. Daquele Neymar que foi para o Barcelona, que fez o trio MSN, né? Messi, Soares e Neymar. Mas nem de longe. Mas mesmo assim, o Carlo Ancelotti resolveu convocar. Mas é claro, se a seleção brasileira tiver um comportamento ruim e um desempenho abaixo do esperado, o Carlo Ancelotti pode dizer assim: não, mas eu convoquei os jogadores que a torcida queria que eu convocasse, inclusive o Neymar. E o Neymar está indo. Está indo por quê? Porque tem nome, porque se manifesta politicamente também. E dizer que essa manifestação política dele também não contribuiu por essa manifestação popular? Claro que contribuiu. Se ele tivesse declarado politicamente do outro lado, obviamente que teria também uma convocação, uma comoção, teria também uma campanha nas redes sociais que também

cantores, outros cantores famosos também estariam participando. Mas infelizmente, tudo hoje se resume à política no Brasil. E esse caso aí também acabou mexendo, vamos dizer assim, com o brio do torcedor, com parte do brio do torcedor, que foi e fez essas cobranças aí. O Neymar está, portanto, convocado, mas não pelo futebol. Agora tem uma questão que pode ser prejudicial para o Carlos Ancelotti com essa convocação do Neymar. Qual seria? Ele convocou o Neymar por pressão, que ele falou aí, de ex-jogadores, cantores, jogadores que estão na ativa. Eu não vou dizer de políticos, mas o quê? Artistas, cara que é famoso aí, pedindo o Neymar. Beleza. O Neymar vai para a Copa. Sem condições físicas, técnica, ele ainda, obviamente, ele tem. Mas não consegue desempenhar o seu futebol devido à questão física. O Neymar vive se lesionando. Tanto é que foi substituído de forma equivocada no jogo contra o Coritiba. Diga-se de passagem que o Santos levou uma peia do Coritiba. E o Santos está à beira do rebaixamento no Campeonato Brasileiro da Série A. O Neymar saiu reclamando de dores na panturrilha. Mas tudo bem, tudo bem. Vai para a Copa do Mundo. E agora? O Carlos Ancelotti arrumou um grande problema para ele. O Neymar vai ter que ser titular. Se ele não for titular e o Brasil for mal, todo mundo vai falar, pô, tem que colocar o Neymar. Se colocar o Neymar e tirar no intervalo, jogar só o primeiro tempo, pô, tinha que deixar ele o jogo todo. Ele decide em um único lance. Ele precisa de uma bola para decidir. Ah, se deixar o Neymar no banco e colocar ele no segundo tempo, vai ser a mesma coisa. Tem que começar com o Neymar, pô. Ele é o craque do time. E aí, vai colocar ele sem condições. Agora o Carlos Ancelotti acabou recebendo um grande problema para ele mesmo com a convocação do Neymar. Ele tirou um peso das costas. Se a seleção brasileira for muito mal na Copa do Mundo e cair lá pelas oitavas, o Neymar vai ser um dos testas de ferro que vai levar muita pancada. Vão ter muitas críticas em cima do Neymar e não vai dar para criticar muito o Ancelotti. Vai dizer assim, ah, mas o Ancelotti não levou o Neymar. Não, levou. Agora, se o Ancelotti colocar o Neymar sem condições, ele vai ser vilão. E se ele não colocar o Neymar, ele também vai ser vilão. Ou seja, não tem para onde ele correr. A solução dele é colocar o Neymar mesmo aí meia boca e o Brasil conquistar o Hexa. Aí vai ser um feito sensacional. Daqui a pouco a gente vai passar a lista completa da convocação. Aproveita, já está aí a lista completa. Então vamos lá, Joila. Vamos lá para a lista completa da seleção brasileira. Joila sempre muito competente. Foi lá buscar a lista para a gente. Goleiros. Alisson. Nenhuma surpresa, né? Surpresa para zero torcedores. Ederson. Muito mal. Tanto é que saiu do Manchester City e foi para o Galatasaray. Que é já uma, vamos dizer assim, uma espécie de segunda prateleira do futebol europeu. E o Everton, e que para mim tem que ser o titular da seleção brasileira. O Everton, grande goleiro, estava no auge no Palmeiras quando sofreu uma lesão grave. O Palmeiras se viu obrigado a fazer a contratação do Carlos Miguel, foi buscar o Carlos Miguel a peso de ouro, que estava na Europa, tinha saído brigado do Corinthians. E o Everton, quando voltou no banco, sem espaço. Aí ele achou melhor buscar um outro time, um outro lugar. E aí acabou se transferindo para o Grêmio. Começou ruim, porque o time do Grêmio não é lá essas coisas, mas depois começou a se destacar. Pô, mas ele não tinha sido convocado nenhuma vez pelo Ancelotti nesse ciclo. Verdade. Mas o Ancelotti estava observando. E o Everton, para mim, não vai ser, mas deveria ser o titular no gol da seleção brasileira. Campeão olímpico. O único título de Olimpíada que o Brasil tem, o goleiro era o Everton. Tem muita gente que não lembra, né? Defensores. Alexandro, Bremer, Danilo, Douglas Santos,

0: Gabriel Magalhães, Ibanez, Léo Pereira, Marquinhos e Wesley. Aí tá, nesse apanhado aí, nós temos zagueiros e laterais, tá? Defensores. Nós temos experiência misturado aí com vigor físico muito forte, né? Experiência do Alexandre, do Danilo. Aí nós pegamos o Bremer, que é um touro, né? Bremer se mostrou muito bom quando teve oportunidade na seleção brasileira. É, foi uma surpresa, inclusive eu vi o vídeo quando ele estava com a esposa dele, recebeu a informação, ó, sem pular, com tranquilidade, o cara centrado. Gabriel Magalhães, que deve ser titularíssimo lá do Arsenal. É, a dupla titular, inclusive, deve ser Marquinhos e Gabriel Magalhães. Marquinhos experiente também, bom zagueiro. E daqui a pouco a gente vai escalar essa seleção aí, em cima desses nomes. E aí a juventude do Wesley, né? Wesley, que é ex-lateral direito do time do Flamengo, hoje joga na Roma, da Itália. E o Ibanez está jogando muita bola também lá no Awali, dos Emirados Árabes. Deixa eu ver, quem mais aí? Léo Pereira, para mim merecido também. O Léo Pereira vem jogando muita bola com a camisa do Flamengo. Despontou e acabou até, inclusive, passando à frente do seu companheiro, do Léo Ortiz, que o Zico deu uma camisa para ele, dizendo que era o camisa 10 da zaga. E agora o Léo Ortiz vem sendo até criticado aí pelo torcedor do Flamengo. E o Léo Pereira acabou se encontrando, por isso ganhou essa oportunidade. Vamos lá, meio campistas. Bruno Guimarães, esse já estava na Copa há muito tempo, esse é o cara, esse vai ser titular. Casemiro, homem de confiança do Ancelotti. Essa dupla vai ser titular, Casemiro e Bruno Guimarães. Aí o Danilo, né, que é do Botafogo. Fabinho, sinceramente que já jogou muita bola, que eu lembro que ele jogava no Manchester United, não, no Liverpool. Mas hoje, sinceramente, eu não sei onde ele joga, não, Fabinho. Mas, enfim. Lucas Paquetá. Aí vem a discussão, né? Pô, mas quem que a gente poderia colocar aí no lugar do Lucas Paquetá, né, cara? Tipo, pra ser o camisa 10. Não 10, que o Neymar vai ser o 10. Mas eu digo assim, o armador do time. Vamos ver se ele coloca o Neymar nessa posição aí. E aí, quem ficou de fora? O Gerson, né? Gerson, que muita gente achava que poderia cavar uma vagazinha aí. Gerson ficou de fora. Gerson do Cruzeiro, que arrebentou no Flamengo, acabou indo para o futebol russo, vestiu a camisa do... Qual foi o time da Rússia que ele acabou se transferindo para lá, mas não deu certo. Voltou para o futebol brasileiro para vestir a camisa do Cruzeiro, ganhando quase 3 milhões de reais aí de salário. Não deu para ele também. Atacante. E aí eu vou ter que aplaudir aí o Ancelotti, porque ele foi cirúrgico, cara. O Endrick, para mim, é o melhor atacante que a seleção brasileira tem hoje. Endrick, Gabriel Martinelli, Igor Thiago, grande surpresa. Igor Thiago, que joga no futebol inglês. Luiz Henrique, esse também já tinha vaga garantida. O Pantera, né, joga muita bola também. Matheus Cunha, mais ou menos. Rafinha também já estava na Copa. Rayan foi uma surpresa também. Rayan, inclusive, ganhou a vaga do João Pedro nas últimas convocações aí, em cima da hora. Vini Júnior, que já tinha garantido aí um prêmio de consolação para o Vini, né? Perdeu a namorada, mas ganhou a vaga para a Copa do Mundo. E o Neymar? Essa convocação do Carlos Ancelotti. Escalar a seleção brasileira, então, logo aí, com esses nomes aí. Quem? O Tarcísio já? Já? Apoio cultural? Tarcísio? Então vamos lá, vamos acompanhar o vídeo produzido pelo grande Tarcísio Franco. Na volta, ele vai, obviamente, vai escalar a seleção dele. Eu vou escalar a minha aqui, juntamente com a Joila vai escalar a dela. Vamos lá com Tarcísio Franco, direto do Rio de Janeiro. Acompanhou de perto a convocação para a Copa de 2026. Fala aí, Tarcísio.
1: Muito bem. Voltamos aqui do Museu do Amanhã. quando ainda pouco técnico da seleção brasileira, Carlo Ancelotti, convocou

0: Os 26 jogadores que vão para a disputa do hexacampeonato na Copa do Mundo FIFA 2026 nos Estados Unidos, México e no Canadá. Acompanhe os convocados do técnico Carlos Ancelotti.
1: Alisson, Liverpool. Ederson, Fenerbahçe. Everton, Grêmio. Defensores, Alexandro, Flamengo. Bremer, Juventus. Danilo, Flamengo. Douglas Santos, Zenit. Gabriel Magalhães, Arsenal. Ibáñez, Al Ahly. Leo Pereira, Flamengo. Marquinhos, PSG. Wesley, Roma. Mediocampista, Bruno Guimarães, Newcastle. Casemiro, Manchester United. Danilo, Botafogo. Fabinho, Al Ittihad. Lucas Paquetá, Flamengo. Agora vem lo bonito. Atacantes. Hendrik, Lyon. Gabriel Martinelli, Arsenal. Igor Thiago, Brentford. Luis Enrique, Zenit. Mateus Cunha, Manchester United. Neymar Junior, Santos. Cunha, Barcelona. Ryan, Bournemouth. Vinicius Júnior, Real Madrid. Obrigado.
0: Direto do Museu do Amanhã, Rio de Janeiro, Tarciso Franco, Diário FM, na Copa do Mundo.
2: Valeu, Tarciso Franco, direto do Rio de Janeiro, trazendo as informações, convocação da seleção brasileira. Agora sim eu vou para a minha escalação, Joila de Lima. Vamos lá ver se a gente consegue escalar os 11. Pensando aqui se o Carlos Ancelotti, obviamente que já deve ter mais ou menos os nomes aí. Vamos lá, goleiro, ele deve ir com o Alisson, né? Alisson, lateral direito vai ser, deixa eu ver aqui, lateral direito, eu acredito que ele vai começar com o Wesley. A dupla de zaga, vai Marquinhos e Gabriel Magalhães pela esquerda. E pelo lado esquerdo, lateral, vai ser o Alexandre. Meio campistas, os dois volantes. Aí não tem nenhuma dúvida, né? Vai ser Casemiro, primeiro volante, Bruno Guimarães. Um pouquinho mais à frente ali, para segurar bacana, os dois cão de guardas, vamos dizer, cão de guardas os dois aí. E aí, eu iria com o Neymar. Já que ele foi, então coloco o Neymar um pouquinho à frente do Casemiro e do Bruno Guimarães. Aí faria uma trinca ali no meio de campo, né? Seria 4-3. Vamos lá. 3, né? Aí você pega no ataque Vinícius Júnior pelo lado esquerdo, Rafinha pelo lado direito e centralizado o Endrick. Esse deve ser o... Mas ele não vai com o Endrick. Ele não vai com o Endrick de jeito nenhum. Ele deve colocar mais centralizado ali. Deixa eu ver se ele vai centralizado. Deve ir com o Matheus Cunha. É, ou com o Igor Thiago. Mas aí ele pode... Se fosse... Se eu tivesse que escalar a seleção brasileira, eu ia com o Everton. Ia manter o restante dos jogadores ali. Ou seja... Deve começar com Danilo, né, cara? Pelo lado direito também. Mas eu iria com o Wesley, né? O Wesley, dupla de zaga, não tem dúvida ali que vai ser o Marquinhos e o Gabriel Magalhães. E aí, você coloca ali do lado esquerdo o Alexandro. É esse aí, deve... Eu iria manter também esse time aí. E aí, os dois volantes, Casemiro e Bruno Guimarães, Neymar. E na frente eu só tiraria aí, talvez, o Rafinha e colocaria o Luiz Henrique. Aí ficaria o Luiz Henrique pela direita, Vinícius Júnior pela esquerda e o Endrick centralizado. Aí daria uma boa seleção, seria uma seleção interessante aí. Mas o Endrick com certeza não vai ser titular nessa seleção aí, a priori, né? Quem sabe o garoto... não ganha essa vaga aí no decorrer dos treinamentos, no decorrer da preparação. Tá certo? Então encerramos o papo aqui, o assunto seleção brasileira. Vamos para o apoio cultural. Na volta vamos falar de Brasileirão da Série A e também vamos falar sobre o Campeonato Amapaense Série B. Já já voltamos.
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8:38 em Macapá, boa noite para você que está acompanhando o programa Na Marca do Pênalti, você que está nos dando uma grande carona nessa noite. Olha aí, eu vi agora há pouco, Joila, coloca esse card aí da seleção que não foi para a Copa do Mundo. Jogadores que facilmente poderiam ter recebido a oportunidade, né? Mas não havia como chamar um número superior aos 26 jogadores que foram convocados hoje pelo Ancelotti. Muitos nomes ficaram de fora. Então, para a gente fechar mesmo de vez essa questão da seleção brasileira, vamos lá, pegar a seleção que daria para fazer aí. Para muitos, inclusive, eu vi aqui nos comentários, essa seleção é melhor do que a seleção que pode ser formada aí pelo Carlo Ancelotti, pelos jogadores que foram convocados. Vamos lá. Hugo Souza no gol. Paulo Henrique do Vasco pelo lado direito, Thiago Silva e Léo Ortiz a dupla de zaga e Luciano Juba lá do Bahia pelo lado esquerdo. Os dois volantes, Gerson e Andreas Pereira, Gerson do Cruzeiro, Andreas Pereira do Palmeiras, Matheus Pereira, seria o armador do time, o Matheus Pereira que joga no Cruzeiro também. Aí no ataque o Antony, que está jogando no Betis, João Pedro pelo lado esquerdo, o Antony pelo lado direito, o João Pedro do Arsenal, do Chelsea, perdão, e o Pedro do Flamengo no ataque. Seria uma boa seleção também essa daí, hein? Eu acho que nós temos talento. Algumas pessoas dizem assim, mas essa safra é muito ruim, é porque o Brasil, não sei. Eu acho que nós temos sim jogadores talentosos, cara, bons, acima da média. O problema é que a gente não sabe formar essa seleção, né? Não tem conjunto, aquela seleção, não há uma seleção, vamos dizer assim, forte coletivamente. Nós temos valores individuais espalhados. Mas enfim, seria uma seleção alternativa aí que, obviamente, que a galera não perde tempo, né? Também, vou te contar, hein? Aí foi essa seleção aí, seria uma seleção forte. 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Estaremos acompanhando a Seleção Brasileira e a todos os jogos da Copa do Mundo aqui no Sistema Diário de Comunicação. Vamos lá, pegar aqui mais informação aqui. Ah, tá, eu vi agora há pouco também o vídeo da família do Hendrick. O Hendrick está na França, né? Joga no Lyon hoje, está emprestado pelo Real Madrid e tudo mais. Está só ele e a esposa lá na França, mas a família dele está aqui no Brasil. Cara, foi uma comemoração incrível. Eu sou fã desse moleque, hein? O Hendrick é um cara acima da média, 18 anos, cara. Só 18 anos. E eu tô, sinceramente, na torcida aí para que ele faça uma grande Copa do Mundo. Eu acho que vai ser. O Hendrick tem um pouquinho do Ronaldo na arrancada e um pouquinho do Romário na finalização. Vejo assim, cara, muito potencial no Hendrick. Mas foi legal a comemoração. Vamos passar aqui para o campeonato amapaense Série B, Joila? Vamos colocar aqui o cardzinho aí, produzido pelo pessoal lá da comunicação da Federação Amapaense de Futebol. Nós tivemos a vitória hoje do Cruzeiro em cima da ADEC 5-2. Confirmar se foi isso mesmo, pra não dizer que eu tô dando barrigada, né? A Luz tá dando barrigada lá e tal, não sei o quê. 5-3. Foi 5-3 para o Cruzeiro, tá? 5-3. Aí nós vamos ter amanhã, terça-feira, 19, nós teremos Santana e Canário. Esse jogo está marcado para as 18 horas no Augusto Antunes. Quinta-feira, Portuguesa joga contra o São Paulo, às 3:30 lá no Centro de Desenvolvimento do Futebol Amapaense, CDFA. Nós teremos aí também no CDFA, no dia 22, sexta-feira, Renovação e Rio Norte. Alô, Baraquinha! Falando Rio Norte, todo mundo lembra do Baraquinha, né? Tô meio afastado, mas tem moral lá. É o presidente de honra ainda do Rio Norte. Tá afastado, problema de saúde, mas deve retornar ao Rio Norte. Renovação e Rio Norte jogando, portanto, na sexta-feira, às 15:30. Aí nós teremos no sábado a sequência dessa rodada, a terceira. Nós teremos aí, às 15:30, no CDFA,

Latitude, jogando contra o Mazagão Atlético Clube. E aí no domingo, Lagoa e Baré, jogando às 10 horas da manhã. O jogo está marcado no CDFA também. Não sei por qual motivo não estão acontecendo mais partidas no Glicério Marques. Porém, o

CDFA, que tem uma estrutura bacana também, claro que dá para fazer todas as partidas lá, mas seria interessante também algumas partidas aqui no Glicério Marques, mas devem acontecer essas partidas aí no decorrer da competição. Tá certo? É o Amapazinho, né? O Amapazinho aí, o Amapazão Série B. É a segundinha rolando e a gente traz para você aí os jogos, portanto, dessa terceira rodada. Vamos lá, vamos seguindo aqui com o programa Na Marca do Pênalti, 8 da noite, 44 minutos. Vamos falar do Campeonato Brasileiro da Série A. Ontem nós tivemos a vitória do Clube do Remo. Que vitória, hein? Que vitória do Leão Azul de Antônio Baena, fora de casa, em cima da Chapecoense. O Clube do Remo que engata uma boa sequência de vitórias aí no Campeonato Brasileiro, né? Duas vitórias já no Campeonato Brasileiro, né? Não, um empate contra o Palmeiras. E conseguiu aí na sequência da competição. Vou pegar aqui Brasileiro da Série A. Minha internet deu uma falhadinha aqui, mas a gente já pega aqui para você. Vamos lá, Brasileiro da Série A. Vamos ver se a gente consegue agora conectar o Brasileirão da Série A aqui pra gente trazer as informações certas, corretas para você, passar toda a rodada, a classificação completinha e também, obviamente, a próxima rodada. Vamos lá, Brasileirão da Série A. Vamos pegar aqui os resultados da 16ª rodada. Nós tivemos aí, a rodada começou no sábado, né? Uma vitória do Galo, Atlético Mineiro ganhando do Mirassol por 3-1. Também no sábado, o Internacional fez 4-1 em cima do Vasco. O Fluminense passou pelo São Paulo 2-1. E o Palmeiras ficou no empate com o Cruzeiro em 1-1. No domingo, nós tivemos aí o Santos levando uma taca do Coritiba. O jogo foi na Neoquímica Arena, 3-0 para o Coxa. No Nilton Santos, o Botafogo bateu o Corinthians por 3-1. O Bahia ficou no empate com o Grêmio. Que fase do Bahia, hein? Que fase do Bahia. 1-1, Bahia e Grêmio. Aí nós tivemos aí a vitória do Red Bull Bragantino, 2-1 em cima do Vitória da Bahia. E o Sacha perdeu um pênalti ainda, hein? 2-0 para o Red Bull Bragantino. Grande vitória do Remo, 3-2 em cima da Chapecoense. Jogo lá na Arena Condé. Grande vitória também do Leão. E o Clube Atlético Paranaense surpreendeu muita gente, inclusive eu. Eu coloquei no meu bilhetezinho aqui uma vitória do Flamengo fora de casa, né? Mas aí o Furacão fez 1-0, se fechou e quase consegue marcar o segundo. Uma jogada pelo lado direito, o Léo Ortiz passou direto. E numa boa defesa do Rossi, evitando o segundo gol. E no final já o Flamengo conseguiu o empate. Classificação, a Joela está mostrando aí para você que está na live. Palmeiras 35 pontos. Flamengo o segundo colocado com 31. Fluminense o terceiro colocado com 30. E o quarto colocado fechando o G4, o São Paulo. Na sequência nós temos aí o Clube Atlético Paranaense com 24, Red Bull Bragantino com 23, Bahia 23, Coritiba 23, Botafogo 21, Clube Atlético Mineiro 21, Internacional 21, Vasco da Gama 20, Cruzeiro 20, Vitória 19, Grêmio 18 pontos e aí o último antes da zona de rebaixamento é o Santos com 18. Já na zona o Corinthians com 18, o Remo com 15 pontos, o Remo hoje é o 18º colocado. O Mirassol é o penúltimo colocado com 13 e o Lanterna é a Chapecoense com 9 pontos. Próxima rodada aqui do Brasileirão, 17ª, começa no sábado, vamos lá, no Morumbi, São Paulo e Botafogo às 17 horas. No Barradão também no sábado, 17 horas, Vitória e Internacional. No Maião, no sábado, às 19 horas, Mirassol e Fluminense. Também no sábado, às 19 horas, na Arena do Grêmio, Grêmio e Santos. No Maracanã, às 21h, tem Flamengo e Palmeiras. Só isso, ó. Flamengo e Palmeiras. Aí nós temos, na sequência, no domingo, já às 16 horas no Mineirão, Cruzeiro e Chapecoense. No Mangueirão, alô, torcida do Leão! 16 horas, Clube do Remo e Atlético Paranaense. Na Neoquímica Arena, também no domingo, às 18h30, Corinthians e Clube Atlético Mineiro. São Januário, às 20 horas e 30 minutos, Vasco e Red Bull Bragantino. E no Couto Pereira, no Alto da Glória, Coritiba e Bahia. Na segunda-feira já esse jogo, tá, gente?

0: 20 horas no Couto Pereira, Coritiba e Bahia, ou seja, a rodada foi desmembrada, né? Começa no sábado e termina na segunda-feira aí a rodada 17ª, é a penúltima rodada antes da parada para a Copa do Mundo. Campeonato Brasileiro, no seu primeiro turno, vai até a 19ª rodada, mas a CBF vai paralisar o campeonato na 18ª. E aí, depois da Copa do Mundo, nós teremos a última rodada do primeiro turno e aí vamos partir para o retorno, quem sabe com o Hexa já, né? Um clima de Copa do Mundo, final de ano já, indo para a reta final do Campeonato Brasileiro, que só termina em dezembro. Termina, se eu não me engano, no dia 23 de dezembro, bem próximo do Natal. Clima natalino com título ou para o Flamengo, ou para o Palmeiras, ou até para o Fluminense. Eu acho que não vai sair disso aí. Um desses três times vai conquistar o Brasileirão. Isso aqui é opinião, não é informação. Tem mais um bloco de apoio, Joel? Então vamos para o nosso último bloco de apoio cultural. Na volta, vamos falar do Paysandu, que joga nesta quarta-feira a decisão da Copa Norte contra o Nacional do Amazonas. Já já voltamos.
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4: De bem com a vida. São 8 da noite, mais 56 minutos em Macapá, hora certa com o apoio cultural da Center Kennedy. Estamos chegando para fechar o programa Na Marca do Pênalti, hein? Estamos chegando para colocar ponto final no programa Na Marca do Pênalti, com informação sobre o Paysandu Esporte Clube. Papão vira chave e mira a decisão contra o Nacional do Amazonas na Copa Norte. Pois é. Depois da derrota para o Caxias do Rio Grande do Sul pela Série C do Campeonato Brasileiro, o Paysandu desembarca do Rio Grande do Sul com foco totalmente voltado aí para um dos jogos mais aguardados da temporada. Na próxima quarta-feira, 20, o Papão enfrenta o Nacional do Amazonas às 20 horas no Mangueirão pela final da Copa Norte, em um confronto cercado de expectativa e sentimento de revanche por parte da torcida bicolor. A decisão ganha contornos ainda mais interessantes por causa da histórica e recente goleada sofrida pelo time do Paysandu. Na primeira fase, na fase de grupos da competição, o Paysandu sofreu aí um 7-0 diante do Nacional em Manaus. Resultado que repercutiu negativamente entre os torcedores e comissão técnica. Desta vez, porém, o cenário promete ser diferente. O técnico Júnior Rocha deve utilizar força máxima na decisão e não pretende poupar jogadores, mesmo com calendário apertado. Após o retorno da delegação ao Pará, os atletas que atuaram no sul do Brasil terão apenas trabalhos regenerativos antes da preparação final para o duelo decisivo. Na goleada sofrida na Arena da Amazônia, o treinador sequer esteve à beira do campo, sendo substituído pelo auxiliar técnico Elton Macaé. Além disso, a equipe escalada naquela ocasião era formada pela maioria aí por jogadores recém-promovidos das categorias de base. O próprio Júnior Rocha reconheceu posteriormente que o resultado acabou sendo desastroso. Então tem essa questão da rivalidade para Amazonas e tem a questão também da revanche, né, do Paysandu Esporte Clube, que tomou essa goleada de 7-0. Não eram esses jogadores que estão na Série C, mas era a instituição Paysandu, era a camisa do Paysandu.

0: que estava sendo representada. Então, o Amazonas, representado pelo Nacional, chega para essa partida aí reconhecendo isso. Inclusive o técnico do Nacional já disse que é outra partida, totalmente diferente do que foi, porque serão é outro time, né? Serão aí jogadores totalmente diferentes aí, a força máxima do Paysandu. E a outra informação ainda referente a essa partida, que é o Paysandu informou aí recentemente, nas últimas horas, que já vendeu quase 20 mil ingressos para essa partida de quarta-feira. Deve ficar na casa dos 30 mil torcedores, de 25 a 30 mil torcedores no Mangueirão nesta quarta-feira para acompanhar a primeira partida do Paysandu Esporte Clube na decisão da Copa Norte. Quem ganhar já se classifica para a decisão da Copa Verde, que é tipo uma premiação maior para o campeão da Copa Norte, tá certo? Valeu? Então é isso aí. Amanhã estaremos de volta a partir das 8 da noite. Obrigado, Joila de Lima. Obrigado você que acompanhou o programa da Marca do Pênalti. Nossa coordenação fica por conta do Tarciso Franco. Direção-geral da emissora é de Luiz Melo. Valeu, gente. Um grande abraço e até a próxima.
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E a hora certa. 9:02.